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0: noite.
1: Boa noite para você que nos acompanha em todo o país.
0: Terça-feira, 1º de setembro de 2026.
1: E vamos aos destaques do dia.
0: Economia brasileira.
1: PIB cresce 0,5% no segundo trimestre do ano.
0: Aumento foi impulsionado pela agropecuária. Márcia Fernandes.
2: O principal crescimento foi impulsionado pelo desempenho da pecuária e da produção de alimentos como café e soja.
1: Mudança no calendário. Começa hoje a escolha do Simples Nacional para o ano que vem.
0: Pequenas empresas têm até 30 de setembro para escolher novo modelo da reforma tributária. Cleide Lopes.
3: Elas poderão optar como irão recolher o imposto sobre bens e serviços e a contribuição sobre bens e serviços.
1: Campanha alerta passageiros sobre consequências de atos de indisciplina em voos e aeroportos.
0: E vamos falar também dos direitos dos viajantes.
1: ANAC Passageiros recebe relatos contra empresas aéreas. Yuri Sherman, gerente da agência, destaca o serviço.
4: É muito importante a gente estimular a utilização da nossa plataforma como uma alternativa mais rápida, mais célere e mais resolutiva até do que o Poder Judiciário.
0: E hoje na apresentação da Voz do Brasil, Luciana Vasconcelos e Luciano Seixas.
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0: O governo reuniu especialistas e gestores para discutir os efeitos das apostas online, nas chamadas bets, na vida dos brasileiros.
1: A ideia é fornecer subsídios para novas medidas na regulamentação do setor.
0: Participaram da primeira reunião entidades ligadas à saúde, indústria, comércio, setor artístico e cultural e crianças e adolescentes.
5: Um dos tópicos foi o impacto das bets na saúde brasileira. A regulamentação da propaganda foi elencada como alternativa a este problema. O ministro da Saúde, Alexandre Padilha, classificou o vício em jogos online como um problema de saúde pública e destacou que o Sistema Único de Saúde oferece atendimento online para ludopatas.
6: Quando a pessoa entra no meu SUS digital, solicita a consulta e começar o plano terapêutico, tem um conjunto de psicólogos e psicólogas que vão atender essa pessoa, pelo menos 10 consultas, depois você pode renovar esse plano para mais 10 consultas, pode continuar a consulta.
5: Leandro Domingos Teixeira, vice-presidente financeiro da Confederação de Bens, Serviços e Turismo, CNC, destacou o impacto das bets sobre o comércio brasileiro e defendeu tributação e limitação do número de plataformas no país.
7: Defendemos uma rigorosa fiscalização sobre os jogos online, ampliando a tributação incidente, já que a atividade que exerce são nocivas à saúde dos apostadores e também à economia popular.
5: Nem as crianças escapam dos riscos envolvendo as apostas online, como destaca Maria Melo, coordenadora do programa Criança e Consumo do Instituto Alana.
8: As plataformas de aposta replicam de forma ainda mais agressiva a mesma lógica de exploração comercial que a gente vê nas redes sociais hoje, que é baseada em desenho viciante, recompensa variável, gamificação e muitas vezes o uso de crianças como vetor de marketing. O uso de influenciadores mirins de até 6 anos de idade.
5: Os participantes da reunião também apresentaram como sugestão a proibição das plataformas de jogos online no país, a criação de programas de saúde mental nas empresas, implantação de estratégias de fiscalização e monitoramento dos sites de aposta, principalmente os ilegais. As propostas serão estudadas pelo governo e servirão de base para as políticas de regulamentação das bets no país. Reportagem Graziele Bezerra.
1: O produto interno bruto brasileiro cresceu 0,5%.
0: O indicador mede o valor de todos os bens e serviços produzidos pelo país.
2: O produto interno bruto, PIB, que mede a soma de todos os bens e serviços produzidos no país, cresceu 0,5% no segundo trimestre de 2026. Os dados são do Instituto Brasileiro de Geografia e Estatística, IBGE. Foram movimentados 3 trilhões e 400 bilhões de reais no segundo trimestre. O principal crescimento foi no setor agropecuário, impulsionado pelo desempenho da pecuária e da produção de alimentos como café café e soja. O coordenador de contas nacionais do IBGE, Ricardo Moraes, detalha os setores que tiveram destaque.
9: O produto interno bruto cresceu 0,5% no segundo trimestre em relação ao primeiro trimestre de 2026. Na série com a gente sazonal, os maiores destaques foram a extrativa mineral, com crescimento de 3,4%, a agropecuária, com 2,8%, e os serviços de informação e comunicação, com crescimento de 2,1%.
2: Entre os demais setores que apresentaram resultados positivos, o setor de serviços cresceu 0,2% e a indústria avançou 0,1% na comparação com o trimestre anterior. A economista Maria de Lourdes Molo explica o que significa esse índice.
10: E é o valor total da produção de bens e serviços finais que são obtidos pelo país em território nacional em determinado período de tempo, geralmente um ano. Em geral, a produção é medida em unidades monetárias. Ele representa tudo que a economia produz. E para essa produção existem empregos, existem salários, existem lucros. As rendas das pessoas são geradas a partir da geração desse produto.
2: Também foi registrado o crescimento do PIB em relação ao ano passado. Na comparação com o segundo trimestre de 2025, o índice teve alta de 2%. Reportagem Márcia Fernandes.
1: A votação da reforma tributária está dando mais um passo.
0: A partir de hoje, pequenas empresas devem optar pelo Simples Nacional e a forma de recolhimento do IBS e da CBS em 2027.
1: O prazo vai até 30 de setembro.
3: Micro e pequenas empresas enquadradas no Simples Nacional terão uma nova decisão tributária para tomar ainda em 2026. Entre os dias 1º e 30 de setembro, elas poderão optar como irão recolher o imposto sobre bens e serviços e a contribuição sobre bens e serviços no primeiro semestre de 2027. Pela nova regulamentação, as empresas poderão continuar recolhendo o IBS e o CBS dentro da guia única do Simples Nacional ou optar pelo chamado regime regular, no qual os dois tributos serão calculados e pagos separadamente. A escolha pelo regime regular não significa sair do Simples Nacional. A empresa continuará no regime simplificado para os demais tributos, mas seguirá regras próprias para calcular e pagar o IBS e CBS. A microempresária do ramo de alimentação do Rio Grande do Sul, Carolina Kader, disse que ainda não fez a opção, mas vai decidir com o seu contador a melhor opção.
11: Eu acho que para isso a gente tem que ter, enquanto empresário, orientação contábil, assim, né? Para poder fazer essa escolha e optar pela melhor forma de fazer essa declaração tributária.
3: O contador Reginaldo Moraes da Silva destaca a importância dessa opção.
12: O IBS, o CBS, ele vem com a reforma tributária, tá? Tá mudando dois impostos, o PIS e o COFINS. Eles deixarão de existir num processo de transição a partir do ano que vem. E aí, o que acontece? Com essa mudança, o IBS e o CBS, que é o IBS, que é o de serviço, e o CBS, que é o de comércio, basicamente, né? A gente vai conseguir aproveitar crédito dos nossos fornecedores.
3: As empresas que fazem parte do Simples Nacional continuarão enquadradas automaticamente. Reportagem Cleide Lopes.
1: Para o empresário individual, não mudou o prazo. O período de solicitação de opção para se tornar ou permanecer sendo MEI permanece em janeiro.
0: E se você tem dúvidas, acesse ainda o site gov.br/Receita Federal.
1: E uma dica, no YouTube da Receita tem um vídeo que pode ajudar o pequeno empresário na hora da escolha.
0: Empresas brasileiras que tiveram as exportações afetadas pelas novas tarifas dos Estados Unidos podem ter mais tempo para cumprir compromissos tributários.
1: O Ministério do Desenvolvimento, Indústria, Comércio e Serviços regulamentou a prorrogação por mais um ano do chamado drawback suspensão.
0: O regime suspende o pagamento de tributos na compra ou importação de insumos usados na produção de bens destinados à exportação.
1: Na prática, a empresa assume o compromisso de exportar o produto dentro de um prazo determinado. E é justamente esse prazo que poderá ser ampliado.
0: São No mês de julho, a aviação civil brasileira registrou quase 12 milhões de viajantes em voos nacionais e internacionais.
1: Desse total, cerca de 9 milhões e 100 mil foram em voos domésticos, um crescimento de 1,9% em relação ao mesmo período do ano passado.
0: E é nesse cenário, com tanta gente viajando para dentro e fora do país, que foi lançada a campanha para alertar passageiros sobre consequências de atos de indisciplina em voos e aeroportos.
1: Para se ter uma ideia, o Brasil registrou 881 casos de indisciplina no transporte aéreo entre janeiro e junho desse ano.
0: 154 episódios estão inseridos em categoria 3 de resolução da ANAC, Agência Nacional de Aviação Civil. Isso significa que a ocorrência pode comprometer a segurança operacional.
1: Para conhecer melhor a resolução da ANAC, que cria regras para atos de indisciplina nos aeroportos e a bordo, vá em pareceexagero.com.br.
0: Agora a gente vai falar sobre os direitos dos passageiros. E a ferramenta ANAC Passageiros, que ajuda a orientar usuários e mediar reclamações contra companhias aéreas.
1: Sobre o assunto, conversamos com Yuri Sherman, gerente de regulação das relações de consumo da ANAC. Acompanhe. Olá, nós estamos com Yuri Sherman, gerente de regulação das relações de consumo da ANAC. Boa noite, muito obrigada pela sua presença aqui na Voz do Brasil.
13: Boa noite, Luciano.
1: Yuri, vamos começar falando qual é o papel da ANAC na proteção dos passageiros.
13: Obrigado pela oportunidade de esclarecer, Luciana. Essa nossa atuação, ela se dá por duas frentes, tá? Uma frente voltada a garantir um ambiente econômico favorável à vinda de novas empresas, para que a gente tenha mais concorrência no nosso setor. E no fim do dia, mais concorrência é bom para o consumidor, né? Gera mais oferta de serviços, mais oferta de produtos, mais opções de tarifas para os passageiros. E a gente tem uma segunda frente, que é diretamente voltada à garantia de direitos essenciais aos passageiros. Isso se dá não só por meio da nossa norma, mas pela nossa atuação fiscalizatória, né? Onde a gente tem ali uma atuação nos aeroportos, a gente acompanha remotamente também o cumprimento dos deveres das empresas. A gente tem também uma atuação de educação para o consumo, né? Para que os passageiros conheçam seus direitos, conheçam seus deveres. E ainda nessa linha de garantir direitos, a gente cria um ambiente propício a resolução de conflitos de consumo.
0: Como é que a agência tem atuado para prevenir problemas e estimular a solução desses possíveis conflitos?
13: No primeiro momento, Luciano, por meio da fiscalização, né? Por meio da fiscalização que a gente vai ali a campo, né? Que as empresas veem que a gente está atuante, né? Que a gente está ali acompanhando o que elas estão fazendo. As empresas veem que cumprir as regras é fundamental, né? É necessário. Agora, o transporte aéreo, ele é muito complexo, né? Tem várias complexidades no transporte aéreo e, por isso, intercorrências podem acontecer. No caso de intercorrências, você só fiscalizar, você só punir, não resolve os problemas individuais, né? E é daí que vem a nossa atuação voltada à resolução de conflitos. E a gente faz isso tanto pelo monitoramento do saque das empresas, né, vendo como que as empresas estão respondendo ali no saque, como que os atendentes das empresas estão preparados para responder às demandas dos passageiros. E a gente faz isso também por meio de uma plataforma de resolução de conflitos, que é o ANAC Passageiro.
1: Bem, Yuri, falando em conflitos, nós ouvimos alguns passageiros que tiveram problemas durante a viagem. Uma delas foi a Amanda Evangelista, que teve problema com a bagagem. Vamos ouvir?
14: Oi, meu nome é Amanda, eu tenho 35 anos, sou residente de Brasília. Recentemente, voltando de Foz do Iguaçu, no Paraná, eu despachei a minha mala pela companhia aérea e, chegando no destino, chegando em Brasília, eu verifiquei que itens da minha mala, como perfume, tinham sido roubados, furtados de dentro da minha mala, enquanto a mala estava sob responsabilidade da companhia aérea e do aeroporto, já que ela não estava comigo. Eu queria saber o que fazer nesses casos.
1: Yuri, o que a gente pode falar para Amanda?
13: Bom, em primeiro lugar, a gente está diante de um cometimento de um crime, né? Então é imprescindível que a Amanda registre a ocorrência policial, né? Para que tenha a devida apuração policial. E registrada a ocorrência, ela precisa fazer um protesto junto à empresa aérea na primeira oportunidade, né? Então, assim que ela verificou que tinha algum item faltando na sua bagagem, ela faz o protesto junto à empresa aérea e aguarda a resolução. Caso a empresa não resolva o problema, né, considerando que a empresa tem a obrigação de reembolsar por esses itens surrupiados, né, pela violação da bagagem, aí a Amanda pode registrar uma reclamação na plataforma ANAC Passageiro, e lá a empresa vai responder, e a ANAC também vai monitorar toda essa situação em âmbito coletivo, né?
0: Tá certo. Tem também aqui a reclamação da Ana Cláudia Ferraz sobre atrasos de voos. Vamos ouvir.
15: Oi, meu nome é Ana Cláudia Ferraz, moro em Rio Branco, no Acre. Recentemente tive um problema num voo que a gente teria que embarcar meia-noite, né, no horário Acre, e embarcamos, só que permanecemos 3 horas dentro da aeronave, porque a aeronave apresentou problemas. Depois de 3 horas, eles cancelaram o voo, e no cancelamento do voo eles não ofereceram hotel, nem lanche, nem alimentação, e só conseguimos chegar em casa 6 horas da manhã. E nesse caso, como que a gente procede?
13: No caso de atraso de voo, a partir de 1 hora, a empresa é obrigada a fornecer facilidade de comunicação. A partir de 2 horas, é obrigada a fornecer alimentação. E a partir de 4 horas, a empresa é obrigada a fornecer hotel, hospedagem, para quem não for residente naquela localidade do atraso. Né? Então, ainda que nessa situação a passageira estivesse dentro da aeronave, né, e permanecido lá durante 3 horas, depois de 2 horas a empresa deveria ter fornecido essa assistência material de alimentação, e resolvida ali a questão da reacomodação em outro voo, deveria encaminhar os passageiros ou para o hotel, né, para que aguardasse ali, né, como pelo que eu entendi houve pernoite, ou encaminhar os passageiros para sua residência e depois também custear o retorno do passageiro até o aeroporto.
1: E agora ela pode fazer uma reclamação no ANAC Passageiros?
13: É imprescindível que ela faça uma reclamação no ANAC Passageiro, tá, Luciana? A nossa plataforma é uma plataforma que propicia a resolução de conflitos individuais. Então ela vai registrar uma reclamação, a empresa vai ter até 10 dias para responder, e depois disso o passageiro vai avaliar como que foi essa resposta da empresa. E a ANAC está ali nos bastidores acompanhando tudo, né, vendo como que em âmbito coletivo se dá essa atuação das empresas, onde que as empresas estão pecando, como que a gente vai utilizar aquilo para direcionar nossos esforços fiscalizatórios. E a gente tem tido resultados positivos com a plataforma, né, resultados que a gente precisa compartilhar, né, coisa de 80% de resolutividade, um tempo médio de resposta pelas empresas na casa de 4 dias. Então é muito importante a gente estimular a utilização da nossa plataforma como uma alternativa, né, mais rápida, mais célere e mais resolutiva até do que o Poder Judiciário.
0: É um aplicativo ou um endereço na internet?
13: A gente tem a versão web, né, do ANAC Passageiro, e a gente tem a opção de acesso também por meio do super app da ANAC. Os dois são possíveis. Então, entrando ANAC Passageiro, gov.br/ANAC Passageiro, o passageiro entra lá na nossa plataforma, consegue se informar sobre seus direitos e consegue registrar a sua reclamação.
1: E é mais fácil, fica mais rápido resolver os problemas?
13: Muito mais rápido. A gente tem informação clara, com linguagem simples. As empresas, como eu disse, né, têm respondido num tempo muito ágil, né, com um índice de resolutividade que a gente tem considerado satisfatório. Então, agradeço aí pela oportunidade de compartilhar a nossa plataforma.
0: Muito bem, nós conversamos com Yuri Sherman, gerente de regulação das relações de consumo da ANAC, aqui na Voz do Brasil. Muito obrigado por sua presença.
13: Obrigado a vocês pela oportunidade.
1: Será realizado o dia C de capacitação destinado a profissionais de segurança pública que atuam na prevenção e enfrentamento da violência contra a mulher.
0: A formação será realizada presencialmente nas 27 capitais do país, com transmissão simultânea para 80 municípios.
1: A medida integra um pacote de medidas anunciadas nessa semana, ainda dentro do Agosto Lilás, que teve como objetivo conscientizar a população sobre a importância da proteção de mulheres e meninas no país.
0: Além da qualificação, foram assinadas 2 portarias. É o que vamos ouvir agora na reportagem de Luciana Colares, de Holanda.
16: A primeira portaria contou com a adesão de todos os estados e do Distrito Federal e estabelece a Secretaria Nacional de Segurança Pública como responsável pela avaliação dos planos estaduais e distrital de combate à violência contra a mulher. A elaboração caberá aos entes federativos, para Michele Gonçalves dos Santos, diretora de ensino e pesquisa da Senasp. A medida contribui para a execução das políticas públicas na área.
17: Reforça a objetividade e a transparência da avaliação desses planos estaduais e distrital, planos esses que são instrumentos bastante efetivos e fundamentais para o planejamento e para a execução das políticas de enfrentamento da violência contra mulheres e meninas em todo o país. Assegura também uma aplicação mais transparente, mais célere e eficaz dos recursos do Fundo Nacional de Segurança Pública para esse fim.
16: A segunda portaria institui um grupo de trabalho para a elaboração de um protocolo nacional de atendimento às vítimas de violência sexual. A ideia é um atendimento mais qualificado em todas as delegacias do país. Além disso, foi anunciado um dia de capacitação em 2 de setembro, chamado de Dia C, destinado a profissionais de segurança pública nas 27 capitais do país. O ministro da Justiça e Segurança Pública, Wellington Lima, falou sobre a importância dessa articulação institucional.
18: A violência contra as mulheres não pode ser enfrentada por uma instituição isoladamente. Portanto, estabelecemos os parâmetros, produzimos conhecimento, capacitamos os profissionais e integramos as instituições.
16: Também foi lançada uma publicação da Escola Nacional de Segurança Pública sobre o tema, que reúne evidências para o enfrentamento às violências de gênero, ainda em celebração às 2 décadas da Lei Maria da Penha. Reportagem Luciana Colares de Holanda.
19: Dicas do Enem. Meu nome é Caroline Santos e a minha dúvida é: como melhorar o meu repertório para a redação?
1: Quem responde pra gente é Juliana Bessa, professora de Sociologia. Vamos ouvir.
20: Galera, para a prova do Enem, é importante a gente pensar que a gente tem 3 sociólogos importantes, o Durkheim, o Max Weber, o Karl Marx. Mas é importante que você consiga aplicar as ideias deles aos outros temas que são importantes, assim, como cidadania, movimentos sociais, desigualdade social e também política, poder e Estado. São mais ou menos esses temas que você vai ver na prova do Enem. E é importante também pensar que esses temas dentro, por exemplo, de movimento social, você vai encontrar também na redação. Na redação, nos últimos anos do Enem, a gente teve temas como a questão de racismo à população negra, os povos indígenas, a questão das mulheres também, a invisibilidade do trabalho feminino. Então, essas são grandes áreas, mas a gente pode pensar vários temas aí dentro.
1: A prova de redação do Enem será realizada no dia 8 de novembro. 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
0: A Companhia Nacional de Abastecimento, a CONAB, recebe até amanhã propostas para o fornecimento de 5.368 cestas de alimentos.
1: Elas serão destinadas a famílias indígenas do Rio Grande do Sul e Santa Catarina em situação de insegurança alimentar e nutricional.
0: A adesão pode ser feita de forma 100% digital, como explica Everton Santos, diretor de Normas e Sistemas de Logísticas do Ministério da Gestão e da Inovação em Serviços Públicos.
21: Agricultores familiares, cooperativas e associações já podem acessar o site do Contrata Mais Brasil, conferir o edital e participar. Basta fazer o cadastro na plataforma, informar quais alimentos pode fornecer, escolher a oportunidade e enviar a proposta. Tudo em um só lugar.
1: E atenção, os interessados na venda de alimentos devem acessar o site contratamaisbrasil.sistema.gov.br. Vamos repetir? Contrata Mais Brasil, tudo junto, .sistema.gov.br.
0: E essas foram as notícias do governo federal.
1: Uma realização da Secretaria de Comunicação Social da Presidência da República.
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1: Fique agora com as notícias do Poder Judiciário e do Congresso Nacional. Uma boa noite.
0: Boa noite para você e até amanhã.

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1: Você vai ouvir agora notícias do Poder Judiciário.
2: Presidente do STF abre seminário internacional e discute desafios do uso da inteligência artificial no judiciário.
3: Relator no STJ mantém prisão preventiva de tenente-coronel da Polícia Militar de São Paulo, acusado de matar esposa.
2: TSE lança plataforma para combater a desinformação durante o processo eleitoral.
3: Boa noite, eu sou Leandro Bezerra.
2: Eu sou Walter Lima.
3: Supremo Tribunal Federal abre segundo seminário Brasil-Itália da Rede Internacional sobre Sistemas de Justiça e Democracia.
2: O encontro discutiu os impactos da inteligência artificial no judiciário. Marta Ferreira.
4: Na abertura do evento, o presidente do Supremo Tribunal Federal e do Conselho Nacional de Justiça, ministro Edson Fachin, citou riscos concretos do uso da inteligência artificial que desafiam a magistratura, como citações jurisprudenciais inexistentes, vieses discriminatórios reproduzidos a partir de base de dados históricos e a opacidade dos modelos. Na avaliação do ministro, porém, a resposta a esses riscos não pode paralisar a inovação.
5: O caminho parece no ser o da experimentação supervisionada, ambientes controlados, registro de ferramentas certificadas, formação obrigatória da magistratura, comitês técnicos e éticos permanentes.
4: A agenda internacional continua amanhã e quinta-feira, com a 17ª Jornada Ítalo-Hispano-Brasileira de Direito Público. O encontro reúne no STF pesquisadores e especialistas dos três países para o intercâmbio acadêmico e a análise comparada de questões relacionadas ao direito constitucional e ao direito público.
3: O ministro do STJ, Reinaldo Soares da Fonseca, manteve a prisão preventiva do tenente-coronel da Reserva da Polícia Militar de São Paulo, Geraldo Leite Rosa Neto.
2: O PM é acusado de matar a esposa, também policial militar. Fátima Uchoa.
6: Pela investigação, em 18 de fevereiro deste ano, na capital paulista, Geraldo teria atirado na cabeça da companheira após discutirem. Depois, teria deitado o corpo dela no chão e alterado a cena do crime para simular suicídio, colocando a arma do crime na mão da vítima. Em abril, o ministro Reinaldo Soares da Fonseca definiu a competência do Tribunal do Júri para julgar a ação penal. E agora, ao negar a liminar, que é uma decisão provisória, o relator no STJ destacou que a prisão cautelar é necessária diante do risco de interferência na produção das provas e dos indícios de que o militar teria tentado alterar a cena do crime. O julgamento definitivo do habeas corpus caberá à quinta turma do STJ.
3: TSE lança plataforma para combater a desinformação durante as eleições.
2: A iniciativa reúne orientações para auxiliar no enfrentamento de conteúdos falsos. Guilherme Firmino.
7: O TSE lançou nesta terça-feira a plataforma TSE Facilita, Plataformas Digitais em Ação. A ferramenta facilita o acesso a informações e orientações sobre a atuação da Justiça Eleitoral e das empresas de tecnologia no combate à desinformação. Para o presidente do TSE, ministro Cássio Nunes Marques, o tribunal e as plataformas têm atribuições e capacidades que se complementam no enfraquecimento aos desafios do ambiente digital. A expectativa é que a ampla divulgação dos materiais contribua para dar mais efetividade às decisões da Justiça Eleitoral.
3: Justiça Federal condena homem que compartilhava na internet imagens de abuso sexual infantil.
2: A denúncia foi apresentada pelo Ministério Público Federal. Sabrine Menezes.
8: Segundo as investigações, o homem armazenava no celular e no computador 237 vídeos e imagens com cenas de conteúdo sexual envolvendo crianças e adolescentes. O material foi disponibilizado na nuvem em três ocasiões durante o ano de 2021. O homem foi condenado a 4 anos e 9 meses de prisão em regime semiaberto, além de multa. A sentença da Justiça Federal em São José dos Campos destacou ainda que o acusado tentou esconder a própria identidade com o uso de dados fictícios nos sites e e-mails para não ser incriminado. Ele foi condenado pelos crimes de distribuição e compartilhamento e posse e armazenamento de conteúdo sexual envolvendo crianças e adolescentes, mas poderá recorrer em liberdade.
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3: A você uma boa noite.
2: E até amanhã.
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1: Eu sou Paula Groba.
2: E eu sou Humberto Pinheiro.
1: E estes são os destaques de hoje do Jornal do Senado, que começa agora.
2: Vacina contra herpes zóster poderá ser oferecida gratuitamente pelo SUS.
1: Novo piso salarial de médicos e dentistas avança e segue para o plenário.
2: Senado aprova indicação de Rodrigo Pacheco para vaga de ministro do Tribunal de Contas da União.
1: Boa noite.
2: Boa noite.
1: Avançou no Senado a proposta que define a implementação gradual do novo piso salarial de médicos e cirurgiões dentistas ao longo de 3 anos.
2: A proposta foi aprovada pela Comissão de Assuntos Sociais e agora segue em regime de urgência para votação no plenário do Senado. As informações com o repórter Márcio Maturana.
3: O novo piso salarial de R$13.662 para médicos e cirurgiões dentistas com jornada de 20 horas semanais vai ser aplicado gradualmente ao longo de 3 anos. 40% do valor a partir de 1º de janeiro de 2027, 70% em 2028 e 100% em 2029. Esse é o conteúdo de uma emenda da senadora Tereza Leitão, do PT de Pernambuco, aprovada nesta terça-feira pela Comissão de Assuntos Sociais. O relator foi Fernando Dueire, do PSD de Pernambuco.
4: A implementação gradual do piso assegura que esses empregadores se adaptem de forma planejada, sem demissões e sem interrupção de serviços essenciais.
3: O projeto já tinha sido aprovado nas comissões, mas recebeu emendas no plenário do Senado e por isso voltou aos colegiados. Na rede privada, o piso vai ser atualizado todo ano com base no IPCA, em vez de seguir o aumento do salário mínimo geral, como é atualmente. Na rede pública, o reajuste vai seguir leis específicas de cada unidade da federação, sendo que estados e municípios não vão precisar arcar com o aumento, porque o custeio será do Fundo Nacional de Saúde. O texto estabelece também que o trabalho noturno e as horas extras vão valer 50% a mais que o piso, em vez dos 20% para trabalho noturno e 25% para horas extras. Além disso, o projeto mantém o direito a 10 minutos de repouso para cada 90 minutos de trabalho e reforça que a chefia de serviços médicos ou odontológicos deve ser feita por profissionais habilitados nessas áreas.
1: E a comissão mista que analisa a chamada MP da taxa das blusinhas adiou para esta quarta-feira a reunião para a votação da proposta. O colegiado volta a se reunir nesta quarta-feira às 10 da manhã.
2: O presidente deputado Reginaldo Lopes e a relatora senadora Leila Barros ainda buscam um acordo sobre o texto. A medida zero o imposto de importação para compras internacionais de até $50. A MP perde a validade no dia 8 de setembro.
1: O Senado aprovou a indicação do senador Rodrigo Pacheco para o cargo de ministro do Tribunal de Contas da União, o TCU. A votação ocorreu em regime de urgência após articulação de lideranças partidárias.
2: Pacheco vai ocupar a vaga deixada por Bruno Dantas. Ele renunciou ao cargo nesta segunda-feira. Os detalhes com o repórter Douglas Castilho.
5: Com um rito especial, a indicação foi direto ao plenário, onde parlamentares exaltaram a atuação de Rodrigo Pacheco como presidente do Congresso em momentos delicados da história recente do país, como na CPI da Covid-19 e nos atos de 8 de janeiro. Após o resultado da votação, que se deu por 63 votos a favor e 4 contra, Rodrigo Pacheco agradeceu ao autor da indicação, o presidente Davi Alcolumbre, aos companheiros de parlamento e falou da importância do papel a ser desempenhado.
6: Eu sei o que representa um tribunal de contas num país em que os recursos são escassos. Quando se fala de recursos públicos e de gastos públicos, todo cidadão tem o dever de cuidar e de zelar pela aplicação do recurso público e tem o dever de se permitir fiscalizar por um controle externo que é desempenhado pelo Congresso Nacional com auxílio do Tribunal de Contas da União.
5: O projeto de decreto legislativo de indicação do senador agora será encaminhado à Câmara dos Deputados, onde o nome de Pacheco também passará por análise e votação.
1: E nesta quarta-feira, a Comissão de Constituição e Justiça pode votar a proposta que reduz a jornada de trabalho para 40 horas semanais e acaba com a escala 6x1. Um dos favoráveis ao texto é o senador Paulo Paim, do PT do Rio Grande do Sul.
2: O parlamentar citou experiências no Brasil e em outros países que, segundo ele, mostram que a redução da jornada pode melhorar a qualidade de vida dos trabalhadores sem reduzir a produção. Paim fez um apelo para que a proposta seja votada pelos senadores e enfatizou que o fim da escala 6x1 deve ser visto como uma pauta nacional e não partidária. O texto já foi aprovado pela Câmara dos Deputados.
7: Alguns tentam embaralhar esse debate e dizem que o fim da escala 6x1 é uma questão eleitoral. Não é. Eleição passa, a vida da nossa gente fica. Essa é uma causa maior, é uma causa do país, é uma causa humanitária. E por isso, repito, a PEC 221 não tem dono. Não é de partido nenhum, ela é do povo brasileiro.
1: Já o senador Hermes Klan, do PL de Santa Catarina, defendeu responsabilidade e negociação coletiva no debate sobre o fim da escala 6x1. Ele disse que uma regra única pode não atender a todos os setores.
2: Segundo Klan, a redução da jornada com manutenção dos salários pode elevar o custo da hora trabalhada, afetando contratações, investimentos e preços. O senador também alertou para o risco de o trabalhador precisar de uma segunda renda.
8: É preciso também ter coragem para dizer que uma pauta legítima não pode ser transformada em bandeira eleitoral. É muito fácil anunciar, vamos reduzir a jornada, vamos dar mais descanso. Isso rende aplausos. O difícil é responder, quem vai pagar a conta? Quantos empregos serão afetados? Quanto vai aumentar os custos das empresas? Qual será o impacto sobre os preços?
1: Incitar ou induzir a prática de crimes em locais como escolas, universidades e centros de compras poderá render penas mais duras.
2: A Comissão de Segurança Pública aprovou o projeto que amplia a punição para esse tipo de conduta. A proposta agora segue para a Comissão de Constituição e Justiça. Repórter Bruno Lourenço.
9: O Senado aprovou o projeto de lei que tipifica o crime de massacre. A Comissão de Segurança Pública do Senado aprovou a proposta com normas gerais sobre segurança escolar. E agora a CSP votou a iniciativa que pune a incitação ou o induzimento a crimes contra a paz pública. A relatora, senadora professora Dorinha Seabra, do União do Tocantins, diz que as propostas têm como objetivo reprimir e prevenir atentados, principalmente a instituições de ensino.
10: Os projetos em questão têm como objetivo reprimir e prevenir atentados a instituições de ensino, como os que ocorreram em um passado recente. Podendo ser citados aqueles na Escola Estadual Tomásia Montoro, em São Paulo, e na creche Bom Pastor, no município de Blumenau, onde crianças e professores foram covardemente feridos e mortos.
9: O texto, que vai à Comissão de Constituição e Justiça, prevê que se da incitação pública resultar a efetiva prática do crime, a pena será aumentada de 3 a 6 meses e multa para 6 meses a 2 anos e multa. Se o chamamento ao crime for feito por meio da internet, a punição pode aumentar para até o dobro.
1: E a vacina contra o herpes zóster poderá ser oferecida gratuitamente pelo SUS a pessoas com mais de 50 anos.
2: O esquema a ser oferecido é de

0: pessoas com sistema imunológico comprometido, como no caso de doenças crônicas, câncer ou transplante.
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2: Com edição de Paula Groba e trabalhos técnicos de Eliseu Caires, o Jornal do Senado fica por aqui. Acompanhe agora as notícias da Câmara dos Deputados. Boa noite.
3: Boa noite e até amanhã.
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5: Câmara aprova financiamento para motoristas de aplicativo e taxistas.
6: Deputados prorrogam incentivos para doações de combate ao câncer.
5: Parlamentares apoiam discussão sobre o fim da escala de trabalho 6x1.
6: Boa noite. Jandira Fegali, do PCdoB do Rio de Janeiro, enumera as principais pautas em discussão no Congresso. Entre elas, o fim da escala de trabalho 6x1 e a proposta que amplia a participação da União na política de segurança pública. Ela cita ainda projetos sobre terras raras e minerais críticos.
5: Jandira Fegali também defende a isenção de impostos para compras internacionais de até $50. De acordo com a deputada, essas matérias estão entre as prioridades do Congresso no trabalho de esforço concentrado antes das eleições de outubro.
6: Alencar Santana, do PT de São Paulo, defende a redução da jornada de trabalho para 40 horas semanais, sem redução de salário, e o fim da escala 6x1. A proposta deve ser analisada pelo Senado e, segundo o deputado, representa uma medida de proteção aos trabalhadores.
5: Alencar Santana sustenta que a mudança pode melhorar a qualidade de vida dos trabalhadores com mais tempo para descanso, convivência familiar e cuidados com a saúde. O parlamentar também destaca a importância de avançar na votação da proposta no Congresso.
6: De acordo com Maria do Rosário, do PT do Rio Grande do Sul, o fim da escala 6x1 é uma pauta histórica para os trabalhadores brasileiros. Segundo a deputada, a medida garante mais tempo de descanso, estudo e convívio familiar, especialmente para as mulheres.
5: Maria do Rosário também critica o empenho da oposição contra uma medida que, segundo ela, beneficia a classe trabalhadora. Na visão da parlamentar, ao tentar derrotar o fim da jornada 6x1, a oposição não atinge apenas o governo, mas impõe um retrocesso à classe trabalhadora.
6: Tadeu Venere, do PT do Paraná, acredita que a aprovação do fim da escala 6x1 é uma conquista histórica para os trabalhadores. Ao rebater a oposição à proposta, o deputado sustenta que a medida representa apenas o exercício do direito ao descanso, ao estudo e ao convívio familiar.
5: No entendimento de Tadeu Venere, os congressistas que tentam adiar o debate sobre a redução da jornada de trabalho demonstram menosprezo pela qualidade de vida da população mais vulnerável.
6: Márcio Gerri, do PCdoB do Maranhão, classifica o fim da escala 6x1 como um avanço no mundo do trabalho. O congressista ressalta o grande suporte popular ao tema e afirma que posicionamentos em contrário no Congresso não serão capazes de alterar esse apoio.
5: Para Márcio Gerri, a mudança em análise no Senado trará mais qualidade de vida com tempo para o convívio familiar, o lazer e a formação profissional. Ele recomenda acompanhar cada voto dos senadores para conhecer quem defende os direitos dos trabalhadores.
4: Trabalho.
6: A Câmara aprovou um projeto que regulamenta o exercício da profissão de psicopedagogo. O repórter Antônio Vital explica o que ficou definido na medida.
7: O plenário da Câmara aprovou o projeto já aprovado pelo Senado que regulamenta a profissão de psicopedagogo ou psicopedagoga. O texto aprovado recebeu parecer favorável da deputada Franciane Baier, do Republicanos do Rio Grande do Sul. Entre outras medidas, estabelece os requisitos para o exercício da atividade, como a exigência de diploma de graduação em psicopedagogia com estágio prático obrigatório. Mas cria regras de transição que permite que profissionais graduados em psicologia, pedagogia, licenciatura ou fonoaudiologia também exerçam a profissão, desde que tenham concluído o curso de especialização na área com duração mínima de 600 horas. A proposta também prevê que quem já exerce ou tenha exercido a atividade poderá continuar a atuar na área. O projeto define a psicopedagogia como uma atividade que envolve avaliação e a intervenção em processos de aprendizagem. Quem exerce a profissão trabalha com crianças, adolescentes e outras pessoas que apresentem dificuldade para aprender. A relatora explicou que a atuação não se limita ao desempenho escolar. Dificuldades de aprendizagem podem decorrer de outros fatores, inclusive cognitivos, emocionais e sociais.

0: O projeto foi aprovado de maneira simbólica, sem votos contrários, e a votação foi acompanhada das galerias do plenário da Câmara por representantes da categoria de todo o país. Para o deputado Rodrigo Hollenberg, do PSB do Distrito Federal, psicopedagogos e psicopedagogas são fundamentais para garantir os direitos de quem tem dificuldade de aprendizagem.
1: Essa Câmara hoje vai fazer justiça a uma categoria extremamente importante, eu diria indispensável, para garantir o aprendizado de nossas crianças, mas não apenas de nossas crianças. Como presidente da Comissão de Defesa dos Direitos das Pessoas com Deficiência, eu entendo que esse projeto é absolutamente indispensável para garantir que pessoas com dificuldade de aprendizado possam garantir um aprendizado adequado a partir desse apoio promovido pelos psicopedagogos ou pelas psicopedagogas.
0: Por ser uma atividade interdisciplinar, o projeto deixa claro que o exercício da psicopedagogia não pode ser confundido com dos profissionais de saúde e educação. O projeto obriga ainda o sigilo profissional e, ao contrário de outros projetos que tratam do exercício de profissões, dispensa a necessidade de um conselho profissional. O projeto que regulamenta a profissão de psicopedagogo ou psicopedagoga seguiu para a sanção presidencial e pode virar lei. Da Rádio Câmara de Brasília, Antônio Vital.
2: Economia. De acordo com Cobalcini, do MDB de Santa Catarina, as sobretaxas de até 37,5% impostas pelos Estados Unidos prejudicam a economia catarinense. O deputado destaca o impacto direto em cidades como Caçador, que, segundo ele, correm o risco de perder postos de trabalho.
3: Cobalcini, que preside a Comissão de Meio Ambiente, enfatiza que a produção brasileira é sustentável e baseada no manejo de florestas plantadas. Para ele, as sanções norte-americanas foram aplicadas sem critérios técnicos.
2: Heitor Chu, do PSD do Rio Grande do Sul, defende reduzir a carga tributária sobre o tabaco e combater o contrabando. Segundo ele, o setor gera empregos a milhares de agricultores e a centenas de milhares de trabalhadores, sendo fonte de emprego, renda e arrecadação.
3: Heitor Chu pede também regras para dispositivos eletrônicos para fumar e a produção nacional. Para ele, legalizar a cadeia produtiva nacional e ampliar a fiscalização podem atrair novas fábricas para o país, gerar mais empregos e elevar a arrecadação, especialmente para seu estado.
2: Transportes. A Câmara aprovou uma medida provisória que permite o uso de 30 bilhões de reais para financiar carros novos para motoristas de aplicativo e taxistas. O repórter Antônio Vital acompanhou a votação.
0: A Câmara dos Deputados aprovou medida provisória que autoriza o governo federal a destinar até 30 bilhões de reais para financiar veículos novos para motoristas de carros de aplicativo, taxistas, cooperativas de taxistas e empresas de transporte escolar. A medida provisória faz parte do programa Move Brasil. Além de ampliar o crédito e permitir a renovação da frota, o texto final aprovado, apresentado pela relatora, deputada Amanda Gentil, do PP do Maranhão, permite o uso do Fundo de Investimento em Infraestrutura Social, gerido pela Casa Civil da Presidência da República. O fundo poderá financiar a troca de veículos que contribua para reduzir custos ambientais, sociais ou econômicos do transporte urbano. Pode arcar ainda com recursos para financiar o seguro do veículo, itens de segurança destinados a profissionais mulheres e até mesmo custos de cartório. Um dos objetivos é estimular a substituição de veículos antigos por outros menos poluentes e permitir linhas de crédito para profissionais que não conseguem obter financiamento com juros menores no mercado. Para motoristas de aplicativo e taxistas, o acesso fica limitado a um veículo por beneficiário. Para cooperativas de táxi, o limite é de um veículo por cooperado. Já para o transporte escolar, não existe um limite definido. As profissionais mulheres beneficiadas pelo programa poderão ainda ter direito a condições diferenciadas de taxas, prazos e carência, o que será definido pelo Conselho Monetário Nacional. Os benefícios a motoristas particulares e empresas de transporte escolar foram defendidos pela relatora, deputada Amanda Gentil, do PP do Maranhão.
4: Porque às vezes, muitos desses motoristas de aplicativo, muitos desses motoristas de táxi, eles usufruem de carros alugados, que muitas vezes o valor do aluguel é duas vezes o valor de uma parcela, e que aquele bem, que se você pagar a parcela, vai ser seu. Então, a importância que é nós trazermos um projeto que vai entregar um bem para o trabalhador brasileiro, para que ele tenha mais segurança e renda dentro da sua casa.
0: A medida provisória, que já está em vigor, foi justificada por deputados da base do governo como necessária para incentivar o transporte urbano e a atividade dos condutores. Foi o que disse o deputado Bongás, do PT do Rio Grande do Sul.
5: Precisavam também esses trabalhadores terem financiamento específico para poderem comprar o seu veículo e ao mesmo tempo poder usar este recurso para outros utensílios, cartoriais, por exemplo, de seguro. Tudo isso foi incorporado no debate para beneficiar os motoristas de aplicativos desse país que estavam reivindicando.
0: O texto final aprovado também altera o Código de Trânsito Brasileiro para autorizar que motoristas habilitados na categoria B conduzam caminhões leves elétricos ou híbridos. Outra mudança inclui a produção de baterias no Programa de Apoio ao Desenvolvimento Tecnológico da Indústria de Semicondutores, conhecido como PADIS. A medida provisória que autoriza o governo federal a destinar até 30 bilhões de reais para financiar veículos novos para motoristas de carros de aplicativo, taxistas, cooperativas de taxistas e empresas de transporte escolar, seguiu para análise do Senado. Da Rádio Câmara de Brasília, Antônio Vital.
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3: Justiça. Júlia Zanata, do PL de Santa Catarina, cobra explicações do ministro Alexandre de Moraes sobre denúncias divulgadas pela imprensa envolvendo o ministro e empresário Daniel Vorcaro. A deputada também pediu o afastamento de Moraes e defendeu o impeachment do ministro.
2: Júlia Zanata acredita que o Supremo Tribunal Federal e o Senado não podem ignorar as denúncias e pede que o ministro se explique em até 48 horas. Para a deputada, os fatos divulgados colocam em dúvida a atuação das instituições e exigem investigação.
3: Hildo Rocha, do MDB do Maranhão, vai apresentar uma proposta para mudar as regras de escolha e permanência de ministros do Supremo Tribunal Federal. Em seu entendimento, pessoas que tenham ocupado cargos comissionados ou mandatos eletivos não poderiam ser indicadas ao STF.
2: Hildo Rocha também defende que os ministros tenham mandato de 5 anos, renovável por mais 5 anos, mediante consulta à população. Ao fim do período, segundo o deputado, eles poderiam atuar como advogados ou professores, mas não poderiam voltar à vida política.
3: Eli Borges, do Republicanos do Tocantins, considera que as eleições para o Senado serão decisivas para o futuro do país. O deputado lembra que caberá aos novos senadores a responsabilidade de sabatinar ministros do STF e de conter o que considera excessos da corte.
2: Eli Borges também pede mais moralização na política e combate à corrupção. Na avaliação do parlamentar, o cidadão deve estar atento aos políticos que defendem o devido processo legal e a soberania popular.
3: Kim Kataguiri, do Missão de São Paulo, classifica como graves as suspeitas de possíveis relações entre ministros da Suprema Corte e envolvidos no escândalo do Banco Master. Ele questiona a inércia das instituições e da sociedade frente às situações divulgadas pela imprensa.
2: Kim Kataguiri critica também decisões da Justiça Eleitoral, alegando supostas diferenças de tratamento entre candidaturas. Ele reclama da suspensão de campanhas por atrasos em declarações eleitorais nacionais, alegando configurar restrição a direitos políticos.
3: Saúde. A Câmara aprovou o projeto que prorroga incentivos para doações a instituições de combate ao câncer e assistência a pessoas com deficiência. As informações com a repórter Cibele Comanetti.
7: O plenário da Câmara aprovou o projeto que prorroga até 2031 o prazo para empresas deduzirem do pagamento do imposto de renda doações a instituições sem fins lucrativos, como as Santas Casas, que atuam na prevenção e combate ao câncer ou na reabilitação de pessoas com deficiência. O incentivo acabaria neste ano. A proposta foi apresentada pelo deputado Sérgio Souza, do MDB do Paraná, e recebeu parecer favorável favorável do relator, deputado Antônio Brito, do PSD da Bahia. Os incentivos às doações estão previstos em dois programas criados em 2012. O Programa Nacional de Apoio à Atenção Oncológica, conhecido como PRONON, e o Programa Nacional de Apoio à Atenção de Saúde da Pessoa com Deficiência, o PRONAS. Os dois permitem o emprego de recursos privados para financiar projetos desenvolvidos por entidades especializadas e sem fins lucrativos. Segundo o relator Antônio Brito, o PRONON amplia a capacidade de atendimento do Sistema Único de Saúde, o SUS, para a prevenção, o diagnóstico precoce, o tratamento, a reabilitação e os cuidados paliativos de pessoas com câncer. Já o PRONAS aumenta a oferta de assistência às pessoas com deficiência, especialmente no que diz respeito a projetos destinados à reabilitação, diagnóstico, tratamento, desenvolvimento de novas tecnologias e capacitação de profissionais. Antônio Brito comemorou a aprovação da proposta.
8: Quero parabenizar a todos que participaram da elaboração da prorrogação até 2031 do prazo do PRONO e do PRONAS, tão importante na articulação da sociedade civil, do terceiro setor, do governo federal e também das iniciativas privadas no atendimento às instituições filantrópicas, seja ela na área da saúde, no tratamento do câncer, como também nas entidades que atuam com a pessoa com deficiência.
7: O projeto que prorroga até 2031 prazo para empresas deduzirem do pagamento do imposto de renda doações a instituições sem fins lucrativos que atuam na prevenção e combate ao câncer ou na reabilitação de pessoas com deficiência seguiu para análise do Senado. Da Rádio Câmara de Brasília, com informações de Antônio Vital, Cibele Comanete.
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0: Câmara aprovou um projeto que acaba com a obrigatoriedade de férias escolares durante o período da Copa do Mundo Feminina em 2027. O repórter Antônio Vital acompanhou a votação.
1: O plenário da Câmara aprovou o projeto que desobriga as redes de ensino pública e privada de todo o país a concederem férias escolares para todos os alunos durante a realização da Copa do Mundo Feminina de Futebol no ano que vem. Lei de autoria do governo, aprovada no início do ano pelo Congresso, obriga que as férias dos estudantes coincidam com o período do torneio, entre 24 de junho e 25 de julho de 2027. Projeto apresentado pela deputada Anne Ortiz, do PP do Rio Grande do Sul, permite que os sistemas de ensino dos estados e municípios decidam sobre o período de férias escolares, em vez de obedecer ao calendário oficial da competição. Entidades como a Federação Nacional das Escolas Particulares criticaram a obrigatoriedade prevista em lei e alegaram que a alteração do período de férias do meio do ano coloca em risco o calendário escolar exigido pela Lei de Diretrizes e Bases da Educação, que obriga pelo menos 200 dias letivos no ano. A proposta recebeu parecer favorável do relator, deputado Alex Manente, do Cidadania de São Paulo. Para ele, do ponto de vista educacional, não é adequado impor solução uniforme a todos os sistemas de ensino sem considerar as necessidades regionais. O projeto foi aprovado de maneira simbólica pelo plenário, sem votos contrários. O deputado Chico Alencar, do PSOL do Rio de Janeiro, defendeu a medida.
2: O reconhecimento da importância da Copa do Mundo de Futebol está nesse projeto de lei, só que não subordinando os interesses da Copa do Mundo aos sistemas educacionais. Os jogos ocorrem em apenas algumas cidades e, na maior parte das vezes, com um número reduzido de partidas, não se justificando como férias todo o período em todo o território nacional.
1: Os jogos da Copa do Mundo de Futebol Feminino serão realizados em 8 cidades: Belo Horizonte, Brasília, Fortaleza, Porto Alegre, Recife, Rio de Janeiro, Salvador e São Paulo. O projeto que desobriga as redes de ensino pública e privada de todo o país a concederem férias escolares para todos os alunos durante a realização da Copa do Mundo Feminina seguiu para análise do Senado. Da Rádio Câmara de Brasília, Antônio Vital.
3: Educação. Ranieri Paulino, do Republicanos da Paraíba, propõe diversificar a educação profissional e tecnológica, ampliando a oferta em pequenos municípios, áreas rurais e regiões, conforme as demandas e as vocações específicas.
0: Para tanto, Ranieri Paulino apresentou um projeto que altera o Estatuto da Juventude e o Pronatec, articulando formação, trabalho, emprego e renda às características econômicas, sociais e culturais de cada território nacional e local.
3: Termina agora o Jornal Câmara dos Deputados, produzido pela Rádio Câmara, com trabalhos técnicos de Everson Urani e apresentação de José Carlos Andrade e Márcio Aquilissardi. Uma boa noite para você.
0: Uma ótima noite. A Voz do Brasil volta amanhã. Você ouviu A Voz do Brasil. Boa noite.

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1: Bom dia, amigos todos da Rádio Central. Estamos começando mais um mês na nossa vida. Como o tempo passa depressa, o tempo não espera pela gente. Quantas vezes você fica quase uma hora esperando o ônibus passar? Demora um pouco, mas ele vem e passa. O mesmo não acontece com o tempo. Ele não espera pela gente e nem podemos esperar que ele passe. Então aqui vai a pergunta: o que você está fazendo com o tempo? Como você usa o tempo? A gente precisa reservar sempre um tempo para si mesmo, um tempo para os outros e um tempo para Deus também. Se você gastar o tempo só para si, é provável que não vá sentir muita alegria e felicidade. É uma vida muito incompleta. Se você gastar o tempo só para os outros, acaba também descuidando-se de si mesmo, de sua saúde, de seu bem-estar. O mesmo não acontece com Deus. Se você gasta todo o tempo com Deus, você vai se enriquecer muito, sentir uma satisfação enorme de receber a graça de Deus e, sobretudo, de servir os irmãos. Porque Deus sempre é aquele que nos completa e nos recompensa. Ele fala conosco, fala através das pessoas, dos acontecimentos. Portanto, meu irmão, minha irmã, não gaste o seu tempo somente para si e nem somente para os outros. Coloque você, os outros e Deus no tempo de sua vida. Divida bem o seu tempo e você vai começar a sentir muita paz no coração, muita alegria de viver e muita felicidade. Mesmo que você esteja na cama ou seja deficiente, você também pode fazer isso. Use o seu tempo para fazer o bem. Quem sabe fazer uma boa leitura, fazer uma visita para um idoso e também praticar a caridade com aqueles que passam muita necessidade. Cuide-se, cuide de si mesmo. Não fique se intrigando com os problemas que os outros estão vivendo. E não se esqueça também de que o mais importante é fazer tudo aquilo que Deus espera de você. Você é um ser humano criado por Deus. Procure praticar a caridade, viver em paz consigo mesmo, com os outros e com toda a natureza. Que o Senhor te abençoe, em nome do Pai, do Filho e do Espírito Santo. Amém.

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0: Fernando Riquetti, já estou por aqui. M Forte, sempre com muita informação e moda bonita pra você curtir na boleia. 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
0: Tem caminhoneiro que conhece cada curva da estrada de cor. Mas quando aparece um atenuador de velocidade, é sinal de que aquele trecho merece atenção redobrada. Gente, atenuador não é enfeite de rodovia e nem obstáculo para atrasar a tua tocada, viu? Ele é um aliado da segurança, ajuda a reduzir a velocidade em locais de maior risco e dando mais tempo para reagir a qualquer imprevisto. E esse é um assunto do Francisco Garonce, o nosso repórter especial. O Garonce conversou sobre os atenuadores de velocidade com o Márcio. Ele faz parte da concessionária Arteris. E aí, vamos ouvir?
2: Márcio, você conhece alguma história em que esses atenuadores aí tenham atuado e salvado vidas?
3: Sim, conheço sim. Tivemos uma ocorrência numa praça de pedágio em São José dos Campos, onde uma usuária, quando chegou no garrafão da praça de pedágio, ela teve um mal súbito e acabou, no momento que ela estava adentrando a pista automática, ela acabou perdendo o controle, estava em velocidade e ela acabou se chocando com o atenuador de impacto. Esse atenuador era um modelo diferenciado, ele tem uma bombona de água no meio e ele fez toda a contenção do veículo. Ela saiu bem atordoada, né, pelo impacto e pela situação que ela se encontrava, mas realmente salvou a vida dela. Ela saiu ali atordoada, mas realmente pela condição que ficou o carro, quem observa poderia entender que ela poderia sair com uma gravidade maior, mas o atenuador, ele trabalha muito bem e garante a segurança das pessoas.
4: Ter esses profissionais formados na área de segurança viária é de absoluta importância, porque esse tipo de atividade se faz não apenas com produtos que estejam disponíveis no mercado, mas principalmente com o conhecimento técnico que vai permitir a tomada de decisões pelos engenheiros sobre quais tecnologias empregar, como ela deve ser empregada e, principalmente, se a tecnologia que está sendo colocada na estrada, ela realmente está protegendo vidas. E para você que está sempre na rodovia, é importante lembrar que, apesar das tecnologias que estão colocadas no trecho ajudarem muito, o seu papel continua sendo fundamental. E quando tudo isso se junta, a equação final é vida na estrada.
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0: Ô parceiro, você sabia que faltam caminhoneiros para o transporte de peixes? Pois é, turma. É uma opção para quem quer mudar o carregamento. Eu estive numa piscicultura pelo interior paulista e encontrei com o Valdo Júnior. Ele é gerente do local. Vamos ouvir o papo.
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5: Carregamento a todo vapor aqui, né, Júnior?
6: Todo vapor, tá funcionando, carregando mais um cliente, vai sair satisfeito da piscicultura.
5: Boa, você tá fazendo carregamento de tilápias, né?
6: Tilápia, nós vamos fazer o carregamento e fazer uma entrega no pesqueiro vizinho aqui nosso.
5: Bom, aqui no caminhão você tem dois, você tem quatro tanques, né? Quantos peixes aproximadamente dá pra ir em cada um deles?
6: A gente usa 30% da capacidade do tanque. Esse tanque é de 1.000 litros, nós colocamos 300, 350 quilos de peixe.
5: maioria do trecho que você pega aí, a entrada de chácara, de sítio, você acaba encontrando aí muita terra batida no dia a dia, né?
6: Exatamente, a gente joga muita estrada de chão e o cuidado tem que ser redobrado.
5: A questão da implementação do caminhão, eu achei curioso que, deu uma olhada, ele parece que você adaptou aquelas plataformas, né, para guincho, e em cima você acabou fazendo a fixação dos tanques, então.
6: Exatamente, nós achamos essa plataforma de guincho, colocamos e pusemos as caixas em cima. Tem várias maneiras de montar. O nosso outro caminhão que não tá aqui é montado numa carroceria, numa prancha básica, sem ser de guincho. Então tem uma plataforma normal, a gente consegue montar.
5: Agora tem uma reparada lá dentro do tanque que você tem uma mangueira e você tem ali pequenas partículas, né? Pequenas bolinhas de oxigênio. Isso daí faz realmente a diferença na hora de você fazer o transporte do peixe?
6: E não é que faz isso é toda a diferença.
5: É mesmo?
6: É toda a diferença. Se não tiver essa, é uma mangueira micro perfurada a laser. Não adianta você pegar uma agulha, fazer o furo, que não vai conseguir. Então é uma mangueira micro perfurada a laser, especialmente para piscicultura. É isso que faz todo o diferencial no transporte de peixe.
5: Todo tanque tem que estar com água até a boca, ou eu varia aí um pouco na questão do tipo de peixe?
6: Varia um pouco no tipo de peixe. Tem peixe que eu tenho que transportar até a boca, e tem alguns peixes que são respiração pulmonar, que eu não posso transportar ele até a boca. Ele tem que estar um espaço de ar pro peixe respirar.
5: Agora, para poder fazer a descarga, também tem todo um procedimento que você tem que estar apto, o motorista tem que estar preparado para poder fazer, né?
6: Tem. Nós fazemos descarga de duas maneiras. Da mesma maneira que está carregando na sacola, pode ser descarregado na sacola, ou a gente faz um descarregamento na calha, que eles falam, que abre a comporta e sai todo o peixe pro lago.
5: Bom, vamos liberar a canhota, o pessoal tá terminando de fazer aqui a carga do peixe, tem que fechar tudo direitinho para não vazar água no meio do caminho, não dá para ter erro nenhum nesse tipo de transporte, né?
6: Não, aqui não permite erro, né? O peixe é uma coisa viva e não permite erro, tem que ser tudo justinho.
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5: Solta um som aí, Paulinho.
7: Ô, panda.

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1: Bom, o Diesel na veia dessa semana é com o Paulo Bolívar. E o Paulo teve uma infância difícil, viu? O pai e a mãe eram lavradores num sítio de Ameia. Ele e os 15 irmãos, é isso mesmo, 15 irmãos, tinham que levantar cedo para ordenhar as vacas, encher o cocho das criações, ajudar o pai na lavoura. E ele só foi conhecer a cidade de Quaraí, ó, que é pequena, com 12 anos de idade. Imagina só!
3: Onde nós tínhamos, nós moramos, não tinha armazém, não tinha nada assim, ó. Não tinha uma farmácia, não tinha nada. A minha mãe ia na cidade e comprava uns remédios chamados Beladona. Eram os medicamentos que ela nos dava. E nós dava chazinho, essas coisas. Mas nunca fiquei muito doente.
1: Ah, mas usava e abusava da criatividade pra brincar. Conta pra gente, Paulão.
3: Aí nós corríamos muita carreira de a pé. Naquele tempo não tinha o que brincar, não tinha bola, não tinha nada. Nós íamos correr carreira de a pé. Aí de a pé era assim, ó. Fazia um conjuntinho de dois, fazia de três, fazia de quatro. Aí parava aqui, lá na frente tinha a raia, né? E nós só que chegava primeiro lá ganhava.
1: Bom, as brincadeiras ficaram pra trás, mas a correria não, viu? Por uma vida melhor, o Paulo se mudou pra Caxias do Sul. Fascinado por máquinas agrícolas e caminhões, abraçou a oportunidade e virou caminhoneiro. Tá há 26 anos no trecho. O brinquedo hoje é o seu cargueiro, que faz questão de usar com muita responsabilidade.
3: Tu tem que cuidar de ti e cuidar dos outros também, né? Não pode dizer, ah, a preferencial é minha. Não, preferencial não existe. Existe o cuidado para os outros também, né? Se é uma velocidade de 60 por hora, tem que respeitar a velocidade, né? Se é 40 por hora, tem que respeitar aquela velocidade. E tu tem segurança para ti e pro outro que vai fazer a conversão, vai fazer a travessia, né?
1: Ô, gente boa, esse moço, rapaz, batalhou demais para chegar onde tá. Personagem do Diesel na veia, moço que levanta a cabeça, bate com a mão no peito e diz com orgulho a profissão sempre que perguntado. Sou caminhoneiro, sim senhor.
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1: E agora tem música pra turma.

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3: Olha só, turma, presta atenção. Uma grande universidade federal fez uma pesquisa que revela mudanças no perfil do caminhoneiro. Quem fala a respeito é o coordenador da pesquisa, o Vitor Reis. Vamos ouvir.
4: Nas duas últimas edições da pesquisa, eu estive em campo, né, e pude constatar a relevância dessa pesquisa para o caminhoneiro e também para a gente enquanto sociedade, para a gente poder compreender como esses profissionais impactam diretamente nas nossas vidas, como seu papel é de suma importância e como eles precisam ser cada vez mais ouvidos. A gente também encontra números significativos no que tange à precarização desses trabalhadores. É uma redução de 10% no salário desses caminhoneiros, né, que eram CLTs, e também uma redução significativa no salário de caminhoneiros autônomos, né? Então a gente encontra nesse processo de precarização essa diminuição da renda significativa e com isso, né, ele tendo que mudar todo o contexto de trabalho por conta desse processo de precarização. O caminhoneiro que anteriormente poderia fazer suas refeições em outros espaços, ele começa a fazer sua refeição cada vez mais no seu caminhão. Ele que delegava, né, a manutenção do seu caminhão para outros profissionais, necessariamente ele começa a fazer essa manutenção para poder manter o valor também que ele poderia ter com esse gasto. Ele começa a passar mais dias e horas na estrada, né, que isso acaba impactando também na relação dele com seus familiares, isso acaba também impactando a qualidade de vida, impacta também na questão econômica desse caminhoneiro e também se intercala com a saúde mental desse indivíduo.
3: E como o Vitor falou no início, né, o trabalho do caminhoneiro impacta na vida de todos nós. E é uma verdade, viu? Inclusive eu separei depoimentos de dois parceiros, o Cláudio Manuel e o Felipe Neves. Vamos ouvir?
5: Tem uns 15 anos de rodo de caminhão, entendeu? Sempre buscando fruta, trabalhando com fruta, vou pra roça. Comecei empanhando pra Tonelops, hoje eu pego no projeto Pé da Branca da Bahia, Juazeiro, e trago pro destino daqui de Aracaju, aqui, pro Ceará.
6: Não é uma vida fácil, é cansativa, tem dia de sono, a gente sai na segunda, chega na quinta, de tarde, já viaja na sexta, volta no sábado, e a vida é assim.
3: Não é mole não, viu, parceiro? O Orival é caminhoneiro de Juazeiro do Norte, no estado do Ceará. Ele nos conta que apesar das dificuldades da profissão, pelo menos o celular ajuda e muito no seu trabalho.
5: O celular hoje, a internet é valiosa para muito o meio, porque você hoje tem muito meio de comunicação, porque se não fosse o celular, nós não tinha como se comunicar com o pessoal que é de Juazeiro, que é de projeto Pé da Branca, não era? De primeira a gente saía de que ia pegar um carro para colocar no mundo para ir para roça, correr atrás, não deram uma roça hoje não, com o celular você em casa mesmo, você faz tudo isso.
3: É isso aí, Orival. Olha, aplicativos, plataformas de fretes, perfis de notícias e as redes sociais acessados pelo celular vem trazendo os motoristas de caminhão cada vez mais perto da tecnologia. Isso facilita a rotina e ameniza a solidão de quem vive transportando cargas pelas rodovias brasileiras.
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3: E vamos embora!

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0: Vamos abrir aqui os recadinhos. O primeiro é do Francisco. Ele é estradeiro da cidade de Cachoeira dos Índios, na Paraíba. Roda aí, Paulinho.
4: Eu sou ouvinte do seu programa na internet. Eu queria mandar um abraço para você, para todo o pessoal do trecho. E também um abraço para um amigo meu lá, no ABC Paulista, que ele trabalha na Transporte de Santa Maria. O nome dele é Abreu, motorista da Santa Maria Transporte.
0: Opa, tá dado o recado aí, ó, para o Abreu da Santa Maria Transportes. A Santa Maria, turma, é empresa de fretamento e turismo e fica em São Bernardo do Campo. Pois é, turma. É abraço pra galera das 40 janelinhas. Valeu, Francisco. Aquele abraço pra você, meu irmão, e pra toda a galera aí da cidade de Cachoeira dos Índios, na Paraíba. Quem tá com a gente agora e deixou o recado é o Fabiano. Ele é da cidade de União da Vitória, no Paraná. Vamos lá, Paulinho.
5: Vocês mandar um forte abraço a todos vocês que estão ligados no programa. E também mandar um recado a vocês que a prudência na boleia nunca é demais.
0: Prudência é tudo, Fabiano. Rapaz, valeu pelo recado, meu irmão. Grande abraço pra você e pra todo mundo aí, ó, da cidade de União da Vitória. Fica bem na divisa com Santa Catarina, né? É isso aí, galera do Sul ligados no Brasil Caminhoneiro. Já fez frio por essas bandas aí esse ano, né, Fabiano? É, meu irmão, só na cuia de mate pra esquentar. Boa! Tem mais um recado aqui, ó. É do Marcos. Ele é da cidade de Uberlândia, no Triângulo Mineiro. Estradeiro que tá no trecho há mais de 20 anos no Puxa do Combustível. Roda aí, Paulinho.
6: Uma lembrança a todos aí que estão na estrada. E pedir aí para redobrar os cuidados, né? Como é de costume de cada um, andar, né, com a previsibilidade. Cuidado aí redobrado. Mandar um abraço também para minha família, o pessoal da transportadora Veronese, que está aí constantemente aí transportando o combustível. Muito obrigado.
0: Ô, Marcão, é isso aí, ó. Dirigir com previsibilidade. Falou tudo, meu irmão. Tá aí então, ó. Um grande abraço aí do Marcão para a galera dos Barrigas de Aço da transportadora Veronese. Fica em São José do Rio Preto, no Noroeste Paulista. Ô, parceiro, aproveita, rapaz, não marca touca não, manda o seu recadinho pra gente. Anota aí o nosso WhatsApp, DDD 11, pra quem tá fora de São Paulo, 96082-5819. DDD 11, 96082-5819.
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0: É, conversa tá boa, coisa e tal, mas é hora de ir embora. Mas a nossa amizade segue viajando com você, hein? Brasil Caminhoneiro é uma produção da Cobran, Companhia Brasileira de Marketing. Reco, reco nas costelas dos compadres, beijo nas comadres, bons ventos da boleia e até amanhã.

0: A fé valoriza as nossas ações. Tudo que é feito com fé tem um mérito grande na vida da gente. Deus não olha o que fazemos. Quantia para Deus não interessa, ele é infinito. O bastante para Deus não interessa, ele é infinito. Vem de fora, não acrescenta e nem tira nada de Deus. Então, o que valoriza as nossas ações não são as grandes horas que fizemos, as grandes obras, mas como fizemos com fé.
1: Espírito Santo, amém. Continue com o Zedrão.

0: Guarani, que depois dessa eliminação precoce e decepcionante no Campeonato Brasileiro da Série C, agora vê nomes que foram importantes e titulares durante toda a campanha irem embora de Campinas. O primeiro deles foi Jonathan Costa, o zagueiro de 31 anos, acertou um empréstimo junto ao Vila Nova e vai reforçar o Tigre até o fim da Série B. Pelo Guarani, foram 21 jogos com 3 gols e 1 assistência. Além dele, quem está de saída é o atacante, Guilherme Cachoeira, que ficou de fora das últimas 3 partidas da Série C por conta de uma lesão muscular. E agora está acertando os últimos detalhes com o Londrina. O atacante de 24 anos também será emprestado pelo Bugre até o fim do Campeonato Brasileiro da Série B. E vai ser assim a partir de agora. Saídas, incertezas sobre o futuro e uma votação da SAF que pode mudar o rumo da história do Guarani.
1: O próximo jogo da Ponte Preta no Campeonato Brasileiro da Série B é domingo, dia 6, às 18h30, no estádio Moisés Lucarelli, Ponte Preta e São Bernardo, pela 26ª rodada do Brasileiro. A Ponte Preta que ocupa a última colocação com apenas 10 pontos ganhos e praticamente já está rebaixada para a Série C da próxima temporada. A Macaca, que tem uma campanha com 25 jogos, 2 vitórias, 4 empates e 19 derrotas. Marcou 16 e sofreu 52 gols, um saldo negativo de 36 gols. Para esta partida, o técnico Gilson Kleina aguarda o que vai acontecer com o elenco pontepretano, que segue em greve, paralisação devido ao não pagamento de salários atrasados. Desta maneira, o técnico Gilson Kleina conversa com os jogadores para tentar convencer para que eles voltem aos treinamentos e ao jogo do próximo domingo. Caso isso não aconteça, novamente a Ponte Preta entrará em campo com o time dos meninos da categoria sub-20. Sub-20 que também entra em campo pelo Campeonato Paulista na sexta-feira. O jogo acontece às 15 horas na cidade de Bálsamo, lá na região de Mirassol. O jogo é Mirassol e Ponte Preta. 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

0: Muito bom dia, minha gente. Agora são 5:58. Está no ar o seu programa Amanhecer na Fazenda. Comigo, Padre Rodrigo Oliveira. Gente, já é quarta-feira. Hoje é quarta-feira, dia 2 de setembro. E nós vamos juntos, meu povo, ao vivo e a cores aqui pela Central, até pertinho das 7 da manhã, recebendo aquela energia positiva e recebendo muitas bênçãos do bom Jesus. É, gente, aqui na fazenda, aqui, ó, aqui, ó, aqui, ó. Aqui não tem lugar pra tristeza, não, viu?
1: Não, não,
0: aqui
1: não. Não.
0: Aqui não tem lugar pra solidão.
1: Não.
0: Aqui é só alegria, meu povo.
2: Eita, trimbão!
0: Então, meu amigo, minha amiga, você que quer começar bem esta quarta-feira, ó, eu vou te falar, viu? Você tá no lugar certo. Vem comigo, vem comigo. Eu vou abrir a porteira da fazenda pra você entrar, tá bom? Pode entrar, fica à vontade. Sabe por quê? A fazenda é sua!
3: Vamos cair pra dentro.
0: Isso, vai entrando. Olha a hora, são 6:00. Dona Maria, vamos levantar, Dona Maria. Vamos lá. Tá na hora do comprimido, não vai esquecer. Vamos lá, vamos lá, vamos lá. Ô Bastião, levanta, Bastião. Vamos, Bastião, tá na hora. Não vai perder a hora do remédio, hein? Vão tomar o remédio, cuidado aí, não vai esquecer, não, hein? São 6:00. E você pode colocar bem pertinho aí do seu rádio o copo com água para ser abençoado, viu? No finalzinho do nosso programa, nós vamos formar a grande corrente de preces do rádio. Eu vou rezar por você, você vai rezar por mim. E Jesus vai abençoar todo mundo.
4: Beleza?
0: É, então, ó, corre lá, prepara o copo com água para ser abençoado, tá bom? E eu vou preparar meu copo com água aqui também, ó. Enche o copo aí, enche o copo. Falou. É água bendita, é água abençoada. Oh, que coisa boa, viu? São 6:01. Ó, tá na hora, hein? Aumenta o som do seu rádio e avisa todo mundo que o Amanhecer na Fazenda, aqui na Central, começou.

0: minha gente, já são 6:05, gente, 6:05. Tá na hora de levantar, vamos levantar as crianças aí, vamos levantar, viu? Tem que ir pra escola. Vamos lá, gente, vamos, ó, tem que correr atrás do din-din. Tá começando esse mês, é mês de setembro. E daqui a pouquinho vai chegando, né? Vão chegando as contas. Ah, meu Deus do céu. Então vamos levantar, vamos levantar. Ó, nós vamos dar bom dia pros animais da fazenda. Vamos acordar a bicharada, vamos lá. Ô Chicão, bom dia. Canta, galão, canta. Vamos dar bom dia pra ele, o Duque. Ô Duque, bom dia. Vamos lá, Duque, bom dia. Olha a hora, gente, 6:06. Vamos dar bom dia pro Faísca. Ô Faísca, bom dia. Ó, Faísca passando aqui, gente. Ó que beleza.
1: Beleza.
0: Levantando poeira. Que beleza. Vamos dar bom dia pra ele, o Tufão. Ô Tufão, bom dia. Cumprimenta o povo aí, Tufão. Gente, ó, tá na hora do leite, nós vamos dar bom dia pra Mimosinha. Ô Mimosinha, bom dia. Ó o bebezinho, ó, gente, ó. Ó o bebezinho, ó. O bebezinho tava quentinho lá no berço, tava sossegado. Tem que acordar, né? Foi pra escola. Mas, ó, tá contente, ó, tá felizão. Eu também, viu, bebê? Ô, seu Juca, corre lá. Vamos tirar leitinho da mimosa, seu Juca. Corre lá. Ó. Ai, que beleza. É Neston que a avó vai preparar pro bebezinho hoje. Vai bem pra escola, a barriguinha cheia.
2: Que delícia.
0: 6:07, ô tempinho bom, né? Ô tempinho bom, meu Deus do céu. 6:07. Ô Totó, bom dia, Totó. E a Pipoquinha, bom dia, Pipoquinha. Ela tá feliz com esse tempinho que tá fazendo, né, Pipoquinha? Juvêncio, bom dia, Juvêncio. E lá vem ele, o papagaio, papagaio. Bom dia.
2: Bom dia.
0: Oi.
2: Bom dia.
0: Bom dia.
2: Bom dia.
0: Bom dia.
2: Bom dia.
0: Mas bom dia mesmo.
3: Bom dia.
0: Ô, gente boa, e eu quero dar bom dia pra ele, o comandante aqui da Rádio Central. Ele, meu amigão André Pereira. André Pereira, bom dia.
4: Bom dia.
0: Deus te abençoe, amigão. Bom trabalho pra você, viu?
5: Obrigado.
0: É isso aí, minha gente. Ó, são 6:08. E a partir de agora, o zap da Central tá liberado pra você participar. E você sabe, né? O zap da Central é o zap mais legal e mais abençoado do Brasil.
6: Brasil!
0: Anota aí o zap da Central.
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0: É, você manda sua mensagem pra cá. Minha gente, hoje, quarta-feira, hoje é dia de missa. Nós teremos as grandes missas na paróquia Bom Jesus, aqui no centro da cidade. Então você manda sua mensagem pra cá e deixa o seu nome, o nome da sua família, na prece de hoje. E o padre vai apresentar você e toda a sua família no altar da paróquia Bom Jesus. Eu tenho certeza que hoje é dia de bênção e de bênção sem medida para toda a sua família, viu? E além de você deixar o seu nome para oração, meus amigos, minhas amigas, hoje é quarta-feira, gente. E hoje.

0: E eu quero já falar aqui no comecinho do nosso programa que o que tem na panela do padre, o que tem na panela do padre é um prato típico nordestino. E eu duvido que alguém vai acertar o nome deste prato.
1: Será?
0: Eu duvido. Se a André Pereira, eu já vou falar, viu, André Pereira, escuta bem.
2: Calma, cocada.
0: Escuta, menino, escuta. Se alguém conseguir acertar o nome deste prato aqui, eu mudo o meu nome. Hoje eu mudo o meu nome, hein? Hoje eu mudo.
3: Claro que não. Claro que sim. Claro que não.
0: Ó, eu duvido que alguém vai acertar o que é que tem na panela do padre. Hoje é impossível. Eu duvido.
1: Será?
0: Pode mandar quantas mensagens quiser. Eu duvido. Ó, vou falar os ingredientes, olha. Ó, atenção, ó, presta atenção. Pra fazer esse negócio aqui, precisa de 500 gramas de carne de sol de salgada, cortada em cubos pequenos. 300 gramas de cebola cortada em tiras. 300 gramas de milho, pode ser aquele milho em lata, viu? Cheiro verde picado a gosto e meia xícara de chá de manteiga de garrafa. O que é que tem na panela do padre, meu povo?

Olha, eu duvido que alguém vai acertar o nome desse prato. É um prato típico nordestino e pelo jeito é bom demais, viu? O zap da Central para você participar e se divertir com a gente é o 19 97148 3497. Anota aí, ó, 19 97148 3497. Esse é o zap da Central e você vai participando, se divertindo com a gente nesta manhã de quarta-feira. Olha a hora, gente, 6:12, 6:12. Aumenta o som do rádio, vem chegando Tião Carreiro e Pardinho cantando pra gente modão. Vamos ouvir? Rio de Lágrima, é aqui na Central, meu povo. Começou o amanhecer na fazenda.

0: São 6:16, 6:16, e tá na hora da gente acordar o soneca, né?
1: Sim.
0: É, tá na hora, tá na hora. Ô André, abre a porta do quarto do soneca aí, André, abre a porta. Ó. Olha lá, ó. Quem é que tem um soneca ou uma soneca em casa, assim, ó? O preguicinho. Ei, preguicinha.
1: Ai, meu Deus.
0: 6:17, sabe uma coisa? Vamos mandar embora essa preguiça, meu povo.

Fica, vamos, tá na hora. Ó, já são 6h18, viu? Vamos, vamos. Ai, ai, ai. Ó o trem passando, ó o trem. É a Maria Fumaça passando, vamos, soneca. Bate as panelas aí, vó, vamos lá, vó. Vovô, buzina aí, vô, buzina. Ih, não quer levantar, não. Então, André, pega o balde, André, e joga água nele.

0: preguiça, vai embora, são 6:19. Gente, ó, em Campinas, os termômetros marcando nessa manhã, 14 graus, viu? 14 graus. E nós vamos à previsão do tempo para hoje. Ó, segundo o site Climatempo, a mínima durante a madrugada foi de 13, mínima de 13 e a máxima de 22 graus. Mínima de 13 e máxima prevista para hoje de 22 graus. Sol com muitas nuvens durante o dia e períodos de céu nublado e noite de céu limpo. E nós estamos ainda na fase da lua cheia. Ó, ó lobisomem, ó lobisomem. Meu amigo, minha amiga, que é sua quarta-feira, seja uma quarta-feira abençoada. É, cheia de paz, de luz, na presença de Deus, viu? E vai ficar melhor ainda você mandando o seu zap pra cá. Eu tô esperando o seu zap, não chegou ainda aqui, eu procurei e não chegou.
1: Mande algo. Cadê? Mande algo, não mande, não mande escrevendo não.
0: Por quê, vó?
1: Não, mande áudio.
0: Ah, tá. Entendeu? Você manda sua mensagem pra cá, deixa o seu nome pra oração, o nome da sua família na prece de hoje e tenta acertar o que é que tem na panela do padre hoje, hein? É um prato típico nordestino e os ingredientes, ó, 500 gramas de carne de sol salgada, cortada em cubo pequeno, 300 gramas de cebola cortada em tiras, 300 gramas de milho em lata, cheiro verde picado a gosto e meia xícara de chá de manteiga de garrafa. Que é que tem na panela do padre hoje, hein? Ó, o zap da central é o 19 97148 3497. 97148 3497 é o zap da central. Gente, vamos às participações? Alô, bom dia!
2: Bom dia, Padre Rodrigo.
0: Bom dia.
2: O seu programa já está na hora de iniciar o trabalho.
0: Opa!
2: Coloco o nome do esposo na oração do nosso bom Jesus dos Milagres.
0: Claro.
2: Para ficar bastante saúde para ele, Padre Rodrigo.
0: Pode deixar.
2: Uma abençoada quarta-feira para todos vocês aí do Central.
0: Para todos nós, né, minha amiga?
2: Um feliz mês na fazenda para todos vocês aí, Padre Rodrigo. Fique na paz e alegria do Senhor Jesus Cristo. Tchau,
0: amém.
2: Padre Rodrigo. Fica com Deus.
0: Minha amiga, que Deus abençoe toda a sua família, viu? São 6:21, gente. Alô, bom dia.
3: Bom dia, Padre Rodrigo.
0: Bom dia. Deus abençoe.
3: Bom dia, Benedito Miliano. Por favor, vão pôr o nome da Ana, da Fernanda. Oração com. Hoje é o dia do aniversário da Fernanda. Vamos cantar parabéns para elas.
0: Opa!
3: Ela. Deus, sua benção, que Deus abençoe sempre.
0: Amém.
3: Obrigado.
0: Que Deus abençoe, meu amigão. Vamos cantar parabéns para ela. Vamos lá.

0: Parabéns, viu, Fernanda? Que Deus te abençoe, te dê saúde, paz, alegria, ó, felicidade, tudo de bom. E se tiver bolo e churrasco, você já sabe, hein? Chama o padre, o André, que a gente vai.
1: Né, vamos, né, vamos.
0: Oh, beleza, 6h23, pra coisa assim, a gente tá aceitando ser convidado, né, André Pereira? 6h23. Ó, eu quero colocar na oração de hoje meu amigão Kleber. Ele tá pedindo oração pra toda a família Juste e ele tá ouvindo a gente lá no Parque Tropical. Que Deus abençoe, viu? Alô, bom dia!
2: Bom dia, padre.
0: Bom dia,
2: benção, padre.
0: Deus abençoe.
2: Bom dia, André. Bom dia, família central. Edinaldo Simão, na portaria do Chapadão, a todos da segurança, da Polícia Civil, Polícia Militar, Corpo de Bombeiros. Coloca o nome da família Simão, família Alcio, família Rodrigo, família Silva, família Santos e todos da família central.
0: Tá bom, que Deus abençoe, viu? Deus abençoe toda a sua família. Gente, eu quero colocar na oração de hoje também o Laudiano, que tá ouvindo a gente lá em Guarulhos. Ele tá mandando mensagem aqui, ó, padre, muita paz, saúde. Olha, nesse friozinho e chuva, tomando café com leite com bolo de fubá. Ai, ai, ai, ai, ai. Ô, Laudiano, separa um pedacinho desse bolo de fubá aí, viu? Que Deus abençoe.
3: Que delícia.
0: Aí falou que o São Paulo ganhou sábado, foi só um milagre. Eu não vou falar nada pra você, viu, Laudiano? Que Deus te abençoe, amigão. Deus abençoe a sua família. 6h24, meu povo. Alô, bom dia.
4: Bom dia, padre Rodrigo.
0: Bom dia,
4: André. Bom dia, Sete Mineiro e família. Bom dia, Lolita. Aqui quem fala é Maria Gonçalves. Gostaria de estar pedindo oração pra família Oliveira, Gonçalves, Giate, pra Evelyn da Silva Gonçalves, Roselane Gonçalves, Isabela Victoria e Maitê, para principalmente pro meu irmão Carlos Alberto de Oliveira.
0: Tá.
4: Que tá na luta ainda, né, padre? Só vai operar dia 25 de setembro. Mas tá aí, né? Se
0: vai
4: Deus quiser, vai correr tudo bem.
0: Claro.
4: Quero desejar ao senhor e André, família Central, uma ótima quarta-feira, que seja muito abençoado.
0: Em nome de Jesus.
4: Nós, o senhor abençoe, fica com Deus.
0: Ô, minha amiga querida, que Deus abençoe, viu? Que Deus abençoe toda a sua família. Conta com a oração do padre, tá bom? Gente, 6h25, eu quero colocar na oração de hoje o Maicon e toda a sua família, ouvindo a gente lá na Vila Palmeiras. Que Deus abençoe. Alô, bom dia.
5: Bom dia,
0: Deus abençoe.
5: Bom dia a todos vocês. Bom dia,
0: amigão.
5: Bom dia, toda a minha família e todos vocês do Central. Tá bom?
0: Tá bom.
5: E boa semana pra todos nós.
0: Pra todos nós.
5: E então vai mudar o nome hoje, né?
0: Vamos ver.
5: Porque esse aí eu acho.
0: É.
5: É o Sarapatel.
0: Sarapatel?
5: Graças a Deus.
0: Não é o Sarapatel, não é.
6: Não.
0: Alô, bom dia.
7: Bom dia, padre Rodrigo.
0: Bom dia.
7: Bom dia pro senhor, pro galinho da Lizé. Cuidado com o gavião não levar esse galo embora, hein, padre? Ô padre, esse time
0: Oi.
7: De Campinas aí, essa Ponte Preta, que vergonha,
0: hein? Que luta, hein?
7: Acabou que não tem salário mais. O time de Campinas já acabou também, padre.
0: Não será?
7: Vai, não tem administração. É muito enfia a mão no bolso, né?
0: Vai melhorar.
7: Não aguenta, né? Como é que os caras vão jogar sem salário? Não tem base não, né, padre?
0: É luta, né?
7: Pra todos aí.
0: Mas tá bom, que Deus abençoe o Bugrão, que Deus abençoe a ponte. Tem que melhorar, gente. Alô, bom dia.
8: Bom dia, padre Rodrigo Oliveira.
0: Bom dia.
8: Padre, hoje eu quero ser botado meu nome na oração, padre. E de toda a minha família e de todos os ouvintes que estão ouvindo a Rádio Central, viu, padre?
0: Tá.
8: Que Deus abençoe essa quarta-feira com muita paz e saúde para todos nós, padre.
0: Todos nós, meu amigo. Que Deus abençoe, viu? Gente, já são 6h27. Eu quero colocar na oração de hoje o meu amigão, o seu Carlos, a esposa dele, a dona Gina, que estão ouvindo a gente lá no Jardim Roseira. E ele tá dizendo, padre, uma chuva de bênçãos caindo sobre as nossas cabeças. Lembrando que hoje é comemorado o Dia Nacional da Kombi. Veículo que muito me ajudou no meu trabalho. Que beleza! Dia Nacional da Kombi. Que beleza! Ô seu Carlos, ô dona Gina, que Deus abençoe toda a família, viu? Aquele abraço pra vocês! Gente, já são 6:27, o tempo não para, viu? Alô, bom dia!
4: Padre Rodrigo, bom dia!
0: Bom dia!
4: Deus abençoe, meu senhor, sua bênção para mim.
0: Deus abençoe.
4: Pro Gustavo e pro Emerson, meu outro filho, que ele tem problema mental. Sim. E o NPS cortou o pagamento dele, vai fazer 5 meses, pode estar atrás, mas peço ao senhor que faça oração, se esse pagamento volta, que a gente precisa. E o Igor também. Gustavo, graças ao bom Jesus, ele já tá bem melhor, viu?
0: Bom,
4: o mau humor dele tá melhorando.
0: E vai ficar melhor.
4: Em nome de Jesus. Deus que abençoe muito, Senhor, por tudo que o Senhor ora pelas pessoas.
0: Amém.
4: Lhe dê muita saúde, força e coragem.
0: Obrigado.
4: Fica com Deus.
0: Que Deus abençoe.
4: Pai, desculpa, esqueci de falar. Maria Aparecida de Vinhedo.
0: Oh, minha
4: tanto
0: amiga.
4: Problema que a gente fica até meio atrapalhada. Desculpa, é Maria Aparecida de Vinhedo, viu?
0: Tá bom.
4: Que eu já estou aqui fazendo meu serviço que eu presto para a firma e ouvindo o senhor.
0: Tá bom, minha amiga. Olha, que Deus abençoe a senhora, a sua família. Conta sempre com a oração do padre, tá bom? Gente, 6:29. Alô, bom dia.
1: Bom dia, padre Rodrigo. Canta parabéns para minha tia que está completando 100 anos lá na Bahia.
0: 100 anos?
1: Hoje é aniversário dela, fazendo 100 aninhos. Olha que maravilha.
0: Okay. Eu tô com 97.
1: Pode pôr sua tia mesmo. É a Maria de Salto desejando um feliz aniversário pra tia lá na Bahia.
0: A tia?
1: Deus abençoe, muito obrigado. Já vou gravar pra mandar pra ela.
0: Tá bom, então põe pra gravar aí, vamos cantar.

0: churrasco. Ê, beleza. Ô, tia, 100 anos, hein, tia? Ó, o parto tá com 97. Daqui a pouquinho eu chego no 100 também, viu? Ô, tia, que Deus te dê saúde, paz, alegria, felicidade, tudo de bom pra você, tia. E se tiver bolo e churrasco, chama o padre, o André, que a gente vai.
1: Nós vamos, nós vamos.
0: Alô, bom dia.
2: Bom dia, padre, sua bênção, que é Heraldo de Hortolândia, Diamanda 1.
0: Oi, Heraldo.
2: Padre, eu gostaria que o senhor colocasse o nome de todos os meus familiares em oração.
0: Claro.
2: Orações.
0: Claro.
2: Todos vocês da Rádio Central, nosso amigo de som, todos os ouvintes que tá com o radinho ligado. E essa comida aí eu vou deixar para meus amigos inteligentes aceitarem.
0: Eu vou ganhar.
2: Tá bom? E fica com Deus, uma ótima quarta-feira. E que Deus abençoe seu programa sempre.
0: Amém.
2: Seu programa é um sucesso. Dá-lhe ponte, padre. Fica com Deus.
0: Ô, macaquinha, dá bom dia pro seu amigão aí, macaquinha. Vamos lá, hein, macaquinha. 6:30, 6:30. Ó, até agora ninguém acertou o que é que tem na panela do padre. Eu vou ganhar, hein?
3: Será?
0: Vou ganhar. Ó, pra fazer esse prato aqui precisa de 500 gramas de carne de sol de salgada, cortada em cubos pequenininhos, 300 gramas de cebola cortada em tiras, 300 gramas de milho em lata, cheiro verde picado a gosto e meia xícara de chá de manteiga de garrafa. Gente, o que é que tem na panela do padre, ó? É um prato típico nordestino. E o nome desse prato aqui é engraçado, viu? Ó, você vai participando, você deixa o seu nome para oração, o nome da sua família na prece de hoje e tenta acertar o que é que tem na panela do padre. O zap da central é o 19-97148-3497. 97148-3497 é o zap da central. Gente, 6:32, vem chegando aí Roberta Miranda cantando pra gente Onde Andará. É música boa aqui na central, meu povo.

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1: Meus amigos, minhas amigas, agora são 6:35, 6:35. Gente, hoje quarta-feira, hoje nós teremos as missas na Paróquia Bom Jesus, aqui no centro de Campinas, missas de libertação, missas de quebra de maldições. E olha, hoje vai ser muito forte, viu? As missas com a novena de Nossa Senhora Desatadora dos Nós. E hoje os devotos vão passar pelo tapete do sal, nós vamos rezar a prece do exorcismo e vamos andar pelo tapete do sal, e o padre vai abençoar o sal também para você levar para casa. Você que me ouve agora e está sofrendo, precisando de libertação, quanta gente que não tem mais força para nada. Você está vivendo assim? Então hoje é dia da sua libertação. Preste bem atenção. Hoje é dia da sua libertação. Inclusive, aí na sua casa, ou aonde você estiver, você vai dizer: hoje é dia da minha libertação. Fale isso com fé. Hoje é dia da minha libertação. E a sua libertação, ela vem através do poder de Deus, através da fé, em nome de Jesus. Esteja hoje em uma das missas, você que não consegue abandonar o vício, você que vive doente, você que ouve vozes, vê vultos, sente depressão, pensa na morte, você, meu amigo, minha amiga, que vive sofrendo, tudo dá errado, tudo acontece com você, venha participar das missas. Olha, traga um pacotinho de sal para o padre abençoar, e na hora da missa nós vamos andar no tapete do sal e o padre vai rezar a prece do exorcismo para a libertação. Vamos ouvir o testemunho de uma pessoa abençoada, e você prepara aí um papel, uma caneta, para anotar direitinho os horários das missas e o endereço da Paróquia Bom Jesus. Vamos ouvir o que essa pessoa recebeu.
2: Qual a graça que você recebeu?
3: Tem uma vizinha minha, ela tem um neto, né? Que ele há 15 anos fechado num quarto. E como ficou ele a ti, ela pediu para que eu fizesse a comida dele, né? Ela tava meio fraca, doentada, que ela tem diabetes e tudo. Eu comecei a fazer a comida dele, e na comida dele eu tava colocando óleo, azeite. E faz 2 semanas que ele saiu do quarto.
2: Que maravilha!
3: Tá indo até pra cozinha fazer comida.
2: Nossa, o bom Jesus abençoou. Meu Deus do céu.
3: Ele saiu do quarto.
2: Agora está tudo bem. Qual o seu nome?
3: Laura.
2: Muito bem. Vamos aplaudir mais uma vez o bom Jesus.
1: Quer dizer, aquele rapaz tinha uma depressão que fazia ele ficar preso ali naquele quarto, ele não saía de lá. Mas ela começou a levar o óleo bento, fazer a comida dele com o óleo bento. E hoje o bom Jesus libertou, graças a Deus. É libertação, gente. É libertação. Vamos ouvir mais um testemunho.
2: Qual a graça que a senhora recebeu?
4: Padre, o patrão do meu marido já faz muitos anos, né? Que meu marido há mais de 40 anos trabalha lá.
2: Poxa.
4: E ele tinha um problema na coluna e ele sempre fez tratamento e ficava ruim, ficava na cadeira de roda. E o médico falou que não podia operar, que ele ia ficar na cadeira de roda para sempre.
2: Puxa,
4: né?
2: Linda.
4: Aí eu comecei a pôr o nome dele aqui na igreja, e agora apareceu um médico que teve a coragem de operar, e ele já voltou a andar e já está dirigindo.
2: Já está dirigindo até? É. Que maravilha. A senhora apresentou ele aqui na igreja.
4: Eu coloco o nome dele todo dia no caderno de oração.
2: E valeu a pena, né?
4: Valeu a pena.
2: A senhora está feliz?
4: Muito feliz.
2: Eu fico feliz também. Qual o nome da senhora?
4: Maria de Lourdes da Silva Lopes.
2: Muito bem. Vamos aplaudir bem forte o Rei Jesus?
1: Meus amigos, minhas amigas, isso é libertação em nome do bom Jesus. Então venha participar das missas hoje. Olha, você de perto e de longe, se tiver que vir de ônibus, venha de ônibus. Se tiver que vir a pé, de carro, de Uber, de táxi, faça um esforço e esteja presente. Não esqueça de levar um pacotinho de sal para ser abençoado. Pode ser o sal grosso, pode ser o sal fino. O padre vai até ensinar você como é que você vai usar esse sal na sua casa e para abençoar toda a família. Anote aí os horários das missas de hoje. 9 da manhã, 3 da tarde e 7:30 da noite. 9 da manhã, a primeira missa de libertação. 3 da tarde, a segunda missa. 7:30 da noite, a terceira Santa Missa de hoje. 9 da manhã, 3 da tarde e 7:30 da noite. A paróquia Bom Jesus, Padre Rodrigo Oliveira, fica ali na rua Francisco Teodoro, 278. Rua Francisco Teodoro, 278, próximo ao viaduto Cury e próximo também ao terminal central. Meus amigos, minhas amigas, esse é o endereço da libertação. A rua Francisco Teodoro, 278, próximo ao viaduto Cury e ao terminal central, no centro de Campinas. Escolha um desses horários: 9 da manhã, 3 da tarde ou 7:30 da noite. Participe e o Bom Jesus dará a libertação. Gente, 6:41. Daqui a pouquinho nós vamos formar a grande corrente de preces do rádio. Já vai preparando o copo com água aí pertinho do rádio, também para se preparar para as missas de hoje, em nome de Jesus. E você manda a sua mensagem para cá, tem um montão de gente mandando mensagem. Deixa o seu nome para oração, nome da sua família, na prece de hoje. E eu quero saber o que é que tem na panela do padre, hein? É um prato típico nordestino. Que tem na panela do padre, hein? Olha o chiadão dessa panela de pressão aí, ó. Ó, coisa boa. Escuta o cheiro aí na sua casa, ó. Pra fazer isso aqui, ó, precisa de 500 gramas de carne de sol dessalgada, cortada em cubos, 300 gramas de cebola cortada em tira, 300 gramas de milho em lata, cheiro verde picado a gosto e meia xícara de chá de manteiga de garrafa. O que é que tem na panela do padre? Ó, se alguém acertar, eu mudo meu nome, viu? Que o nome desse prato aqui é engraçado, hein? Você vai participando. 19 97148 3497 é o zap da central. Gente, vem chegando aí Milionário José Rico cantando pra gente o Vai e Vem do Carreiro. É música boa. E você ouve aqui na central, no seu programa Amanhecer na Fazenda. Bom dia, gente.

0: domingo, gente. Olha a hora, são 6h47, 6h47. Que música boa que nós acabamos de ouvir, né? Ó, eu quero colocar na oração de hoje a minha amiga Rosângela Fâncio, que tá ouvindo a gente lá no Swift. Ela mandou mensagem assim: ó, bom dia, padre. Gostaria de pedir oração para mim, para minha família, pela recuperação da minha saúde. Estamos rezando, viu, minha amiga? Conta com a fé do padre. Ela falou assim: eu acho que o que tem na panela é um prato típico nordestino, então é charqueada. Não é. Que Deus abençoe, minha amiga. Alô, bom dia.
1: Bom dia, Padre Rodrigo.
0: Bom dia.
1: Tudo bem com o senhor?
0: Graças a Deus.
1: Recolocar a Cidinho, a família, a oração. E hoje é aniversário da minha velhinha.
0: Opa!
1: Completando mais uma primavera.
0: Que benção!
1: Aí o senhor canta parabéns pra ela. É a Nilza, minha esposa, chama a Nilza, é aniversário dela hoje.
0: Então vamos cantar parabéns, vamos lá!

0: Carrasco. Oh, minha amiga querida. Que Deus te dê saúde, paz, alegria, felicidade. Ó, tudo de bom pra senhora, viu? E se tiver bolo e churrasco, chama o padre, o André, que a gente vai.
1: Nós vamos.
0: Que beleza, né, gente? 6h49, eu quero colocar na oração de hoje a Rose Avelino, a mamãe dela, Dona Conceição de Araújo, que estão ouvindo a gente lá na cidade de Paulínia. Que Deus abençoe toda a família. Alô, bom dia.
2: Bom dia, padre Rodrigo Oliveira, bom aqui é Neuza do Jopiranga da Lins.
0: Oi, amiga.
2: Coloca meu nome na oração, de todos claro. Meus filhos, de Deus, pra você, André, padre. Daqui a pouco eu estou lá na igreja, padre.
0: Oh,
2: em nome
0: que
2: do Senhor Jesus.
0: Ficar
2: todos com Deus.
0: É isso aí,
2: toda a Rádio
0: amiga.
2: Central.
0: Vamos estar esperando você lá.
2: E, padre, eu queria colocar uma pessoa na oração aí, padre, que ela não tá bem.
0: Qual o nome?
2: É, a gente chama ela de vovó Naná.
0: Tá.
2: Coloca o nome dela na oração, padre. Deus
0: já
2: sabe todas as coisas,
0: Naná.
2: Né? Ela
0: claro.
2: Se chama vovó Naná.
0: Já marquei aqui, viu, minha amiga? Que Deus abençoe. Vamos rezar por ela, né? Alô, bom dia.
3: Seu padre, caiu a ficha.
0: Opa!
3: Meu carne seca com calabresa.
0: Não.
3: Manteiga.
0: Não é. Alô, bom dia.
4: O prato de hoje é vatapá.
0: Ô, minha amiga, que Deus abençoe. É a Águida que tá ouvindo a gente lá em Itu. Deus abençoe a Águida, toda a família. Mas não é vatapá. Não é. Ó, eu quero colocar na oração de hoje também o Ronaldo Pereira, que tá ouvindo a gente em Nova Iguaçu, lá no estado do Rio de Janeiro. Que beleza! Tá ligadinho aqui na central e tá dizendo que o que tem na panela hoje é carne de sol. Ô Ronaldo, aí no Rio de Janeiro, em Nova Iguaçu, que Deus abençoe, aquele abraço pra você! Mas não é. Eu vou ganhar. Ó, eu quero colocar na oração de hoje a minha grande amiga Célia, que tá pedindo oração pro esposo Célio da Silva, que continua fazendo hemodiálise, e para o Felipe Gabriel, neto deles, que está com depressão, ansiedade. Estamos rezando por toda a família, viu, minha amiga? Conta com a fé do padre nessa manhã. Alô, bom dia.
4: Bom dia, padre Rodrigo, a sua bênção.
0: Deus
4: bom dia,
0: abençoe.
4: André. Padre Rodrigo, eu peço oração para minha filha, Ana Paula, pro meu neto Charles Maitê, pro meu genro Igor, pra minha família, para todos os ouvintes da Central, todos vocês aí também da rádio.
0: Uhum.
4: Padre Rodrigo, peço oração para todas as criancinhas do mundo inteiro também, Padre Rodrigo.
0: Tá.
4: Peço oração para proteção ao bom Jesus dos Milagres, que ele vê, olha pelas criancinhas nas escolas, Padre Rodrigo. E também a paz do mundo, Padre Rodrigo,
0: tá
4: por
0: bom.
4: Todos. Obrigada, Padre, pelas orações.
0: Que Deus abençoe, minha amiga, Deus abençoe toda a família, viu? Gente, 6h52, eu vou ganhar, hein? O Arlindo mandou mensagem aqui, falou que o que tem na panela é um prato chamado matuto. Ô Arlindo, que Deus abençoe toda a família, mas não é. Ó, eu quero colocar na oração de hoje também a minha amiga.

0: irmã Rosângela e a Gabriele ouvindo a gente lá no Cosmos. Elas estão tomando posse da libertação, da palavra de Deus, a bênção de Deus. Que maravilha, viu? E elas estão dizendo que é carne de sol acebolada. Não é, não é, não é, não é. Quero colocar na prece de hoje também a minha amiga Dona Luzia. Ela falou assim: ô padre, não sei o que é que tem na panela, não, viu? Mas eu quero pedir oração para a família Fâncio e família Pereira. Que Deus abençoe, viu? Também eu quero colocar na prece de hoje a minha amiga Ana Célia Matos. Ela tá pedindo oração para a mamãe dela, Dona Aurelina, que estão ouvindo a gente lá na cidade de Feira de Santana, na Bahia. Aquele abraço para você. O Laudiano falou que o que tem na panela do padre é buchada de bode, que a mamãe dele sempre fazia lá no Nordeste, lá no Piauí. Ô, Laudiano, que Deus abençoe, mas não é, não é, não é.
1: Não, não, não, não, não, não, não.
0: Tô falando que eu vou ganhar. Alô, bom dia.
2: Oi, Padre Rodrigo, bom dia, Padre, sua bênção é Marinete. O Padre, que tem na panela do Padre hoje é um acarajé, Padre.
0: Acarajé?
2: Um acarajé. Viu? Bom dia pro Senhor, Deus abençoe, Padre, bom dia.
0: Ô, Marineide, que Deus abençoe, mas não é acarajé. Não é, não é, não é. Alô, bom dia.
3: Bom dia, Padre Rodrigo, bom dia abençoado e a todos os ouvintes. É, eu acho que é manguzá salgado. É a Creuza.
0: Ô, Creuza, que Deus abençoe, mas não é, não é, não é. Eu quero colocar na oração de hoje a Iraci Oliveira Silva e toda a família. Alô, bom dia.
4: Bom dia, Padre, sua bênção. Sou Beto Gatuba. Coloco o nome da família Zaparoli Martiniano em oração.
0: Aham.
4: E o prato de hoje eu acho que é o rubacão.
0: Rubacão? Não é, não é, não é, não é, não é. Ó, a Rosângela Gabriela falou que é prato do sertão. Não é, não é, não é. Alô, bom dia.
5: Oi, Padre Rodrigo, bom dia. O prato que tem aí é panelinha.
0: Panelinha? Será?
5: Deus abençoe nosso dia.
0: Ô, Rose, que Deus abençoe a família, mas não é, não é, não é, não é. Ó, eu quero colocar na prece de hoje também a Neide, a Ana Paula, o Luiz Henrique, o Edson e toda a família ouvindo a gente lá no Jardim Aeroporto. E eles estão pedindo oração para Cidinha, lá da cidade de Vinhedo. Que Deus abençoe toda a família. O Laudiano falou assim: ô padre, será que esse prato que tem aí na panela, será que ele existe? Existe sim! E nós vamos saber agora, sabe por quê, gente? São 6h55. Não dá mais tempo para nada, gente. Ó, não dá mais tempo para nada!

0: minha gente, são 6h55. E você vai saber agora o nome desse prato de hoje. Segura aí na cadeira.
1: Atenção, atenção.

0: acreditar ou não quer que tem na panela do padre hoje. Atenção, ó, o nome desse prato é muito engraçado, hein? Muito engraçado. O que é que tem na panela do padre hoje, hein? É um famosíssimo lá no Nordeste, né? É um sovaco de cobra o que tem na panela do padre. Palmas pra mim e pra todo mundo que participou. É um sovaco de cobra. Dá pra acreditar o nome desse prato? E eu ganhei! Palmas pra todo mundo! Um sovaco de cobra, gente, é o nome do prato de hoje. Ó, e depois dessa nós vamos rezar, nós vamos falar com Deus. Depois disso aí, né? E mais uma vez eu quero convidar você e a sua família para as missas de hoje, as missas de libertação. Hoje, às 9 da manhã, às 3 da tarde e às 7:30 da noite. Leva lá na paróquia um pacotinho de sal para ser abençoado. 9 da manhã, 3 da tarde e 7:30 da noite. E a paróquia Bom Jesus fica no centro de Campinas, na rua Francisco Teodoro 278, rua Francisco Teodoro 278, pertinho do viaduto Cury e do terminal central. Jesus espera por você. Vamos rezar, gente, vamos falar com Deus. Meu bom Jesus, filho da bendita Virgem Maria, neste momento de oração, santifica o copo com água que foi colocado bem pertinho do rádio, e que todos, ao tomarem desta água benta, recebam a tua bênção e a tua graça divina. E abençoa, Senhor, as multidões que estarão na paróquia participando das missas hoje. Que desça sobre todos a bênção do Pai, do Filho e do Espírito Santo. Amém. Eu vou ficando por aqui, daqui a pouquinho você vai ouvir o horário político. Escolha direito o seu candidato, escolhe direitinho, viu? E logo em seguida você vai ouvir o programa de maior audiência do rádio, o Show da Manhã com ele, desse Marlete. Fiquem ligados, fiquem com Deus e até amanhã aqui no Amanhecer na Fazenda.
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2: 7:26, muito, muito bom dia. Padre Rodrigo Oliveira apresentou o programa líder absoluto de audiência, acordou a cidade, tirou o sono da concorrência e volta, se Deus quiser, daqui a pouquinho, às 10 horas da manhã, em mais uma edição aqui do nosso Momento da Oração. Ele apresentou o programa logo após o Brasil Caminhoneiro do Sérgio Reis e da bênção do Padre Magalhães. O nosso programa vai até às 11 horas da manhã, ao encontro de Soninha Amaro em mais uma edição do A Hora é Agora. Na mesa de som, o melhor sonoplasta do Brasil, André Pereira. Bom dia, André!
3: Bom dia!
2: 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Tô com pares de ingressos na minha mão para Expo Flora, a maior feira de flores do mundo. 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Acontecendo nesse final de semana lá na cidade de Olambra. Manda uma mensagem de voz dizendo: Decimar, eu quero ir em Olambra. Decimar, eu quero ir à Expo Flora. Manda uma mensagem de voz dizendo: Decimar, eu quero os ingressos para a Festa das Flores. Eu quero o ingresso para a Expo Flora. Eu quero o ingresso para a Festa das Flores. Manda mensagem para cá. Meu WhatsApp já está liberado: 971-483-497. Manda mensagem dizendo: eu quero ir na festa de Olambra.
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2: Eu quero cumprimentar os aniversariantes do dia. Grave uma mensagem de voz mandando para mim o nome do aniversariante de hoje, dia 2 de setembro do ano da graça de 2026. Hoje é o dia de número 245 do ano, restando 120 dias para o ano novo, fase da lua, lua cheia, estação inverno. A Igreja Católica comemora hoje os santos mártires de Paris, os santos mártires de Rochefort, São Castor, São Diomedes, Santo Emérico, Santa Ingrid e São Serafim Rose. Que os santos lá do céu possam nos abençoar.
4: Amém!
2: Hoje é dia do florista. A todos os meus amigos e minhas amigas que trabalham com flores. Bom alô, dia. Sr. José! Alô, pessoal que trabalha com flores. Hoje é dia do florista. Hoje é dia também do meu colega, da minha colega que trabalha aqui na televisão, o repórter cinematográfico. Então, André Pereira, todos os nossos colegas repórteres cinematográficos,
4: bom
2: não é?
4: Dia.
2: Bom dia, bom dia, bom dia. Hoje é dia do repórter fotográfico também, aquele nosso colega que trabalha tirando fotos para os jornais, para os sites. Hoje é dia nacional da Kombi. Todo dia 2 de setembro comemoramos o dia da Kombi. Quem nunca andou de Kombi, né? Oh, meu Deus do céu, quanto de Kombi eu andei na minha vida. Nossa, ia pra escola de Kombi, né? Saía lá da roça e ia pra cidade de Kombi, meu Deus. Hoje é dia do pastor. A todos os nossos queridos amigos pastores, bom dia. Hoje também é dia da classe trabalhista de todos nós. Meu dia, seu dia, dia do André Pereira, dia de todo mundo que trabalha. Hoje é dia da classe trabalhista e hoje é dia da modelo. Modelo fotográfico, tira a foto dela aí, ó. Olha ela na passarela, tira a foto dela. Hoje é dia da modelo. Olha a hora, 7:30. Quem é que tá fazendo aniversário? Manda mensagem pra cá. 7:30, olha a hora, 7:30. Quem é que tá fazendo aniversário?
4: Parabéns.
2: Deixa eu servir um café Moraes, delicioso.
4: Parabéns a você.
2: Eu quero servir um delicioso café Moraes para todos os aniversariantes do dia. Você que está fazendo aniversário, Deus te abençoe. Grave a mensagem de voz, manda para mim com o nome do aniversariante do dia. Que delícia, que maravilha, não é? Seja meu repórter, minha repórter. Ônibus quebrou? Manda mensagem pra mim. Ônibus tá quebrado? Manda mensagem. Ônibus atrasou? Manda mensagem pra mim. Ônibus tá atrasado? Manda mensagem aqui, viu? Você tá com problema de ônibus quebrado, ônibus atrasado, problema no centro de saúde, no posto de saúde, problema de árvore que caiu e a prefeitura não foi ainda tirar os galhos, tá tudo cheio de galho, tá tudo arrebentado aí, manda mensagem pra mim. Por favor, manda mensagem pra cá, se tá tudo aí, os galhos da as árvores, a prefeitura não foi fazer a limpeza, eu quero saber onde é que tá o problema, tá? Grava a mensagem, manda aqui no WhatsApp da Rádio Central. Se tem lixão, espalhado pela rua, se tem terreno sujo, manda mensagem. Eu vou mandar para os vereadores, vou mandar para os prefeitos, vou mandar para deputados, vou reclamar, vou meter a boca no trombone.
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2: Voz. E às 10 horas da manhã tem o momento da oração. Manda seu nome para o momento da oração. Nós vamos ter a oração do primeiro santo brasileiro, São Frei Galvão, a consagração a Nossa Senhora com o saudoso Padre Vitor Coelho de Almeida. Vamos ter também a oração da bênção da água. Bênção da água com o Padre Antônio Maria. Vamos ter aqui na Rádio Central também a oração de São Francisco de Assis, na voz do locutor Cid Moreira. Vamos ter aqui na Rádio Central também a linda, emocionante oração de Nossa Senhora Desatadora dos Nós. Vamos ter aqui na Rádio Central, direto de Curitiba, o Padre Reginaldo Manzotti. Vamos ter a Ave Maria, com o fundador da Rádio Central, Monsenhor Geraldo Azevedo. Tem o padre mais milagroso do Brasil, o Padre Donizete de Tambaú. E claro, direto da paróquia Bom Jesus, o Padre Rodrigo Oliveira e a sua mensagem linda. Porque hoje é quarta-feira, hoje é dia de missas na paróquia Bom Jesus, no centro da cidade, na Francisco Teodoro 278, ali pertinho do viaduto Cury. Francisco Teodoro 278, pertinho do viaduto Cury. O padre vai estar, Padre Rodrigo, hoje com as missas. Ó, missa a primeira daqui a pouco, 9 horas da manhã, linda missa da manhã, 9 horas da manhã. A segunda missa começa daqui a pouquinho também, às 3 da tarde. 3 da tarde tem a segunda missa do Padre Rodrigo. E às 7:30 da noite, a terceira missa lá no centro da cidade, às 7:30 da noite, Padre Rodrigo Oliveira apresentando a sua maravilhosa, linda, linda, linda oração, a sua linda missa, 7:30 da noite na paróquia Bom Jesus, na Francisco Teodoro 278. E você também já pode mandar o seu nome para cá, para o maravilhoso momento da oração. Meu número é 97148-3497. Meu número é 97148-3497.
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5: 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Bom dia para você ligado aqui na Rádio Central, a mais querida de Campinas. Decimar Leite, bom dia para você.
2: Bom dia.
5: E o trânsito nesta manhã de quarta-feira com destaque para a rodovia Santos Dumont, bem cheia na chegada a Campinas, com lentidão do quilômetro 73 até o 76 no acesso para Anhanguera. Para quem vai para Viracopos e Indaiatuba, o caminho é bom. 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
2: Olha a hora, 7:34. Previsão do tempo.
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2: Nesse momento, Campinas tem 16 graus, umidade relativa do ar é de 84%. Olha, tá um céu maravilhoso, azul. Não há uma nuvem no céu. Não há uma nuvem no céu. Tá lindo, lindo, lindo. Hoje, depois do almoço, a temperatura máxima vai chegar aos 23 graus. Portanto, teremos um dia fresco, né? Bem fresquinho. Um dia bem fresquinho aqui na cidade de Campinas. Repito, a temperatura hoje não passa dos 23 graus. Amanhã vai esquentar bastante, viu? É, vai esquentar muito. Vamos passar dos 28 graus no período da tarde. Na madrugada de hoje para amanhã, vai fazer 13 graus. Olha só, então tem que ter saúde, tem que tomar muita água, tem que estar preparado, porque nós vamos sair dos 23 graus hoje à tarde. Vamos para de madrugada 13 graus, madrugada de hoje para amanhã, e amanhã depois do almoço calor de 28 graus. A sexta-feira será o dia mais quente do ano, da semana. Sexta-feira será o dia mais quente da semana. Vamos chegar a 30 graus. Vamos agora até a sede da Defesa Civil do Estado de São Paulo com os alertas da defesa.
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6: Nesta quarta-feira, dia 2, com a frente fria completamente afastada do estado de São Paulo, uma massa de ar seco volta a atuar sobre o território paulista, favorecendo a redução gradual das chuvas. Ainda assim, algumas áreas permanecem em estado de atenção devido à possibilidade de temporais isolados, principalmente no Vale do Paraíba e na Baixada Santista. Nessas regiões, recomenda-se manter a cautela, sobretudo em áreas mais vulneráveis. No interior do estado, as temperaturas representam leve elevação, enquanto os índices de umidade do ar diminuem novamente, podendo atingir valores próximos de 30% em algumas localidades. Na capital, as temperaturas ficarão na casa dos 12 e 20 graus. Já em Barretos, mínima de 16 e máxima de 28 graus. Em dias de chuva, consulte a previsão do tempo e fique atento aos alertas da Defesa Civil do Estado de São Paulo, seguindo as principais redes sociais do governo.
1: Defesa Civil do Estado de São Paulo.
2: Vamos agora até a redação da Rádio Central. Olha a hora, 7:37. Gabriel Ribeiro.
7: Atenção você ouvinte da Rádio Central que tem processo na justiça contestando o valor do IPTU. No dia 10 de setembro, a Prefeitura de Campinas realiza um mutirão de renegociação pelo programa Concilia Campinas. O atendimento vai ser no Porta Aberta do Paço Municipal das 8 da manhã às 5 da tarde. A ação é voltada para quem já tem o laudo da perícia técnica aprovado por um juiz com o novo valor do imóvel. Com isso, o contribuinte pode fechar um acordo direto com o município usando o valor recalculado pela justiça sem mais burocracia. Cerca de 130 pessoas têm direito a essa renegociação no momento e a Procuradoria do município já está enviando e-mails para os contemplados. Quem tiver dúvidas, pode ir até o Paço Municipal no dia do evento para conferir se o seu processo se enquadra na regra. Anotou aí? O dia D do Concilia Campinas acontece no próximo dia 10 de setembro, quinta-feira, das 8 às 5 da tarde, no espaço Porta Aberta da Prefeitura, que fica na Avenida Anchieta, número 200. Da redação, Gabriel Ribeiro.
2: E atenção, 7:38, atenção. Prefeitura de Campinas recusa ônibus novos. Vou repetir a manchete. Atenção. Prefeitura de Campinas recusa ônibus novos.
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2: Atenção. A Prefeitura de Campinas recusou a proposta da Sansetur para assumir o transporte público da cidade de forma emergencial. A Sansetur havia oferecido 320 ônibus novos. Ofereceu também toda a estrutura operacional para rodar imediatamente. Mas a Prefeitura de Campinas negou. O serviço vai continuar com as empresas atuais até que a nova licitação definitiva seja concluída. A proposta da Sansetur surgiu logo após o Tribunal de Contas do Estado anular a licitação do transporte por causa das inúmeras falhas técnicas da prefeitura ali no processo. Pois bem, como a empresa tinha vencido um dos lotes ali daquela disputa que foi cancelada, a empresa ofereceu à Prefeitura de Campinas, ofereceu ônibus novos, ofereceu, olha, eu entro no sistema antes da hora para suprir a falta de veículos da cidade. Eu entro no sistema antes da hora e assim eu coloco 320 ônibus novos, toda a estrutura e entro no sistema da cidade. Pois bem, a Secretaria de Transportes informou que prefere continuar com as empresas antigas, que prefere continuar com os ônibus velhos. É isso. A Secretaria de Transportes informou que prefere prorrogar os contratos atuais de forma transitória e assim continuar com os ônibus velhos. A prefeitura garantiu que a operação é fiscalizada de perto e que as empresas são multadas sempre que há falhas. O sistema de ônibus de Campinas está enfrentando o pior problema de todos os tempos. Só no primeiro semestre deste ano foram registradas mais de 25 mil multas contra as atuais operadoras. A maioria por atrasos, quebras e sumiço de veículos. Mesmo com as reclamações dos usuários sobre a frota envelhecida, os contratos atuais vão continuar válidos por mais 2 anos. Esse é o prazo que a prefeitura tem para reorganizar a nova concorrência que vai definir quem comanda o transporte de Campinas pelos próximos 15 anos. Repetindo a informação, a Sansetur ofereceu para a prefeitura de Campinas 320 ônibus novos, mais toda a estrutura operacional para rodar já no lugar das empresas que estão aí dando problemas. Mas a prefeitura de Campinas preferiu continuar como está. A prefeitura de Campinas, através da Secretaria de Transportes, preferiu continuar com os ônibus velhos, com as empresas velhas, com as empresas que aí estão. E, inclusive, a prefeitura mandou o ofício recusando a oferta da Sansetur. A Sansetur tinha oferecido para começar já, imediatamente, 320 ônibus novos, mais toda a estrutura. Porém, a prefeitura de Campinas não quis e recusou a proposta da Sansetur. A Sansetur ofereceu 320 ônibus novos para rodar imediatamente dentro de Campinas, mas toda a estrutura, motoristas, tudo. Porém, a prefeitura recusou, mandou ofício dizendo que prefere continuar com os atuais contratos emergenciais. Uma notícia que, nesse momento, nos deixa extremamente preocupados, porque teremos que ficar mais 2 anos com os atuais ônibus. Mais 2 anos. Repito a notícia: prefeitura de Campinas recusou a oferta da Sansetur de colocar imediatamente nas ruas 320 ônibus novos. 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
2: Olha a hora, gente. Olha a hora, 7h44. Não perca a hora, não. 7 da manhã, mais 44 minutos. 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
2: 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Olha a hora, agora 7h44, temos 16 graus, a temperatura 16. Hoje vamos chegar a 23 depois do almoço, né? Vamos chegar a 23. Nesse momento, 83% de umidade relativa do ar. 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
1: 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Fala do trânsito agora, aqui da rodovia Anhanguera com lentidão para o interior. Entre o quilômetro 95 e o 97, ali no acesso à Lix da Cunha. Para quem vem a Campinas, lentidão começando em Sumaré, na saída do quilômetro 113, vem até o 104 no acesso a Dom Pedro, depois melhora. 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
0: Vamos agora à redação da Rádio Central, 7h49. Olha a hora, 7h49. Gabriel Ribeiro.
2: O prazo para regularizar construções e reformas sem aprovação prévia de em conjuntos habitacionais termina no próximo dia 16 de outubro. A medida vale para imóveis da Coab, CDHU e outros empreendimentos de interesse social que passaram por ampliações ou até mudanças de uso, como transformar uma casa em um comércio, por exemplo, sem a documentação da prefeitura. Quem aproveitar a oportunidade tem benefícios importantes, a isenção de taxas e 50% de desconto na multa. A Prefeitura de Campinas informou que vai prorrogar o prazo da lei porque está atualizando o Código de Obras da cidade para simplificar os processos no futuro. Desde 2024, mais de 700 pedidos já foram feitos. A regularização garante a segurança do imóvel e facilita financiamentos e vendas, mas fique atento. Construções em áreas de risco, preservação ambiental ou em terrenos públicos não podem ser regularizadas. Se você precisa acertar a situação da sua casa ou comércio, faça um pedido no sistema da prefeitura até o dia 16 de outubro. Da redação, Gabriel Ribeiro.
0: Muito obrigado ao repórter Gabriel Ribeiro pela informação. Dupla tenta invadir casa e foge em Indatuba.
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0: 7:51, olha a hora, gente. 7:51. Obrigado a você que está no rádio, bom e velho rádio aí, 870. Obrigado a você que está no nosso canal do YouTube, canal Decimar Leite. Estamos transmitindo o programa pelo YouTube, viu? Coloca lá assim, ó. Decimar Leite. Estamos transmitindo o programa pelo YouTube, viu? Canal Decimar Leite. Nesse momento, 16 graus a temperatura, 16 graus a temperatura na cidade de Campinas. Olha aí, gente. Uma dupla tentou invadir uma casa e fugiu a ser surpreendida pelo morador. Foi na cidade de Indatuba. O caso aconteceu na rua Décio Soster, ali no Jardim Santiago. Os dois tentaram levantar o portão para entrar na casa, mas se depararam com o morador da garagem e fugiram em direção à rua 11 de junho. Câmeras de segurança registraram a tentativa, registraram a movimentação dos bandidos. Moradores da região foram orientados a verificar as imagens de câmeras que possam ter flagrado a dupla. Dupla que há muito tempo está agindo por lá, mas dessa vez o morador estava lá. Dessa vez o morador ficou ligado. Dessa vez o morador ficou ligado, né? E surpreendeu os bandidos. Olha a hora, 7:52. Farmácia é roubada na rua principal de Souza.
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0: Dois bandidos armados invadiram nessa noite uma farmácia na rua principal de Souzas e levaram dinheiro, celulares e as canetas emagrecedoras. A polícia está investigando.

0: Eles fugiram. Foram muitos, muito rápidos. Fugiram. Eles foram muito rápidos. Conseguiram levar, repito, celulares, dinheiro e levaram também as canetas emagrecedoras. Agora, a investigação da Polícia Civil para saber de onde vieram esses dois bandidos e para onde eles foram. 753, mais um acidente com moto na região metropolitana.
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0: Mais um acidente com moto. Motociclista ferido. Uma colisão entre um carro e uma moto deixou uma pessoa ferida na rodovia Santos Dumont, entre Indaiatuba e Campinas. O acidente foi no quilômetro 52, no sentido Indaiatuba. O motociclista foi socorrido pela equipe da concessionária Colinas e levado para a UPA de Indaiatuba. A polícia rodoviária também esteve no local e registrou a ocorrência. Mais um acidente com moto na região metropolitana de Campinas. Meu Deus do céu, onde é que isso vai parar, hein, gente? Pelo amor de Deus. 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
3: Obrigado a todos também, bom dia.
0: Bom dia, olha a hora, 8:04, olha a hora, não perca a hora não, 8:04 na Central, bom dia.

0: equipe esportiva do Brasil, equipe comandada por Beto Quinalha. As notícias do Guarani, chegando com o repórter Gustavo Negreto. Fala, Gustavo.
1: Olá, Decimar, muito bom dia para você nesta quarta-feira. Para quem acompanha o show da manhã, bora falar sobre o Guarani, que depois dessa eliminação precoce e decepcionante no Campeonato Brasileiro da Série C, agora vê nomes que foram importantes e titulares durante toda a campanha irem embora de Campinas. O primeiro deles foi Jonathan Costa, o zagueiro de 31 anos. Acertou um empréstimo junto ao Vila Nova e vai reforçar o Tigre até o fim da Série B. Pelo Guarani, foram 21 jogos com 3 gols e 1 assistência. Além dele, quem está de saída é o atacante Guilherme Cachoeira, que ficou de fora das últimas 3 partidas da Série C por conta de uma lesão muscular. E agora está acertando os últimos detalhes com o Londrina. O atacante de 24 anos também será emprestado pelo Bugre até o fim do Campeonato Brasileiro da Série B. E vai ser assim a partir de agora. Saídas, incertezas sobre o futuro e uma votação da SAF que pode mudar o rumo da história do Guarani.
0: E agora vamos com as notícias da Ponte Preta. Com Fernando César. Fala, Fernando.
2: Alô, Decimar Leite, bom dia. Informações da Ponte Preta na Rádio Central. O próximo jogo da Ponte Preta no Campeonato Brasileiro da Série B é domingo, dia 6, às 18h30, no estádio Moisés Lucarelli, Ponte Preta e São Bernardo, pela 26ª rodada do Brasileiro. A Ponte Preta que ocupa a última colocação com apenas 10 pontos ganhos e praticamente já está rebaixada para a Série C da próxima temporada. A Macaca, que tem uma campanha com 25 jogos, 2 vitórias, 4 empates e 19 derrotas. Marcou 16 e sofreu 52 gols, um saldo negativo de 36 gols. Para esta partida, o técnico Gilson Kleina aguarda o que vai acontecer com o elenco pontepretano, que segue em greve, paralisação devido ao não pagamento de salários atrasados. Desta maneira, o técnico Gilson Kleina conversa com os jogadores para tentar convencer para que eles voltem aos treinamentos e ao jogo do próximo domingo. Caso isso não aconteça, novamente a Ponte Preta entrará em campo com o time dos meninos da categoria sub-20. Sub-20 que também entra em campo pelo Campeonato Paulista na sexta-feira. O jogo acontece às 15 horas na cidade de Bálsamo, lá na região de Mirassol. O jogo é Mirassol e Ponte Preta. Falei da Macaca aqui na Rádio Central, a rádio do futebol de Campinas.
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0: Olha a hora aí, gente, olha a hora aí, não perca a hora, não perca o compromisso, não, gente, olha a hora aí, 8h11, voltamos às ruas, avenidas e estradas, a Rádio Central tomando conta da cidade.
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18: 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Com trânsito agora, pela condição ruim ali da Prestes Maia, travado o trânsito a partir da Anguera, no caminho para o centro, até a chegada da Prefeito Faria Lima. Na João Jorge, o trânsito também é lento até a chegada ao Terminal Central. Quem vai no sentido da Anguera por ali vai com boas condições. 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
0: Muito obrigado, tá aí o repórter da Rádio Central, Robson Ramos, que a todo instante, a todo momento, vai trazer mais informações aqui para os ouvintes da Rádio Central, hein? Já já ele volta, já já também vamos acionar a reportagem da Rádio Central. Acidente com moto é fatal na região. Cabreúva.
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0: Motociclista morre em acidente. Rodovia Dom Gabriel Paulino Bueno Couto, em município de Cabreúva. Antônio Carlos Bonifácio, um autônomo de 48 anos, foi encontrado caído na pista próximo à moto. De acordo com informações da Artesp, ele seguia na pista sentido Jundiaí, quando bateu na traseira de um caminhão que se evadiu. Equipes da concessionária e dos bombeiros fizeram atendimento, mas a morte foi constatada ainda no local. O acidente aconteceu durante a chuva forte da noite de anteontem. Segundo o boletim de ocorrência, a pista estava molhada e não havia marcas de frenagem. A polícia não encontrou testemunhas e o trecho não tem câmeras de monitoramento nem iluminação artificial. A moto ficou com a parte da frente bastante danificada. As circunstâncias do acidente estão sendo investigadas. A moto, uma Harley Davidson, e o rapaz foi encontrado morto lá. Pelo que a polícia rodoviária constatou, ele bateu na traseira dessa Harley Davidson e foi encontrado morto. Ele bateu na traseira, ele estava com a Harley Davidson, bateu na traseira de um caminhão, foi encontrado morto. Agora, dizer que o motorista do caminhão, né, André, fugiu, também é complicado, porque será que o motorista de caminhão viu? É complicado. Vamos agora aguardar as investigações para saber mais detalhes sobre esse acidente fatal. Atenção, gente, atenção, hein? Uma fábrica clandestina de cosméticos é encontrada pela polícia.
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0: Delegado Marcel Fer, da primeira DIG, Delegacia de Investigações Gerais. Olha só. O delegado traz informações a esse respeito, né? Encontrada uma fábrica. Imagina só, uma fábrica clandestina de produtos para pele, produtos para beleza. Como ouviu o delegado, né? O que que o delegado explica? No local do crime. No local do crime. Vamos ouvir o que que o delegado explica? No local do crime. Que coisa absurda, não? Vamos ouvir o que que o delegado explica no local do crime.
13: Uma fábrica clandestina de produtos de cosméticos, de shampoos, aqui descoberta pela DIG de Campinas. As pessoas compravam produtos de marcas inferiores, faziam de forma absolutamente sem qualquer higiene, misturavam isso tudo com outras substâncias, com batedeiras totalmente artesanais, sem qualquer espécie de controle, usando substâncias químicas e que eram feitas aqui de forma absolutamente clandestina. E tudo isso depois era envasado num outro ambiente que nós vamos mostrar agora.
0: Olha que coisa louca, gente. O delegado foi mandando o vídeo, o áudio aqui pra gente, mostrando a fábrica clandestina. Imagina só, uma fábrica clandestina de produtos para beleza.
13: Já nesse outro ambiente, nós encontramos também produtos já prontos, assim como outros vazios, milhares deles que iriam receber um invase desse produto. E principalmente o que chama a atenção são os rótulos que eram fabricados, que eram produzidos, impressos aqui nesse campo. Então, um papel que é o papel utilizado para rótulos, ele era colocado aqui na impressora com as tintas e já saía depois produzido aqui, e isso era colado nesses frascos que nós mostramos. Então, uma linha de produção absolutamente ilegal, né? E tudo isso depois era despachado e vendido através de plataformas de e-commerce, através de redes sociais. Então, isso tudo expunha de forma muito perigosa a saúde de quem adquiria esses produtos.
0: Impressionante! Aqui em Campinas tinha uma fábrica de shampoos, cremes para pele, tudo ilegal, tudo feito com batedeira de bolo. Batedeira de bolo que você compra aí na loja 100, sabe? O pessoal vai na loja 100, compra uma batedeira de bolo, aí eles pegavam produto ruim, produto baratinho, compravam aquele shampoo ruim, shampoo baratinho, mudavam a cor do shampoo com uma batedeira, botavam numa bacia aquele shampoo ruim, enchia a bacia de shampoo ruim e jogavam corante, mudavam a cor do shampoo, batiam numa batedeira, dessas batedeiras de cozinha mesmo, né? E colocavam em outros potes e colocavam a marca do produto importado. E vendiam isso através como é que chama aquele negócio lá, amarelo lá? Hã? Vendiam no Mercado Livre. Vendiam no Mercado Livre, vendiam na internet. E ainda tem gente que compra essas coisas pela internet. Gente de Deus, não faz isso não. O delegado participou aqui do programa. O delegado que descobriu isso tudo participou aqui do programa. Explicou tudo em detalhes pra gente. Como é que era esse crime que acontecia aqui em Campinas? Uma fábrica clandestina. Fábrica clandestina de cosméticos, de shampoos e de cremes. Doutor Marcel Fer. Doutor Marcel é o delegado titular da primeira DIG da DEIC, da Polícia de Campinas. 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
0: Olha a hora aí, ó. Central. Ih, olha a hora aí, ó. 8:20. Olha a hora aí, ó. 8:20.

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18: Olha a hora, gente, não perca a hora não, agora 8h23, 17 graus a temperatura, olha a hora, 8h23, 17 graus a temperatura, umidade relativa do ar é de 79%, vamos hoje chegar a 23 graus no período da tarde. Chegou a hora da participação dos nossos ouvintes através do WhatsApp, não é? 971-483-497. Bom dia, uma alegria poder receber a sua mensagem aqui na Rádio Central. Alô, alô, bom dia, bom dia.
19: Bom dia, Decimar, bom dia, bom dia. Deus abençoe a vida, saúde, trabalho, família. Bom dia, André. Deus abençoe a vida, saúde, trabalho, família de todos vocês. Um bom dia para o Padre Rodrigo, que Deus abençoe onde ele estiver. Bom dia para a Rony, bom dia para a Jurajura, Cleito. Decimar, um bom dia, filho. Que Deus te abençoe grandemente. Feliz e abençoada quarta-feira.
18: Obrigado,
19: querido. Fica com Deus, um cheiro.
18: Fica com Deus, um cheiro para você também. Um beijo, que Deus te abençoe.
19: Deus abençoe Jurajura também onde ele estiver. Que Deus abençoe todos vocês aí. Bom dia, família central. Deus os abençoe.
18: Valeu, Lolita, Deus te abençoe. Bom dia.
20: Bom dia, Decimar. Que Jesus abençoe você, sua família, todos da rádio, todos os ouvintes.
18: Amém.
20: Decimar, eu quero esse par de convite.
18: Uhum.
20: Para a festa das flores.
18: Tá bom.
20: Meu nome é Cideilda Miguel de Abreu. O bairro é Hortolândia.
18: Tá bom, Cideilda.
20: Vou adorar conhecer lá, que eu ainda não conheço.
18: Não.
20: Tenha um ótimo dia e que Jesus te abençoe muito.
18: Amém, nós todos. A Cideilda está concorrendo ao par de ingressos para a Festa das Flores e Olambra. Bom dia.
21: Bom dia, Desmalete.
7: Aqui é o Barbosa Eletricista, região do Campo Grande. Coloco meu nome na oração da desatadora do Senhor. Coloco o nome da minha mãe, Laís Recife, Pernambuco. E coloca o sorteio do café Moraes.
18: Beleza.
7: Barbosa Eletricista.
18: Valeu, Barbosa.
7: Nome completo, Zé Barbosa da Silva.
18: Zé Barbosa da Silva. Grande. Isso.
7: E bom dia pra todos.
18: Bom dia, meu irmão.
7: Vou dar uma viajada agora pro Nordeste.
18: Aí, coisa boa.
7: Aí.
18: Coisa boa, né, viajar?
7: Mandar uns alô de lá.
18: Tá bom, meu irmão, pode deixar.
7: Tá na internet lá.
18: Isso, okay? Acompanhe por lá, acompanhe por lá.
7: Deus abençoe.
18: Você também, meu irmão, muito obrigado, viu? A Rádio Central transmite, né? É, não só pelo canal do YouTube do Decimar, é só abrir o YouTube e colocar meu nome, Decimar Leite, né? Mas a gente transmite também no nosso aplicativo, né? É, e tem o aplicativo também, que é muito legal, muito bacana, que é o maior aplicativo de rádio do Brasil, chama Rádios Net, né? Rádios Net, por lá você pode acompanhar o programa também, só colocar no Rádios Net e procurar a Rádio Central lá, viu? Bom dia, que alegria poder receber a sua mensagem.
8: Bom dia, Decimar Leite.
18: Bom dia.
8: Bom dia, Pereira, e todos aí do estúdio, aqui quem fala é Judas Batista.
18: E aí, irmão?
8: Ofereço o programa para todos os ouvintes, todos vocês, toda a família Batista.
18: Valeu.
8: E peço que você coloque o nome de toda a família Batista.
18: Claro.
8: Todos vocês, todos os ouvintes.
18: Sim.
8: Na oração, Decimar. E é verdade, né? Eu levantei de madrugada achando que tava chovendo, né, Decimar? Fui lá fora, vi a lua linda, né? E falei, não vou perder a oportunidade de tirar uma foto. Vou mandar aí pra você ver, tá bom?
18: Tá bom.
8: E muito obrigado e tudo de bom. Faça um ótimo programa, tá?
18: Você também, meu querido amigo. Um abraço pra você, tudo de bom. Alegria aí poder ter você como ouvinte, tá?
8: Bom dia, Decimar. Gidade, estou enviando a foto da lua que eu tirei de madrugada.
18: É, lua cheia, né?
8: Eu tirei ela, era 12 e pouco da manhã, eu
18: isso.
8: Acho.
18: Isso. Rolando.
8: Olha que linda, né?
18: Tá linda a lua cheia, né? É isso. Alô?
13: Bom dia, Decimar.
18: Bom dia.
13: Tudo bem?
18: Tudo bem?
13: Muito saúde.
18: Obrigado. Obrigado.
13: Graças a Deus, né?
18: Graças a Deus, tô com saúde. Graças
13: Maria
18: a Deus.
13: Maria Elza.
18: Ô, oh, Maria Elza.
13: É.
18: Você tá bem, querida?
13: Não.
18: Felicidade para você.
13: Não sei mais como que fala. Entender, né?
18: Maria Elza, querida, ouvinte.
13: Bom dia.
18: Bom dia para você também, viu?
13: Maria Elza dos Santos.
18: Maria Elza dos Santos, do Jardim Tamoio. Bom dia, Maria Elza. Um abraço pra você. Obrigado por estar acompanhando o programa, viu?
21: Bom dia. Bom dia, Decimar. Bom dia, André.
18: Bom dia.
21: Decimar, de oração do descimento, a Nossa Senhora Desatadora dos Nós.
18: Certo.
21: Pra mim, a São Francisco de Assis. Pra
18: certo.
21: Mim, pra minha filha, Ana Paula, meu neto Charles Maitê, pro meu Gerro Igor, meu irmão Adilson.
18: Isso.
21: A Marli, pra Marli, pro Ângelo, pra todos vocês aí da rádio.
18: Amém.
21: Para todos os radialistas do mundo inteiro, Decimar.
18: Amém.
21: E peço oração também para todos que estão lá naquela, naquela tragédia lá, que Nossa Senhora Desatadora dos Nós passe lá levando muita, muita ajuda, muita força para o pessoal lá, Decimar.
18: Verdade.
21: E para todas as criancinhas do mundo inteiro, Decimar. Para todos os animaizinhos também, todas as pessoas que vivem na rua e estão nos hospitais, Decimar. Obrigada, viu?
18: Para você também, menina, para você também, tudo de bom, viu? Que Deus possa te abençoar, Deus possa abençoar a sua casa, toda a sua família, viu? E obrigado por estar ouvindo ao programa aqui todo dia, né?
21: Bom dia, Decimar, bom dia, André.
18: Bom dia, querida, você é uma pessoa muito querida de todos nós, tá? Tudo de bom para você, tudo de bom. Alô, alô, bom dia, bom dia, bom dia.
22: Bom dia, Decimar, tudo bem com você?
18: Tudo bem.
22: Tudo bem, graças a Deus.
18: Graças a Deus.
22: Coloca meu nome e família nas oração.
18: Sim.
22: E quero agradecer a Deus, né, Decimar, pela sua cura, né? Todo dia você continua a minha oração e que Deus abençoe você, o André, a Sônia, o Rony, todos da Rádio Central, todos os ouvintes e minha família também. Que seja um dia abençoado e Deus, os anjos, né? Espírito Santo protegendo, guardando, visita cada um de vocês.
18: Amém.
22: Bastante luz e bastante paz.
18: Para você
22: e que
18: também,
22: Deus
18: viu?
22: Cada vez mais derrama muitas bênçãos, muito milagre em cada
18: amém.
22: Um de vocês.
18: Amém, fica com Deus também, querida. Muito obrigado, mandou mensagem aqui. Aqui, não é? No WhatsApp 97148349. Manda mensagem dizendo assim, ó, Decimar, quero cumprimentar o aniversariante de hoje. Grava a mensagem do dia, grava a mensagem de voz dizendo: Decimar, eu quero meter a boca no trombone, quero reclamar, reivindicar. Ou, Decimar, eu quero ganhar um par de ingressos para a festa de Olambra. Tô aqui, ó, tá na minha mão aqui, ó. Ó, tô com pares de ingressos aqui, ó, para a festa de Olambra. Olha que coisa linda. Você quer, André? Quer? Você quer ir? Quer? Então, compra. Pode comprar, né? Aí, ó. Compra. Aqui, ó, esses aqui são pros ouvintes, ó. Eu vou dar pros ouvintes esses ingressos aqui, ó. Pares de ingressos pra Expo Flora, pra festa de Olambra. Decimar, eu gravo a mensagem assim, ó. Decimar, eu quero ganhar ingresso pra festa de Olambra. A festa das flores. Manda mensagem pra mim. 971-483-497. 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
0: 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Bom dia, Decimar, para você, para todo mundo que nos acompanha, trazendo informações da rodovia Anhanguera, com lentidão nos dois sentidos em Campinas, região do quilômetro 103, proximidades da rodovia Dom Pedro. Também tem uma ocorrência pela Dom Pedro, quilômetro 144, acaba causando reflexo lá pelo trecho. Rodovia dos Bandeirantes, por enquanto, é um caminho melhor nos dois sentidos. 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
18: Vamos saber agora o calendário, vamos saber agora a agenda dos candidatos à presidência da República. Onde estarão hoje os candidatos à presidência do Brasil? Repórter Priscila Mazenotti.
1: Quarta-feira de agenda em São Paulo para quatro candidatos à presidência. Augusto Cury do Avante, na Federação Israelita, Clariana Barão do Democracia Cristã encaminhada com lojistas no Brás, Romeu Zema do Novo se reúne com motoristas de aplicativo e Ronaldo Caiado do PSD estará no mercado municipal e depois participa de sabatina. Já no Rio de Janeiro, Hertz Dias do PSTU vai à UFRJ, que é a Universidade Federal do Rio de Janeiro, e Samara Martins, do Unidade Popular, estará na confraternização do partido na Lapa. Edmilson Costa, do PCB, cumpre a agenda da Secretaria-Geral do Partido em Lisboa. Flávio Bolsonaro, do PL, está em Porto Alegre, participa da Expo Inter e se reúne com o agronegócio. Lula, do PT, e Rui Costa Pimenta, do PCO, não tem agenda de campanha para hoje. Wilson Grassi, do Democrata, está com a campanha suspensa por uma decisão do ministro Dias Toffoli, do Tribunal Superior Eleitoral, mas hoje faz um protesto lá na frente do TSE contra a suspensão de seus perfis nas redes. Da Rádio Nacional em Brasília, Priscila Mazenotti.
18: Obrigado, Priscila. Agora vamos aos repórteres do futebol, a melhor equipe esportiva do Brasil, equipe comandada por Beto Quinalha. 8:34.

0: Ponte Preta, repórter Fernando César.
1: O próximo jogo da Ponte Preta no Campeonato Brasileiro da Série B é domingo, dia 6, às 18h30, no estádio Moisés Lucarelli. Ponte Preta e São Bernardo, pela 26ª rodada do Brasileiro. A Ponte Preta que ocupa a última colocação com apenas 10 pontos ganhos e praticamente já está rebaixada para a Série C da próxima temporada. A Macaca, que tem uma campanha com 25 jogos, 2 vitórias, 4 empates e 19 derrotas. Marcou 16 e sofreu 52 gols, um saldo negativo de 36 gols. Para esta partida, o técnico Gilson Kleina aguarda o que vai acontecer com o elenco pontepretano, que segue em greve, paralisação devido ao não pagamento de salários atrasados. Desta maneira, o técnico Gilson Kleina conversa com os jogadores para tentar convencer para que eles voltem aos treinamentos e ao jogo do próximo domingo. Caso isso não aconteça, novamente a Ponte Preta entrará em campo com o time dos meninos da categoria sub-20. Sub-20 que também entra em campo pelo Campeonato Paulista na sexta-feira. O jogo acontece às 15 horas na cidade de Bálsamo, lá na região de Mirassol. O jogo é Mirassol e Ponte Preta. Falei da Macaca aqui na Rádio Central, a rádio do futebol de Campinas.
0: E agora vamos às informações do Guarani, né? Ponte Preta aí, os jogadores voltaram da greve, né? Já estão treinando, né? Vamos saber do Guarani agora com o Gustavo Negretto.
2: O Guarani, que depois dessa eliminação precoce e decepcionante no Campeonato Brasileiro da Série C, agora vê nomes que foram importantes e titulares durante toda a campanha irem embora de Campinas. O primeiro deles foi Jonathan Costa, o zagueiro de 31 anos, acertou um empréstimo junto ao Vila Nova e vai reforçar o Tigre até o fim da Série B. Pelo Guarani, foram 21 jogos com 3 gols e 1 assistência. Além dele, quem está de saída é o atacante Guilherme Cachoeira, que ficou de fora das últimas 3 partidas da Série C por conta de uma lesão muscular. E agora está acertando os últimos detalhes com o Londrina. O atacante de 24 anos também será emprestado pelo Bugre até o fim do Campeonato Brasileiro da Série B. E vai ser assim a partir de agora. Saídas, incertezas sobre o futuro e uma votação da SAF que pode mudar o rumo da história do Guarani.
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1: Olha a hora aí, não perca a hora, não perca o compromisso, não, gente. 8 da manhã, mais 40 minutos, faltando 20 minutos para as 9 horas. Bom dia para quem tá em casa, bom dia para quem tá no trabalho, onde quer que você esteja, bom dia. Áries, Touro, Gêmeos, alô, alô, Áries. Você que nasceu entre 21 de março e 20 de abril, o dia será positivo para desfazer confusões e organizar as contas. Um acerto objetivo com parceiros de trabalho ou quem. Uma pessoa que cuida do seu dinheiro, seu gerente de banco e tal. Olha, esse acerto vai ser decisivo e vai te trazer uma sensação de maior estabilidade, viu? É, no amor, hora de aproveitar a harmonia do casal, viu, Áries? Touro, de 21 de abril a 20 de maio. Conte com mais centramento, conte com mais concentração. E assim você vai resolver assuntos práticos de um projeto autoral ou até mesmo de filhos, tá? Uma conversa sobre patrimônio da casa com seu irmão, com alguém da família, sairá melhor do que você estava imaginando. É, no amor, aproveite. Aproveite a vida gostosa do casal, aproveite os momentos de intimidade, viu, Touro? Gêmeos, bom dia para você que nasceu sob o signo de Gêmeos entre 21 de abril e 20 de maio, né? É, perdão, entre dia 21 de maio e 20 de junho. Ô, Gêmeos, um pouco de silêncio, uma terapia, uma meditação, ou simplesmente mais horas de sono farão muito bem. Um assunto do passado ou de moradia vai ganhar soluções práticas, viu? É, principalmente nas conversas de família. No amor, espere até amanhã para tomar uma decisão importante quanto ao casal, viu, Gêmeos? Na sequência, Câncer, Leão e Virgem.
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1: Voltamos às ruas, avenidas e estradas, a Rádio Central tomando conta da cidade.
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1: Mário Quintino.
2: 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Pela rodovia Dom Pedro, Decimar ainda com atendimento de um acidente no quilômetro 144 pela pista marginal para seguir em direção de Jacareí. A pista expressa tem condição um pouco melhor. Falando também do anel viário Magalhães Teixeira, atendimento de um acidente no quilômetro 12, lentidão de 2 quilômetros para seguir em direção da Dom Pedro, logo depois da rodovia Anhanguera. 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
1: Câncer, de 21 de junho a 22 de julho, quem é de Câncer vai ter um amigo trazendo uma ideia simples que poderá resolver uma antiga pendência. Conte com poder de comunicação e de mobilidade. Conversas com amigos, reuniões de trabalho fluirão com facilidade. No amor, deixe a casa mais bonita e assim o casal viverá com mais alegria, com mais sorrisos. Alô, Leão, de 23 de julho a 22 de agosto. Quem é de Leão vai ter Júpiter em seu signo e isso trará oportunidades de onde você menos espera. A sorte vai caminhar ao seu lado. Até uma oportunidade profissional será uma promessa de maior equilíbrio no orçamento. No amor, o dia tá te dando popularidade. É, de repente um novo amor surgindo aí como você esperava, Leão. Virgem, de 23 de agosto a 22 de setembro. Quem é de Virgem vai ter os caminhos de maior realização pessoal, estando iluminados pelo sol no seu signo. O dia vai favorecer conexões com pessoas de fora, participação em eventos e novas amizades. No amor, momento de otimismo. Um convite inesperado fará seu coração bater forte, Virgem. Na sequência tem Libra, Escorpião e Sagitário.
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1: Olha a hora aí, gente, olha a hora, ó, 8h44, não perca a hora não, gente, não perca o compromisso não, gente, 8h44 na Central.
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5: Olha a hora, 8:47, gente, 8:47. Não perca o compromisso. 17 graus a temperatura agora, 17 graus a temperatura, 76% de umidade relativa do ar, 76%, não é? Libra, de 23 de setembro a 22 de outubro. Quem é de Libra vai ter Vênus em seu signo. Isso vai atrair simpatias, negócios, sem precisar fazer o menor esforço. É. Desfaça um antigo mal-entendido, viu? Negocie, vire parceiro.

0: projeto para eliminar tarefas, lançar um projeto, dar um passo poderoso na carreira. A rotina vai ficar mais gostosa com, de repente, uma nova atividade de bem-estar. No amor, seu poder de influência está lá nas alturas. Aproveite esse momento, viu, minha amiga, meu amigo de Sagitário. Na sequência tem Capricórnio, Aquário e Peixes. Eu estou recebendo aqui as principais manchetes dos jornais do Brasil, a capa dos jornais. Folha de São Paulo. Vorcaro consultou Moraes sobre fuga 2 dias antes de prisão, indica mensagem. Estado de São Paulo. Mensagens escancaram relação promíscua entre Moraes e Vorcaro. O Globo. Na segunda, tenho de estar fora? Perguntou Vorcaro a Moraes dias antes da prisão. Estado de Minas. Ligações perigosas entre Vorcaro e Moraes. Jornal O Tempo. Vorcaro perguntou a Moraes se deveria deixar o país, diz Polícia Federal. Jornal Zero Hora. Mendonça retira sigilo, expõe diálogos de Vorcaro e amplia cerco a Moraes. Correio Brasiliense. Entre propostas e confrontos, quem vence em Brasília? Diário do Nordeste. Conversas entre Vorcaro e Moraes abrem nova crise no Supremo. Folha do Nordeste. Mensagens de Vorcaro expõe Moraes. Jornal do Comércio, escândalo supremo. Jornal à Tarde, da Bahia. SUS oferece teleconsulta a vítimas de violência e mães atípicas. Jornal O Povo do Ceará. Caso Banco Master, crise no STF. Novas ligações com Vorcaro complicam Moraes. São essas as manchetes dos principais jornais do Brasil.
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0: Capricórnio, de 22 de dezembro a 20 de janeiro. Quem é de Capricórnio vai ter um amor no ar. É o amor. Love is in the air. Curta o momento, o amor tá no ar. Embarque em uma aventura com o par. Curta um programa gostoso com filhos ou uma viagem, né? Que vai com certeza encurtar distâncias em um relacionamento especial. No trabalho, o dia será leve, bem leve e inspirador. Esses dias que restaram as energias da gente, não é? Aquário, de 21 de janeiro a 19 de fevereiro. Quem é de Aquário vai focar nos assuntos da casa ou do passado. Algo que foi adiado poderá ser resolvido com facilidade, né? Troque confidências com a família, planeje uma mudança e dê o primeiro passo. No amor, reencontros carinhosos pela frente para quem é de Aquário, viu? Peixes. De 20 de fevereiro a 20 de março. Meu amigo de Peixes, bom dia. Oi, minha linda. Uma conversa que você achava difícil será mais fácil do que esperava. A outra pessoa estará mais aberta do que de costume. E você poderá firmar um bom acordo, acertar um combinado e diminuir pressões. Uma oportunidade de trabalho tornará as perspectivas mais positivas, principalmente na área financeira. No amor, entendimento e formalizações. Casamento está em alta para quem é de Peixes. Amanhã tem mais previsões para o seu signo, mais previsões para o seu astral. 18 graus a temperatura. Olha a hora, 8h53, 8h53, 18 graus a temperatura, temos 75% de umidade relativa do ar. Vamos chegar hoje a 23 graus depois do almoço, viu? 23 graus será a temperatura máxima hoje depois do almoço. Vamos agora a participações.

0: os nossos ouvintes através do WhatsApp, não é? 971-483-497.
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0: Alô, alô, bom dia.
2: Bom dia, Decimar. Bom dia, família Central. Aqui quem fala é Maria Gonçalves.
0: Oi, minha linda.
2: Gostaria de desejar a todos uma ótima quarta-feira, que seja muito abençoada para todos nós, né, Decimar?
0: Uhum.
2: Decimar.
0: Oi.
2: Coloca a família Oliveira, Gonçalves, Iato,
0: claro.
2: A Evelyn da Silva Gonçalves, Roselene Gonçalves.
0: Uhum.
2: É... A Isabela Victoria Maitê,
0: sim,
2: que é a minha neta que tá esperando a minha bisnetinha, né?
0: Ai, que coisa linda.
2: Em outubro nasce, acho que vai nascer no dia do meu aniversário.
0: Ai, que maravilha.
2: Meu irmão Carlos Roberto Oliveira.
0: Tá.
2: E todos os ouvintes que precisam de oração, Valcília, Neide Panzetti e todos.
0: Tá bom.
2: Decimar, um abraço, meu amigo, obrigado por tudo.
0: Para você também, minha querida, que Deus possa te abençoar muito, né? Com muita saúde, com muita alegria, né? Com muita felicidade, né? Que seja um dia daqueles e será, viu? Pode ter certeza disso. E a sua bisnetinha tá chegando. Ô, coisa linda, né? Bom dia!
3: Bom dia, Decimar. Meu nome é Rosineide Santos Soares. Eu gostaria de ganhar o ingresso para Expo Flora.
0: Ah.
3: Coloco o nome da minha família todinha na oração.
0: Coloco, sim.
3: Obrigada.
0: Eu
3: e um bom dia para vocês.
0: Bom dia, Rosimeire. Rosimeire Soares, você está concorrendo, tá aqui, ó. Par de ingressos para Expo Flora, a maior festa de flores do mundo, não é? A Expo Flora, nós teremos nesse final de semana, agora sexta, sábado, domingo e segunda-feira, né? Porque segunda-feira é feriado, certo, André? Então, ó, vai ter a Expo Flora, você vai poder ir, ó, sexta, sábado, domingo e segunda-feira, tá? Depois a Expo Flora vai ser nos dias 11 e 18, depois no dia 25 de setembro, né? Olha só, que legal, né? Então é isso, a Expo Flora acontece, né? Tá aqui, ó, dias 4, 5, 6 e 7... 11, 12, 13, 18, 19, 20, 25, 26 e 27 de setembro, né? Os dias da feira, né? E eu tô dando aqui, ó, tá aqui, ó, par de ingressos pra Expo Flora. Manda mensagem pra mim, meu número 971-483-497. Manda mensagem pra mim, viu? Meu número 971-483-497. Você participa aqui e concorre, tá? Quem tá concorrendo também é o Jair Miguel. Alô, Jair, um grande abraço a você, obrigado pela audiência, viu? Tá concorrendo aqui ao par de ingressos para a maravilhosa Expo Flora, a festa das flores, a maior festa de flores do mundo, não é? Um grande abraço, meu querido amigo, ouvinte aqui da Rádio Central. Ele mandou mensagem aqui no nosso WhatsApp, não é?
4: Eu sou vago e pobre, tá?
0: Ah,
4: meu Deus acertou, não?
0: Ah, chegou agora a mensagem aqui do José Donizete. É, dizendo do sovaco de cobre. Que é? Foi o seguinte, o padre Rodrigo Oliveira hoje. O padre Rodrigo Oliveira hoje colocou uma enquete, né? O que que tem na panela? O que que tem na panela no programa do padre? Né? O que que tem na panela? E aí. Era. Sovaco de cobra! Sovaco de cobra! Meu Deus do céu! Foi o prato hoje no programa do padre Rodrigo Oliveira, né? Sovaco de cobra. Deixa eu ver o que que é o sovaco de cobra, né? Bom, sovaco de cobra é um prato típico da culinária nordestina, especialmente famoso como um refogado ou uma salada à base de carne de sol ou carne seca. Que legal, hein? Sovaco de cobra. Olha que beleza, né? Será que é bom? Será que é gostoso, né? É isso aí. Ó, mande sua mensagem pra cá. Meu WhatsApp é 971-483-497. Me mandando a mensagem assim, ó. Decimar, eu quero ganhar o ingresso pra Expo Flora, pra Festa das Flores. Olha a hora, olha a hora. Não perca a hora, não, não perca o compromisso. Olha a hora, 8h58, 8h58 na Central.

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10: A partir de agora, na Rádio Central, os nossos debates. E hoje vamos falar sobre saúde.
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10: Bom, você sabe, né? O assunto que mais me toca aqui na Rádio Central é saúde. Sempre eu gosto de falar sobre saúde. É um assunto que me interessa de forma particular. E o programa, né? Ele é muito dedicado a isso, dedicado à saúde. Doutora Flávia Mambrini vai conversar com a gente. É um prazer receber a doutora Flávia aqui no programa. Muito bom dia, doutora Flávia Mambrini.
12: Bom dia, é um prazer estar aí com vocês. Me sinto muito honrada com essa oportunidade.
10: Nós aqui estamos honrados com a sua presença aqui. Gente, nós vamos conversar principalmente sobre menopausa. Atenção, você que está me ouvindo agora, né? Que quer saber, tem dúvidas sobre a menopausa, né? Tem dúvidas sobre o climatério, né? É isso. A doutora Flávia Mambrini é uma médica ginecologista muito já experiente, apesar de ser jovem, não é? Apesar de ser muito jovem, mas ela já é bem experiente, amplamente conhecida.
12: Tão jovem assim, né? Mas
10: é amplamente conhecida pelo seu trabalho na saúde da mulher, né? É ginecologista, também é especialista em medicina de precisão, em nutrologia, né? E é formada por uma das faculdades que eu mais admiro, que eu mais gosto, porque é da minha terra. Eu sou de São Sebastião do Paraíso, e ela é formada pela Unifenas, da cidade de Alfenas, que é ali na grande São Sebastião do Paraíso, né? Doutora Flávia.
12: Eu sou de São Sebastião do Paraíso também.
10: É mesmo? Olha só.
12: Tá vendo? Por isso que a gente boa.
10: Opa, somos nós, né? Você, por acaso, nós tivemos o prefeito da cidade, da família Mambrini. É seu parente, com certeza.
12: Sim. É meu tio e meu pai também já foi.
10: João Mambrini.
12: João Mambrini, sim, e meu pai Lair Furtado.
10: Ah, você tá brincando que você é filha de Lair Furtado. Meu Deus do céu, meu queridíssimo amigo Lair Furtado, com quem eu tive, assim, grandes alegrias na vida. Foi muito bom no meu começo de carreira. Sua mãe é uma pessoa extraordinária.
12: Minha mãe é.
10: Meu Deus, olha como o mundo é pequeno, gente. Olha como o mundo é pequeno. Eu não sabia. Estou aqui entrevistando uma conterrânea. Não sabia que a Flávia, a doutora Flávia Mambrini, é filha de meu amigo Lair Furtado. E Dalma, sua mãe, não é isso?
12: É Dalma Mambrini.
10: Dalma Mambrini, olha só. É a família da Flávia, foi uma família muito importante para minha cidade. Muito importante, né? O tio dela foi prefeito, João Mambrini Filho. O pai dela, Lair Furtado, foi prefeito da minha cidade. Foram dois grandes prefeitos da minha cidade. Dois grandes prefeitos da minha cidade, pessoas que eu admirava muito, que infelizmente já não estão mais entre nós, mas pessoas que eu admirava demais. Bom, Flávia, dito tudo isso, que bom que você está aqui com a gente, aqui na nossa região. Bom, eu quero começar a falar sobre menopausa, né? Nossas ouvintes que estão ouvindo agora, que ficam com aquela dúvida, poxa vida, esse parece até, né, um monstro e tal. Esse monstro é muito bravo ou a gente tem como amansar esse monstro da menopausa, doutora Flávia?
12: Lógico que nós temos como amansar, com certeza. A gente tem que perder o medo dele, na verdade, né? Uhum. Porque todas nós vamos passar, não tem escapatória. A outra opção não é uma opção tão boa, a gente não sabe, né? Então, todas nós passaremos por esse período. E é muito importante que a gente defina alguns conceitos, né? Por exemplo, o climatério. O climatério, ele é uma fase muito grande. A gente começa com o climatério por volta dos 40 anos. E quando que ele termina? Ele não tem um fim. Porque o ovário, ele não vai voltar. Então, ela é uma fase muito grande da nossa vida. Enquanto a gente estiver vivo, a gente estaremos no climatério. E dentro dessa fase, nós temos várias outras pequenas fases. Então, a gente tem a perimenopausa precoce, a perimenopausa tardia, a gente tem a menopausa, a gente tem a pós-menopausa, né? E todas elas com as suas características. E se a gente for pensar, até 2030, nós teríamos 1,2 bilhão de mulheres nessa fase, nessa faixa etária. Então, é muita coisa.
10: Muito bem. Eu vejo as mulheres, né, reclamarem de algumas coisas. E as principais, doutora Flávia, né, ressecamento vaginal e calorões. São essas duas, são esses dois principais problemas que as mulheres enfrentam. Sabemos que há outros quando vem a menopausa, né, doutora Flávia?
12: Olha, o que eu vejo desse mar de verdade, o que mais incomoda as mulheres nem é o fogacho, nem são os calorões, mas é a fadiga, é uma exaustão, tá? Então ela é uma fadiga e o segundo sintoma, entre os outros que mais incomodam, é a falta de memória. Então, o que mais chega no meu consultório, olha que eu atendo há muito tempo, eu mesmo, né, eu tô na menopausa há 9 anos já. Eu entrei com 37 anos, eu entrei numa menopausa prematura, que chama. E por isso que eu estudo tanto menopausa. Então, são vários sintomas. Por exemplo, quando a gente começa ali dos 40 aos 45, é super importante que a gente entenda que não vai ter uma mudança nos exames. Uma mudança ali, ela vai fazer os exames de sangue, ela vai se sentir estranha. Fala, doutor, eu tô muito cansada, eu tô estranha, eu não consigo mais fazer as minhas tarefas do mesmo jeito. Eu comecei a ficar mais irritada. E aí, a hora que você faz os exames de sangue, estão normais, porque ele não vai mudar ali. Mas a gente está mudando nossos receptores, principalmente a nível muscular e a nível cerebral. Então, sim, a gente tem essas mudanças. Depois dessa fase, a gente vai ter uma mudança, a gente vai começar a ter quedas de alguns hormônios. Então, a testosterona, a progesterona. Então, o que a mulher ela vai sentir? Uma diminuição de alegria, eu diria. Tipo, parece que o humor tá cinza. Você fala, nossa, fui no restaurante que eu queria. Ou comprei alguma coisa que eu queria. E parece que, nossa, não teve aquele efeito uau, foi super legal, sabe? Porque tá meio morno, humor meio morno. Isso, ele vai pra vida sexual também, né? Então, onde tem uma diminuição da libido. Depois disso, ela começa com a insônia, que é outro sintoma terrível. Então, a gente tem duas coisas. A primeira, uma insônia ali, mais no meio da noite. Ela até dorme, mas fica acordando a madrugada inteira. então não descansa. Então ela já vem cansada. E aí com tudo isso, não dormindo, não descansa. Então o que que vai piorar? A fadiga e o humor. Então a hora que vai chegando perto da menopausa, ela já tá terrível. Já tá que não tá aguentando mais nada, nem ninguém, tá de mau humor, tá cansada. E aí que vem a menopausa, que é quando o ovário entra em falência mesmo e sobe em outro hormônio, que é o FSH, e vai descer o estrogênio. Então, nesse cenário é que vem os fogachos. Então, os fogachos, eles chegam depois de mais ou menos 10 anos, que a mulher ela já vem se sentindo exausta. Então, imagina como que não é isso, né? E os fogachos, uma coisa que é muito importante da gente entender, Decimer, é que os fogachos muito intensos, toda vez que tem um fogacho, que tem aquela sudorese depois, que ela fica molhada, acorda molhada à noite, ou de dia tem que usar um paninho, é muito importante que essa mulher, você ouvinte, procure uma ajuda. Porque toda vez que a gente tem um grande fogacho, a gente tem uma micro, como se fosse uma micro isquemia cerebral. Então, grandes fogachos são preocupantes. Um pouco de fogacho toda mulher vai ter, é normal, tem como a gente melhorar? Tem. Mas não é um fogacho que a gente preocupe tanto. Agora, aquele fogacho muito intenso, esse sim, ele merece uma atenção especial. E aí, depois dessa menopausa, aí que vem o ressecamento vaginal, que incomoda muito, muito, muito. E esses sintomas, eles vão se sobrepondo. E mais pra frente, a gente vai ter uma queda muscular, o aumento de peso, né? A mulher, nessa fase de mais ou menos 10 anos, a gente vai ter ali em torno de um aumento de 10 quilos, 10, 12 quilos, gradativamente, uma perda muscular e uma perda de massa óssea. Então, eu falo assim, é muito complicado. E o que é mais importante, qual que é o maior risco da mulher menopausada, desse mar? O que você acha?
10: Qual que é, doutora? Me conta.
12: É o risco cardíaco.
10: Cardíaco. Olha só.
12: Cardíaco.
10: E eu imaginava que fosse por exemplo, de
12: câncer, né?
10: AVC, por exemplo, né? Mas não é cardíaco. Me conta, doutora. Me fala. Vamos fazer o seguinte? Me dá 2 minutos, doutora, para falar sobre esse risco cardíaco. A senhora vai me falar sobre isso. Me dá só 2 minutos, porque a senhora vai falar sobre isso e vai falar mais. Não vamos falar sobre. Como hoje a mulher que ainda não está no climatério, a mulher que ainda não está, ela ainda está, não está na menopausa, como é que ela pode, né, preparar o corpo e a vida para a menopausa? E a mulher que já está na menopausa, como ela melhora a qualidade de vida dela? Me dá só 2 minutos, doutora, porque eu preciso aqui trazer.
12: Perfeito!
10: Só 2 minutinhos. 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Doutora Flávia Mambrini está conversando com a gente, médica ginecologista, não é? E ela está falando sobre a menopausa. Doutora Flávia aqui é especialista no assunto. Doutora Flávia, primeiro vamos falar com a mulher que está me ouvindo agora e que ainda não está na menopausa. Como é que ela faz para se preparar para esse momento que não tem jeito? Vai chegar, se Deus quiser, doutora Flávia.
12: Vai chegar, em nome de Jesus. Primeira coisa, o que eu acho mais importante dessa mulher se preparar é ela construir uma poupança muscular. Porque isso é só a gente que pode fazer para a gente mesmo. Então, o que que a gente pode fazer? Começar a fazer um exercício físico. De qualquer maneira, do jeito que ela conseguir. Tipo, pra mim é muito difícil. Começa andando no parque. Não, olha, eu consigo ir pra academia. Faz uma musculação. Qual que seria o melhor cenário? A musculação e um exercício aeróbico. Não consegue? Começa com a musculação. Né? E por quê? Esse músculo, ele vai se perder ao longo da vida. Quanto mais musculatura a gente tem antes de entrar na menopausa, melhor será esse cenário. Segundo ponto, já ir mudando a alimentação. Porque lembra que eu falei que a gente vai ter um período de engorda?
10: Uhum.
12: Então, se a gente já está preparada, já mudou um pouco mais a alimentação, já tem uma alimentação mais limpa, sabe? A salada, os legumes, os grãos, a carninha, os ovos. Evitar muito alimento comprado. Os pães mesmo. Aí todas as outras coisas, né? Pizza, hambúrguer, o fast food no geral. Isso também já vai ajudar muito. E nós temos os suplementos. Que a gente pode melhorar também. Melhorar a parte de energia, melhorar a disposição, né? Eu gosto muito para essa fase, para todas as fases, na verdade. Eu gosto muito do magnésio, que você estava falando. Magnésio é um suplemento que a gente já entra com ele por volta dos 40 anos. O trimagnésio, quais magnésios que tem? É importante a gente saber, porque isso daí também ajuda muito no sono, na recuperação muscular, na parte metabólica, para tudo. O magnésio, ele é fundamental para a nossa vida. Então, o magnésio, ele é um suplemento.
10: A partir dos 40, anos, doutora Flávia?
12: Sim. Ai, mas eu tenho que dosar o magnésio? Não, porque o magnésio a gente vai precisar dele.
10: Uhum.
12: e o excesso dele ele é eliminado, né? A não ser que tenha alguma condição muito específica, mas na grande maioria das pessoas é muito tranquilo.
10: Perfeito. E tem que ser de boa qualidade, né, doutora? Principalmente suplemento, eu tenho muito cuidado em falar aqui, porque a gente vê internet, eu fico muito preocupado, o pessoal comprando e tal. Tem que saber peneirar, tem que saber onde adquirir com qualidade, porque tem muita coisa no mercado que é até perigosa. 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Então, a senhora estava falando do magnésio, o que mais, doutora Flávia?
12: Outro que eu gosto muito também é a creatina.
10: Creatina.
12: A creatina, ela é importante que a gente comece a usar para dois cenários, tá? O que que a creatina faz? Ela recicla o nosso ATP. Que é isso? É como se ela reciclasse a nossa energia. Então, pra gente que tá com baixa energia, que tá mais cansada, mais fadigada, pro treino, pra memória, pra parte de cognição, a gente tem muitos estudos sobre isso. Então, ela ajuda pra tudo, na verdade, né? E a creatina, ela tem dois tipos, basicamente. Ela tem uma creatina que ela é mais simples, que ela não tem um selo que chama Creapure, e tem a creatina que tem o selo da Creapure. Por exemplo, se é uma mulher que ela retém muito mais líquidos, e não só mulher, tá? Mas todo mundo precisa, homem, mulher, porque hoje a gente vive uma vida muito estressante, e a gente não está dando muito conta de tudo isso, né? Muita coisa ao mesmo tempo, muita informação. Então, nós precisamos ali para dar conta do dia a dia. E quando ela tem esse selo que chama Creapure, ela é uma creatina mais pura. Então, para as mulheres ou homens que retêm mais líquidos, ela seria melhor, né? E começar sempre com uma dose pequena, no máximo 3 gramas, no máximo.
10: Bem, tá vendo? Tá vendo? Essa é a doutora Flávia Mambrini falando para as mulheres que estão nos ouvindo agora, né?
12: Tem um canal do YouTube desse, mas que tem muito sobre tudo isso lá. Sobre todos os suplementos eu tenho lá. Para quem depois ficar com alguma dúvida.
10: É só abrir o YouTube e escrever Flávia Mambrini?
12: Isso.
10: Então, abre o YouTube, aí na busca, você coloca lá, Flávia Mambrini. Fácil, é só escrever lá na busca, né? Você já vai achar Flávia Mambrini. Fácil. Doutora Flávia, falamos com... Agora vamos falar com quem já tá ali, entrou na menopausa e tá passando por toda naquela revolução que a mulher passa. O que que essa mulher tem que fazer, doutor? É claro que tem que consultar periodicamente, não é? A ginecologista tem que estar ali toda hora, todo instante, falando, né? De preferência, quem sabe duas vezes por ano, né? Muitas mulheres devem ir uma vez por ano, claro, mas legal.
12: Uma mulher menopausada, ela precisa duas vezes por ano.
10: Tá vendo?
12: Ela precisa.
10: Tá vendo?
12: Tá? Porque assim, independente se a gente vai usar o hormônio ou não.
10: Uhum.
12: Tem que estar indo, porque o nosso organismo é uma fase, imagina que os hormônios vão embora, os hormônios eles são como se fossem um maestro do nosso corpo, e aí eles vão embora, pegaram as mochilinhas deles e ó, foram embora. O corpo ele fica muito desequilibrado, então muda, o colesterol sobe, a glicemia altera, a gordura abdominal ela aumenta, o risco de pressão alta ele aumenta muito. Pode dar nódulo, cisto, nódulo na tireoide, na mama, no fígado, sangra mais, aí depois ele para de sangrar a hora que vem a menopausa, mas pode ter um espessamento de endométrio. Então a gente precisa acompanhar essa mulher mais de pertinho. Não tem jeito, tá? Então alguns exames a gente precisa repetir duas vezes por ano.
10: Então tem
12: que... E pra quem pode...
10: E para quem
12: como é que é?
10: Eu falei, então tem que ir ao médico, tem que ir à doutora Flávia, aos colegas que são médicos especialistas nas mulheres. Esses médicos especialistas em mulheres. Tem que ir, tem que ir. Se não puder ir no particular, vai aí no plano de saúde. Não pode ir no plano de saúde, a rede pública oferece, mas tem que ir no mínimo aí duas vezes ao ginecologista por ano. Bom, essa é a dica da doutora Flávia. Que mais, doutora, para mulher?
12: E aí, que mais? Olha, vamos pensar aqui no uso dos hormônios, porque a gente tem um preconceito muito grande, porque teve alguns estudos antigos, enfim, que foram feitos com outros tipos de hormônios dos que a gente tem hoje. Então, o hormônio por si só, ele não vai gerar um câncer. A gente tem que estar organizando tudo isso. O uso do estrogênio com a progesterona é muito bem-vindo. Muito bem-vindo. A progesterona via oral, ela vai melhorar o sono, ela vai melhorar a cognição, ela vai descansar. O estrogênio vai melhorar a parte de lubrificação vaginal. E dependente, quando está com muito ressecamento, tem que estar usando o hormônio via vaginal, não só o transdérmico, né? E então, os hormônios, eles são bem-vindos, meninas. Não precisem ficar com tanto receio disso. E que mais que a gente pode usar de suplementos? Aí a gente precisa de vitamina D, a gente precisa das Bs, a gente precisa da coenzima Q10, o ômega, ele é muito bem-vindo nesse cenário, magnésio, então, nem se fale, a creatina, se não consegue comer o tanto suficiente de proteína, tem algumas proteínas hoje, por exemplo, do bife protein, que é uma proteína da carne desse, mas que ela ajuda muito a mulher não perder a massa magra nessa fase.
10: Tem que.
12: E ela tem um custo-benefício muito importante.
10: Como é que é o nome da proteína?
12: Chama bife, B-E-E-F, protein.
10: Bife protein.
12: Ela não é protein. Ele não é o whey protein.
10: Tá.
12: Ele não é o do leite.
10: É da carne.
12: É da carne mesmo.
10: Bife protein. E tomara que tenha até um gosto melhor, porque o tal do whey protein às vezes tem um gosto meio estranho, mas bife protein, vá atrás. E outra, doutora, é assim, eu acho bacana a escolha de vida da pessoa, eu não vou comer carne, que eu não sei o que tem, mas é muito importante, né, a proteína, é um frango, né, a gente que é lá de Minas, né, doutora, aquela carne de porco, aquela carne de porco que maravilhosa, pode comer uma carne de porco mais magrinha, mas comer carne, né, doutora, a partir aí da menopausa, não é verdade?
12: Precisa. E não é porque o seu colesterol tá mais alto que você tem que tirar a carne. Porque aí você ainda vai perder músculo, vai ficar com um risco cardíaco maior. Então, não é por aí. E o que a gente tem que entender também é do colesterol, quem tem que usar remédio de colesterol, use. Porque ele vai te prevenir essa parte cardíaca, principalmente nesses primeiros anos. Ele vai impedir que grude o excesso de colesterol no vaso sanguíneo. Então, é importante que a gente tenha ali uma alimentação boa e use os remédios direitinho que o médico prescreveu.
10: É isso, gente, é isso. Eu tô conversando, gente, com a doutora Flávia Mambrini, minha conterrânea de São Sebastião do Paraíso, né? Capital de todo o interior de Minas Gerais aqui, né? Que divisa com São Paulo, e a doutora Flávia está conversando comigo sobre essas coisas tão importantes com todos nós.
12: Que prevenir essa parte cardíaca, principalmente nesses primeiros anos, ele vai impedir que grude o excesso de colesterol no vaso sanguíneo. Então, é importante que a gente tenha ali uma alimentação boa e use os remédios direitinho que o médico prescreveu.
10: É isso, gente, é isso. Eu tô conversando, gente, com a doutora Flávia Mambrini, minha conterrânea de São Sebastião do Paraíso, né? Capital de todo o interior de Minas Gerais aqui, né? Que divisa com São Paulo, e a doutora Flávia está conversando comigo sobre essas coisas tão importantes com todos nós. É isso, gente, é isso. Eu tô conversando, gente, com a doutora Flávia Mambrini, minha conterrânea de São Sebastião do Paraíso, né? Capital de todo o interior de Minas Gerais aqui, né? Que divisa com São Paulo, e a doutora Flávia está conversando comigo sobre essas coisas tão importantes com todos nós, com todos nós.

0: grande que a gente consegue trabalhar com ela para ela ter qualidade de vida.
1: Isso aí. Por isso é que tem que ir sempre ao dermatologista, ao ginecologista, à ginecologista. A todos os profissionais de modo geral. Doutora Flávia Mambrini, né? Vamos lá, então vamos quebrar tabus aqui. Sexo, né? As mulheres às vezes parece que quando chegam na menopausa ficam com vergonha de não sei o que acontece e tal. Doutora, hoje em dia as mulheres, nós estamos em 2026, as mulheres com 50 tá mocinha, mas mulher com 60, 70, elas estão jovens, doutora Flávia Mambrini.
0: Estão jovens, graças a Deus, cada vez mais, né? No que depender da gente, elas vão ficar melhor ainda. Uhum. E então, hoje, é que, assim, não é que elas ficam com vergonha, é que elas não querem mais saber de verdade, por quê? O hormônio acabou. Então, não tem libido. Tipo, ler um livro e namorar é a mesma sensação. Por isso que ela precisa de ajuda. Porque é como se isso mais sumisse da cabeça dela. Literalmente. Então não é que ela não tem mais interesse pelo marido. Ela não tem mais interesse por sexo. Ponto. Se a gente não melhora essa mulher, é onde acontecem a maioria dos divórcios. Acontece nessa fase. Olha que interessante. É. Né? E que triste, depois de ficar tanto tempo casado, né? Na hora que chega ali uma situação muito difícil para a mulher, é onde a maioria dos casais não aguentam. E então, o uso da terapia hormonal para as mulheres que podem é muito bem-vindo. Para as mulheres que não podem ou não conseguem estar usando o hormônio agora, a gente tem alguns suplementos. Então, tanto a arginina, a mucuna, a maca peruana, desde que compradas num lugar de segurança, né, de confiança. Então, tem sim, o hormônio vaginal, porque assim, ó, primeiro, ela começou ali com a diminuição da testosterona. A testosterona, ela é o hormônio da ação e da libido, da vida. De uau, que céu azul, nossa, que tá tudo bem. Quando ele cai, ela já vai ficar amuada e ela já não vai ver muita graça em muita coisa. Aí depois, no que diminui, a vagina, ela encurta de tamanho, então ela vai ter dor na relação. E ela vai ter um ressecamento. Então assim, gente, ela já não tá com prazer. E ela vai ter dor. Pra que ela vai querer namorar? Não vai. E aí já junta. Aí já junta o marido. Ah, é porque você não gosta mais de mim. Ah, é porque você não tem mais lubrificação. E aí começa uma cobrança que não depende dela, porque é química, né? Não é emocional, não é humor. É químico.
1: E aí, o químico é
0: então
1: resolvido.
0: Ela precisa de uma ajuda.
1: E essa ajuda?
0: Sim.
1: Doutora, vamos falar dessa ajuda. O médico, né, ginecologista, o médico especialista tem um arsenal, tem grande possibilidade de fazer essa mulher novamente ser ativa sexualmente. E a questão da lubrificação, doutora?
0: São duas coisas diferentes, tá? A mulher, ela são três coisas diferentes, na verdade. Porque o primeiro é o desejo, depois é a lubrificação e depois é o orgasmo. Na mulher é tudo separado. Porque a mulher é fácil, né? Na nossa vida é tudo bem simples, só que não. Então, a gente vai precisar agir nesses três cenários para que ela melhore. Em muitos dos casos, só melhorando a lubrificação vaginal, que é um hormônio que a gente usa via vaginal, não adianta melhorar a lubrificação vaginal com hormônio transdérmico ou via oral. Ela precisa de um hormônio vaginal, tá? Porque a gente chama de menopausa geniturinária. Ela tem até um nome separado. Então, para ela ter essa melhora, a gente precisa sim de um hormônio. E existem vários tipos de hormônio que a gente pode usar via vaginal, tá? Então, esse é um primeiro ponto. Segundo, a gente tem que melhorar o humor e a libido dela e a fadiga. Porque muitas das vezes ela não quer namorar porque ela está exausta. Ela está exausta, ela está dias sem dormir. Ela não tem energia para isso. Então, não tem um ponto específico, a gente tem que ter uma escuta ativa.

0: entender como que ela está. E aí sim, eu falo que sempre tratar a menopausa, a mulher nesse cenário, ela é um equilíbrio dos pratinhos. A gente puxa os pratinhos principais, depois a gente vem com os outros pratinhos, e aí a gente vai organizando, né? Então, o que a gente tem para desejo sexual hipoativo, que é o nome que a gente dá para essa condição, é o uso da testosterona. Essa é a indicação dela, tá? Testosterona, ele é um hormônio muito seguro, desde que a gente use da maneira correta para cada mulher. E ele sim vai melhorar, eu falo que não melhora, ela não vai voltar a ter 20 e poucos anos. Mas ele melhora as sensações, porque até a inervação do corpo da mulher, ele muda e ela diminui as sensações que ela tem. Então é muito sofrido para a mulher. Assim, é só a mulher que passa que ela vai entender como isso é complexo.
1: Eu estou conversando, gente, com a doutora Flávia Mambrini, que está nos dando uma aula, né? Ó, e tem o outro lado também, doutora Flávia. Tem mulher que quando chega nesse período, né? Quando chega nesse momento, aí parece que vem um fogo, vem uma vontade maior ainda, porque ela se sente, entre aspas, liberta, né? Ah, e agora eu posso ter tranquilidade na minha vida, que não sei o que tem, tal, não vou engravidar, e etc. E tal. E não só isso, mas outras questões. E acontece também, não tem, doutora, dessa mulher ficar com mais desejos, ter aquele, que a gente chama aquele fogo mesmo, aquela vontade de namorar?
0: Isso, olha, esse cálculo é em torno de 5% das mulheres.
1: Opa!
0: Então ela existe, mas infelizmente muito poucas, bem poucas. Se você é assim, mulher, aproveite, né? E mesmo assim a gente tem que melhorar, tá? Tem que melhorar a mucosa da vagina, tem que melhorar essa questão, porque senão ela pode se lesionar, porque a pele fica muito fininha.
1: Uma outra coisa também, doutora, vamos lá, falar com os homens agora. Meus amigos, os homens também são muito responsáveis, são muito importantes, né? Eu costumo dizer que o namoro é uma via em que o homem tem que ser muito... É uma via de mão dupla? Não só de mão dupla, eu acho que o homem é o grande responsável pelo prazer do casal. Ah, mas desse mar, você tá...
0: Com certeza.
1: Não, é o homem quem tem que provocar...
0: Quem tem que procurar a mulher, que tem que... Porque a mulher, o sexo, ele começa, tipo, de manhã, é outro horário, tipo assim. É o que você falou pra ela. Se você já tratou mal, já brigou, ela já tá com todo esse cenário, vai... namorar à noite? Não vai.
1: Você tem que, sabe, gerando nela aquela, sabe, aquela vontade, aquela coisa. Tudo depende do homem. É sim. É o homem quem, o homem, pode ter certeza, o homem que é carinhoso, o homem que ele é educado, né? Fino, elegante, o homem que cuida bem da sua companheira, que sempre trata bem, né?
0: Entende as fases que ela tá passando, né?
1: Isso.
0: Entende? Vai ter paciência com ela.
1: Ouve mais do que fala, é amigo e tal. Essa mulher vai estar sempre querendo estar perto, sabe? Ela vai ter sempre tesão por você. Ela vai estar sempre com tesão por você, porque você ouviu, você cuida, você é educado, você é carinhoso, né? Ninguém quer ficar com alguém que te dá coices. Ninguém quer ficar com alguém que... do nada, a pessoa fala uma bobagem, né? Trata mal. Não, você quer estar do lado de alguém que é educado, de alguém que fala coisas bonitas, que elogia, né? A mulher vai estar sempre querendo, ela vai estar sempre querendo, isso ajuda muito. Doutora Flávia, me dá só mais um minutinho aqui, porque daqui a pouco, com a sua permissão, doutora Flávia, além do seu canal do YouTube, eu quero passar seu Instagram, quero passar as suas redes sociais, quero falar sobre seu consultório. Me dá só um minutinho, tá, doutora Flávia? Doutora Flávia Mambrini, ginecologista, está conversando com a gente aqui no Show da Manhã da Rádio Central.
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5: Eu estou recebendo a doutora Flávia Mambrini aqui no programa. Nós estamos falando com as mulheres, né? Mulheres que ouvem aqui o programa. Aliás, doutora Flávia Mambrini, de acordo com o Ibope, de acordo com as pesquisas que são feitas, né? Esse programa aqui, das 7 às 11 horas da manhã, é o programa com maior audiência das mulheres em toda a cidade de Campinas e há muito tempo, desde o ano de 1980. Portanto, nós vamos completar agora, no dia 7 de novembro, 46 anos do programa aqui, não é? Evidentemente que eu não estou aí esse tempo todo, é? Esse programa aqui foi iniciado pelo Luiz Lauro, depois veio apresentar esse programa, não é? Quem veio depois? O André Pereira me ajuda. Luiz Lauro, depois veio o irmão do Luiz Lauro, o Jonas Donizete. Depois veio o Jonas Donizete, que apresentou por muitos anos. Depois veio o Jair Duprat. Enfim, esse programa é líder na audiência feminina e principalmente na audiência feminina acima dos 40 anos. Acima dos 40 anos é líder absoluto de audiência o nosso programa Show da Mãe. Por isso que é muito importante falar com essas mulheres. Doutora Flávia Mambrini, como é que a gente faz... Como é que as minhas amigas, minhas ouvintes fazem para entrar em contato e tal? A senhora já falou do... Tem muitos vídeos da senhora no canal do YouTube.
6: No YouTube.
5: Flávia Mambrini, é isso? É só colocar lá Flávia Mambrini.
6: Muito bem. M-A-M-B-R-I-N-I.
5: Flávia Mambrini, né? Então tem lá, tá aqui, ó. Tem muitos vídeos, são legais, já tô até... eu tô aqui, ó, inscrever-se. Acabei de me inscrever no canal.
6: Já inscreve aí, hein, gente? Curte lá pra gente chegar nesses 100 mil. Estamos quase chegando nos 100 mil inscritos. Curte a gente lá.
5: Acabei de me inscrever aqui no canal da doutora Flávia Mambrini, com muitos vídeos, onde ela fala muita coisa aqui pra gente. Olha lá, energia, coração. Energia sumiu? Coração acelerado? Memória piorou? Aliás, memória, né, doutora? Ah, menina de Deus, a memória tá ruim, não é só para as mulheres, para homem. A memória nossa tá ficando ruim, doutora Flávia.
6: Tá, a gente percebe ali, né, que depois, eu não sei se foi depois do Covid, se a gente passou muito estresse com esse avanço das redes sociais também, né? É muita informação que chega na nossa cabeça, né, Decimar? A gente é da época do telefone fixo. E era outra, a gente esperava, mandava um e-mail, mandava um fax, esperava ligar, né? Hoje em dia é muita informação para a cabeça. Então a gente não está dando conta mesmo, está alterado. A gente precisa ali de uma suplementação. Estou indo agora para Portugal, eu vou fazer uma palestra em Lisboa semana que vem.
5: Que maravilha.
6: E estou indo para Porto num congresso mundial só sobre cérebro. Só sobre memória, cognição, raciocínio, o que que a gente tem de novo no mundo. Tem muita coisa legal.
5: Muita coisa legal. E tem o bom e velho ômega, né? Vamos tomar um ômega aí, muito importante,
6: sim,
5: né?
6: O ômega é muito importante. O ômega com

0: enzima Q10, né?
1: É fundamental.
0: A própria creatina, o próprio magnésio.
1: Isso aí. Doutora Flávia, então esse é o seu canal no YouTube. Tá aqui, tá lindo, muito bem feito aqui o canal da doutora Flávia Mambrini, minha conterrânea. Bom, muito bem. Instagram, como é que eu faço para localizar a doutora Flávia?
0: É DRA de doutora Flávia Mambrini.
1: DRA Flávia Mambrini. DRA Flávia Mambrini, tá, gente? E o consultório é em Campinas, doutora Flávia?
0: É em Campinas, é aqui no Cambuí.
1: Ótimo, ótimo, muito fácil, né, das pessoas localizarem. E pelo Instagram tem lá como, tem algum link tem lá para marcar consulta, tudo isso, doutora Flávia?
0: Isso, aí vai falar com a Vanessa, que é a minha secretária.
1: Uhum.
0: E aí ele entra em contato com o WhatsApp.
1: Muito bem, muito fácil, vai lá, entra em contato com a doutora Flávia Mambrini, que é minha conterrânea. Ô, gente, essa família Mambrini para minha cidade é muito importante, não só para minha cidade, desculpa, doutora Flávia, só vai ficar, mas no Brasil inteiro, a minha cidade ficou conhecida por causa de uma fábrica chamada Carrocerias Mambrini, que era do vovô.
0: Sim.
1: Da Flávia, o Sr. João. E ele tinha uma fábrica, era uma das maiores fábricas de carroceria do Brasil. Então, os caminhoneiros do Brasil todo iam até a minha cidade para encomendar carrocerias. Elas eram fabricadas não só para os caminhoneiros, para as construtoras, para as transportadoras, né? Então, aquelas carrocerias de madeira tradicionalíssimas, né? E atrás vinha escrito Carrocerias Mambrini. Então, você estava rodando lá pelo Nordeste, atrás de um caminhão estava escrito Carrocerias Mambrini. Você estava no Rio de Janeiro, estava lá atrás escrito Carrocerias Mambrini, tinha fábrica também em Ribeirão Preto, enfim, era uma fábrica muito importante, né? Marcou época na minha cidade, o pai dela também trabalhava com isso, e o tio dela foi prefeito da minha cidade, e depois o pai dela, o querido Lair, foi prefeito da minha cidade. E por uma coincidência, eu juro, eu não sabia que a doutora Flávia queria me dar uma entrevista hoje, porque aí quando eu falei, pô, Mambrini e tal, quando eu falei que eu era de São Sebastião do Pará, ela falou, também sou. Olha que coincidência, descobrimos hoje que somos da mesma, somos conterrâneos lá de São Sebastião do Paraíso, onde vive minha família e a família dela também. Qualquer hora dessa nós vamos tomar um café lá em São Sebastião do Paraíso, tá bom, doutora Flávia?
0: Vamos sim.
1: Que
0: encontro bom.
1: E quero rever sua família, com certeza, de gente que eu admiro muito, gente que eu gosto muito, né? Era muito amigo do seu pai, da sua mamãe, né? Seu irmão tá por lá, Flávia?
0: Meu irmão tá em Uberlândia.
1: Uberlândia. E você aqui na nossa Campinas. Doutora Flávia Mambrini, muito obrigado, você me ajudou demais, ajudou as nossas queridas ouvintes que aprenderam muito hoje sobre menopausa, né? Deixa eu escrever aqui, a Cida quer falar com você, deixa eu escrever direitinho, eu vou mandar o link para você, peraí, ô Cida, eu vou mandar o link da doutora Flávia Mambrini para você, mais fácil, tá? A Cida mandou mensagem aqui para mim no WhatsApp da Rádio Central. Doutora Flávia Mambrini falou com a gente sobre menopausa, sobre, né, esse momento tão importante da vida da mulher, falamos sobre o antes, o depois, e eu vou marcar em breve. Ao invés da gente falar aqui por áudio e tal, vamos ver se a doutora Flávia vem tomar um café Moraes comigo aqui nos estúdios da Rádio Central. Tá bom, doutora Flávia?
0: Vamos sim.
1: Tá bom. Um grande
0: combinado.
1: Abraço. Muito obrigado, viu? Bom trabalho para a senhora. Foi uma honra receber a doutora Flávia aqui no Show da Manhã.
0: Ah, eu fiquei muito feliz mesmo. Espero ter orientado, né? Quebrado um pouco dos tabus sobre menopausa. E muito obrigada, Decimar, pelo convite.
1: E até a próxima, viu, doutora Flávia? Tudo de bom.
0: Até.
1: Doutora
0: Fica
1: Flávia.
0: Fica com Deus.
1: Fica com Deus nós todos. Fiquemos com Deus nós todos. Doutora Flávia Mambrini, ela que é especialista em ginecologia, em nutrologia também, não é? Falou com a gente sobre menopausa, falou com a gente sobre climatério. Uma aula. E eu vou trazê-la novamente aqui ao programa. Ainda mais agora, né, André? Que eu descobri que ela é nossa conterrânea, porque você também é de Minas, né? Você também é de Minas? Então tá bom. Doutora Flávia Bambrini, 9:59 na Central.

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12: Gente, a doutora Flávia Mambrini, acabou de falar com a gente da importância do magnésio, principalmente para as mulheres. Você viu o que ela falou, André? As mulheres que estão, né, ou no climatério, ou as mulheres que estão na menopausa, que já passaram pela menopausa. Você viu o que ela falou? Você ouviu, André? Ela falou que é fundamental tomar o magnésio. Mas você viu o que ela falou também? Não pode ser qualquer um, não. Não pode ser. Tem que ser um de extrema qualidade. Tem que ser de extrema qualidade. 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E você viu o que ela falou da memória? 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
12: Olha a hora, gente, 10 da manhã, mais 10 minutos. 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
12: Voltamos à redação da Rádio Central. Gabriel Ribeiro.
15: A Secretaria de Saúde de Campinas confirmou mais 2 mortes por gripe na cidade. As vítimas são uma jovem de 24 anos e um idoso de 69 anos. Ambos tinham doenças pré-existentes e não haviam se vacinado. Com esses registros, Campinas soma 33 mortes e mais de 360 casos graves de gripe este ano. A vacina é a principal forma de proteção e está disponível gratuitamente para todas as pessoas a partir dos 6 meses de idade. Para se imunizar, basta ir a um dos 69 postos de saúde do município com um documento com foto e, se tiver, a caderneta de vacinação. Não é preciso agendar. Até agora, mais de 363 mil doses já foram aplicadas na cidade. A cobertura atual está em 57% entre os idosos e 54% nas crianças, além de 83% entre as gestantes. Além do imunizante, os médicos recomendam lavar as mãos com frequência, manter os ambientes ventilados e usar máscara em caso de sintomas gripais. Endereços e horários de funcionamento das salas de vacina podem ser conferidos no site vacina.campinas.sp.gov.br. vacina.campinas.sp.gov.br. Da redação, Gabriel Ribeiro.
12: Olha, horas 10 e 11. Surtos de sinomose. Surtos de sinomose em cães acendem alerta para vacinação.
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12: Repórter Marcos Aleixo.
16: A sinomose é uma doença grave, altamente contagiosa entre os cães, que pode levá-los até ao óbito, principalmente quando não diagnosticada e tratada precocemente. Esta enfermidade é tão perigosa para os nossos amigos de quatro patas que, mesmo quando curada, pode deixar sequelas. No entanto, a boa notícia é que existe uma forma de prevenção. A sinomose canina é causada pelo vírus da família Paramyxovirus, muito conhecida por acometer os cães filhotes. A doença pode se manifestar em cachorro idoso ou pets que não receberam reforço anual da vacina múltipla V7, V8 ou V10. A médica veterinária Patrícia da Costa dá outros detalhes da doença.
17: Ela é uma doença viral multissistêmica, altamente contagiosa e severa nos cães. Afeta todas as idades, no entanto, a incidência é mais alta em cãezinhos não vacinados. Eles começam a perder a imunidade materna com 2 até 6 meses de idade. Então, após isso, eles já precisam estar com todas as vacinações, senão eles ficam expostos a esse vírus.
16: A sinomose se apresenta no organismo dos cães por etapas e compromete normalmente os olhos, os sistemas tegumentares, respiratório, digestivo, gastrointestinal e o neurológico. A transmissão pode acontecer por meio do contato direto ou indireto com pets contaminados pelas vias respiratórias, pelo contato com objetos infectados, como bebedouros, comedouros e brinquedos. Patrícia da Costa dá outras orientações.
17: O diagnóstico a gente faz normalmente pelo exame clínico, né? A gente sabe histórico, animal não vacinado, animal que tem acesso a ruas ou que veio de um abrigo. Aí a gente vem com um exame de sangue, então muito mais pelos exames, pelo histórico do animal e pelos sintomas que a gente está vendo do animal. O tratamento, normalmente o tratamento é sintomático, então não tem um tratamento específico para aquela doença.
18: Marcos Aleixo, da Rádio Cultura de Belém, para a Rádio Nacional em Brasília.
12: Muito obrigado, Marcos Aleixo, pela informação aqui na Rádio Central. Aqui você fica sabendo de tudo.
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12: Olha a hora, gente, olha a hora agora, 10 da manhã, mais 14 minutos, 10 e 14 na Central.
14: Olha a hora, fica, olha.
12: Participação dos nossos ouvintes pelo WhatsApp 971483497. Esse é o WhatsApp da Rádio Central. Alô, alô, bom dia.
19: Oi, Decimar, bom dia. Aqui é a Marisa Trevisan.
12: Oi, Marisa.
19: Uma ótima quarta-feira aí para todos vocês da Central,
12: muito
19: viu?
12: Obrigado.
19: Leva meu nome, tá? Lá na mãezinha desatadora dos nós. para que ela proteja todos nós, né, desse mar.
12: Amém.
19: Para todo mundo que precisa de oração, né?
12: Amém.
19: Proteja o nosso Brasil, muita saúde, muita paz. E também ponha meu nome, Marisa Trevisan, concorrendo aí desse par de ingressos lá para Expo Flora, né? Das flores
12: isso,
19: lá, tá bom?
12: Tá bom.
19: Põe meu nome aí. Obrigada, Decimar, um grande abraço.
12: Marisa está concorrendo ao par de ingressos para a Expo Flora, a maior feira de flores do mundo, não é?
20: Bom dia, Decimar, eu sou a Marilene.
12: Oi, Marilene.
20: Gosto muito do seu programa.
12: Obrigado.
20: E eu quero ganhar um ingresso para Expo Flora.
12: Tá bom. Muito bem, tá concorrendo, viu? Você tá concorrendo ao ingresso para Expo Flora, a maior festa de flores do mundo.
21: Bom dia, Decimar.
12: Bom dia.
21: É a Rosângela aqui da cidade de Jardim.
12: Oi, Rosângela.
21: Coloca o meu nome no sorteio, fazendo favor. É a Rosângela, Teodora de Campos, meu nome.
12: Sim, claro.
21: Fica com Deus, Decimar.
12: Fica com Deus.
21: E todos vocês da rádio e todos os ouvintes.
12: Você também, Rosângela Teodora de Campos, está concorrendo ao par de ingressos para a Festa das Flores na cidade de Olambra, né? Que maravilha, né? É isso, está concorrendo sim, com certeza. Bom dia.
22: Bom dia, Decimar. Tudo bem?
12: Tudo bem.
22: É a Cida Siqueira.
12: Oi, Cida.
22: Eu estou escutando a doutora falar, eu queria perguntar um negócio para ela. Eu entrei na menopausa, acho que faz uns 15 anos, mas eu nunca precisei tomar nada, não tive calor, não tive nada. Você entende? Então, assim, parou de uma vez. Não me sinto, não tenho aquele calorão que muita gente fala, não sinto falta de sono. Como diz meu marido, eu sou boa de cama, eu deito e durmo. Então, quero saber com ela, se agora, eu com 65 anos, eu posso tomar essas coisas ou não preciso?
12: Tá, eu vou fazer o seguinte, ó, vou pedir para você entrar em contato lá com o próprio consultório dela, tá? Eu vou passar para você o contato do próprio consultório da doutora, tá bom, querida? Vou passar para você. Bom dia.
23: E aí, Decimar, tudo bem?
12: Oi.
23: Decimar, eu quero ganhar o ingresso pra Festa das Flores aí, Olambra.
12: Tá. Muito bem, você está concorrendo, viu, ao par de ingressos, viu, Nilza? Ah, você está concorrendo aqui ao par de ingressos para a Festa das Flores em Olambra, tá bom, menina? Oi.
24: Bom dia, Decimar.
12: Bom dia.
24: É a Sandra. Bom, Decimar, coloca meu nome novamente no sorteio dos ingressos aí da Expo Flora.
12: Certo.
24: Eu queria muito ir para conhecer lá, eu e minha filha. É Sandra Regina Ribeiro de Paula. E coloca nossos nomes aí nas orações hoje também, tá?
12: Tá bom.
24: Sandra, Roberto, Jéssica, Matheus e toda a família Paula e Ribeiro. Todos por saúde. Tá bom? Obrigada. Boa semana aí pra nós. Abraço.
12: Um abraço pra você. Você tá concorrendo, viu? Um grande abraço, não é? Passar o contato aqui das redes sociais. Tudo bem, vou passar. Da doutora Flávia Mambrini, né? Vou passar sim, peraí que eu já passo, viu? Peraí um pouquinho só, oi!
25: Bom dia, Decimar, aqui é a Val do Jardim Paulista,
12: oi,
25: amigo.
12: Val.
25: Faz sempre que eu não dou um oi aí pra você.
12: Pois é, né, amigo?
25: Põe nosso nome em oração, comércios em geral, que quem trabalha com vendas, com bazarzinho, tá osso, viu, Decimar?
12: Tá osso, é.
25: Que povo desonesto que tá, viu? Não. O povo só compra, não para, Decimar.
12: Paga.
25: Quebra a gente, né?
12: Tá bom. Tô colocando o meu sonho aqui, viu? Bom dia!
26: Bom dia, Decimar. Um bom dia para todos nós, uma boa quarta-feira para todos nós, para todos vocês da rádio.
12: Amém.
26: E gostei muito da entrevista da doutora aí, que é nossa conterrânea.
12: É, Maísa, você viu?
26: E é isso mesmo, Decimar, trazer gente boa na sua rádio para poder dar as orientações,
12: verdade,
26: né? Que a gente
12: verdade.
26: Não sabe.
12: Verdade.
26: Obrigado pelo programa,
12: tamo
26: que é muito bom.
12: Obrigado, meu
26: amor.
12: Que
26: Deus abençoe todos nós.
12: Amém.
26: Tenha um bom dia.
12: Bom dia, bom dia. Essa é a nossa intenção, né? De ajudar as pessoas. Agora é o seguinte, ela falou muito bem, né, do trimagnésio. Ela falou, tem que, a mulherada tem que tomar magnésio. 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
12: 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Começa a partir de agora a maior corrente de orações do Brasil.
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12: Pelo rádio. E Velho Rádio, AM870, e pelo nosso canal do YouTube, Decimar Leite, estamos reunidos em nome do Pai, em nome do Filho,
1: em nome
12: do Espírito Santo,
1: em nome do Espírito.
12: Frei Galvão, o Santo Brasileiro, nos abençoe.

0: você, meu irmão e irmã, devoto e devota do nosso primeiro santo brasileiro, Frei Galvão. Eu, Padre Armênio, capelão do Mosteiro da Luz, te desejo que nosso Senhor Jesus Cristo e Nossa Senhora, a Imaculada Conceição, e Santo Antônio de Santana Galvão estejam hoje e todos os dias de tua vida ao teu lado para te proteger, dentro de ti para te conservar, à tua frente para te guiar, ao teu lado para te guardar e acima de ti para te abençoar. Que desça sobre você, sua família e todo o nosso povo brasileiro, pela intercessão de Santo Antônio de Santana Galvão, as bênçãos de Deus Todo-Poderoso, o Pai, o Filho e o Espírito Santo. Amém.
1: Eu consagro a Nossa Senhora Aparecida, Rainha e Padroeira do Brasil, todos os ouvintes da Rádio Central, toda a família central. Na voz do saudoso padre Vitor Coelho de Almeida.
2: Ó Maria Santíssima, que em vossa imagem milagrosa de Aparecida espalhais inúmeros benefícios sobre o Brasil. Eu, embora indigno de pertencer ao número dos vossos servos, mas desejando participar dos benefícios da vossa misericórdia, prostrado a vossos pés, consagro-vos o entendimento, para que sempre pense no amor que mereceis. Consagro-vos a língua, para que sempre vos louve e propague a vossa devoção. Consagro-vos o coração, para que depois de Deus vos ame sobre todas as coisas. Recebei-nos, ó Rainha incomparável, no ditoso número dos vossos servos. Acolhei-nos debaixo da vossa proteção. Socorrei-nos em nossas necessidades espirituais e temporais, e sobretudo na hora da nossa morte. Abençoai-nos, ó Mãe Celestial, e com vossa poderosa intercessão, fortalecei-nos em nossa fraqueza, a fim de que, servindo-vos fielmente nesta vida, possamos louvar-vos, amar-vos e render-vos graças no céu, por toda a eternidade, assim seja. Pela intercessão de Nossa Senhora Aparecida, Rainha e Padroeira do Brasil, a bênção de Deus Onipotente, Pai, Filho e Espírito Santo, desça sobre vós e permaneça sempre. Amém.
1: Que a água abençoe sua saúde e os lares da família central.
3: E agora nós vamos pedir a Deus que abençoe a nossa água. A água que eu tenho aqui e a água que você tem aí. Senhor Deus Todo-Poderoso, fonte e origem de toda a vida, abençoai esta água que vamos usar com confiança para implorar o perdão dos nossos pecados e alcançar a proteção da vossa graça contra toda doença e cilada do inimigo. Em nome do Pai, do Filho e do Espírito Santo. Amém. Lavai-nos, Senhor, de todo mal.
1: Graças a Deus, que Deus seja louvado, bendito e glorificado no céu e na terra, em todo sempre, não é? Ô, gente, hoje é dia de missa do Padre Rodrigo, né? Então, vamos falar sobre as missas do Padre Rodrigo na sequência, aqui na Rádio Central.
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1: Na Rádio Central, no nosso momento da oração, a participação dos nossos ouvintes, vem aí o padre mais milagroso do Brasil, o padre Donizete. 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
10: A Ave Maria, na voz do Padre Geraldo Azevedo, fundador da Rádio Central.

0: A fé valoriza as nossas ações. Tudo que é feito com fé tem um mérito grande na vida da gente. Deus não olha o que fazendo. Quantia para Deus não interessa, ele é infinito. O bastante para Deus não interessa, ele é infinito. Tudo que vem de fora não acrescenta e nem tira nada de Deus. Então, o que valoriza as nossas ações não são as grandes horas que fizemos, as grandes obras, mas como fizemos com fé.
1: Ave Maria, cheia de graça, o Senhor é convosco, bendita sois vós entre as mulheres, bendito é o fruto do vosso ventre, Jesus. Santa Maria, Mãe de Deus, rogai por nós, pecadores, agora e na hora da nossa morte. Amém. Ó Mãe querida, abençoe a nós e a nossa pátria. Em nome do Pai, do Filho e do Espírito Santo. Amém. Continue, Concentrão.
2: Chegou a hora da gente ir para Curitiba para ouvir e receber a bênção do Padre Reginaldo Manzotti, né? Padre Reginaldo! Bom dia, Padre Reginaldo!
3: Nossa Senhora, dai-nos a graça de um despertar abençoado. É assim que eu quero saudar a você, querido filho, filha. E vamos juntos pedir a Deus, nosso Senhor, que o dia de hoje, de fato, transcorra sob o olhar de Deus e a proteção da mãe, muita paz e, claro, livre da inveja. Hoje é dia de eu mandar boletim online. Você vai no site www.padrereginaldomanzotti.com.br e se inscreva. Em nome do Pai, do Filho, do Espírito Santo. Amém. Senhor, o dia começa e vem oração e prece pedir: mandai vosso arcanjo Miguel proteger-me no dia de hoje de todos os olhares invejosos e da língua traiçoeira. Senhor, pelo arcanjo Miguel, eu peço a graça de que este esteja na porta de entrada e na saída da minha casa, e afugente todo espírito de inveja. Peço também, Senhor, afaste do ambiente de trabalho situações de discórdia e competição desmedida. Senhor, no Pai Nosso, teu Filho Jesus nos ensinou: livrai-nos do mal. E é por isso, Senhor, que pedimos: livrai-me também do sentimento de inveja, porque eu sei que é um dos pecados da minha fraqueza humana. Revesti-me, Senhor, das virtudes que me faltam e me são necessárias. Agi, Senhor, em minha vida de tal forma que eu tenha coragem de deixar a criatura velha, marcada pelo pecado e pelas trevas, e ressurgir como criatura nova, de luz, de amor. Senhor, eu peço proteção contra a inveja e peço a libertação da inveja. Eu quero agir de acordo com a vossa santa vontade. Sondai-me, Senhor. Ide até o íntimo do meu ser. Libertai-me de todo egoísmo, maldade, inveja. Revesti-me do amor fraterno e da caridade. Pai nosso, que estais no céu, santificado seja o vosso nome. Venha a nós o vosso reino, seja feita a vossa vontade, assim na terra como no céu. O pão nosso de cada dia nos dai hoje. Perdoai as nossas ofensas, assim como nós perdoamos a quem nos tem ofendido. E não nos deixeis cair em tentação, mas livrai-nos do mal. Amém. Um excelente dia a todos vocês.
2: Maravilha receber na Rádio Central o padre, querido amigo de Curitiba, padre Reginaldo Manzotti, não é? Bom demais, né? Bom demais. Que maravilha. Vamos agora até a paróquia Bom Jesus. Terminou a missa das 9, padre Rodrigo, e daqui a pouquinho teremos a missa às 3 horas da tarde. Ô, padre Rodrigo, muito bom dia, meu irmão.
4: Olá, Decimar, muito bom dia, que Deus te abençoe e que Deus abençoe os nossos milhares de ouvintes que estão ligados aqui na Rádio Central nesta manhã de quarta-feira. Olha, Decimar, hoje nós já tivemos na paróquia Bom Jesus uma grande missa e foi uma bênção, viu? Graças a Deus, essa missa agora cedo foi uma grande maravilha em nome de Jesus. E agora nós estamos nos preparando para as missas de libertação espiritual, hoje às 3 horas da tarde e também às 7:30 da noite. E eu quero aproveitar esse momento aqui no show da manhã para convidar você, amigo e amiga do rádio, a estar presente nas missas de hoje. Principalmente você que sofre com perturbações espirituais, você que é uma pessoa que não tem paz na vida, não é feliz, você que está sentindo que foi vítima de maldições, você não dorme bem à noite, é uma pessoa que sofre e não tem paz no coração. Olha, o bom Jesus, o bendito filho de Maria, pode e vai te libertar de todo mal. As missas na paróquia Bom Jesus são missas carismáticas com a novena desatadora dos nós, e o padre reza a prece forte do exorcismo. Em todas as missas, o padre reza o exorcismo para a libertação e para o alívio espiritual. Então venha participar, traga sua família. Hoje, quarta-feira, as missas às 3 horas da tarde e também às 7:30 da noite. 3 horas da tarde e 7:30 da noite. E eu quero lembrar, gente, que a paróquia Bom Jesus fica ali na rua Francisco Teodoro, 278. Rua Francisco Teodoro, 278. É bem pertinho ali do viaduto Cury, uns 50 metros do viaduto Cury, e próximo também do terminal central, no centro de Campinas. Olha, meu amigo, minha amiga, eu quero dizer a você: Jesus, o bendito filho de Maria, está de braços abertos para acolher você e a sua família. Venha hoje mesmo, ou às 3 ou às 7:30 da noite, e tome posse da bênção do céu. Vamos rezar, gente? Vamos falar com Deus. Meu bom Jesus, nesta hora sagrada de oração, eu peço que o Senhor estenda as mãos e abençoe os nossos milhares de ouvintes. Tem tanta gente, Senhor, precisando de ajuda, precisando do toque das suas mãos. Então vem fazer a tua obra e conduza, Senhor, esta multidão às santas missas de hoje. Em nome do Pai, do Filho e do Espírito Santo. Amém. Meus amigos, minhas amigas, olha, eu vou ficando por aqui. Você continua ligado no show da manhã com Decimar Leite. Fique com Deus e até logo mais nas missas na paróquia Bom Jesus.
2: Obrigado. Até lá, Padre Rodrigo. Deus abençoe. Que maravilha poder ouvir o Padre Rodrigo aqui na Rádio Central, não é, gente? Que coisa boa, né? Na Rádio Central. No nosso momento da oração, a oração de São Francisco de Assis, na voz do locutor Cid Moreira.
5: Senhor, fazei de mim um instrumento de vossa paz. Onde houver ódio, que eu leve o amor. Onde houver ofensa, que eu leve o perdão. Onde houver discórdia, que eu leve a união. Onde houver

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0: O padre mais milagroso do Brasil, padre Donizete de Tambaú.
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Final do programa. André Pereira, o melhor sonoplasta do Brasil. André, vamos sortear o par de ingressos. Tá aqui, ó. O par de ingressos tá aqui, ó. Par de ingressos pra Olambra. Malvina dos Santos Cruz, Cidade Jardim. Alô, alô, Malvina. Ó, pode buscar, viu? Até sexta-feira, das 8 às 18, aqui na Rádio Central, Romualdo Andreazzi, 516, Jardim Leonor. Tá atrás um documento. Você ganhou um par de ingressos pra festa de Olambra. Alô, Malvina! Tchau, gente, vem aí! Soninha Maro!

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Pretinho, bom dia, como está? Tudo bem, gente? Beijo, beijo, uma ótima quarta-feira. Quarta-feira também é dia de feijoada e pastel, né? Passei ali na Ponte Preta, ali, é uma feira boa, é o do Luiz, né, Luiz? Um beijo pra você aí, mas eu vou só de domingo na Doutor Betim. Ai, molinho igual aquele, é só lá, hein? Então tá aí, gente, vamos que vamos, trazendo o programa A Hora e Agora, porque eu estou aqui e você está aí, né? Então tá aí, bom dia, já anote os telefones para sua participação, esse de Dingo aqui que é maravilhoso, né, gente? A gente, ó.

0: Fala Comigo. E também lembrando que no comecinho do nosso programa já tem mensagem positiva do dia. Daqui a pouquinho a nossa receita. Que mais, Sônia Amaro? Tem a nossa oração do poder de Jesus um pouquinho mais cedo, porque do meio-dia ao meio-dia e 25 nós temos horário político, viu, gente? Por isso a oração do poder de Jesus, ela fica um pouquinho mais cedo, antes do meio-dia, tá? E lembrando que a capelinha do Padre Vieira hoje é quarta-feira, você já foi? Ah, Sônia, ontem eu recebi várias mensagens querendo o endereço do Padre Vieira. Obrigada, Rony. Padre Vieira, isso mesmo, gente. Hoje ainda às 14h. Nossa, a gente tem que, ó, livrar aí as coisas para nossa vida andar, viu? Andar. Então, gente, confia. Se você tá sentindo mal, tem alguma coisa na sua casa que você cisma, no seu trabalho, vai fazer uma entrevista, não passa, vai fazer a outra, não passa. Ah, não, pelo amor de Deus, vai na capelinha, hoje dá tempo, às 14h. Jorge Miranda, número 40, Jorge Miranda, número 40, daqui a pouquinho mais detalhes. Vamos que vamos, tem Se Fosse Você, tem Se Fosse Você, com a sua participação pelos nossos telefones. Tem Língua Solta, tem Língua Solta, tem sim, viu, gente? Tem muita coisa boa. E eu vou com o André até o meio-dia. Depois chega o Rony Viana do meio-dia até a 13h para ficar com a gente. E agora, André Pereira, olha para mim que eu quero falar um bom dia para você. Se você não olhar, eu não falo. Olha para mim, bom dia.
1: Bom dia!
2: Esse cara sou eu.
0: Esse cara é ele mesmo, gente. E agora a nossa mensagem. Não mandou, Sônia Amaro? Manda pro principal aqui, já mandei. Tá bom? Então vamos ouvir a mensagem de hoje. Traz mais um hábito muito importante com base na história de Jacó, que manteve sua paciência e com o tempo aprendeu a conquistar a sua riqueza. Ela não vem rápida, não. Ela vem apenas no tempo de Deus, no tempo de Deus. Vamos refletir, gente, essa mensagem lindíssima.
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4: Agora preste muita atenção, pois esse é o hábito mais importante. Não é sobre ter muito, é sobre multiplicar bem o que já tem. Em Gênesis 30, vemos Jacó numa situação que pareceria desfavorável. Ele trabalha para Labão, um homem manipulador que tentou enganá-lo diversas vezes. Jacó não era dono de nada ali, mas mesmo sem ser o dono dos recursos, ele usa inteligência, estratégia e paciência para prosperar silenciosamente até se tornar mais rico que seu próprio patrão. Jacó observa os rebanhos, estuda os ciclos, analisa padrões e, com o que parecia um simples acordo, cuidar dos animais listrados e malhados, ele ativa um plano sutil que ninguém mais enxergava. Ele separa os animais, controla o acasalamento e, com o tempo, constrói uma riqueza extraordinária. Não foi um milagre instantâneo, foi visão aplicada com paciência meticulosa. Esse é o hábito oculto, multiplicar em silêncio, com estratégia clara e constância invisível. A maioria quer riqueza rápida, quer sorte, quer explosão. Mas Jacó ensina o oposto. Multiplica-se devagar, por dentro, com inteligência, enquanto o mundo está distraído. Agora reflita. Você tem uma estratégia para o que Deus te deu? Ou apenas trabalha sem direção? Você conhece os ciclos, os momentos certos de plantar, dividir, recolher? Ou vive reagindo à sorte e ao acaso? Jacó não reagia. Ele criava o próprio ambiente de multiplicação. E mais, ele esperou pacientemente até a hora certa de colher. Não exigiu pressa de Deus. Ele respeitou o processo. A riqueza duradoura não nasce do impulso. Ela floresce em quem sabe esperar sem parar. Esse hábito não é ensinado nas escolas, nem valorizado pela cultura imediatista de hoje. Mas é exatamente o que separa quem fica estagnado de quem constrói um legado. Se você quer riqueza real em 6 meses, entenda isso. Não basta desejar. É preciso organizar, pensar, testar, repetir, ajustar. Use a mente que Deus te deu. Crie sistemas simples, plante hábitos. E mesmo que ninguém perceba no início, o crescimento virá. Porque quem age como Jacó transforma limitações em alavancas. Multiplicar não é dom de poucos, é o destino de quem se posiciona com sabedoria.
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0: 11h07, linda, né, mensagem? Se você quiser, É só mandar aquela mensagem que eu já sei que você vai correr e mandar. Pode ser escrita e pode ser também a mensagem digitada ou gravada. E agora a gente vai para o Mississippi. Vamos dar um tempinho aqui? Vamos para o Mississippi junto com a Jaine. Oh, delícia! Coloca essa sua roupa de country, né? Oh, de cowboy! Cadê o cavalo, gente? Bonita demais, hein? Vamos lá!

0: Amaro. Por favor, que horas são?
1: 11 horas e 12 minutinhos. Eu vi a live que eu fiz aqui com o Rony. Quer dizer, o Rony chegou, né? Atrás de mim. E ele estava ali. Ele chegou atrás de mim. Por que esse gritinho? Bom, gente, vamos que vamos, hein? Vamos que vamos. Daqui a pouquinho tem Se Fosse Você. Daqui a pouquinho também tem a capelinha do Padre Verrão. Gente do céu, você nem imagina as invejas que tem, viu? O povo não quer ver você. Quer dizer, desculpa, gente, não é o povo. Muita gente, vocês concordam comigo? É, para vocês responderem, você acha que todo mundo quer o seu bem? Todo mundo gosta de ver você bem? Todo mundo gosta de ver você bem? Gostaria de saber a sua opinião pelo nosso telefone, 19971-483-497. Você acha que você conta uma coisa boa para a pessoa fica feliz? Ou se você conta uma coisa ruim, a pessoa fica feliz? É? Então, você acha que as pessoas gostam de ver você bem, crescendo? Fala para mim. Fala para mim. Você já passou por essa experiência? Pergunta aqui, hein? Estão gravando já aqui. Mas eu vou atendê-la, porque ela mandou 11-1.
2: Sonia, é a Rose, tudo bem? Sonia, eu queria agradecer as orações que foi feita com meu amigo Roberto. Passou 17 dias na PUC, pôs duas molinhas, agora teve alta ontem, tá em casa. Muito obrigada, senhora. Senhor, meu Deus.
1: Obrigada, senhor.
2: E a todos que rezaram.
1: Ô, Roberto, então, agradecer. Pode falar, continua falando. Seus. Bom, o mouse aqui, será que precisa de outra pilha?
3: Será?
2: Não, Sônia. Não é todo mundo, principalmente da família. Tem muitos da família que quer te ver por trás. Na frente é uma coisa, por trás, ó.
1: Beijo. Beijo, meu amor. Obrigada pela sua opinião. Quem mais? Vamos até Valinhos. Valinhos, tem um bolo aqui. Tem, deixa eu dar um clique pra ver do que se trata. É uma sopa. Ontem eu fiz sopa, gente. Ô, delícia, né, Julinha? Tava boa, né, Rony? Aquela sopa, né? Nossa. Hoje eu fiz bolo de carne. Só que eu achei. Bolo de carne, não. Rocambole de carne. Só que eu achei. Eu não gosto de colocar cheddar. Mas aí uma pessoa falou pra mim: ah, fica maravilhoso. Ah, carquei, coloquei bastante cheddar. Não gostei muito. Eu prefiro com mussarela. Não rouba o gosto da carne, tá? Eu prefiro a mussarela, mas ficou gostoso. Julinha gostou, né, Julinha? Tá lá, tá prontinho pra ela na hora que ela for almoçar. Com arrozinho soltinho, feijãozinho da hora. E mais a saladinha de tomate com pepino, né? Mas eu gostei mais, eu gosto mais suave. Gosto do jeito que eu faço. Aí eu coloquei o cheddar. Achei que ficou bom, mas fica um pouquinho forte.
4: Dona Mara, faz uma sopa.
1: Que sopa deliciosa, macarrãozinho. Meu irmão gostava dessa sopa aí, viu? Olha, só que ele gostava de pôr feijão, viu? Nesse macarrãozinho canudinho aí. É, não lembro o nome, mas é tipo um canudinho. Uma delícia, viu? Ele colocava batata também. Bom demais, Renatão.
5: Isso não é lindona, tudo bom com você, meu amor? Eu, Hélida. Continuo se colocando em oração. Hélida, Larissa, Luan, toda a minha família. É, respondendo a pergunta aí, não. Nem todo mundo que está com você torce por você.
1: É verdade.
5: Nem todo mundo que te abraça quer o seu bem.
1: Poxa.
5: As pessoas te abraçam enfiando uma faca nas suas costas. As pessoas nunca querem que você esteja melhor que elas. Infelizmente,
1: é
5: assim,
1: né?
5: No mundo de hoje, né? Não todas, né? Mas a maioria, sim.
1: A maioria, né, cara? É por isso que eu falei o povão, né? Mas aí eu retirei o povão, né? Falei pra vocês, se vocês... É a opinião de vocês, né? Mas muita gente, né?
6: Eu sou Eliette, peço oração pra mim, pra minha família inteira, pro mundo inteiro, Sônia, e pra aquela pessoa que ainda está do mesmo jeito. Preciso te mandar.
1: Poxa,
6: no seu particular,
1: lindo.
6: Mas minha cabeça tem horas que não tá dando conta. Infelizmente, Sônia, muitos, principalmente as pessoas que você acha que são amigas de verdade, e outras, às vezes, até da própria família. Tem sim, inveja.
1: Ou da própria família, olha, pode pôr na peneira. Aí você chacoalha a peneira. Chacoalha que nem o feijão, assim, que nem antigamente na roça. Aí você chacoalha, aí você vai ver quem fica ali. Você vai ver quem fica ali. Quem mais fala comigo aqui sobre essa enquete com vocês?
3: Oi, Soninha. Bom dia.
1: Oi,
3: Amorinha.
1: Tudo bem,
3: Dorizete? Coloca meu nome na oração, toda a minha família e todos vocês da Central, tá bom? Então, Soninha, você tem muita amizade, todo mundo quer ver o bem, tá? Graças a Deus.
1: Amém.
3: A minha mulher não quer ver o tanto bem. Sabe por quê?
1: Por quê?
3: Porque quando ela tá de folga, o mais serviço que eu faço, ela quer me dar mais serviço. Mas, brincadeira, hein?
1: Sem engraçadinho,
3: tá,
1: né?
3: Tudo bem.
1: Sem engraçadinho. Sem engraçadinho, meu Deus do céu. É engraçadinho demais.
7: Bom dia, Soninha, querida. Que é a Valdina de Impulsa do Bazazinho, fia. Põe nosso nome em oração. Tem um seleto mês de setembro, que é agosto.
1: Agosto
7: foi a desejar.
1: Agosto foi perigoso, apesar que eu gosto de agosto, né? Eu gosto de agosto. Agosto, Bruna Cecília faz aniversário, meu pai, minha mãe, meu irmão também, então não tem nada contra o agosto, né? Mas ele foi meio pesadinho, né, gente? Foi meio pesadinho pra muita gente, né? Pesado aí. Mas agora setembro vai ser leve, com muitas bênçãos de Deus. E tô abrindo o telefone, depois não reclame, hein? Fala comigo pelo telefone. Qual o telefone, André? O telefone que você pode falar.

0: pra gente.
1: É, e agora você abriu o telefone, eu quero saber a sua opinião. Todo mundo gosta de você. Lógico, muita gente gosta. Você acha que tem ciúmes, assim, olho gordo em cima de você? Você já percebeu alguma coisa? Todo mundo, você acha que quer o seu bem? Você acha que quer o seu bem? Fala pra mim aqui, gente.
2: Não.
1: Eu tô
2: aguardando,
1: eu tô aguardando aqui.
2: Não.
1: Nós vamos... Bom, tem mais gente aqui pra falar comigo, enquanto isso eu vou trazer língua solta. Não apaga não, em cima da hora, gente. A hora que eu ia colocar. Poxa vida, deixou eu assim, sem, tá gravando de novo. Vamos de língua solta?

0: gente. Deus me livre, tem muito aí. Depois eu vou perguntar pra Helenice se...
1: Ai, meu Deus.
0: Se todo mundo quer o nosso bem, se tem inveja ou não tem, hein? Ô, louco, gente, tem inveja ou não tem, Helenice? Ela trabalha com fone, né? Isso é bom, né? Trabalha com fone, tranquila. Língua solta, cantora Ana Castela, de 23 anos, tá com uma fortuna assim, olha que não dá nem pra acreditar, né, gente? Foi alvo de críticas após dar um conselho polêmico durante uma entrevista sobre como se preparar para a rotina da festa do peão de Barretos. Entrevista, gente, ela recomendou em público o uso de um medicamento. Eu falei isso já ou não, gente? Já falei? Não falei ainda não, né? Utilizado principalmente no tratamento de TDAH.
2: Falou.
0: TDAH. Falou. Gente, outra enquete. Quem tem TDAH? Pode mandar mensagem aqui. A Bruna Cecília, minha filha, diz que tem TDAH.
3: A Maria... Lua Hora é agora. Enquete do dia.
0: A Maria também diz que tem TDAH. Ah, não é a Maria daqui, não. Não é a mesma ouvinte, não. Amiga dela, do Rio. Todo mundo tem TDAH, hein? Ó, gente, então... Ela deu esse conselho. Medicamento utilizado para quem perdeu, tratamento TDAH. Né? E também para compulsão alimentar, sabe, em adultos, quando come sem parar, né? Mas logo em seguida afirmou que estava brincando, depois que deu, e que não fazia uso do remédio, não. A declaração gerou comentários tanto a favor, acreditando que ela estava brincando, como que, né, uma celebridade que pode influenciar os fãs. Você acha certo isso? Não pode, né, gente? Falar nome de medicamentos, né? Assim, no palco. Não deveria indicar remédios, não, viu? Agora, essa é novinha. E o piloto Rubinho? É, está de namorada nova. É a influencer Cíntia. Cíntia Chagas, a fila tá andando demais, né? O ex-piloto de Fórmula 1, o Rubinho, né? Barrichelli, ele também nas redes sociais, a influenciadora e palestrante, confirmaram o romance e afirmou que os dois estão vivendo um momento de felicidade juntos na Itália. Não pode ser no Brasil, não? Na Itália, oh yeah! Bom demais, hein? Bom demais isso aí. Fila tá andando, né, André? Fila tá andando, gente. Gente, fala pra mim aí sobre inveja, Você acha que todo mundo gosta de você quando você compra um carro? Preto, branco, vinho, novo. Quando você compra uma casa, você acha que tem pessoas que ficam felizes? Ou pelo menos uma em 10 não fica? Né?
4: Não.
0: Quero saber.
5: Oi, Soninha, tudo bem com você e sua família?
0: Tudo
5: bom
0: bem,
5: dia,
0: dona
5: Deus
0: Lucia.
5: Abençoe você, sua família e toda a nossa querida família central. O bem vem com o bem, o mal vem com o mal. Então você tem que sempre tratar as pessoas
0: bem,
5: com o bem, né,
0: sim,
5: Soninha?
0: Boa!
5: Então é isso daí, fica com Deus, Deus te abençoe. Uma ótima semana pra você, viu, meu amor? Fica
0: tchau,
5: com
0: querida.
5: Deus.
0: Tchau, querida, o bem traz o bem. Né, André? Você trata eu bem,
2: uhum.
0: Eu vou tratar você bem também, né? Você me dá um chocolate hoje, amanhã eu trago outra coisa pra você, né?
2: Uhum.
0: Vou lembrar. Aliás, faz tempo que você não traz algo pra mim, mas você tem dado pão de queijo, né? Então tá válido. Eu vou fazer mousse hoje pra Júlia. Mousse de chocolate, com chocolate raladinho em cima.
6: Ai, gostoso!
0: Gostoso!
7: Oi? Bom dia, Sônia. Tudo bem?
0: Tudo bem, meu amor.
7: Estou bem, passei 40 dias sem ouvir seu programa, mas...
0: Senti falta.
7: Soninha, sobre a enquete. Nem todos que disser Senhor, Senhor, entrará no reino do céu.
0: É. Ô, já falou
7: por aí
0: tudo.
7: Você sabe tudo.
0: Isso, e falou tudo. Obrigada, viu, meu amor? Você tá bem, agora você já tá de volta, então tá bem, né? Tá bem, graças a Deus, em nome de Jesus.
8: Oi, Soninha.
0: Oi.
8: Bom dia, tudo bem?
0: Tudo bem, meu
8: Soninha,
0: amor.
8: Beth do Jardim Monte Alto. Olha, esse negócio de inveja, sim, tem, hein? Na família, então, minha filha, eu sei que é fogo, né? Você pode estar bem, mas você não pode estar melhor do que as fulanas, né?
0: Ah.
8: Aquelas que a gente fala, amiga. Amiga não, eu não tenho amiga. Minha amiga só é minha filha. Eu não sou boba, que os outros ficam pensando, né? Ainda mais que eu fico viajando e passeio bastante também, sabe? Por aqui pela redondeza. A turma fala assim, nossa, aposentada, não trabalha mais, só passeia. Mas quando eu levantava, 4:30 da manhã, pegar o primeiro ônibus e trabalhar, ninguém via, né?
0: Sim.
8: Então, se cada um cuidasse da sua vida, seria bem melhor. Mas a gente tem que ter as nossas proteções, né? Maria passa na frente.
0: Amém.
8: Então, bola pra frente também, né, bem?
0: Tá
8: bom dia, tá, Soninha? Ai, você é linda, o Rony, suas filhas.
0: Obrigada.
8: Beijo, beijo, Soninha.
0: Beijo, amor, Beth, você também tem uma família linda. Viu? E olha, Beth, você falou verdade também. Hoje vocês estão falando assim bem mesmo. Aliás, falam sempre, né? E a nossa amiga aqui, o que ela fala? Soninha, bom dia. Não podia cobrar nada pra minha sogra. Tudo ela jogava praga. Menina, nem vou falar o seu nome. Que horror, gente. É, verdade, viu, amiga? Olha, sogra, tudo jogava praga. Menina, não podia cobrar nada da minha sogra. Ela jogava praga. Não pode, né, gente? Não pode. É, gente, olha aí, a gente conversando com as pessoas... Pode deixar, não. É, tem que ter muita reza, né? Deus na proteção.
1: Tem que ser assim, pra ser de coração. Não diga, não precisa.
0: Paula Fernandes.
1: Não precisa.
0: Paula
1: da
0: Fernandes.
1: Música, Vitor e Léo.
0: E Paula Fernandes.
1: Prado Jardim Valinhos.
0: Eu peguei na hora. Eu gosto dessa brincadeira, viu? Qualquer dia a gente vai brincar com vocês. Dentro do tempo possível, colocar uma música e vocês têm rapidinho que descobrir qual é, tá bom? Então, vamos tocar Paula Fernandes, daqui a pouquinho tem a nossa receita. Julinha, aproveita, não precisa pra você.

0: linda. Obrigada, gente, pelo carinho especial, hein? 11h31, daqui a pouquinho eu volto já falar com vocês, mas vamos preparar ela aqui, que ela vai falar comigo, André.
1: Oi, Soninha, tudo bem? Eu gostaria que você mandasse o telefone lá do Clube Concórdia.
0: Concórdia?
1: Que eu acho que final de semana vai estar daquele jeito, né? Vamos lá.
0: Concórdia, vou mandar.
1: Se tiver calor, eu vou lá. Você sabe como que funciona lá? Eu tenho que ligar lá pra saber.
0: Eu vou pedir que você ligue e fale meu nome.
1: Eu liguei pra você domingo, pra você me dar um coi, mas também, né? É domingo, eu ia ligar pra falar com você, mas aí você não visualizou, mas você tava passeando com as filhas.
0: Ah, meu Deus.
1: Mas agradeço se você puder passar.
0: Tá bom.
1: Tem um que o Jura Júnior passou pra mim, só chama, mas ninguém, nem completa a ligação.
0: O Rony tem, ele vai passar agora pra mim, eu já passo pra você, viu? Ela pediu Marquinhos Moura, meu anjo, ou anjo só, Marquinhos Moura, anjo, daqui a pouquinho, viu? Ô, Andréia, eu também falei pra Júlia hoje, a hora que eu tava saindo, era 10h30, eu falei, Julinha, nós vamos para a piscina se tiver lá no Concórdia, tá? Se tiver calor, né? Vamos lá. Ah, e legal, gente, teve pensamento assim, juntinho. Eu vou pegar o número do Concórdia, o Clube Concórdia, tá bom? Andréia, beijo, beijo, até já.

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0: mandei já aí pra você, viu? Fala lá em meu nome, viu? Vê aí, Andréia.
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0: Um bom corte. Eu criei minhas filhas lá, viu? Bruna e Júlia. Muito bom, gostoso.

0: receita agora, André. Vamos lá?
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0: Bom, gente, vamos fazer aqui a nossa receita, mas eu procuro passar sempre receita pequenininha, né? Pra não dar muito trabalho. Eu tenho aqui o beijinho doce, beijinho light, tá bom? Beijinho doce, com vontade da gente fazer, né? O beijinho eu tenho aqui, é gostoso, né? Para as crianças. Tem o bolo de farinha de milho, também é muito gostoso. Deixa eu... Me manda aqui, qual que vocês querem? Beijinho, as três primeiras escolhas. Manda aqui no WhatsApp, 971-483-497. Tem beijinho light. Tem o bolo de farinha de milho. Não perde, hein, Sônia, aqui, porque o pessoal pedir, aí você não acha. Bolo creme. Deixa eu dobrar aqui que vocês pediram, aí eu não acho. Do jeito que eu sou, né, gente? Ó, bolo creme, bolo, milho e beijinho doce. Beijinho light. Hoje eu tô que tô, hein, gente? Bolo de farinha de milho, já responderam aqui. Vamos ver a outra. Bolo de farinha de milho.
2: Olha, manda aqui no WhatsApp, 971-483-497.
3: Beijinho.
0: Ih, gente, situação difícil. Aqui empatou, beijinho, bolo de farinha de milho. Deixa eu ver aqui.
4: Minha Sônia, sua Eliette, peço oração pra mim, pra minha família inteira, o mundo inteiro. Sônia, e pra aquela pessoa que ainda está do mesmo jeito, preciso te mandar no...
0: Manda sim, querida. Ela escolheu bolo creme. E agora? Bolo de farinha de milho. Meu Deus do céu. A nossa amiga falou, amanhã você dá o beijinho. Bolo creme, eu também me interessei pelo bolo creme. Vamos ver o Donizete.
5: Ô, Soninha, eu vou o bolo. Bolo de milho.
0: Tá bom. Ah? Tá bom, ele venceu mesmo. Ele venceu, ó. Bolo de milho, a Sandra. Beijinho amanhã. A minha amiga escolheu Edinalva, bolo de farinha de milho. Né? Amanhã eu dou beijinho, então. Tá bom? E o bolo creme, fiquei interessada também, viu? A Eliette escolheu. Aí a gente divide essa semana. Tá bom? Então vamos, bolo de farinha de milho? Bolo de farinha de milho. Bom. Vocês são rápidos, hein? Ingredientes: bolo de farinha de milho, 3 ovos inteiro, 2 xícaras de chá de farinha de milho, 1 copo de leite, 1 xícara de chá de açúcar, 1 xícara de chá de óleo, 1 colher de sopa de fermento, 1 xícara de chá de coco ralado. 1/2 xícara, se você gostar, é opcional, de uvas passas. Tá? 1/2 xícara de uva passas é a de chá, tá? Passada na farinha de trigo para não afundar no bolo. Agora, olha que fácil. Bater tudo no liquidificador e colocar em forma de furo no meio. Entendeu? Então, depois que você colocou na forma, aí você passa a uva passas na farinha, tá? De trigo, para ela não afundar. Põe em cima e leva para assar. Fica muito gostoso. 3 ovos inteiros, 2 xícaras de chá de farinha de milho, 1 copo de leite, 1 xícara de chá de açúcar, 1 xícara de chá de óleo, 1 colher de sopa de fermento, 1 xícara de chá de coco ralado, 1/2 xícara de uvas passas, tá? E passada na farinha de trigo para não afundar. Bom, bater tudo no liquidificador e colocar numa forma de furo no meio, redondo, né? E aí você coloca as uvas em cima, tá bom? Para ela não afundar. Aí forma pequena e untada, gente, fica muito bom. Aí, Sônia, eu não gosto de uva passa, não precisa colocar, tá bom? Não precisa. Bom, amanhã eu dou beijinho, né? Amanhã eu dou beijinho, então. Foi aí a nossa receita.
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0: Daqui a pouquinho tem capelinha do Padre Vieira. Daqui a pouquinho tem capelinha do Padre Vieira. A gente vai falar aqui da capelinha, que é importante, viu, gente? Ó, abrir os caminhos, né? Livrar um pouco das coisas, trazer prosperidade, que às vezes o que tá pegando aí é isso. Tá amarrado. Vamos desamarrar. Desamarrar, gente. Bom, deixa eu ver aí de novo. Ela não falou comigo ou falou já?
6: Como se diz, Sônia, hoje eu não me preocupo mais se eu tô ou não entrando no coração das pessoas. É? Eu entrando nas minhas roupas já tá passando de bom.
0: Boa!
6: Você vê, né? Nem Jesus agradou a todos. Seria muita pretensão de minha parte se eu quisesse tal feito, né?
0: Isso, verdade, menina. Hoje vocês estão assim, hein? Só na verdade, viu? Vamos tocar a música da Andréia pelo telefone. Tem gente no telefone? Então vamos lá, André. Obrigada aí. Alô, bom dia.
7: Tudo bom? Que Deus te abençoe você. Que prazer falar contigo.
0: Oi, quem fala?
7: Eu sou a Fansu e sou do Decimar. Decimar a gente já conhece pessoalmente.
0: Oi, e aí?
7: Ah, mas você é uma simpatia, não, menina?
0: Obrigada, meu amor. Quer falar o seu nome ou não?
7: Que Deus te abençoe mesmo. Essa oração com tanta energia que você faz pra gente.
0: Obrigada, minha linda. Se você quiser dar o seu nome.
7: Eu posso falar, eu me chamo Filomena.
0: Ah, Filomena, tudo bem, Filomena?
7: É, mas pode me chamar de Filó.
0: Filó, Filó, você tá bem, meu amor?
7: Graças a Deus, eu tive um AVC há 15 anos atrás, mas tô firme na fé e com Deus, porque Deus é o nosso
0: rei.
7: Médico e o anjo da guarda da gente que cuida da gente, né, Sônia?
0: Sim, é ele que cuida.
7: Nossa,
0: menina.
7: Que delícia vocês ouvir, porque o Decimar não põe mais a gente pra falar com ele no ar, no telefone convencional.
0: É, menina, mas às vezes.
7: Nossa,
0: não dá,
7: eu vou querer
0: tempo.
7: Dar tanto na cara dele.
0: Cuidado, tadinho.
7: Ah, eu gosto do André. André tem uma energia tão boa, eu vou qualquer dia ir pra. Olha lá. Ô, menina, quando ele fala assim, amém, amém, ele fala com amém, com tanta certeza que tudo vai dar certo. Eu fico feliz quando ele responde.
0: Ah, obrigada, eu agradeço.
7: E seu marido é uma belezinha também, hein?
0: Ô, menina, que
7: nossa,
0: bom.
7: Nossa, minha irmã, ela ouviu outro dia vocês que ela tava em casa. Ela falou, nossa, que marido mais simpático que essa menina tem, gente.
0: Pode falar bonito que eu deixo, viu? Pode falar bonito que eu deixo. E menina, obrigada, viu?
7: Ah, eu gosto de falar. Minha prima também ouve você, que é Conceição Correia.
0: Ô, oh, Conceição Correia.
7: Ela fala assim pra mim assim, ô Filó, você ouviu a Sônia Amaro hoje? Eu falei, não. Ela falou assim, ah, então, hoje ela falou isso.
0: Vai lá na nossa página, Sônia Amaro.
7: Ah, minha internet, meu zap é o mestre de Jesus.
0: Então fez bem eu mandar, eu abri o telefone pra você, né?
7: Com certeza, pra nós, né? Pra quem liga pra você, porque você é um amor de pessoa. Eu gostaria que você mandasse uma mensagem lá na capelinha, que nós fomos outro dia procurando. Nossa, minha irmã ficou nervosa, essa que gostou de você. Eu não acho essa igreja, onde?
0: Mas achou? Achou?
7: Não, não achou.
0: Meu Deus, sabe, não tem por exemplo, o Mercadão, não tem o túnel do Mercadão ali, dos pedestres? Não passa mais, ele fica na boca do túnel ali.
7: Mas não tem placa que fala do padre?
0: É uma capelinha rosa, bem simples.
7: Eu
0: fica
7: sei,
0: do lado.
7: Amor, mas ele não põe, ele não tem o que dói dele?
0: Não, fica do lado da loja de fechadura, tem uma loja de fechadura, tipo assim, você vem da maternidade, né? Vamos dar um exemplo pra você, você vem na calçada da maternidade, você vem direto e é uma ruinha que tem os predinhos, é paralelo à loja, paralelo à Senador.
7: De ferradura?
0: Fechadura. Maternidade. Você vem. Vem na maternidade. Vem vindo. Vem vindo sentido Mercadão. Aí você passa a Glicério, passa a José Paulino, que tem um farol grande, um semáforo ali com termômetro, e continua naquela ruinha. É paralela a Senador Saraiva. Sai na boca do túnel assim.
7: Ah, tá bom. Ô, menina, deixa eu falar uma coisa pra ti. Ele é padre.
0: É Padre Vieira, isso ele faz
7: com... Não, ele chama padre, né?
0: Padre Vieira.
7: Ele é carismático?
0: E ele faz uma reza forte para aquilo que você está sentindo. Se você quiser o telefone, eu vou...
7: Ah, mas o meu irmão aqui do coração, que nossa banha, aqui ele mora aqui no condomínio, ele falou, filho, ó, eu procurei esse padre, não achei, eu procurei a capelinha, não achei.
0: Oh, meu Deus.
7: Eu liguei no celular, não atende, Soninha, que conversa é essa?
0: E qual o telefone que você ligou?
7: Bem, não faça amizade não, que eu tô numa outra casa, numa outra amiga minha do coração, que me cuida de mim com maior carinho, ela chama Neide Oliveira.
0: Então, vamos fazer o seguinte.
7: Você coloca ela no oração e a família dela, tá bom, por
0: Neide,
7: favor?
0: Neide Oliveira, tá bom, querida.
7: Neide,
0: beijo, meu amor.
7: Nossa. É família, o meu é Alves, a da Conceição é Correia, e do meu irmão, que é irmão do coração, que é irmão da Conceição, que é meu primo, é família Arcanjo.
0: Arcanjo, marquei aqui, Arcanjo.
7: Você coloca, ô menina,
0: oi?
7: Dá pra você falar rápido, ou eu ligo mais tarde, não sei que dia que você quer que eu ligue, porque eu queria pegar a receita das formiguinhas, menina, tá tão cheia de formiguinha aqui.
0: Você liga amanhã nesse horário que eu abro o telefone pra você?
7: Ah, tá bom, bem, um grande beijo no seu coração, que Deus abençoe, dá um beijo. Eu não conheço sua filha porque eu gosto muito de criança. Eu trabalhei, eu sou da saúde.
0: Tá.
7: Aí eu penso que você fala tão carinhoso da sua filha que eu tenho vontade de morder ela.
0: Ah, tá bom, querido. Um dia a gente se encontra.
7: Tá
0: tchau,
7: bom,
0: tchau, Filomena. Tchau, Filó.
7: Um beijão no seu marido, no André, viu?
0: Do dois. Tá bom, querida. Tchau. Tchau, tchau.
7: Um beijo, tchau.
0: Bom, gente, nós tá falando da capelinha. 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Jorge Miranda, número 40. Hoje, às 14h. Consulta espiritual, gente. O padre, ele é importante, viu, gente? 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Tá bom, gente? 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Desculpa.

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Você vai ver como é bom, como tem ajudado gente que está enrolado na vida, né? Tá com depressão, as coisas não estão andando muito bem financeiramente. Você vai ver o que vai acontecer, mas tem que ter fé. Agora, deu certo, não vira as costas. Não vira as costas para a capelinha. Não, Santuário do Anjo São Miguel Arcanjo. Capelinha.

0: gente, dá tempo ainda, né, André? Já já nós vamos fazer a nossa oração do poder de Jesus.
1: Oi, Sônia, bom dia, tudo bem? Ô, Sônia, você manda pra mim a receita de hoje, manda, e a mensagem.
0: Manda.
1: E coloca o meu nome e o nome da minha família na oração. Obrigada, viu? Um abraço.
0: Tá bom, loira. Já tá na hora, André? Tem horário político? Meio-dia? Então a gente vai fazer a nossa oração e depois a gente volta, se tiver um minutinho, a gente volta pra oração, pra os ouvintes.
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0: Bom, gente, vamos colocar todas as famílias. Quero colocar a Rose, o Roberto, que ela pediu e ele já está bem, né? Oh, meu Deus, obrigada, Senhor. Também a Catarina, o seu João, todos da família e o Rodolfo. Né, Rodolfo, pela saúde, que ele volte a andar logo, Senhor. Hélida, Luan e Larissa, Eliete e família, né? Donizete, Vila Mercedes, a filha dele, Júlia, e todos, Valdo Bazar, Dona Luzia, Senhor Jânio, toda a família. A Nilva também, a Nilza com o Nilza, também na nossa oração. Beth, Monte Alto, Andréia, Edinalva e família, Filó, Conceição Correia, Neide Oliveira, toda a família, Correia Alves, né? Arcanjo? É, eu escrevi aqui, mas não deu para entender aqui, viu, Filó? Me perdoa. Então, toda a família da Filó. Quero colocar também a Neuza e família, a Neuza de Valinhos, filha e netos. Colocar a minha amiga Vera Carmo, que está mandando aqui no WhatsApp, Vera Urcolino, todos que estão ligadinho, a Catarina está ligada e reze comigo a oração. Gente, a oração do poder de Jesus, ela é simples, mas é poderosa, da onde você estiver. Reze comigo, aquela pessoa que você está precisando pedir por saúde, coloca a foto pertinho do rádio, do seu celular, tá bom? Reze comigo então a oração do poder de Jesus. Senhor Jesus, estou diante de ti para agradecer as graças que eu tenho alcançado. Em teu santificado nome, eu peço perdão para aqueles que me ofenderam e que porventura eu tenha magoado. Peço também amparo para minha saúde, de minha família, dos meus ouvintes. Peço que interceda junto ao seu Pai Todo-Poderoso, para que proteja a mim e todas as pessoas que eu mais amo, nos livrando de todo mal. Tenho certeza que vou superar a dificuldade em que me encontro, graças à fé que eu tenho em ti, Senhor. Fecho os olhos a todo espírito do mal e abro meu coração apenas para aquilo que me ensinou, para as obras de teu Pai. E nesta oração, do seu poder, eu venho pedir tua bênção. Que Deus, vosso Pai, com toda a sua força e misericórdia, me dê esperança e proteção nas horas mais difíceis de minha vida. Afaste o medo e a dúvida de minhas decisões. Fortaleça minha fé a cada dia, em nome do seu poder, Senhor Jesus, que assim seja. Amém, Pai Celestial. Daí que Jesus proteja a todos.

0: Vera Lúcia do Carmo, eu já coloquei, mas ela tá aqui, ó. No WhatsApp.
1: Oi, Sônia Mário, tudo bem com você? Boa tarde. Oi. Se você puder fazer o favor de mandar a receita pra mim, você faz o favor de mandar, que não deu tempo de eu pegar, tá bom? Do bolo de farinha de milho. E põe meu nome na oração, tá? Vera Lúcia Joaquim do Carmo, aqui da Vila Padre Manuel da Nobre. Obrigado, Maria.
0: Sônia.
1: Sônia Mário, que Deus
0: tá
1: abençoe
0: bom,
1: você, o seu dia, do
0: obrigada,
1: Rony,
0: Vera.
1: Do André, tudo, e pras meninas, tá? Um beijo.
0: Tá bom, querida. Beijo, beijo, Neuza. Beijo pra você. Já coloquei na oração do poder de Jesus. Ô, meu mouse de vez em quando some. Tá, Vera Ercolino ligadinha também. Obrigada pela sintonia. Viu, querida Ana Maria, lá da cidade de Souza. Daqui a pouquinho eu mando pra você. Viu? Oh, coloquei na oração, não deu tempo, né, Tereza? E Elisa, postal Jado. Mas eu vou colocar amanhã, viu? Amanhã você manda pra mim. Obrigada pela sintonia de todos vocês, viu? Tá na hora já, tá na hora ainda, tá faltando um tempinho, deixa eu ver aqui. Ela prefere o bolo creme, vou dar um jeito de encaixar o bolo creme com o beijinho, tá bom? O beijinho, delícia, né? Quem mais aí? Manda a receita pra mim. Ô, Rita, vou mandar. É, Rita, Felipe de Hortolândia, vou mandar a receita pra você, viu, meu amor? Então tá todo mundo ligadinho aí, já estamos saindo. O relógio tá certinho, André? Tá faltando um minuto já? Deixa eu ver aqui, conferir. 11 horas e 58 minutinhos. Já tá na hora. Maria Aparecida, beijo pra você. Pode ficar tranquila que eu mando a receita pra você também, viu, gente? Daqui a pouquinho, já na segunda hora. Seja bem-vindo, seja bem-vinda. Estamos aqui na Captura. Horário eleitoral. E nesse período de 25 minutos eu vou atendendo você, mandando receita, a mensagem. Sandrinha, Jardim Londres, vou mandar já já, hein? E a gente volta já com Língua Solta, E Se Fosse Você e muito mais.

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0: da política, estamos aqui em Renovados. Meio-dia e 28, gente. Como é que tá aí a sua tarde de quarta-feira, hein?
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0: de nada mudou. Onde eu tô indo, Rony Viana? Esse é meu caro desde 1982, né? Ai, você tá bem, Rony? Vai lá falar um oi pra mim. Pra onde eu vou aqui, aí? Vamos lá. Ai, ai, vamos.
2: Sônia, mãe, oi. E você?
0: Oi,
2: querida, oi, querida.
0: 282, Rony Viana.
2: É por aí, né, Sonita? É, tamo aí, junto aqui, tamo junto, tamo aí na atividade.
0: Luta.
2: Olha, YouTube, viu? Hoje, agora, essa última meia hora da Uma Hora, agora está lá no YouTube, Sônia Amaro, é só você colar lá, deixa eu confirmar.
0: Eu tô confirmando aqui pra abrir o
2: Sônia
0: meu.
2: Sônia Amaro.
0: A minha produção,
2: aparece,
0: socorro.
2: Tá aqui ao vivo.
0: Andréia, você ligou lá no Concórdia, conseguiu, minha amiga? Me manda notícia. Ô, Rony, eu tô falando em que lugar?
2: Aqui estamos. Estamos no YouTube, você manda a sua mensagem também no nosso número de WhatsApp. Estamos em multiplataforma, hein? É no rádio, é na internet, no Facebook.
0: Eu só tive abertura aqui, viu, Rodrigo?
2: No YouTube, em todo lugar. Muito bem, Sonita, e aí, tudo certo com você?
0: Oi, Rony, eu tô bem. Oi, gente, vamos agora com o programa Hora e Agora, dia 2 de setembro.
2: E daqui a pouquinho, se fosse você, hein, se prepare, porque hoje, se fosse você, mais um caso de vizinho, viu, Sônia?
0: Ai, pensei que era um caso de polícia, Rony.
2: É mais um caso de vizinho.
0: Ah.
2: Só que é um detalhe que vai ter ali que você vai contar dessa amiga. Bom, depois você conta, tá bom?
0: Tá bom, depois eu
2: Casados
0: conto.
2: Com o rádio. Soninho, olha aqui, ó, uma pesquisa.
0: É uma resenha?
2: É uma resenha. Uma pesquisa da Serasa aponta que 45% dos entrevistados consideram o dinheiro uma das principais causas de conflitos amorosos no casamento.
0: Ué.
2: Você acha que é?
0: Eu acho que nem é 100%, porque e os famosos que andam separando e que têm mansões?
2: É um ponto de vista que eu não tinha. Que eu não tinha percebido. Mas, ó, os afazeres domésticos continuam sendo um terreno muito fértil para opiniões diferentes entre casados.
0: Sim.
2: Homens e mulheres. Porque é o seguinte, ó, IBGE. Mulheres dedicam, em média, 21 horas semanais.
0: Sim.
2: Aos afazeres domésticos.
0: E homem é só 12, Rony?
2: E os homens apenas 12 horas.
0: 11 horas.
2: 11 horas.
0: Diminui isso.
2: Semanais. Então, quer dizer, que você acha, Soninha?
0: A gente fica que nem a Shakira, louca.
2: Louca, louca, louca.
0: Louca, louca, louca. Eu acho que isso é verdade, viu, Rony? O homem ele trabalha fora e a mulher trabalha fora também, no mesmo período.
2: Mas a pergunta é que
0: aí
2: é o seguinte,
0: ele
2: ó,
0: tem que ajudar, Rony.
2: Você acha que a mulher deveria receber um salário dos maridos?
0: Eu acho que
2: a mulher que não trabalha
0: isso
2: fora.
0: Não pega, não pega.
2: Não?
0: Não, não pega.
2: Porque o homem, também,
0: acham, gente?
2: O homem também trabalha fora, tem o dever de ser provedor e tem vezes que precisa até a mulher ajudar no financeiro, né? Então, e aí, por exemplo, quem manda na casa, quem ganha mais?
0: Não.
2: Então,
0: não.
2: Vamos ver.
0: A mulher ganhar mais, que o homem fica meio bicudinho.
2: Certo.
0: Sim, durante uma entrevista que eu fiz há muito tempo.
2: Eu ficaria com um sorriso até a orelha se você ganhasse mais que eu.
0: É, mas de vez em quando eu ganho.
2: Se você ganhasse mais que eu ia adorar muito. Entendeu? Mas você acha que, no geral, as mulheres... quem manda em casa? Homem ou mulher?
0: Não, Rony, é o seguinte, é que homem meio desligado, não são todos. Aí a mulher que tem que tomar, por exemplo, hoje eu não remarquei, eu não consegui uma consulta pra você, que ia ser na quarta, eu adiantei pra hoje, 8 horas da manhã eu liguei.
2: Ah,
0: entendeu?
2: É.
0: Então,
2: mas
0: a mulher não é que ela manda.
2: Eu não tenho tempo de fazer isso.
0: Então, a mulher não é que ela manda, ela toma algumas iniciativas, E se ela deixar pro homem alguma coisa, né, Rony?
2: Eu gostaria de ver
0: a opinião.
2: Nem precisa de opinião, mas é entre nós aqui. Você me ajuda muito, porque eu não consigo.
0: Você acha que é a mulher que manda em casa?
2: Eu não tenho habilidade para fazer essas ligações
0: homens,
2: que você faz.
0: Os homens, Rony, tem mania de dizer sim, querida, né?
2: Uhum.
0: Mas não é isso que eles queriam. Não são todos os homens, né? Tem mulher que é brava, né, Rony?
2: Mas
0: também os homens são fora de
2: sério.
0: Eu
2: acho que fica mal acostumado.
0: São fora de sério.
2: Tem homem que fica mal acostumado, né?
0: Isso mesmo, mal acostumado.
2: Mas a mulher que deixa ele, né? Porque ela faz tudo.
0: É, também.
2: Comidinha, deixa um dia sem fazer o jantar pra ver se ele não se vira.
0: Aí é só a mulher entortar assim, fica meio nervosa, aí ele vai pra cozinha lavar a louça,
2: então,
0: né?
2: Deixa isso. Tem uma pesquisa também que fala que o homem que começa a lavar louça, muita louça em casa. Diz que é verdade. Diz que o homem que lava muita louça é porque ele não tá comparecendo na hora do rally rola.
0: Ô, louco, Deus.
2: Então é pra compensar.
0: Ô, Andréia,
2: a falta na cama.
0: Já vai lavar louça. Já participa do nosso programa. Nós vamos tocar. O Rony, ela tá me cobrando aqui.
2: Não é enquete, não. É só um.
0: Ela tá me cobrando pesquisa. Anjo Azul. Do Marquinhos Moura. Depois você separa aí se tiver.
2: Vamos ver se tem.
0: Ô, Rony, você acha que então
2: é isso.
0: A mulher é que manda em casa?
2: Acho que na maioria, né, Soninha?
0: Quem manda em casa? Depois de. O que é isso aqui? Depois de 40 anos juntos, existe alguém que realmente manda? Isso aí é comigo? É comigo, Rony Viana?
2: Tá na.
0: Ô, gente, olha aqui. Depois de 40 anos juntos, existe alguém que realmente manda? Quem toma as decisões? O que é isso, Rony? O que você não falou 50 anos, 35 anos? Por que você foi falar 40 anos, Rony Viana? É a produção? Tá bom, então. Bom, vamos seguir o roteiro? Deixa a música, depois a gente acha a música da Andréia. Tá, Andréia? Dá um tempinho aí.
3: Já tá aqui, já.
0: Por que o seu fone também?
2: É o cabo. Preciso falar com a condição técnica aqui, com a galera da técnica.
0: Deixa eu ver se...
2: Vê se essa música aqui. Anjo Azul, é isso?
0: É essa, Andréia.
2: É essa aí, ó.
0: Pedacinho pra você, querida.
2: Marquinhos Moura? Eu só conheço esse cara no Reluz, né? No Reluz?
0: Não.
2: Outro.
0: Reluz é o Max Sabino.
2: Tá, desculpa aí.

0: música, fazia tempo que eu não ouvia essa música. Anjo Azul. Esse aí é do Meu Mel.
1: É, Marquinhos Moura, Meu Mel.
0: Ah,
1: e
0: tá.
1: O Marcos Sabino
0: é do Reluz. Ah, Soninha.
1: Brilha de novo, mas
0: sim. Você entende bem de música também. Eu não lembrava desses dois, não. O Marquinhos Moura, então. 971-483-497. Você participa a partir de agora.
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0: Olha, muita gente assistindo. Se você quiser assistir o nosso programa, assistir essa última meia hora, acesse YouTube. Tá com o celular na mão aí? Você tá com o celular na mão?
1: Tô.
0: Então digita, vai no YouTube. Você tem o YouTube no seu celular? Lógico, todo mundo tem. Agora você clica no YouTube, vai na lupinha, aquela lupinha lá, que é aquela bolinha com aquele pauzinho assim, digita lá, Sônia Amaro.
1: Não precisa ser oficial, não.
0: Sônia Amaro, e você vai cair já no YouTube e assistir a Soninha contando mais uma narrativa que começa assim.
1: E se fosse você de hoje, Sônia? Eu não aguento mais, não aguento mais. Todos os dias é a mesma coisa. Festa, churrasco, risadas, música alta. E tudo vai até a madrugada, Sônia.
0: Vizinho, é o vizinho dela.
1: Eu acordo cedo para trabalhar, preciso dormir. Mas como, Sônia? Se o barulho não para nunca. E o pior de tudo é saber quem está fazendo essa farra. Meu vizinho, mas que também é marido da minha melhor amiga. E agora? Minha amiga de infância, Sônia, aquela que sabe dos meus segredos. Boca fechada, gente. Aquela que sabe dos meus segredos, das minhas dores, da minha vida. Como eu vou chegar até ela e dizer: o seu marido está tirando meu sono.
0: Ah, meu Deus.
1: Eu penso, viu, Sônia? Eu penso, vou conversar com ele, com calma, ele vai entender. Mas e se não entender? E se ficar ofendido? E se contar pra minha amiga e ela achar que eu estou criando problema? É. Eu devo aguentar tudo em nome da amizade ou devo denunciar, chamar a polícia, defender o meu direito de dormir, mesmo correndo o risco de perder uma amizade de uma vida toda, né, Sônia?
0: E aí?
1: Talvez o mais difícil não seja escolher entre o silêncio e a denúncia, seja descobrir até onde eu devo ir para preservar uma amizade sem precisar abrir mão da minha própria paz.
0: Nossa, que difícil.
1: E se fosse você, gente?
0: Valendo 971-483-497.
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0: O que dizer pra essa amiga? O marido da melhor amiga faz. Tá de férias, né? Isso que ele fala, ela falou. Período aí, falta de Simancol, hein?
1: É, Rony, e não é só na casa dela, não tem muitos lugares. Você viu, a gente teve aí.
0: Mas ela, eu acho que só ela que tá incomodada. Algum... Será que ela mora só os dois?
1: Não,
0: em algum condomínio,
1: ela não
0: alguma
1: explicou,
0: chácara,
1: não
0: alguma coisa do tipo?
1: Não explicou.
0: Mas vizinho inconveniente. Vizinho desconfortável.
1: Ah, precisa ter Simancol, né? Antigamente falava aí Simancol?
0: Simancol. O que que ela fala, Sônia?
1: Bom,
0: que você faria?
1: Eu não posso dar opinião aqui, viu, Rony? É, tá delicado, porque se o cara. Ela deve conhecer.
0: Ela até chamar a polícia, mas se ela chamar a polícia, você não sabe quem é.
1: Ela deve conhecer esse vizinho. Não, não. Hoje, se você falar, você não é identificado.
0: É, denúncia anônima?
1: Sim. Sim, hoje nem.
0: Ai, meu Deus.
1: Denúncia
0: mas vamos
1: anônima.
0: Saber, o seu marido, o senhor vai perder a amizade.
1: Não, mas peraí um pouquinho. Ela não conhece a menina a vida toda.
0: Fala com ela, né?
1: Fala
0: com a amiga, né?
1: É, tem gente aqui. Vamos.
0: Escuta.
1: Vamos ouvir,
0: fala
1: Rony
0: seu marido
1: Vera.
0: Aí.
1: É, delicado, mas não pode deixar, né, Rony? O sossego tem que fazer parte da nossa vida, um pouco, né? Uma musiquinha, tudo bem, um dia ou outro, né?
0: Madrugada toda.
1: Você abriu aí, Rony, pra mim,
0: pode
1: bem?
0: Pode soltar.
1: Soltando.
0: Nada ainda?
1: Nada ainda, meu lindo.
0: Não é aqui, agora vai.
4: Boa tarde, Soninha. Boa tarde, Rony.
0: Tarde.
4: Boa tarde, amigas. Olha, amiga, eu acho que em primeiro lugar, você tinha que chegar nela e conversar com ela. Explicar a sua situação, entendeu? Chama os dois, conversa com os dois. Se você não quiser falar com os dois, chega nela e fala com ela. Ela vai entender. E precisa entender. Você trabalha, você levanta cedo, né? E tudo tem limite, né? E você tá no seu limite. Conversa com ela primeiro, amiga, antes de você tomar uma outra atitude. Depois, se fosse eu conversaria com ela.
1: Tá certo, então. Obrigada.
0: Aí, você falou, é mais uma que se é amiga. Mas aí se a amiga também falar, não, meu marido faz o que ele quer, e se você estiver acomodada,
1: não,
0: que você,
1: não,
0: que você
1: não,
0: que muda.
1: Ela não conhece a amiga, é impossível,
0: você que se mude.
1: Rony. Ela deve falar assim, eu vou falar com meu marido com muito carinho e a gente vai resolver isso. Alô, boa tarde.
5: Boa tarde. Se fosse ela, conversava com o próprio marido da amiga. É, longe da amiga. Conversava com ele, falava,
0: ficava,
5: eu tava de uma calma, né? Aí ele continua e fala com a amiga. Agora vai ficar trabalhando com os olhos pregados de sono por causa de
1: Deus nos livre.
0: Mas já aconteceu com você alguma coisa parecida, né, alguma vez?
5: Não, eu só não reclamei, né, assim, no mesmo dia. Mas já teve um sábado aqui, eu amanheci acordada, porque não era na casa, era na rua, na frente da minha casa.
0: Eita, nós!
1: É difícil, tem que rezar então, muito.
5: Eu que bebia e cantava junto.
1: Nossa senhora.
0: É, de uma maneira linda, né? Então,
1: obrigada,
0: ó,
1: querida.
0: Fala com o marido longe da amiga, porque aí não vai perder a amizade. Mas aí se ele falar, sua amiga aí tá me enchendo o saco.
1: Rony, mas existe pessoas, mesmo que não tem esse nível de compreensão?
0: Tem. Né? Eu acredito que sim.
1: É, a gente teve numa cidade aí, eu não vou falar qual a cidade, o cara tava com, como
0: uma
1: fala,
0: caixa de som
1: na
0: rua.
1: Na rua não, na calçada.
0: Na calçada.
1: Nossa, o bairro era pequenininho.
0: O bairro inteiro acordado no sábado à
1: Jesus.
0: Tarde, que a pessoa quer ficar tranquila.
1: Pessoas, né, doentes.
0: E aí, mas tem aquela coisa, né? Porque
1: que
0: até 10 da noite pode fazer barulho, tem a lei.
1: Isso, pessoa doente, né?
0: Aí,
1: que às vezes tem que ficar deitadinho,
0: então,
1: aí não dá, né?
0: Mas nesse caso aí, ele passa das 10, ela não aguenta mais.
1: Difícil. Vamos ouvir mais uma? Opinião, e se fosse você?
6: Oi, Sônia Amaro, boa tarde. Boa tarde, Rony.
0: Boa tarde.
6: Olha, a opinião é o seguinte, a minha opinião, né?
1: Sim.
6: Eu não chamaria a polícia, não, porque aí seria, a amizade seria pior.
1: Sim.
6: Entendeu? Eu acho que ela ficaria com raiva, né? Ela ia falar assim, por que você não conversou comigo antes?
1: Sim.
6: Então, o que ela deveria fazer? Ela deveria pegar e conversar, não com ele, mas primeiro com ela. Se ela é amiga dela mesmo, e falar numa boa, ter um diálogo, olha, vou conversar com você, tá acontecendo isso, tá, né? Eu tô muito chateada, não tô conseguindo dormir, tá chegando a me perturbar. Então conversa com o seu esposo, pra ver o que nós podemos fazer, pra gente não perder a amizade. Porque se ela for conversar direto com o marido, essa colega dela vai ficar brava. Eu ficaria brava.
0: Ai, ó, isso.
6: Eu preferia que essa pessoa viesse conversar primeiro comigo. E depois, e aí a colega dela conversaria com o esposo. Que também não é certo, né? Obrigada. A minha opinião.
1: Obrigada, meu amor. Obrigada. É, gente. Coisa séria isso, né? Às vezes você compra uma casa bonita, né? E você tem que, antes de comprar a casa, tem que dormir 2 dias na casa, né? Escondidinho, vai lá com a esposa, dorme para ver como é que é o barulho.
0: Uhum.
1: Tem mais alguém aqui? Deixa eu ver.
0: Vamos lá.
1: Mandou um vídeo para mim.
0: E se você?
1: Deixa eu colocar.
7: Oi, boa tarde, Rony. Boa tarde, Soninha.
1: Boa tarde, meu amor.
7: Então, ela vai ter que entender, se uma amiga mesmo de verdade, ela vai entender o sofrimento, né, que a colega tem. Então, converse com a amiga direitinho,
1: sim,
7: com calma, que ela vai entender, tá bom? Eu conversaria.
0: Com
7: se ela
0: amiga.
7: Não entender, aí você corta a amizade, chama a polícia. Fazer o quê?
0: Uia.
7: Porque a gente também tem que ter sossego, né, Soninha? Que nem você falou aí. Tem. Então é isso daí. Fica com Deus.
0: Obrigado, querida.
1: Você sabe que tem gente, Rony, que até muda, né? Eu tive uma amiga que ela tava... ela morava numa casa grande, bonita, o bairro médio. E aí, o pessoal, sabe, drogas?
0: Sim.
1: Do lado, assim, próximo da casa.
0: Tá ficando aí, na frente da casa dela.
1: Aí ela fumando aquelas coisas todas, folia, na pracinha. Aí ela precisou mudar, que ela tinha outro apartamento, ela mudou pro apartamento no centro. Depois que tudo passou, ela voltou pra casa dela, que era grande, confortável, né? Depois que tudo passou. Então, realmente, olha, as pessoas mudam, saem da sua rotina, né, Rony?
0: Terrível,
1: do seu lar, né? Do conforto, para ir para outro lugar, compra outro apartamento para ficar com dois. Quando a coisa pega e vai para o outro, né? Que loucura. Vamos ouvir mais uma amiga, Rony? Você dá a sua opinião também.
0: E se fosse você?
1: Você já sofreu com isso, minha amiga? Não precisa se identificar.
6: Uhum. A minha opinião é o seguinte, eu tenho que chamar a amiga do lado e falar pra amiga que tá muito bagulho, que eles não estão aguentando mais, que é para tomar providência e ela, essa amiga, conversar com o marido.
0: Ah, pra
6: eles
0: amiga.
6: Tem que tomar providência. Então conversa uma boa com a amiga.
0: Boa.
6: Um abraço, fica com Deus.
0: Tá certo.
1: Acho que até aqui.
0: A
1: né?
0: grande maioria dizendo que ela tem que falar com a amiga, já que ela com é tão amiga. Confidente
1: Sim,
0: e tudo mais.
1: Sabe de segredos.
0: Sabe de segredos.
1: E o que, que ela quis dizer com sabe de segredos? Deixa eu ver aqui, ela falou.
0: Então, Sônia.
1: Segredo, gente, ó.
0: E é uma questão de boa vizinhança, né, gente?
1: Sim, entender.
0: Tem que entender as coisas, né? O que você falou aí mesmo.
1: Nessa.
0: Um chazinho de semancol pra esse rapaz.
1: Tem que ter, né, gente? Pode se divertir. Tem mais uma aqui rapidinho.
0: Vamos lá,
1: tempo,
0: e se fosse você?
1: Não vou falar o nome dela.
0: Mantenha-se.
8: Boa tarde, Soninha. Boa tarde, Rony.
0: Boa tarde, querida.
8: Olha, eu falaria com ela primeiro, entendeu? E contaria que eu não tô conseguindo dormir, explicaria pra ela. Agora, se ela não tomar atitude, aí quem sabe uma hora você... Aí você chama a polícia. Porque
0: Olá.
8: Você já conversou com ela. Ela não, se ela for sua amiga, ela vai conversar com ele. É a minha opinião.
0: Isso,
8: tá bom?
0: Minha.
8: Beijo, Soninha. Beijo, Rony.
0: Beijo
8: pra toda a família central. Fica todos com Deus.
0: É mais, Rony. Há mais uma que fala pra virar a casa de polícia.
1: Ô, Rony, tem uma amiga minha que contou. Vou falar o nome dela. Ela falou que perto da casa era tudo casa chique. Mas era uma folia de truco. Truco, né, Rony?
0: Truco. Eu gosto de jogar truco, hein?
1: Truco. E música e truco. Aí... ela chamou a polícia, ela falou, vai, toda semana, tudo isso, e sábado e domingo, a gente não consegue ficar tranquilo. A polícia veio, todo mundo, quietou. Polícia foi embora.
0: Começaram a jogar de
1: começaram
0: novo.
1: Começaram tudo de novo, gente, aquele monte de gente, 10 pessoas.
0: Uhum.
1: Aí ela falou, não tem jeito, agora não sei o que que deu, né? Não sei o que que deu, mas chamava a polícia...
0: Se a polícia chegasse lá, vamos jogar truco também.
1: Aí complicou, né, Rony? Porque a gente precisa de sossego também, mas gosta um truco de vez em quando, uma hora, mas não que vira rotina.
0: Tá
1: ou
0: certo.
1: Senão a pessoa fala, ó, eu vou junto aí.
0: Tá aí.
1: Eu vou aí.
0: É uma alternativa. Vai você também pra festa, que você tá trabalhando no outro dia, né? Mas vai lá curtir, come churrasco de graça.
1: De graça, a pessoa fala, nossa,
0: se
1: vou parar com isso.
0: De graça e tal, se diverte com a amiga, com a sua amiga também. E aí eu quero ver, e abusa.
1: Isso, aí vai
0: só leva pra casa um fardo de cerveja e tudo mais, certo?
1: Ô Rony, mas aqui ficou claro que ela tem que falar primeiro com...

0: gente entende outra.
1: Essa aqui, Soninha, eu escolhi especialmente pra você, porque você que falou.
2: Pensa.
1: Olha, foi gravada pelo Gilberto Gilmar, foi gravada pelo Teodoro Sampaio.
2: Eu gosto dessa música aí.
1: Lançada em 2000 no álbum Vírus da Paixão.
2: Eu gosto.
1: A Garagem da Vizinha.
2: Toquei muito na minha primeira fase.
1: Tornou-se um marco absoluto na carreira de Teodoro e Sampaio, consolidados como os verdadeiros reis da malícia do sertanejo. O enredo, aparentemente, é a letra que conta a história cotidiana de um homem que mora em uma casa sem garagem. É quase igual a amiga dessa, essa amiga da carta aí, ó. E quando a vizinha fica viúva, ela oferece o espaço da garagem para que ele guarde o carro dele que ficava fora do
2: porque ela não dirigia, porque ela não dirigia.
1: Não, o marido levou o carro, não tinha carro, a garagem estava vazia.
2: Isso, vendeu o carro, vendeu o carro.
1: Então aí, vamos ouvir o Baú da Malícia, que dá em duplo sentido, toda a construção cômica da música se apoia aqui na metáfora, né? Automobilística, que é o ato de guardar o carro.
2: Sim,
1: certo,
2: a gente coloca o carro de manhã, tira, depois volta de novo, perde.
1: E tem um detalhe interessante na letra, porque o carro dele é grande e a garagem da vizinha é pequena.
2: Por que você tá rindo?
1: Porque é engraçado. Eu tô rindo, por que eu tô rindo? Olha só o que acontece no Baú da Malícia de hoje com

0: É muita malícia, né? Você que tá entendendo errado.
1: Ó,
0: tem gente que é música, que a música canta uma coisa, a gente entende outra.
1: Rony, tem prédio de torre, que a pessoa não tem, não tem carro.
0: Sei.
1: A mulher, ela mora sozinha. Aí ela aluga.
0: Ela aluga a garagem.
1: Aluga a garagem, né?
0: E aí vai lá, mas no caso dele tinha uma carretinha que vendia coco.
1: Trocava o óleo na garagem, vê se pode, gente.
0: Então tá aí.
1: Ô Rony, tem uma pessoa que quer falar aqui?
0: Vamos lá.
2: Com a letra A. Apareceu a Margarida, leu.
1: Aqui é Margarida.
0: Essa é a música de carnaval?
1: É de carnaval.
0: Apareceu, mas não, quem canta isso? Muito bem, Soninha, vamos embora.
1: Bom,
0: ó, temos aqui.
1: Eu ia perguntar pro
0: quando
1: pro Anderson.
0: O Anderson entra no estúdio, ele já fica apavorado querendo
1: ele
0: correndo.
1: Essa carinha dele aí, você conhece alguma música que tem duas intenções? Tipo, põe o carro, tira o carro da vizinha na hora que
0: ele. O Anderson pode falar com propriedade, porque você gerencia esse tipo de coisa, né?
3: Tem também aí o Pitoco,
0: né?
3: Teodoro Sampaio.
1: É o Pitoco.
0: Que também fala do assim. Mas esse negócio de emprestar garagem não funciona em condomínio, né?
3: Não, em condomínio não.

0: de repente, né?
1: É, mas existe em condomínio, tipo assim, a pessoa não tem carro, uma mulher.
0: Certo.
1: Com a filha, ela não tem carro. Aí ela aluga.
0: Aluga? Ah, isso tem muito.
2: Pode, pela lei, Anderson.
0: Pode, mas, pô, você mora em um condomínio, você tem lá uma vaga, duas vagas. Ou se você tem duas vagas, utiliza uma só. Aluga. Você pode alugar. Eu já aluguei vaga em condomínio.
2: Seguinte, ó, tirando a malícia de lado, que é a brincadeira do Teodoro Sampaio. Então, normalmente, se você tem, você pode alugar, você pode receber.
1: Pode.
0: Então, cumprindo as normas do regulamento.
1: Sim.
0: Pode, interessante.
1: Mas muito esse bom, daí é muito sacana, porque ele pediu.
0: É que aí ele troca o óleo da vizinha, né?
2: É, ele aproveitou.
1: Troca lá. E é muito apertada a garagem.
2: É muito. Mas, oi, querido.
0: Garagem assim que é boa, né, Rony?
2: É, assim que é boa.
1: Eu fui pôr o meu carro na garagem da minha cunhada, da minha sogra, não coube. Eu tive que tirar e deixar na rua.
2: Ó, pra aproveitar o gancho, então, a última de hoje é acenda o farol.
1: Isso, acenda o farol.
2: Que farol, hein, Rony? Ele acende o farol dentro da garagem.
1: Que isso?

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0: Opa, boa tarde pra você de Campinas, de toda a região, você de todo o planeta com a gente, 1:03.
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0: Você sabe que depois da Sônia Amaro, do Rony Viana, a seleção entra em campo, hein? Agora é hora de futebol na Central, com toda a seleção do rádio, sempre em nome do melhor italiano de Campinas, família Gianni, na chácara da Barra, ali na Jesuíno com a Pedregulhos. Vamos até às 14 horas falando de Guarani, de Ponte Preta, Macaca que joga domingo com total cobertura da Central. Decimar Leite vai comandar toda a seleção do rádio. Hoje, dia 2 de setembro de 2026, Campinas, hoje, manhã, dia de sol, mas a temperatura em 22 graus. Você no AM, você no nosso canal no YouTube, confere agora para a família Gianni os destaques do JE de hoje. Olha só, hein? Ministério Público apura se Corinthians sofreu cobrança indevida de 255 milhões na dívida com a Arena. 13:05. Ontem conhecemos o primeiro semifinalista da Copa do Brasil. Foi o Galo que venceu o Cruzeiro. Em que jogo! Muitas provocações no Clássico Mineiro, mas o Galo, liderado por Fred, venceu e está na semifinal. Hoje, quem passa? Palmeiras ou Santos, hein? Palmeiras que venceu na ida 3-0. Hoje o Santos na Vila recebe um Verdão com uma vantagem, o Palmeiras de 3 gols, mas o Santos vai com Neymar, vai com o que tem de principal em busca de reverter essa vantagem. Hoje também tem bola rolando no Barradão, tem o jogo da volta entre Vitória e Vasco da Gama. O Vasco que na ida venceu por 1-0, com isso hoje joga pelo empate para chegar à semifinal da Copa do Brasil. Ontem, fechamento da 25ª rodada do Brasileiro da Série B. O Londrina em casa não conseguiu vencer o Juventude 0-0 e fica na 18ª colocação na zona do rebaixamento com 22 pontos. 1:06, destaques agora do futebol de Campinas. Vamos destacar Guarani, vamos destacar também a Ponte Preta e o primeiro destaque é do Bugre com Gustavo Negreto.
2: E depois do primeiro dia de assembleia, para entender sobre a proposta da SAF, conselheiros optaram e decidiram pela suspensão da votação, que aconteceria na próxima sexta-feira, dia 4 de setembro. Decisão fica para depois de 3 semanas, no dia 25 deste mês.
0: Tá certo, Gustavo Negreto. Perfeito. Daqui a pouco, então, em nome do sócio campeão, todas as informações. Agora o assunto no Guarani é só esse. Só assembleia, somente SAF. Comigo agora no vídeo, no nosso canal no YouTube, no youtube.com/Rádio Central Esportes, Fernando César, destaque da Ponte Preta, Fernando.
3: Fala, Anderson, grande abraço, boa tarde. Na Ponte Preta também, o cardápio é SAF. Edital de convocação para a nova Assembleia Extraordinária foi feito hoje, foi divulgado hoje e a Assembleia para a votação, sim ou não, se a Ponte aceita virar SAF, será no próximo dia 19, um sábado, a partir das 8 da manhã, lá no Salão Nobre do Estádio Moisés Lucarelli. E jogadores que estavam em greve voltaram aos treinamentos e Gilson Kleina terá mais opções para escalar o time no próximo jogo, domingo, contra o São Bernardo.
0: Opa, galera, então recebeu o Fernando César?
3: Não.
0: Não?
3: Nada.
0: E voltaram a treinar?
3: Nem conversa com a diretoria. Voltaram a treinar, segundo eles, em respeito à instituição e à torcida pontipretana.
0: Bom, tá certo então. Vamos debater isso, vamos destacar isso ao longo de todo o Jornal de Esportes. E agora o destaque da opinião com Beto Quinalha. Tá com frio aí, Beto Quinalha?
4: Ah, aqui nesse estúdio é melhor prevenir, né? Porque é o seguinte, né? O velhinho não pode constipar, né? Constipar demora pra sarar.
0: Chega numa idade que não dá pra facilitar.
4: Eu fiquei duas semanas de folga, né? Uma semana foi legal, a segunda semana inteira de gripe, pô.
0: Pelo amor de Deus.
4: É, tá tudo bem, né? Deu pra descansar um pouquinho. Bom, muitos assuntos em relação às nossas equipes, né? Esse assunto da SAF, esse assunto extracampo nas duas equipes, vou te contar, hein? Dá um trabalho, olha só, né? O Guarani ontem com a assembleia, no final das contas, muita coisa não foi explicada e aí por isso mesmo vai ter que ter mais um tempo para explicar, enfim, né? A proposta já foi feita e aí agora os conselheiros e principalmente alguns torcedores que lá estiveram e que tinham e que poderiam lá estar, fizeram alguns questionamentos e no final das contas, né? A empresa, né? Que está oferecendo, né? Essa proposta ao Guarani, vai ter que remeter a grupo de advogados, enfim, para que possa de repente saber se vai ter que fazer algum adendo ou não, mas vai se postergando. E hoje também saiu o edital da ponte, enfim, né? Para a assembleia. Vamos ver se isso acontece, né, gente? Sabe, acho que caminhos precisam ser tomados, as pessoas precisam convergir para o mesmo lado. Eu tenho falado aqui, precisa encontrar um norte, gente, precisa saber o que é importante para o clube. Estou falando de um lado e estou falando do outro, os dois. E aí, no final das contas, o tempo vai passando, os clubes vão se afundando em dívidas, porque é o seguinte: déficit, todos os dois têm, todo mês, gente. Se não estancar isso aí, viu, Anderson e amigos? Seja com quem for, viu? Seja com quem for, né? Com quem tá lá, com quem não tá lá e que quer tá, porque quem não tá lá quer tá, não é assim?
0: Nos dois
4: lugares. Só que ninguém consegue tirar quem tá dentro, né? Olha só que coisa impressionante, mesmo com esse momento falimentar das duas equipes.
0: Tá ditado.
4: Todo mundo querendo tá lá.
0: É igual aquela música, é? Quem tá fora quer entrar, é? Quem tá dentro não quer sair.
4: Exatamente, né? E a notícia, pelo menos, menos ruim, é a volta dos jogadores da ponte, muito por conta, e a gente já tinha falado aqui, dessa chegada do Kleiner exatamente para isso, para tentar amenizar um pouquinho o clima, pesado, que a gente sabe que é, de vestiário e também de dia a dia, de treinamentos. O Kleiner conversou individualmente com todos os jogadores e no final das contas foi os jogadores foram demovidos a voltar pela instituição, pela torcida, para ajudar. Só que é o seguinte, daqui a pouco o Fernando vai falar aí, né? Não são todos, voltaram, mas não são todos que podem jogar, né?
0: O Brandão foi embora, né?
4: Não, o Brandão e o Baianinho, né? O Baianinho também já foi. Mas outros tantos machucados, né? Outros tantos no departamento médico também, mas pelo menos, né? O Kleiner terá à sua disposição alguns jogadores e que podem, por que não, né? Fortalecer um pouquinho mais junto com a garotada do sub-20.
0: Mas com relação, Beto, ao Guarani, eu fico contente por isso, Beto, porque a questão é que o conselho não está, ou seja, está realmente analisando, estudando.
4: Não, o conselho já analisou, agora são sócios, né?
0: Então, ou seja, agora são sócios.
4: Sim.
0: Porque não é assim, chegar assim,
4: não, para.
0: Realmente estão analisando. Isso é muito bom, Beto.
4: É importante
0: é
4: isso.
0: Chegar e
4: transparência.
0: Assinar. Exatamente. E estarem certificados que realmente é o melhor.
4: A gente tem cobrado aqui, né?
0: Eu acho interessante isso.
4: Sim.
0: Igual lá na Inter, foram 7 meses de estudos, tudo, ou seja, não é chegar, apresentar e assinar de qualquer jeito, sem saber realmente o que está assinando. 13:12, a apresentação é comigo, o comando técnico de Edmo Aleixo, a direção de esportes da Rádio Central, emissora do Grupo Tati de Comunicação, é Beto Quinalha. Em nome de família Diani, o melhor italiano de Campinas, o JE começou.

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3: Ah, o Jornal de Esportes da Central com toda a seleção do rádio. É, meu amigo, hoje quarta-feira, já eu falo, né? Dia de quarta-feira é dia de coisa boa, né? Lá na Chácara da Barra, dia de quarta-feira, acontece algo muito delicioso. Mas é o seguinte, hein? Quem assistiu ontem Atlético e Cruzeiro?
4: Eu.
3: Assistiu, Beto?
4: O jogo inteiro.
3: O jogo inteiro.
4: Ah.
3: Rapaz, o tal do Caio Jorge se deu mal, né? Eu gostei. Não gosto dele.
4: Você não gosta dele?
3: Odeio. Odeio o tal do Caio Jorge. Ou seja, aquele ditado, quem ri por último...
4: Ri melhor.
3: Ri melhor, meu amigo.
4: É, mas essa provocação de futebol, ela existe, principalmente acontece por lá. Depois aconteceu também, né, com os jogadores do Atlético que provocaram também, né? Ou seja, isso já vinha do jogo anterior, onde o jogo foi muito tumultuado. Você vê que coisa, né? O primeiro jogo foi horrível, no 1-1. E o jogo de ontem foi um dos melhores do ano. Uma intensidade maluca, goleiro pegando daqui, goleiro pegando dali, bola batendo em trave, enfim, jogador perdendo gol, mais definição do que falta. Olha isso. Então, e sem contar o seguinte, hein, gente? Cara, não só a intensidade do jogo, mas que fez a torcida do Galo, cara. Que coisa maluca. Vocês viram lá o mascote do Galo? Pulando? Porra, cara, que é aquilo? Aquilo incendiou o torcedor, cara,
3: eu
4: antes do jogo.
3: Nem de tirolesa, que dirá de fazer aquilo.
4: É, como que chama mesmo aquilo?
3: Ai... Fugiu o nome agora. É.
4: Mas foi assim, uma coisa de maluco.
3: Você,
4: né?
3: Você faria, Beto, que
4: não? Não. Ele pendurou lá no
3: Fernando faria.
4: No cabo
3: certeza.
4: De aço lá. E,
3: Fernando é corajoso.
4: É, e ficou lá, cara, literalmente voando o galo.
3: E isso explodiu a massa, né?
4: Pô, que é aquilo? E não pararam um minuto sequer. É, o Galo teve várias oportunidades. O menino lá, o Otávio, né, goleiro? Que é aquilo, gente? Que menino, que goleiraço, cara. É, fazendo defesa, os jogadores perderam alguns gols, tomaram o gol numa bobeira, né? O Vitão fez um pênalti de ridículo, né? Pô, o jogador de costa, ele empurrou o Caio Jorge, ele foi lá, bateu e bateu bem, hein? Nossa senhora, sem chance. É, e o Emerson jogou mesmo machucado, hein? Quer ver? Mesmo lá com a contusão, e o Fred, né, que é a nova contratação, aquele mesmo Fred da seleção da Copa do Mundo, né, volta ao Brasil, torcedor declarado do Galo, e entra, assistência, gol, e o Galo, 14 jogos, gente, 14 jogos de invencibilidade tá o Galo.
3: Tá certo, e hoje, bom, 1:17, hoje... Tem Santos e Palmeiras, o Neymar vai estar em campo, o Cuca vai colocar em campo o que ele tem de melhor. Dá pra pensar em reverter, Beto?
4: Acho difícil.
3: Não, né?
4: 0-3 é duro.
3: Partir do princípio de ter que fazer, uma coisa é começar 0-0 e acontecer naturalmente, né? E outra coisa, o Palmeiras vai ser duro, né?
4: É duro fazer gol no Palmeiras, né?
3: Fazer e não tomar ainda. Você tem que fazer e não pode tomar gol.
4: Mesmo porque talvez ele vá com uma boa parte dos jogadores, né? O Abel vai colocar.
3: Mas mesmo que não colocar, né? O banco do Palmeiras, pô, é titular em qualquer time aí do país, né?
4: Então, aí ele falou no último, numa das entrevistas aí, que o elenco é curto.
3: Bem treinado em Campinas, então, hein, cara? Nem pra cá, Bel. É. Já que o gramado, você acha o gramado top aqui também? Sei lá. Vem pra Campinas, então. Então, Beto e Fernando, passa Palmeiras, né? Não dá pra. Passa. E aí, Vitória e Vasco, placar mínimo de 1-0, acho que o Vitória pode, de repente, complicar o Vasco, né?
4: Também acho. Eu acho que lá o Barradão vai estar apinhado. Lá também é lugar difícil de jogar quando a torcida do Vitória está junto com o time. Apesar de que o Vasco vem crescendo de produção, venceu bem o último jogo. Ainda luta contra rebaixamento, né, no Campeonato Brasileiro. Mas eu acho que a diferença é muito pequena.
3: Muito, muito.
4: Eu acho que o Vitória consegue reverter.
3: Hoje o Fernando está meio tímido. Aqui amanhã ele faz aniversário. Ele está se poupando.
4: Está
3: se poupando para amanhã.
5: Mas já passou o Palmeiras, não precisa nem ter jogo. Já era.
3: Deixa eu perguntar, Fernando. Deixa eu perguntar, Fernando. Calma.
5: Eu acho que o Santos vai ganhar de 2-1, Anderson, mas vai ficar fora.
3: Tá certo. Fernando está apressado. E aí, Vitória e Vasco?
5: Vitória. Né, o Vitória no Barradão está numa fase muito boa. Tudo bem, perdeu o Babi, mas é uma rivalidade local lá. Mas eu acho que o Vasco não vai aguentar a pressão, não. Vai passar o Vasco. Vasco e Palmeiras na semifinal.
3: Ah, então, Vasco passa, então?
5: Aliás, Vitória. Vitória e Palmeiras. Vitória passa. Tá. Vitória e Palmeiras na semifinal. Para o Vitória se vingar daqueles 4-0 do brasileiro, lembra?
4: Ou o Palmeiras se vingar também daquela eliminação de Copa do Brasil, né?
5: Sim.
4: Lembra? Do furada do Marcos?
5: Furada do Marcos,
3: né? Vejamos. Vejamos então o que acontece. Hoje é dia de Copa do Brasil. Fernando, já que você está falante hoje, já que você disse que passa Palmeiras, passa Vitória, onde eu encontro, então, aonde eu passo e encontro a melhor feijoada de Campinas?
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3: Para o sócio campeão, alô Bugrino, agora é hora de falar do Guarani. 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Gustavo Negreto, as informações do Guarani. Boa tarde.
8: Olá, Anderson, boa tarde pra você, boa tarde pra quem tá acompanhando a Rádio Central. Bora falar sobre o que o Guarani tem a definir depois de um ano decepcionante em campo, que é o futuro, ou a possível SAF. E a votação final sobre a proposta do empresário Roberto Graziani para assumir a SAF do Guarani vai ficar para depois. Ou melhor, para o dia 25 de setembro. Essa mudança na data de 3 semanas acontece por conta de necessidades de novos ajustes na minuta. Em primeiro momento, estavam previstas 4 assembleias extraordinárias, entre o dia 1º e 4 de setembro. A primeira delas aconteceu ontem à noite, quando o Graziano apresentou aos associados a proposta atualizada, depois dos encontros com o Conselho Deliberativo, que inclusive deu parecer favorável na semana passada, mas com pontos que ainda precisavam de atenção. Estão em pauta adequações no texto de questões legais envolvendo, por exemplo, a recuperação judicial do clube e também a própria lei da SAF, além de esclarecimentos, por exemplo, sobre quem ficaria com a propriedade do clube social. A parte relacionada a valores não estão mais em discussão. A proposta prevê que o grupo ficaria com 90%, enquanto o Guarani com 10% da SAF. A expectativa é que o presidente do Conselho Deliberativo, Dr. André Torquato, fale durante a programação da Rádio Central, para que a gente possa entender os pontos principais para que essa suspensão acontecesse. E o que pode mudar para daqui 3 semanas, quando de fato o futuro do Guarani poderá ser decidido.
3: Tá certo, Gustavo Negreto. Tá aí, Beto. O Gustavo ontem acompanhou nessa reunião, tem essas informações. Graziano apresentou a proposta, foi questionado, aí suspenderam e vão e remarcaram para o mais à frente em setembro. Mas é aquilo, Beto, que eu destaquei com você quando você dá o seu destaque inicial. Sim. No nosso JR. Acho muito importante isso, porque uma coisa, a gente vê muito acontecer, né? O cara chega com a proposta, nem sequer analisa direito, vai lá, assina e aprova na pressa, na urgência. Mas isso é bom. É bom ter esse crivo de análise e apontar, não, isso aqui não tá legal, tem que corrigir. Eu acho que isso é importante para de repente, no futuro, não termos tantas reclamações e problemas para o clube.
4: É, eu só não sei porque isso não foi feito antes também, né? Por que os conselheiros não fizeram isso antes, né?
3: Eles receberam antes todo o material?
4: Isso, receberam antes, né? Poderiam ter analisado. É, eu acho, e eu tenho falado aqui, é um caminho que talvez seja o caminho para a maioria dos clubes médios e pequenos.
3: E é sem volta, né, Beto?
4: E para grande também, né? O Santos está passando lá por isso também, tem várias equipes aí que o Vasco, né? Está tentando voltar isso, tentando buscar parceiro, e aí tem que ser investidor. Mas aí, o que tem que ser entendido, no meu modo de ver, né? É que é um caminho aonde você vai vender. Começa por aí, que eu já acho errado. 90%. 90% passa a ser do empreendedor. Ou seja, é de quem vai comprar. E aí você fica com 10%. É um questionamento que tem que ser feito em relação. Ele vai comprar 90% de tudo, do patrimônio inteiro, não só do futebol? Isso precisa ser feito, isso precisa ser dito, tá? Quais são as cláusulas? Qual é o investimento que ele vai fazer? Né? Quanto vai entrar de dinheiro? Quanto vai ser? Quanto desse dinheiro vai ser utilizado para pagar a dívida? Quais serão as formas de pagamento? Como que vai pagar? O Guarani tem a recuperação judicial, que é muito importante. Né, para a vida do clube, para a vida do Guarani, que é compromisso que não pode deixar de cumprir, tá, vai cumprir? Quanto que é? Qual é a dívida total? Vai assumir toda a dívida? Né? E se não conseguir cumprir? Tem multa, não tem multa? Tem rescisão contratual? Como será feito ou não? Qualquer prazo. Então, isso eu estou falando como leigo, viu, gente? Então, é isso tudo que quem está lá, que tem que se especializar, tem que ser criada, né? Tem lá a comissão, tem lá associados que são advogados, enfim, que conhecem, tem que ser advogado tributarista, tem que ser advogado especialista em SAF. Se não tiver, tem que consultar, ou não foi feito lá também um contrato com a Ernst Young, né, que é a empresa que é especialista nesse tipo de negócio. Então, tudo isso precisa ser analisado. O Guarani precisa? Acho que sim. É difícil. Por quê? Porque o futebol de Campinas está agonizando, cara. Está agonizando por quê? Porque existem compromissos, por exemplo, esse compromisso da RJ e outros tantos que o Guarani tem, dependências de décadas, de tudo que foi feito de errado lá atrás. Quer dizer, vai encobrir tudo isso também, né? Tudo que fizeram lá atrás, fica por isso mesmo, vai lá, faz o. Vale 10, paga 50, vale 10, paga 5 de dívida, 5 de não sei do que, e não sobra nada. Então, isso eu estou falando, né, subjetivamente, viu, gente? Não são esses valores. Então, e outra, precisa saber quanto vale, né? Quanto está oferecendo? É o valor? Não é o valor? Mas eu acho que o mais importante de tudo são prazos, são multas contratuais se não cumprir com compromisso. Por quê? Porque, de repente, você tem um parceiro que adquire hoje e a empresa é Sadia, hoje. E daqui um ano, daqui 2 anos, daqui tanto tempo, vai estar Sadia ainda ou não? Você entendeu? Então, acho que isso tudo. Um outro detalhe que eu acho importante também. Vai fazer o negócio, né, com qualquer que seja. E aí, se esse parceiro faz o negócio agora e vende depois?
9: Como o Ronaldo fez com o Cruzeiro.
4: E aí? Qual que é a participação? É 10%? Você entendeu? Então, acho que são vários pontos que precisam ser destacados. O principal de tudo para o torcedor é em relação ao futebol. Qual que é a pretensão em relação ao futebol? A gente sabe muito bem que futebol, você de repente monta um time aqui ou outro ali, contrata esse, contrata aquele, contrata treinador, e que às vezes você acredita que vai dar certo e não dá. O maior exemplo é esse time de agora. Quem que não acreditava que esse time pudesse subir com esses jogadores? Que todos eles, todos eles não, né? Uma boa maioria aí com muita história. Só que os caras vieram aí e não conseguiram dar conta, né? Por quê? De repente, a hora que juntou todo mundo, não deu liga, não deu perfil, né? O perfil não era o mesmo. Então, isso tudo, mas precisa saber qual é o objetivo. Tudo bem que ele, né? O Graziano fala, é colocar o Guarani um dia novamente em Libertadores, em Série A, tá bom, mas a que maneira isso vai acontecer? Entendeu? vai ficar o futebol e qual o clube vai ter, qual é a ascendência que o clube vai ter a partir de agora? Qual é o modelo? O futebol todo vai ser tocado pela empresa? É? O CA, o Conselho Deliberativo, o Conselho Fiscal, como que fica? O que eles terão de poder ou não? Entendeu? Tudo bem que eu sei que pelo estatuto, nome, hino, camisa, essa coisa toda, né? Isso não pode mexer. Que aí também seria um absurdo, né? Porque aí acabaria com o clube, na realidade. Como, né?
10: Em Bragança Paulista.
4: É que lá é outro modelo, né? Lá a Red Bull comprou. É diferente.
10: Comprou tudo, né? Comprou
4: o Bragantino e agora eles fazem o que eles quiserem.
10: Né? Como fizeram, né?
4: Já fizeram, inclusive, né? Não tem mais nem o símbolo, né? Não tem nem a cor, né? Do Bragantino. Mas aí é outro modelo, que também é uma outra história. É clube-empresa, né? Não é sociedade anônima. Então é isso tudo que tem que saber. Vários questionamentos, e que quem está lá, o que você disse tem razão, viu, Anderson? Tem que questionar mesmo. Tem que questionar, pô, mas esse item aqui, por que isso? Né? Como que vai fazer esse.
10: Você tem que votar realmente esclarecido de tudo.
4: Sim.
10: Você não pode votar com dúvidas. Ah, mas será que vai ser assim? Não. Você tem que votar realmente, deu certificado do que está ali. Bom, 1h35, ouvinte aqui participando com a gente no 971483497.
11: Boa tarde, Jornal do Esporte. Anderson, uma opinião sua e do Beto, Rodrigo de Indaiatuba. Ontem, quando falaram que o Hermes está com o contrato até final de 28, eu caí da cadeira aqui em casa. Eu acho que está explicado porque o Guarani está nessa situação, né? Um comentário seu.
10: Ô, Rodrigo, bom, quando o Matheus Aburade, na época, anunciou aqui essa renovação da cadeira, eu caí da cadeira, tá? Eu quase não caí. Eu caí da cadeira, porque realmente foi, pra mim assim, aquelas situações inexplicáveis do futebol.
4: Você sabe que eu acho que eles se iludiram, porque é o seguinte, o Emerson chegou um momento que teve, pelo menos até onde eu fiquei sabendo aí nos bastidores, que alguns clubes ficaram interessados na contratação do Emerson, sabia?
10: Se iludem fácil, né?
4: Alguns clubes ficaram interessados, e aí eu acho que, de repente, bom, vamos fazer um contrato para segurar aqui, né? Para de repente valorizar ou algo parecido. Mas é uma coisa.
10: A lembrança do João Marcelo, né?
4: Uma coisa.
10: Que não renovaram, esperaram, e aí. Perdeu
4: então,
10: dinheiro.
4: Então acho, mas eu também, sinceramente, independente de qualquer coisa. Aliás, se tivesse procura, eu teria feito negócio na hora.
10: Pô. Gente, o áudio é até 30 segundos, tá? No nosso jornal aqui é complicado, o tempo é curto. Deixa eu ver aqui, tem esse aqui é o Massa. Deixa eu ouvir aqui o Carlão com a gente.
12: Irmão, rápido e rapisteiro. O que está acontecendo no Guarani hoje é uma vergonha. O Guarani não tem comando, o Guarani não tem quem manda. É uma vergonha. Um time gigante que nem o Guarani está passando por essa vergonha aí. Abraço.
10: Bom, mas virando o SAF aí vai ter quem manda, né, Beto?
4: É o que a gente imagina, né?
10: Se imagina. Beto, deixa eu fazer um intervalo. Tem intervalo? Tem, né, Edmo? Deixa eu fazer um intervalo aqui para fechar com o Guarani. Não entendi aqui o Dedé, ó. Boa tarde. Beto tá bonzinho hoje, fazendo propaganda de graça. Não entendi não, mas...
4: Por quê, Dedé?
10: Então, não entendi não. Olá, amigos da Central, escutando o programa e trabalhando nesse momento. Estive ontem na reunião com a principal organizada do Guarani. E um dos pedidos principais do Graziano, respondendo à pergunta de vocês, o CA. Ninguém mais poderá opinar no futebol, presidente e diretoria. Só cuidarão do clube... Um abraço do Mauro.
4: Aliás, acho que o presidente, não sei, né? Porque nem na reunião ele estava, né?
10: Então, segundo o Mauro aqui, ele esteve ontem na reunião com uma organizada.
4: Sim.
10: E o que pediu o Graziano, o principal pedido, que o CA ninguém mais vai opinar no futebol. Só cuidem do clube. Obrigado, Mauro, pela informação.
4: É que na realidade a gente fala isso, né, Mauro? Porque os caras que estão aí não entendem nada, né? Mas deveriam, né? Mas o presidente nem sequer estava ontem lá, né?
10: Não? Sério?
4: Sério.
10: Ah, mas espera aí.
4: Não.
10: Não.
4: Não.
10: Não, não,
13: acredito, assim.
4: É.
13: Bom, deve ser por algum motivo muito forte, problema familiar, alguma coisa, porque, sinceramente, eu só acredito porque alguma coisa aconteceu de muito importante, muito séria, a pessoa teve que se ausentar por motivos familiares, só se for isso. Edmo, anote aí 1:38.
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2: Ah, 13h40, Gustavo Negreto fechando com as informações do Bugre.
3: E em meio a essa questão relacionada à SAF, o Guarani também vê parte do elenco sair de Campinas. Por exemplo, o Jonathan Costa, que ontem foi anunciado pelo Vila Nova, que está no segundo lugar da Série B, briga pelo acesso à elite da competição nacional. O Guarani confirmou a transferência no final da terça-feira. E o jogador de 31 anos vai reforçar o Tigre até o fim da segunda divisão nacional. Pelo Bugre, Jonathan Costa disputou 21 jogos, com 3 gols e 1 assistência. Jonathan Costa, que chegou a ficar quase 2 meses de fora da Série C tratando uma lesão. Na oportunidade, muito se dizia que ele fez falta e o Maurício Antônio não encaixou com a outra dupla. Por isso, o Guarani tinha dificuldades para sair de campo vencedor. O problema é que ele voltou nas últimas 3 rodadas e mesmo assim o Guarani não se classificou. Lembrando que o Jonathan Costa tem contrato com o Bugre até o dia 31 de dezembro de 2027. Mas não para por aí. Saída na parte defensiva e também na parte ofensiva. O Guarani também oficializou o empréstimo de Guilherme Cachoeira. Ele vai para o Londrina também disputar a segunda divisão nacional. Recuperado de um estiramento no joelho, Cachoeira está nos planos do Guarani para 2027. Mas o clube aceitou a proposta de empréstimo. Ainda com relação ao Guilherme Cachoeira, o atacante foi um dos principais nomes do time campineiro na temporada. Fez 5 gols e deu 3 assistências em 22 jogos disputados. No Londrina, vai ter a missão de ajudar a equipe na luta contra o rebaixamento. O Tubarão está na zona de rebaixamento com 21 pontos na 18ª colocação. Os dois jogadores ficam até o final de ano como empréstimo, tanto ao Vila Nova quanto ao Londrina. E no Londrina, a outra especulação é de uma possível ida do Herbert, também atacante da equipe, e um dos destaques nesta reta final que poderá ser negociado com o Tubarão. É o Guarani se movimentando fora, já que no gramado a coisa só fica para 2027. Valeu, Anderson.
2: Valeu, garoto, até na Central Esportiva. Bom, Beto, só pra fechar com isso, né? O time sem jogar, não tem, tem que emprestar, tem que aliviar a folha, né? Sim. Porque os caras têm contrato. Então,
4: exatamente, porque tem contrato.
2: Deve ter mais gente aí que vai também passear também, né?
4: Ah, eu acho que essa é uma tendência, né? Se não, é o trabalho que agora a diretoria do Guarani tem que fazer. Ou seja, tentar aliviar de todas as maneiras a folha salarial, que não é baixa, né?
2: Não, de jeito nenhum. Bom, só para fechar com o Guarani aqui, gente, ó, o Mauro com a gente, é exatamente isso. Nem o presidente, nem o vice o Marconato estavam presentes. O Massa fala com a gente aqui na Central.
5: Ô Anderson, rapaz.
2: Oi.
5: Eu mandei um arrasoadozinho que eu fiz sobre montagem de SAF. Pena que ninguém deu ouvido.
2: Eu vi, eu li.
4: Nossa, eu li também.
5: Quando eu tava no Guarani, eu disse, pessoal, vamos se organizar. Os controles internos e etc. Eu escutei uma pessoa me dizer assim, ah, o que você quer fazer no Guarani é para empresa multinacional. Aí eu me calei e pedi para sair. Peguei meu banquinho e saí bem de fininho.
2: Não, eu li sim, viu, Massa? Bom, só para fechar.
4: Não, a gente tem cobrado aqui, Massa, exatamente isso, cara. Transparência, cumprir todos os ritos, né? Eu não sou especialista, eu cansei de dizer aqui. Eu também não tenho como saber de tudo, né? Fica difícil, né? A gente procura se inteirar das coisas. Mas quem de direito, Massa, tem que. Quem tá lá? Quem tá no conselho? Quem tá responsável pela organização, né, e de fiscalização, sabe, da SAF, Porque foi criado, né?
2: Sim.
4: Não, é? Não foi criado lá no conselho, uma comissão? Então, as pessoas precisam se inteirar a respeito desse assunto e cumprir com todos os ritos. Não é? A gente sabe muito bem, não é do dia para a noite.
2: Exatamente. Bom, só para fechar aqui, ó. O comercial vai te cobrar a fatura, Beto. Você citou várias vezes Sadia.
4: É.
2: Você para de fazer propaganda para Sadia.
4: Aí eu falei Sadia.
2: É. Ô, Fernando César. Na sequência, então, falaram da macaca, jogadores voltaram aos trabalhos.
4: Agora que eu entendi.
2: Pô, demorou, hein?
4: Aí eu afixo. Acho que eu tomei o zuretão hoje.
2: A noite foi.
4: Não dormi legal, não.
2: Mas por coisa boa?
4: Não, não é por coisa boa. Se fosse.
2: Tá certo.
4: Não foi.
2: Fernando, então, jogadores voltaram aos trabalhos na macaca.
6: O Gilson Kleina conversou com a galera lá, né? Até o Gilson falou, né, na coletiva pós-jogo do América, que ele chegaria em Campinas na segunda-feira, que começaria a conversar com esses jogadores tete a tete ali, né? E ele conseguiu convencer a maioria aí a voltar aos treinamentos, então ele vai ganhar opções pro jogo no próximo domingo contra o São Bernardo do Majestoso, Wander.
2: E a macaca então vai ganhar esse jogo, vocês escrevem aí, me cobrem na segunda-feira. 1:46, aroma das ervas, linha completa de especiarias, temperos harmoniosos, equilibrados, que oferece praticidade e o máximo de sabor às suas receitas. 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
2: Agora falando da Ponte Preta, Fernando.
6: Começando então com essa situação aí da volta dos jogadores aos treinamentos, né? Na quarta-feira passada eles resolveram paralisar, né, as atividades. Teve aquela nota publicada pelo advogado, Dr. Felipe Rino, Dr. Thiago Rino, que representam o elenco da Ponte Preta, representava o elenco, foi feita aquela nota oficial do elenco Ponte Pretano, e eles pararam as atividades na semana passada. Teve o jogo contra o América lá em Belo Horizonte, ninguém viajou, e aí a chegada do Gilson Kleina, porque semana passada o Zanardi também se despediu da Ponte Preta, foi embora, chegou o Gilson Kleina, não teve tempo para conversar com esses jogadores, porque ele chegou na quinta noite, foi apresentado na sexta-feira, deu apenas um treino para os meninos da base e depois já teve a viagem para Belo Horizonte. Teve o jogo, a Ponte perdeu 2-0, volta para Campinas e aí sim, a partir da segunda, da terça-feira, mais especificamente segunda e terça, o Gilson Kleina começou a conversar com esses jogadores, né? Entendeu o que estava acontecendo e aí eles resolveram então paralisar a paralisação, né? Vamos dizer assim, voltaram aos treinamentos, não receberam, a diretoria não participou, não deu nenhuma previsão de pagamento, nada disso, continua tudo do jeito que está. É que os jogadores entenderam que em respeito à torcida da Ponte e à instituição da Ponte, eles resolveram parar com essa paralisação e voltaram aos treinamentos e ficarão à disposição. Alguns, né? Porque tem vários jogadores ainda no departamento médico. O Elvis não joga mais essa temporada, o Rodrigo Souza tá no DM, o Capu tá no DM, o Porfírio também no DM, então esses jogadores não devem atuar contra a equipe do São Bernardo. Jogadores que voltaram e podem ficar à disposição do técnico Kleina para domingo. O Lucas Cunha e o Palácio, os dois zagueiros, o lateral esquerdo, que também joga no meio, Danilo Barcelos, estava contundido, então já deve ter se recuperado e vai para o jogo, é lógico que a condição física não é a mesma, o André Lima, o Léo Gomes e o Murilo Cavalcante, então o Kleina vai ganhar bastante opções aí, principalmente para o meio campo, né? Com o Murilo, com o André Lima e o Léo Gomes, e o David da hora também pode ser uma opção lá para o ataque. Lembrando que o Brandão já foi embora, se despediu, teve uma proposta do futebol da Bulgária, CSKA 1948 da Bulgária. Como o Brandão pertence ao Coritiba, o Coritiba pediu a sua volta e ele foi para Coritiba e agora está acertando a sua situação com o futebol lá da Bulgária. Lembrando que a Ponte, como não tem participação dos direitos do Brandão, a Ponte não vai receber nenhuma condição financeira. É para liberar o Brandão, porque no contrato já dizia, se aparecesse alguma situação para o exterior, o jogador teria que ser liberado. E outro também que está conversando para rescindir o contrato é o Baianinho, Daniel Baianinho, pertence ao Capivariano, também sondagens de times aí da Série C.

0: deixar com relação a esse assunto da minha parte. Bom, eu sempre defendi toda a cobrança desse elenco, toda a postura, paralisação, sempre defendi. Mas nessa agora então, eu não concordo, porque, pô, se você volta a trabalhar sem nada acontecer, por que que fizeram isso com os garotos então, mandaram pra lá garotada? Então pensassem bem antes de fazer, porque a diretoria não fez nada, não resolveu, não, sequer conversou com eles. E aí eles voltam, claro, a Ponte agradece, a gente deu, quer o bem da Ponte, mas, pô, pensassem bem antes de fazer, então, porque aí não jogaram, não viajaram, colocaram os garotos lá, jogaram os garotos lá pra pegar o América fora de casa, e agora voltam como se tivesse recebido tudo, tá tudo em dia. Sinceramente, nesse ponto, eu não concordei não, Beto.
1: É uma postura que foi tomada, né, que não é fácil ser tomado, por isso até, a gente até falou a respeito desse assunto. A gente sabe muito bem que o Gilson Kleina, e desde quando ele foi, ele retornou, de que talvez a escolha, até pelo fato lógico, o fato principal é pelo carinho que ele tem pela Ponte, a Ponte ter o projetado, ele está desempregado também, né, sem opção, talvez a Ponte também sem opção no mercado, e sem contar o seguinte, né, que a principal característica do trabalho do Gilson é exatamente esse, ou seja, de tentar fazer com que haja harmonia no grupo. E aí ele demoveu a galera nesse sentido, né, conseguiu convencer. Só que eles tinham sido convencidos antes pelo grupo de advogados para entrar com essa ação, uma ação coletiva, né, onde lá todo mundo, pelo menos até onde eu vi lá, né, todo mundo assinou, né. Mesmo aqueles que deveriam cumprir com o trabalho, né?
0: Estão recebendo parcialmente ou
1: parcialmente
0: não.
1: Parcialmente ou não, exato. E agora voltam atrás. É lógico, entendam bem, mesmo se todos voltassem, não vai ser a solução da Ponte. Longe disso. Longe disso.
0: Acho que foi melhor com os garotos?
1: Longe disso. Não é a solução para a Ponte. Mesmo porque a Ponte está nessa aí, com esses aí e com outros tantos que foram embora. E mais o seguinte ainda: vai mais embora o Brandão, vai mais embora o Baianinho, outros tantos que estão no departamento médico e que não vão voltar. Talvez o Danilo volte, né? Pode ser que sim. Pelo menos algumas imagens que a gente viu aí, acho que ele já tá treinando. Não sei o Porfírio se vai ou não, não sei se o Fernando tem a notícia do Porfírio. Se...
2: A tendência é que ele fique fora ainda, tá no DM.
1: Então, e outros aí que estão, né, se recuperando, como o da hora, como foi dito. Então, assim, vai atenuar um pouco. Mas eu entendo o seguinte, cara, já que tá desse jeito, por que não dar oportunidade realmente para esses meninos aí agora, para tentar revelar, cara? Para tentar, de repente, quem sabe, na base do desespero, cara,
0: olha
1: na base
0: disso aí.
1: Da situação ruim, não consiga encontrar, né? Você viu o menino Júlio já tá. Você vê como que ele já tá diferente, né? O próprio Diego Leão, que foi capitão, inclusive, né, do time. Então, acho que, e de repente aí esses outros que de repente ninguém conhece praticamente, né? Jogadores que estão entrando que ninguém conhece, nem da base. E aí pode ser que, né? Você vê, numa situação, aquilo que eu falo, né? Não vai no amor, vai na dor, né?
0: Sim. E eu acho, Beto, se nada mudar, acho que o Vinícius vai ser a próxima grande venda da Ponte. Acho que esse garoto, pô, o que ele tá jogando, as defesas dele, se de repente se manter, e eu acho que realmente esse a Ponte deu. Mas aí qual que é o problema? Não tá recebendo, assim como todos, de repente você...
1: Só tomar cuidado para não perder, né?
0: Exatamente. Eu acho que a diretoria tem que tomar esse cuidado, tem que tentar fazer algo para de repente, porque esse Vinícius, eu acho... Aliás, como que a ponte para revelar goleiro é uma coisa fantástica, né? Pô, Diogo Silva saiu, aí entrou lá o... Como chama o que? O goleiro?
3: Guilherme.
0: Começou a falhar, aí entrou o Vinícius. Pô, o que ele fez domingo? Ele fez duas defesas monstruosas no primeiro tempo. Então eu acho que a Ponte para revelar goleiro é realmente incrível. 1:57, o Laudiano, eu vi isso aqui também, cara. Você viu o Beto Regis encontrado hoje um lixão em São Paulo?
1: Não vi. Hoje.

0: essa matéria está estampada no, nos sites esportivos, né? É, foi encontrado ele, rapaz, ele revirando lixo.
1: Nossa,
0: totalmente.
1: Que situação, não?
0: É uma coisa realmente triste demais, viu? Viciado em crack, é lamentável, viu, Laudiano? Eu vi essa matéria hoje e, assim como você também, fiquei chateado. Aliás, como todo mundo, né? Undergol, 10 e faixa. Vocês da imprensa ficaram expert em dois assuntos: SAF e Copa São Paulo de Futebol Júnior. Um já aposentou esse ano, o outro tem mais 13 passeios em campo. Realidade horrível de Campinas, Marcelo Pimentel. Marcelo, o Beto, ele tem um manual de SAF, que ele todo dia ele lê para poder comentar. Realmente o assunto é SAF. Para fechar aqui, Edmo, tem um áudio que eu queria colocar aqui, esse aqui de 10 segundos. Vejam, o que que fala aqui? O Anderson Renato.
2: É Renato de Valinhos. Como Santos. Que da bola, peixe.
0: O Santos vai tirar o Parmeira hoje, viu, amigo? Amanhã vai ter gente triste aqui na rádio. Tá certo. Bom, tem que fazer um intervalo aqui, Edmo. O tempo passa demais, né, gente? A hora, quando é boa, passa rápido. E tem hora que a hora não passa de jeito nenhum, né? 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
2: Fernando, fechando com as informações da Macaca, garoto.
3: Bom, para falar que hoje, né, Ponte Preta divulgou o edital convocando uma nova Assembleia Geral Extraordinária para o próximo dia 19, um sábado, a partir das 8 da manhã em primeira chamada, 8:30 segunda chamada do Salão Nobre do Estádio Moisés Lucarelli, para votar o sim ou não se a Ponte Preta poderá virar sociedade anônima do futebol ou se permanece como uma associação sem fins lucrativos. Lembrando que nessa assembleia, lá nesse edital, está dizendo que aquela liminar que foi imposta na última assembleia vai ser seguida normalmente e está tudo explicadinho lá, né, neste edital que foi solto hoje, que foi divulgado hoje pelo Conselho Deliberativo da Ponte Preta e na Central Esportiva. A gente fala mais detalhes dessa situação. Então, dia 19 de setembro, Assembleia Geral no Estádio Moisés Lucarelli para votação da SAF, Anderson.
2: É, e terá voto secreto também, né? Bom, Beto, eu acho que importante, a Ponte divulgou hoje esse edital, dia 19, uma data maravilhosa, né? Dia 19 de setembro é uma data muito feliz.
4: É melhor, aliás, melhor que o dia 3?
3: Ah, não, dia 3 é bom, hein?
2: É melhor porque é em base dupla, né? Não,
4: essa coisa, esse é o aniversário, né?
2: É, aniversário, isso. Pronto. Cara, eu tinha um amigo em Barretos que ele falava isso. Cara, a pior coisa de vocês no rádio é querer falar entre vocês, o ouvinte que tá lá, o cara não tá entendendo nada que vocês estão falando, isso é falta de respeito, regra, não faça
4: regra,
2: isso.
4: Regra número 1, né? Piada interna, zero.
2: E eu não aprendi.
4: É.
2: Bom, então, Beto, dia 19, meu aniversário, mas estarei aqui trabalhando. Que dia que cai? Ah, não, é um sábado. É sábado, não estarei aqui. É, então, gente, Beto, dia 19 terá essa, um sábado. Eu acho um dia muito bom.
4: Sim, tem que definir, né? E se não me engano, são 4 horas, né?
3: Das 8, a abertura às 8, né? Segunda chamada 8:30, até às 14:30. Então tem tempo disponível aí para todo mundo comparecer. Diferente do que foi essa outra aí, que era um tempo mais apertado e ainda um dia útil de trabalho.
2: Começando
3: então, vai
2: horas,
3: ter tempo, né, para todo mundo comparecer.
4: Então Beto, vamos pensar na ponte, gente. Vamos pensar na ponte.
2: Não é dia de semana, não é 5 horas da tarde, um sábado, e isso se estende das 8 até as 12:30, Beto.
4: Exatamente.
2: Dá para todo mundo conversar, né? Analisar.
4: Essa galera que tá aí pediu para que não tivesse acontecido a assembleia, foram à justiça para pedir algumas situações, né? E elas estão sendo cumpridas, cara. Então,
2: não tem o porquê.
4: Então votem. Simples.
2: E outra coisa, viu, Beto? Eu até comentei aqui, você ainda estava ausente ainda. Comentei aqui, pô, não é possível sentar alguém de um lado, alguém do outro, conversa.
4: Mas não senta, nós conversamos ontem aqui.
2: Sabe, gente?
4: Com Lacerda e.
2: Não é pra sentar, tomar uma gelada, é pra falar de Ponte Preta. Ou seja, deixa de lado vaidade, lado dentro do clube, senta para conversar, quais são as pendências, quais são as dores, pra gente poder discutir, votar sim ou não, queremos ir, conversa, é pela Ponte Preta, pelo amor de Deus, o que não pode é chegar dia 19 e novamente não ser votado. Sabe, eu acho que
4: vai atrasar a vida da ponte.
2: Exatamente. E aí, por quê?
4: Mais ainda, né?
2: Por quê, Beto? A gente tem que pensar o seguinte: a gente sabe que esse ano já foi, todo mundo sabe, mas já tem Série A2 de Paulista.
4: O rebaixamento da ponte não é a pior coisa pra ponte, gente. A pior coisa pra ponte é o que tem acontecido.
2: Você fala isso há tempo.
4: A pior coisa que tem pra ponte é tudo que tem acontecido nas últimas décadas, reflexo, vem refletindo agora. E se deixar do jeito que está, vai ficando cada vez pior. Porque o déficit da ponte é todo mês 3 milhões, gente.
2: Porque, Beto, só para fechar, o tempo passa. Porque
4: tem muita pendência, tem muito.
2: Então, Beto, pensa
4: muito
2: comigo.
4: Tem problema para ser resolvido.
2: A gente aqui, a Rádio Central.
4: Tem que buscar a solução. Desculpa.
2: A Rádio Central, a imprensa em Campinas, posso falar imprensa em Campinas, ninguém tem um lado aqui, todo mundo fala em prol da ponte. Porque é o seguinte, Beto, pô, vai começar a nova temporada, independentemente se a SAF vai ser com quem está hoje, ou se a oposição diz que tem propostas também, independentemente de quem.
4: Que a oposição traga, não tem nem número suficiente para montar uma chapa.
2: Disseram pra gente aqui que tem cinco, que eles têm cinco empresas. Mas
4: primeiro eles precisam tomar o poder. Para tomar o poder eles precisam. Vai destituir, vai renunciar? Renuncia. E vai montar a chapa?
2: Não tem quórum para isso.
4: Não?
2: Não tem, então. Mas eu acho que.
4: Não conseguiram montar na última eleição?
2: Porque a ponte tem que começar a se estruturar. Já tem a temporada do ano que vem, que vai ter Série A2 e Série C de brasileiro. A gente espera uma ponte diferente. A ponte não pode entrar janeiro, Beto, virar o ano do dessa jeito que forma, tá, se arrastando. Ou seja, a nossa expectativa para o futebol da ponte é virar 27, com a perspectiva de começar a se refazer, gente. Bom, 2:07, Fernando, desculpa, grande abraço, até na Central Esportiva.
3: Valeu, até mais, na Central Esportiva a gente fala mais dessa ata e desse edital de convocação que saiu hoje do Conselho Deliberativo. Até lá.
2: Até lá, Fernando. Roberto, obrigado também.
4: Valeu, gente, até mais tarde.
2: Pela participação em mais um Jornal de Esportes. Obrigado, Edmo, ouvinte. Já tem o programa do Jura, 5 horas tem a Central Esportiva e amanhã tem Jornal de Esportes aqui comigo, com você, com toda a seleção do rádio. Abraço.
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2: Boa tarde, Campinas. Boa tarde, região, meus amigos internautas. Mais uma vez, eu agradeço a Deus por mais um programa aqui na Central. Por estar aqui na Rádio Central do Grupo TH Mais Record para toda Campinas e toda a região. O programa mais diferente do rádio do Brasil. Hoje, dia 2 de setembro, quarta-feira, mais um programa do Jura na Central.
1: Jura do Cabocrão.
2: O programa sertanejo mais diferente do rádio. O programa mais chique, bacanizado e alegre do seu coração. Até as 5 da tarde. O programa do Jura, o mais louco. Aqui o caboclo é bruto, velho.
1: Você é o cara, viu?
2: É, cunhudo, velho. Aqui não é macio, não, viu? Aqui não é macio, não, velho. Até as 5 da tarde. Amizade e alegria pra você no seu rádio e no seu coração, no programa do Jura.
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2: É nós, até as 5 da tarde. É, e na sonoplastia é ele, o meu amigo.
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2: Sou empresário dele.
1: Aê!
2: Edmo Aleixo.
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2: O homem com a camisa. É, venda. O cara com as camisas pretas, oficiais do programa do Jura. A camisa do rádio mais bonita é a nossa. Não tem camisa mais bonita que a nossa, venda. É produzida. É, lá da Monforte Uniforme, do meu amigo Sérgio. Camisas nossas aqui.
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2: A turma falou, Jura, suas camisas do Edmo, tudo camisa chique, do Venta, da Parajura, tudo chique, bacanizado. Tudo bordada, velho. Boa tarde, Venta.
1: Tô
2: dentro. É nóis, Venta. Ô, Venta, hoje nós vamos tomar uma geladinha, viu? Boa. O final de semana tá aberto já. Eu tô com a agenda lotada. Massa do Venta. E boa tarde pra ela. Ela, a Parajura. Ô, Trembão! Segura, Jura!
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5: Prego batido e ponta virada.
2: Vamos pôr essa moda, hein?
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2: Essa moda vai explodir, velho.
5: Cerveja gelada.
2: Hoje eu vou tomar uma gelada. Olha no Olímpio Sport Bar.
4: Jura.
2: E aí, para, Jura? Chama o Jura. Você tá convidada, filha, é só querer.
1: Chama o Jura.
2: É, depende do seu, mano. Chama o Jura, viu?
5: Do bota suja.
2: A localização, um dia ela falou, você já sabe.
5: É. Na mesa do bar já virou tradição.
2: Esse é o programa sertanejo diferente, tem DNA no rádio. É, esse programa é chique. É a Rádio Central, do Grupo TH Mais Record. Olha, você que tá ouvindo o programa do Jura pela Rádio Central em Campinas, região, liga lá pro seu amigo, ó, você não tá legal? Vou passar um programa pra você ouvir, você vai começar a ficar melhor. É o programa do Jura. Olha, um abraço pra toda a galera que vem acompanhando o programa do Jura na Rádio Central. O que ouvia também o meu pai, o Juraci, que ouve o Jura Júnior também. O meu muito obrigado pela sua audiência e o carinho do rádio ligado na central.
1: Passa o zap que nós está dentro.
2: Manda a localização.
1: Acima, Julinha.
2: Ela já falou, você sabe.
4: Para.
2: Boa noite, seu Jura.
1: Chama o Jura, meu bem.
2: Não faz gracinha, não.
4: Para, vem.
2: Não faz gracinha, não.
1: Para, Jura.

0: Vicente.
1: Oh.
0: Hoje tem romance, hein? Apaixonado, hein, Júlio?
2: Oh, Bia, tem romantismo.
3: E ele não que foi, Bia?
4: São de peão.
3: Que é, para Jura?
2: Tem romantismo, Jura.
3: Tá bom.
5: Tá com as conversinhas, hein?
3: Deixa. Não assusta pra mim, não.
2: Para, Venda.
3: É o programa do Júlio. Ó, daqui a pouquinho eles, os garganta de ouro do nosso Brasil.
0: Acima, Jura, Júlio.
3: Modão dos garganta, Fernando.
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3: Ô, meu bem.
0: Cuja, ó.
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3: Ó, ação fora, Venda.
0: Jura Júnior não tem pra ninguém. 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
3: É nóis, viu? Eu, Edmo Aleixa, Venta para Jura, o quarteto mágico do rádio.
0: Jura Júnior e Edmo, vamos animar esse programa, cara.
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3: Oi.
7: Que nós tivemos.
3: Ô, Fia. Ô, filha. Ó.
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3: As loucuras, meu bem.
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3: Eu lembro que ela falava assim, Jura, de novo.
0: Jurinha, você tá fungando no cangote, homem.
2: Para, Venta.
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3: É verdade, Venta. E aí?
7: Adeus.
3: Daqui a pouquinho o rei Roberto Carlos. Só moda.

0: pouquinho. Um momento de fé no programa do Jura. Pra minha família, pra família do Hélio, pra família de todos os ouvintes da Rádio Central. Pra todos aqui do grupo TH Mais Record. Que Deus abençoe todas as famílias. Obrigado, Deus, por mais um programa. Como eu sempre digo, eu estou aqui porque foi Deus que me trouxe de volta à Rádio Central. Obrigado, Deus, pelos projetos novos que tá vindo no caminho aí. O programa que cada dia vai crescendo dentro de Campinas e toda a região. É dia a dia ganhando os ouvintes, Venta.
1: Se a vida que você está vivendo agora
0: é a melhor.
1: Não é aquela que
0: e cada dia mais precisamos buscar o melhor para Deus. E Deus sempre dentro dos nossos corações.
1: Aqui,
0: obrigado, Deus,
1: pra você,
0: por mais um programa aqui na Central.
2: Hora do louvor.
0: Por estar aqui
2: Deus
0: na Rádio
2: no
0: Central.
2: Comando e preparando.
0: Para mim é sempre Deus no comando e preparando sempre. Obrigado, Deus, pelo meu programa, pela minha saúde, pela minha vida, pelos meus novos projetos que eu busco. Obrigado, Deus, por mais um programa aqui na Central. Você ligado na Central, no programa do Jura. Mais uma vez, que Deus abençoe todos vocês ligados na Central, no programa do

louvor daqui a pouquinho na central. Ó, e daqui a pouco tem o forró. Hoje eu tô facinho, né?

0: Essa aí, ó.
1: Ó, para!
0: Ó, para! Bolinho que gosta, ó.
1: E
0: ó.
1: Aí,
0: põe, velho. É. Ela apaixonou. É que deu uma sanfona, Venta.
1: Tá louco?
0: Ô, Venta, um abraço pro pessoal lá da prefeitura. Alô, sétima

0: prefeito da.
1: Vice-prefeito Vandão.
0: Um abraço pro Vandão, também vice-prefeito mais atuante do Brasil, tirando o pé do chão.
1: Tô dentro.
0: Essa moda é boa, Venta. Eu vou dar assim. Olha, Venta. Eu vou dançar agarrado. Aê. Bom, a paratura hoje.
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0: recalque do programa do Júlio.
1: Vai começar, Catete.
0: Começa, de, vai, Vento, de novo, vai. Quem quer começar, Vento? Vai, aumenta aí, Vento. Vai.
1: Vai começar, Catete.
0: É. Eu tô ligado agora, ó. Eu liguei o Jerry. É, é o final de semana já tá aberto. Já começou hoje. Tá aberto, Vento. Só segunda e terça nós dançamos agora. É. Ó. Aonde eu chego, eu gosto que fala assim: esse é o Jura? Mas quem tem essa sorte? O momento cautre do programa do Jura. Alô, Robertinho, meu amigo, presidente dos Cavaleiros Charreteiros de Campinas. Alô, Arnaldo Salvete, vereador do rodeio. Jura Júnior, radialista do rodeio de Campinas, oficial.
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0: Só sertanejo do bom, ó. Ó a pancada.

0: tá deixando as mulheres apaixonadas.
1: Passa o tempo que passa.
2: Essa moda é boa, Venta, hein?
0: Vai, Abel!
2: Ô, Venta, lá, lá no sítio, ó. Ó, Venta, escutando essas modas, ó. Eu irei te chamar.
0: Você tá demais.
2: Deixa comigo, Venta, ó.
0: Juízo, cara.
2: Deixa rolar, Venta, um pouco. Esteja onde. Ah, eu gosto da segunda do refrão. Quando ele,
3: para.
2: Quando ele chama na segunda, Vento.
0: Para, Ju!
2: Junta aí, velho! Agora, Vento, ó. Aô, mulher do Judia, do Jurarão!
0: Jura tá demais, Jurinha!
2: Aqui não é macio, não, Vento. Ó.
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2: Esquece, apaga a luz.
0: Tô dentro.
2: Esqueça, Jura.

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0: Mais uma vez, obrigado pela audiência, a preferência do rádio ligado na central. WhatsApp liberado, você que está na internet aí, na live do programa do Jura. Boa tarde do radialista do Povão, o radialista do rodeio.
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1: Nesta longa
3: especial, especial.
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4: Ô, trem do Lobo Lias.
5: Deixa o vento a trabalhar, homem.
4: É canção de um amor distante.
5: Vai, amém.
4: Aô, meu amor distante.
6: Ah, é do Edmund?
4: É.
5: Você é o cara, viu?
4: Ela tá ouvindo. Ô, Fia.

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2: O que é que você vai tocar agora, ó?
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3: Eu lembro quando ela falava assim, Benta. Olha os olhos.
4: Bem bonitinha.
3: É. Daqui a pouquinho na Central. O rei Roberto Carlos no programa do Jura Júnior.
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3: Daqui a pouquinho, velho. O rei Roberto Carlos.
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0: assusta ela pra mim não, velho. Olha, um abraço pra Joelma Alves, lá em Minas, tá ouvindo o programa do Júlio. Namorada, o Márcio Rosa, meu abraço pra ela lá curtindo o programa do Júlio. Lá em Minas Gerais, tem queijo aí, Joelma? Manda um queijo pra nós aí.
1: Para, Júlio.
0: Quem tá comendo queijo ontem, hoje? Ah, o meu barbeiro, o Igor, da barbearia. Amanhã eu já vou mandar um zap, eu guardo um queijo aí, velho. Amanhã eu corto o cabelo comendo queijo. Fala nisso, um abraço pro doutor Bruno Caíque, que esteve ontem aqui no programa. Olha, muita gente falando comigo pelo WhatsApp, jura? Que cara sensacional, um grande na arte dele, né? E semana que vem, Jura Júnior vai lá fazer aquele procedimento, hein? Eu tô ficando chique, porque, olha, não vou ficar só na rádio, né? Não vou pra TV.
1: Para,
0: né?
1: Jura.
0: Segura o Jura.
1: Para, Jura.
0: Você vai ver o Jura.
1: Eu não aguento.
0: Tem aquela musiquinha do Jorge Moisés. Nós vamos pra TV agora.
1: Jura? Jura?
0: O rei do frete. Vamos ver o que ele vai falar aqui, velho. Vamos ver.
2: Ô, Jura, boa tarde.
0: Oi.
2: Tá eu e o Marcílio aqui da terra que o boi falou, escutando o seu programa, viu?
0: É.
2: Marcílio Sererep tá aqui comigo, Jura.
0: Opa.
2: Marcílio Comedor tá aqui, Jura.
1: Para, Jura.
0: Opa. Ô, Marcílio.
1: Jura.
0: O nosso amigo, o rei do frete aí.
1: Para, Jura.
0: O queijo até agora na... O Jura, eu falei, ô gente, o Jura não vai. O rei do frete vai trazer o queijo pra nós, velho. Ele fala pra tocar a música. Tem que trazer. Enquanto ele não trazer, nós não toca a música dele, velho. Não tem o quê? O bom bocado.
3: Tá com as conversinhas, hein?
0: Falou que ia levar eu, o Edmo e o Venta comer o frango.
3: Tá com as conversinhas,
0: frango,
3: hein?
0: Frango não. Você conhece o frango lá do Jardim Tatinga?
1: Jura?
0: É lá no posto. Eu já fui várias vezes. É muito bom. Falar nisso qualquer dia. Vamos lá, viu, velho?
3: Menina!
0: Comer o frango. Lá do Jardim Tatinga do Poço, é bom, é o frango do Jardim Tatinga. Frango da zona, pronto, tá tudo bom. É isso aí. Mas nós não vai lá, velho, nós só vai no frango, viu, filho? É.
1: Para, Jura.
3: Eu quero.
0: Tem gente aqui, vamos ver. Alzira, boa tarde. Alô, Jura Júnior, vamos lá, Alzira.
4: Alô, Jura Júnior, tô que ouvindo o seu programa.
0: Obrigado.
4: O programa é bom demais. Um abração pra você, pra Maneixa, pra Ventania.
0: É.
4: E todos os participantes da Central.
0: Obrigado.
4: Eu toco pra mim uma musiquinha do Roberto Carlos também, tá?
0: Já, é romântica hoje, viu? Com
4: todos vocês aí da Central.
0: Obrigado.
4: Deus abençoe a todos vocês.
0: A turma fala então, assim, né? Obrigado.
4: Com Deus.
0: Amém. A Alzira manda um abraço pro Edmo Aleixo, pro Venta, tem que mandar pra Parajura também, né? Parajura agora, ela é participante.
1: Jura.
0: Ô Venta, você trouxe ela, hoje ela não atrasou, né? Você trouxe ela de carona.
1: Jura?
0: É, mas dá, viu? Que foi, Parajura?
1: Para, Jura.
0: Depois dá 10 pra 5, ela já vai embora.
5: Esse cara sou eu.
0: Olha, vamos ver quem tá mais ligadinho aqui no programa do Jura.
6: Boa tarde, Jura Júnior.
0: Boa tarde. Oi, Claudete.
6: Um abraço pra vocês.
0: Obrigado. Um abraço pra você também. Jura. A Claudete Pastore, do Maria Eugênia, onde mora o rei do frete. Ele tá lá na casa do Marcílio, lá em Barão Geraldo. Alô, Barão Geraldo. Ele tá lá serrando um café lá, acho, né, o Zé? Tá lá serrando uma boia, um café da tarde. É, ele é o turma do Chega Junto, viu? Olha, um abraço pro José Carlos, meu amigo. Boa tarde, Jura. Forte abraço, José Carlos, também curtindo o programa do Jura. Tirando o pé do chão.
1: Jura.
0: Oi,
1: Jura.
0: Bem. Oi, bebê.
1: Jura.
0: Então vamos pro Roberto.
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2: Deus no comando e preparando para todas as famílias. Hoje eu quero mandar um abraço para todos os ouvintes que estão curtindo o programa do Jura e esse quadro que é muito abençoado dentro da Rádio Central. Momento, a hora do louvor. De vez em quando eu converso com o meu parceiro aqui, meu copiloto, né? Copiloto que eu gosto de falar com ele, que ele fala muito de Deus. O Ed Maleixo. Ele fala, Jura, quantas pessoas ouvindo esse quadro que mudou a história. Que não tinha Deus no coração e hoje tem Deus, tem a fé em Deus. E é um quadro que todo mundo, né? Todo mundo. E quando está aqui dentro do programa do Jura, que nem vai fazer uma entrevista, fala, nossa, hora do louvor, que bacana, que abençoado. E a gente sente assim muito Deus dentro da gente aqui nesse momento, dentro dos estúdios da Rádio Central. E eu agradeço muito, muito a Deus por estar aqui, por estar trabalhando com meu amigo Ed Maleixo de muitos anos, e vai ter muitos anos ainda. Falei pra ele, vai aguentar eu muitos anos, velho. O Ed Maleixo. E todos, né? O Venta. E principalmente, lógico, é Deus. É honra e glória esse programa para ele, pro Senhor Deus. E obrigado também a todos os ouvintes da Rádio Central, que acompanham o meu trabalho, que torce sempre pelo meu programa. A hora de mais fé no programa do Jura na Rádio Central. A hora do louvor. Para todas as famílias. Que Deus abençoe a minha família, a sua família, família do Edmo. E de todos que estão ouvindo o programa do Jura na Rádio Central. Bastante gente manda WhatsApp, Jura, manda oração para mim aqui. Quando eu falo para todos os ouvintes que estão ouvindo o programa, se sinta abraçada por Deus nesse momento também. Se sinta abraçada, abraçado por Deus. Se a gente falar de todo mundo aqui, ó, no WhatsApp, no Facebook, no meu próprio WhatsApp, meus amigos estão me ouvindo. Então todos que estão ouvindo, se sinta abraçado nesse momento por Deus. Eu não sei o que você está passando, mas não é para sempre também. A vida é feliz, tem felicidades, tem tristezas. Todo mundo, né? É que nem a gente fala, Deus deu a vida para nós. Então, amá-lo sempre. E mais uma vez, eu agradeço a Deus por esse programa. Quantas turbulências, hein, Deus? Quantas? Mas você é o meu comandante. E que abençoe cada vez mais o meu programa, a família de quem está ouvindo o meu programa. Não importa. Está passando por problema de saúde, financeiro. Não está conversando com a mãe, com o pai, com o irmão, com algum amigo que você gostava. Deus está no comando e tudo isso vai passar. E para falar de Deus na Central, para todas as famílias, para todas as famílias que estão ligados na Rádio Central. Como eu sempre falo todos os dias, obrigado Deus por mais um programa na Central, por estar aqui na Rádio Central, porque foi Deus que me trouxe de volta à Rádio Central. E para falar de Deus na Central, meu amigo Bispo Fábio, boa tarde.
3: Olá, Jura, que privilégio poder estar aqui mais uma vez falando com cada ouvinte desse programa. Esse é o momento que a gente para fazer as nossas preces, porque somos chamados de filhos de Deus, né? É o momento que o filho se comunica com o pai e o pai também se comunica com o filho através da sua palavra, das sagradas escrituras. E olha que texto maravilhoso que está no livro do profeta Zacarias, no capítulo 4, no versículo 10. É uma pergunta. Diz assim: pois quem despreza o dia das pequenas coisas? Interessante, né? Tem muita gente que está nos ouvindo agora, Jura, que está desanimado, porque acha que está começando de uma forma muito pequena. Quantas pessoas estão ouvindo este programa e acham que são pequenininhos, né? E uma coisa maravilhosa tem nesse programa aqui, Jura, porque você dá oportunidade para as grandes e também para as pequenas empresas. E todos, né, acabam tendo aí a mesma oportunidade. Então, esse programa é maravilhoso porque ele não despreza as pequenas coisas. E tem muita gente que está desanimado porque acha que está começando de uma forma muito pequena. Um sonho que às vezes parece ser impossível. Uma oração simples, porque talvez a pessoa diz: eu não sei nem orar, mas ela faz uma oração simples. Um ministério sem estrutura, um passo de fé no meio da insegurança. Talvez tudo isso faz com que a pessoa desanime, achando que ela é muito pequena. Mas a Bíblia, que é a palavra de Deus, que é a voz de Deus, ela nos ensina a não desprezar os pequenos começos. Deus, ele é especialista em transformar sementes em grandes árvores frutíferas. A gente olha para uma pequena semente e Deus transforma essa pequena semente numa grande árvore com muitos frutos, e esses frutos com muitas outras sementes. Tudo isso é a multiplicação que vem de Deus. Então, o profeta Zacarias, ele está dizendo aqui: pois quem despreza o dia das pequenas coisas? A Bíblia nos ensina a continuar, mesmo sendo pequeno. Quem lembra daquela história da rocha e da água? A filha chegou para a avó, para a mãe, e disse assim: mamãe, como que pode? A água, ela é tão mole, mas ela vai pingando, pingando, pingando sobre a rocha e fura a rocha, atravessa a rocha. Exatamente, a água, ela é muito pequena. A água, ela não tem força, mas ela consegue furar a pedra pela sua persistência. Então, não se fura uma rocha pela força, mas pela persistência. A água nos ensina isso. Ela, em silêncio, contorna os seus obstáculos. Assim, também é com a nossa fé. Deus honra a nossa constância. Deus, ele honra o nosso esforço diário. Deus, ele honra o passo firme de quem não desiste, mesmo que pareça pequeno aos olhos humanos. Eu quero dizer algo importante para você. Grandes milagres começam com pequenos passos de fé. Deus não precisa de grandeza, ele precisa de entrega, porque ele já é grande. A gota que não para é mais forte do que a pedra que desiste. Então, fica firme, ninguém vai conseguir vencer aquele que tem fé. O que começa pequeno nas suas mãos, talvez é pequeno nas suas mãos, mas ela cresce nas mãos de Deus. Papai querido, hoje eu oro por cada ouvinte desta programação. Pessoas que talvez se sentem pequeno, fracas ou incapazes. Pai, em nome do nosso Senhor Jesus Cristo, fortalece os passos dela e dá fé para ela continuar mesmo quando os frutos ainda não aparecem. Que ela confie que o Senhor está trabalhando no invisível e que tudo o que começa em ti tem destino de vitória. Consagre este copo com água. Que ela saia do natural e venha para o sobrenatural. Que esta água tenha a gota do milagre dos céus e que possa ser o remédio para essa pessoa. No nome do nosso Senhor Jesus Cristo. Amém. Olha, que Deus te abençoe em nome de Jesus. Se você quiser entrar em contato comigo, meu WhatsApp é o 19 999 601 655. Você encontra o Bispo Fábio aí nas redes sociais. É só você digitar Comunidade da Família de Deus. Você vai me encontrar aí nas redes sociais, Comunidade da Família de Deus. Eu estou aqui à disposição. Quero te ajudar, quero servir você. Jura, Deus abençoe, que esse louvor que você vai colocar aí agora seja um louvor de bênção para o coração de cada ouvinte.
4: Amém, obrigado, Bispo Fábio, aqui na Rádio Central, na hora do louvor. Esse louvor vai entrar no seu coração aí agora. Obrigado, Deus. Obrigado, Deus, por mais um programa aqui na Central. Obrigado, Deus. Obrigado, Deus. Obrigado.

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0: começa o final de semana, venta.
1: Hoje a festa é na piscina.
0: Nossa!
1: Tá recheado de menina. Ô,
0: venta, nós vamos fazer um estudo diferente.
2: Esse
0: viu?
2: Juninho conhece das coisas.
0: Vamos colocar uma banheira no estúdio aqui.
3: Sem romantismo.
0: É um projeto.
3: Sem romantismo, jura?
0: Sonhador é conversa. Você sabe, ô Venta, você sabe que você tem que ser um cara firme, né, Venta?
2: Para, jura!
0: Cara bigudo, velho. Macio não dá. Olha, eu quero mandar um abraço pra eu quero mandar um abraço pra Sueli da Vila União, que tá curtindo o programa do Jura. Forte abraço. A Maria Aparecida em Valinhos. Forte abraço pra ela e pra toda a família dela. Deixa eu ver aqui, tem uma amiga nossa que tá ouvindo aqui, ela falou: Por Amor, Roberto Carlos, né? Por Amor, mas amanhã a gente vai pôr essa música. Edivalmir.

momento a galera. Olha, eu vou falar um negócio pra você. Quero mandar um abraço aqui pro José Gilmar, que tá ligadinho no programa do Jura. O Márcio Rosa também tá ligadinho no programa. Quero mandar um abraço pro todos os advogados que estão curtindo o programa do Jura. Um abraço pro meu amigo Dr. Jorge. Doutor Jorge, forte abraço. Um abraço pro o nosso amigo Hélio Calado. Alô, doutor Hélio Calado, boa tarde do Jura.

0: O José Gilmar mandou um abraço aqui pra dona Cessé. Alô, dona Cessé, boa tarde do Jura. Um abraço pra galera da WS Celulares, do meu amigo Juliano. O Paulão lá é a rapaziada sempre curtindo o programa do Jura. É o programa que tá na boca do povo. O programa do Jura Júnior da Rádio Central. Pedro, quero mandar um abraço aqui pra uma galera chique e bacanizada. Quero mandar um abraço pro meu amigo Rodolfo lá em São Paulo. Alô, Rodolfo. Rodolfo, a Thaís, Fernando Val, Mário Alexandre. É o time aí dos Cidades Brasileiras, hein? Aguarde Cidades Brasileiras na TH Mais Record, hein? Jura Júnior vai fazer parte desse time aí, na telinha da TH Mais.
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0: Vamos pra cima, meu irmão. O programa do agronegócio é nós. É agro. É bom, é nós. Um abraço pra todos os agricultores, está sempre ligado na Central. Gian e Giovanni.

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3: Somos do PLB e nós também estamos ligados aqui na Rádio Central, a mais querida. 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
4: 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Vou falar um negócio aí, viu? Não. O Ed no vento tá na pasta. Baby, oi, meu bem. Te vejo tão longe. Tá na pisaça, velho. A gente com o no vento. Além do horizonte.
5: A Maria aparecendo de Varinhos, mandou um abraço aqui pro André. Falei, o André tá de manhã, o André sanfoneiro. É, aqui é o Edmo, o Vento e a Parajura e o Jura. Pensamento está tão longe. Olha, quero mandar um abraço aqui, deixa eu ver aqui. Tem dois zap aqui, Venta, da Lucimara, vamos ver.
6: Jura.
5: Oi.
6: A altura que eu ponho o som.
5: É isso aí.
6: Você toca bem,
5: Giovanni. Ela gosta de. Lucimara.
6: Jura.
5: Oi.
6: Tô sabendo, eu tenho estragando do Jean e Giovanni. O Giovanni trocou a mulher, Jura.
7: É complicado.
5: Isso foi.
6: Da mulher, 26 anos.
5: É.
7: É complicadinho, né?
5: Eu vi. Cada um, né?
7: E aí, cabra?
5: É. Não é o primeiro, nem é o último no mundo. Tô de sunga. Cadê a Sônia?
8: Não armatendo agora, nós já vamos.
5: Ô, meu bem! Um abraço pra Sônia, velho. Fala nisso, eu quero mandar um abraço pro Arnaldo DJ Novo, que tá ligado no programa do Jura.

0: Mais, gente, o Beto Mais da Folha de São Paulo, da Rádio Lei de Cidade, meu grande amigo radialista Beto Mais, o Beto Frank, grande, ó, o Beto Frank foi grande radialista dos anos 80 também, e ele também, 80 e 90, ele tinha aquela boate, vai ter uma festa aí da Fábrica de Areia, Alexandre Capriori falou dessa boate, ela participou também, e eu não participei porque eu era mais garotinho, né? É, eu sou novo ainda. Beto Frank! Tira o pé do chão, velho. Mas desde a primeira festa da Fábrica de Areia. Ô, Beto, vamos animar o programa aí, velho. Viu? Vamos animar o programa pra mim, senão eu abandono, velho. Abandono. Você tá na pasta, derruba o programa. O seu Edmo. O Edmo também não tem jeito. Ô, Edmo, acorda, velho. Vai, mala. Venta aí o Edmo, mala. Mala. Você é macio, velho. Olha, um abraço pro Arnaldo, então, e toda a galera aí curtindo o programa do Jura. Rapaziada, um abraço pra Luciana Nardes, da Vila Mimosa. Forte abraço.
1: Jurinha, você tá fungando no cangote,
0: homem. Venta. Um abraço também aqui pra. Como que ela chama aqui? Tá aqui. Ah, a Daniela do Guanabara falou: Jura, tô curtindo o seu programa aqui. O programa mais alegre. Ela falou assim: Jura, o seu programa deixa todo mundo alegre.
1: Jura, Júnior, você tá só no romance, hein?
0: 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Hoje eu tô dentro. Vem, vem, vem, vem comigo.
1: Criança, segura, criança, forró do Ventania.
0: Quero mandar um abraço lá pra galera do Beira Rio, a bocha mais. O Landinho, Beto. O Landinho do Colonhão, velho. Um abraço pro Landinho do Colonhão. Da toda a galera do Clube Okinau. Hoje teve resenha lá no Okinau, lá. Um abraço pra todos lá no Okinau. O presente aqui. O Ronda. O Ezequiel. O Landinho. O Marcelinho Centravante. O Marcelinho Tarzan. O Djalminha. Um abraço pros nossos amigos da. Quem mais?
2: Lá no.
0: É o Ronda, o Isau, que é o Peixe, o Landinho, o Beto Lima, o Kleber, o Nenê e toda a rapaziada do Clube Okinawa curtindo sempre o programa do Jura.
1: Esse cabra gosta de forró, hein, cabra?
2: É brincadeira,
0: então,
2: meu.
0: Então vamos pro forró, porque sabe hoje, Beto. É Juração.

0: emoções.
1: Na hora do louvor,
0: é Deus no comando e preparando. E no forró do vento?
1: No forró do vento, ali o povo dança.
2: Das coisas.
0: Ô, Benta. Benta.
3: É nóis, mano.
0: Ô, Benta, vamos botar a mulherada pra dançar agora. O programa do Júlio. Aqui o caboclo não é macio.
4: Meu.
0: Aqui não é macio. O cara tem que ser cunhudo, Benta. Macio. Vamos pro forró do Benta.
5: Para o esqueleto. 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
6: Avisa que eu voltei.
5: 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E quem não dança, segura a criança.

meu amigo, manda um queijo pra nós aí. O Márcio Rosa vai trazer um queijo lá de Minas Gerais. Ó, ouve aí, ó. Nossa! Aqui o cara tem que ser punhudo, Beta. Macio não adianta. Macio não é por nós. Márcio Rosa, o bonde vai voltar.

0: Pia. Ô, para, Jura, vem aqui.
1: Vem cá, Pia. Meu traiado, barralho, que do lado.
0: Eu vou com tua.
1: Perfumado.
0: É. Aqui é cunhudo, Pia. Aqui não é macio, não.

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0: são 4:12 da Central, é de uma vez. Daqui a pouco.
1: Vamos falar das plataformas digital, homem!
0: Ô, Venta, deixa eu falar um recadinho aqui. Olha, eu quero mandar um abraço pra galera da Indec, apesar que não tem o que fazer. Tem muito comerciante da área do Cambuí e do Castelo, sempre amigos meus que têm comércio. Falou, jura, você é sempre amigo do presidente da Indec, o Vinícius. Um abraço pro Vinícius. O moço Dracena, o presidente da Indec, meu amigo, Vinícius Reverete. E muitos comerciantes, isso daí é, eu falo que é a falta de educação. Eu já sei que eu vou falar aqui. Olha, muitas pessoas estão usando os estacionamentos das empresas, né? Das empresas. É, você que está ouvindo o programa do Jura aí, tem muita gente que está reclamando do Cambuí. Eu não vou falar o nome das empresas, tem vários amigos e amigas aqui, né? Ah, os comerciantes, principalmente da área do Cambuí e do Castelo. As lojas têm o estacionamento para os clientes. Eu já tive vezes que eu fui a algum lugar e não tinha lugar para me parar, eu parava o carro, só que eu descia, ia lá no estabelecimento, falou, ô, seu Zé, tudo bem? Olha, eu parei aí, eu posso parar aí que eu vou ali do lado, aqui não tem lugar para me parar? Pessoa com bom coração, o cara fala, meu amigo, pode sim. Olha, eu vou demorar no máximo 10, 15 minutos estourando aí, pode ser? Beleza, você for lá pedir, é uma educação. E muitos comerciantes estão reclamando pela área do Castelo e principalmente no Cambuí. A galera, eu vou falar a verdade aqui, a galera pensa que é dono do mundo, não é assim. Tem que ter educação. Você desce, você parou lá na vaga? Porque eu vou falar um negócio, eu se eu fosse vereador, desculpa, vou falar aqui agora, eu ia fazer uma lei que não podia parar, que nem no shopping, não tem gente que para lá no lugar dos idosos, dos cadeirantes, não tem? É multa, aí, multou porque tá errado, tem que ser isso também dentro dos estabelecimentos dentro de Campinas, principalmente no Castelo e no Cambuí, que tem uma reclamação grande. A galera falou assim, jura, você é amigo do presidente da IDEC? Eu já liguei para ele e falei, falou, jura, eu falei assim, ó, eu sou um dia vereador, se eu quiser ser vereador, eu vou fazer uma lei aí que não pode parar, não pode, a pessoa pelo menos tem uma educação, desce do carro e vai lá e fala, ô fulano, eu vou ter ali no lugar ali buscar um exame, de repente, e tá difícil de parar mesmo dentro de Campinas, ou para o estacionamento, negada não quer pagar, né? E não tem lugar muito para parar também. Então, o que eu recomendo, eu já aconteceu isso comigo, não tô falando que, mas eu desci do carro, fui lá no estabelecimento e falei assim, ô, meu amigo, bom dia, boa tarde, né? Principalmente quando eu fui lá perto do City Bar uma vez, eu vou lembrar, lá no Cambuí, tem uma loja de molduras, eu parei lá, desci, falei bom dia e tal, e eu pedi que eu ia no City Bar buscar uma torta, coisa de 15 minutos no máximo. Eu fui lá, o cara deixou, eu voltei, eu agradeci o cara, o comerciante, agradeci porque ele deixou parar, porque eu fui lá pedir com a educação. Então você que está ouvindo o programa do Jura aí, tem muitos comerciantes que estão reclamando isso para mim aqui. E eu já falei hoje com o Vinícius, tem que ter uma posição, porque o cara paga aluguel já da loja, tá difícil de vender, e tem poucas vagas, e o cara para, vai para academia, outro para, vai na casa da mãe, outro larga o carro lá, tá errado. Então eu vou falar isso, é uma coisa que tem que tomar, a gente tem que ter educação. É isso aí, porque a galera aqui, ó, no meu WhatsApp aqui, ó, direto, meus amigos comerciantes, eu não vou falar o nome do comércio, mas você que para o carro nos comércios e pelo menos não pede, você tem que ter educação. Tem que ter educação. Então você que parar, desce, ô meu amigo, ô minha amiga, pô, posso 10 minutinhos, 15? Não vai ter problema. Mas não para lá e sai andando não, viu? É muito feio. Olha a hora, 4:15 na Central.
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0: O programa Jura Júnior agora é toda quarta-feira. Minha repórter, Tati Costa, traz todas as novidades do Rota Cultural de toda Campinas e toda a região. Minha amiga Tati Costa, Rota Cultural aqui na Rádio Central. Boa

0: Boa tarde, Jura. Boa tarde a você, Tati Ouvintes. Tati Mores, da Rádio Central. Está começando mais um Rota Cultural, o espaço que reúne os principais eventos de Campinas e região. Eu sou a Tati Costa e separei algumas dicas imperdíveis para você aproveitar os próximos dias. Vamos conferir? Vem aí o maior evento de inovação tecnologia da RMC, Campinas Innovation Week, de 14 a 18 de setembro no Pátio Ferroviário. Inscreva-se e conecte-se com o futuro. Olha, lá nas minhas redes sociais, @eusouatatitati no Instagram, tem um post explicando tudo. E olha que é de graça, hein? É só se inscrever e pode chegar. A gente se encontra na Campinas Innovation Week. Bora viajar? Uma viagem pela história e pela cultura da China chega a Campinas. A partir de hoje, em 2 de setembro, no Instituto CPFL, recebe a exposição imersiva A Grande Muralha da China. Uma experiência gratuita que utiliza tecnologia para apresentar a você um dos maiores símbolos da história mundial. A mostra combina projeções, recursos audiovisuais, mapas digitais, instalações interativas e experiências multissensoriais, levando você por diferentes momentos da muralha. A experiência passa por paisagens e períodos históricos da China, mostrando como a construção se transformou ao longo dos séculos e a sua importância até os dias de hoje. Fica em cartaz a exposição até dia 31 de outubro, no Instituto CPFL, na rua Jorge de Figueiredo Correia, número 1632, na Chácara Primavera. A visitação, como eu já disse, é gratuita e a classificação é livre. Bora levar a criançada para passear? O Centro Cultural SESI SP, aqui em Campinas, ali nas Amoreiras, recebe uma exposição inédita e gratuita. Uma história fóssil do artista Jonas Arrabal, que apresenta uma instalação de grandes dimensões e convida o visitante a refletir sobre memória, tempo e transformação. A exposição fica em cartaz até 24 de janeiro de 2027, no Centro Cultural SESI Campinas, Avenida Moreiras, número 450, no Parque Itália. A visitação acontece de quarta a sábado, das 10 da manhã às 8 da noite, e aos domingos, das 10 da manhã às 7 da noite. O melhor é que a entrada é gratuita, uma opção para quem gosta de arte contemporânea e também quem quer descobrir novas experiências culturais. O Angra volta ao Multiarena, a banda faz show aqui em Campinas, dia 4 de setembro, sexta-feira, para celebrar os 30 anos do álbum Holy Land. A apresentação acontece em Campinas, com abertura às 20 horas. Os ingressos estão disponíveis pelo site oficial da Casa de Shows. Para você que curte o Angra, preparamos uma entrevista exclusiva em nossas redes sociais. Eu e o nosso músico especialista, Alex Lameira, vamos conversar com a banda. É só colar lá no Instagram, @eusouatatitati e @alexlameira. Corre lá para conferir, hein? Semana que vem temos continuação aqui dessa entrevista com o pós-show. Aguardem. 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Doe Alegria, Doe Brinquedos. A campanha Doe Alegria Campinas está mobilizando a comunidade para arrecadar brinquedos e transformar solidariedade em sorrisos. Você pode fazer a diferença na vida de uma criança doando um brinquedo novo ou em bom estado. Um gesto simples pode representar um momento de alegria, carinho e esperança para quem precisa. Participe, divulgue e incentive outras pessoas a doarem. É para a ONG da Dona Vita, lá no Campo Belo. Para saber como participar, é fácil. É só ir no site www.doealegriacampinas.com.br. www.doealegriacampinas.com.br. Lá tem os postos de coleta. O meu agradecimento à Escola Infantil Recriança, Quiosque do Açaí, Pandora Agropet, Alegria e Cia Escola Infantil. E você que é uma empresa e quer ser um ponto de coleta, vem conversar com a gente. www.doealegriacampinas.com.br. Doe um brinquedo, doe alegria, faça parte dessa corrente de solidariedade. E o Rota Cultural fica por aqui. Na próxima semana estaremos de volta com mais um giro pela cultura, pelo turismo e pelos eventos que movimentam Campinas e toda a nossa região. E como sempre, eu deixo um abraço muito especial para os nossos ouvintes, o pessoal do Quiosque do Açaí, Flávio Gi, pertinho do Guarani. A Maria, bailarina do Piratininga, um beijo, minha querida. Jefferson, um beijo pro pessoal do SAMU, outro pra você, queridão. Alô, alô, Vanessa, o melhor salgadinho da região é o Bar da Vanessa, ali no Carlos Lourenço, bem pertinho. Guarda uma coxinha pra mim, hein? Daniel, um beijo pra você, o menino grande. Um abraço pro Samuel, o homem que anda com a lei. Fernanda, um beijo para Portugal. Sol, minha querida ouvinte de Quito, Equador. Besos desde Brasil. Nai, aquele abraço. Um grande beijo a todos e obrigada pelo carinho e pela audiência. Eu sou a Tati Costa, de coração para coração. Jura?
1: Oi.
0: Muito obrigada pelo espaço.
1: É nóis.
0: Uma excelente tarde para você e para todos os ouvintes da Rádio Central. O programa continua com você, meu irmão.
1: É isso daí, Tati Costa. Eu gosto quando ela fala assim, ó, é de coração para coração. Esse programa é de coração para coração. Pode apaixonar? Pode também, claro que pode. Tati Costa, minha repórter do Rota Cultural, chique e bacanizada. Um abraço, até quarta-feira. Tem mais Rota Cultural semana que vem na Rádio Central. Você quer saber da cultura de Campinas? Fora disso, um abraço para Alexandra Caprioli. Alexandra Caprioli, boa tarde para você aí, para todos aí da cultura, do turismo de Campinas. Fora disso, eu vou convidar ela para vir mais uma vez no meu programa. Conversei com ela essa semana. Vai ter aquele bar chique que vai abrir no Cambuí, que ela falou a primeira vez aqui que falou. Olha o Charles Eduardo ali, ó. Ô Charles. Um abraço então para Alexandre Capriola e para toda a galera aí. Douglas Menezes também, aí da cultura, do turismo, meu grande amigo Douglas Menezes, forte abraço para ele e para toda a galera que trabalha aí, ó, no, na, na cultura, forte abraço do Jura, da Rádio Central.
2: Esse programa não é bom, é ótimo demais, Juninho.
3: Mas aí, o busão chegou na rodoviária.
1: Um abraço pros motoristas, quero mandar um abraço. Ô, Venta, o Paulinho, ele tá lá em Praia Grande, o apartamento dele lá em Praia Grande, Santos, é do lado forte. Ele falou, Jura, no dia que você quiser descer, você e o Venta, eu vou dar uma alçada lá, pra, eu vou falar, eu preciso ficar uns dias lá. A praia tá bonita. A Jura Sete.
4: Isso!
1: É, a Jura. Eu vou levar a Jura Sete.
4: Tá com as conversinhas, hein?
1: Isso! Eu tô um menino bom agora. É. Quero mandar um abraço pra Aline, a massoterapeuta, chique, bacanizada. Sempre ouvindo o programa do Jura. Valeu, um abraço pra galera do Capela Bar. Alô, Alemão! Alô, meu amigo Cheveta. Forte abraço. Quero mandar um abraço. Olha, vai ter os 50 anos da Fazendinha. Fazendinha em Hortolândia. Sabe quem vai cantar lá, Venta? O Sérgio Reis.
4: Tô drento.
1: É, nós fomos convidados pra essa festa maravilhosa. É. O Sérgio Reis é um menininho. O grandão. Vai cantar lá no Fazendinha, lá 50 anos. 50 anos do Fazendinha. Obrigado, galera. Do convite. Vamos lá ver o show do Sérgio Reis, hein, Vento? Oi, ó. Ela sabe. Ela não tá dormindo.
5: Sabe essa noite você tá cantando sozinho?
1: É, não tá dormindo. O calor. Dor no corpo. Chamo Jura. Aí você olha pra aquela menina. Ô, menina!
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1: Um abraço pra toda a mulherada apaixonada que tá ouvindo o programa do Jura na Central.
5: Aí finalmente você encontra.
1: Quanto broto. Ô, oh, prazer, Jura Júnior. Nunca ouvi falar de você. É, eu sei disso. Calma.
5: Garçom, uma cerveja.
1: Dois chopps.
6: Só tem chopp.
1: Ela gosta de batatinha.
2: Esse Juninho conhece das coisas.
1: Come tudo.
6: Para.
5: Ok, você venceu.
6: Para, tá frio.
1: Come tudo.
2: Para, Jura.
1: Eu falo pra ela, ô filha, chamo Jura.
5: Tá tudo bom. Tá tudo muito bem.
1: Ô, Vento.
6: Vento.
1: Ô, Vento. É cara de história, viu, Vento?
5: Mas realmente.
1: Olha, o Paulinho, tá, ô, Vento, o Paulinho tá lá na praia. Ele falou assim: Jura, eu tô tomando uma caipirinha agora. De caju com rapadura geladinha. Olha, caju com rapadura. Ô, Vento, sabia que é bom comer um pedacinho de rapadura todo dia, né? É um santo. É verdade, né? Ah, não. Nem comer a rapadura inteira, viu? Um pedacinho. É, não é, é doce, mas não é mole.
4: Tô drento.
1: É. Ele tá lá tomando uma caipirinha de caju com rapadura.
5: Realmente a gente.
1: Falou que a praia tá bonita. Tá uma paisagem bonita lá, velho. É. E além de tudo, comendo um camarãozinho. É. E o Paulinho falou que vai trazer 5 quilos de camarão pra nós. Paulinho, traz 5 quilos de camarão e uma tainha boa. Agora vai fazer na brasa.
5: Noite,
1: eu sei, aquelas noites.
5: De madrugada.
1: É, eu
6: sem romantismo.
1: Não, comigo é romantismo.
6: Sem romantismo, Jura.
1: Não, eu sou romântico.
5: Pensando naquela menina.
1: Eu mando flores.
5: Você fica torcendo e querendo que ela estivesse.
1: Bom, de moda, Vento. Daqui a pouco o momento calmo.
6: Sem romantismo.
1: Essa vai pra você, para
6: sem romantismo, Jura.
1: Vai pra você.
6: Para.
1: Aqui é cuiudo, né? Macio. Você sabe.

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começar o momento do pop do programa do Jura. Alô, meu amigo Robertinho, presidente dos Cavaleiros e Charreteiros de Campinas. Mandando abraço pra todo o povão apaixonado curtindo o programa do Jura. Alô, Arnaldo Salvetti, vereador do Rodeio Jura Júnior, o radialista do Rodeio de Campinas.

0: do Moi aí no Jardim Novo Flamboyant. Alô, dona Geni, um abraço pra toda a família aí do Jura da Central.
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0: chão. Alô, Selma Cavalo, Serelepe pra ele, pra ela, venta. Porteira número 4 pra ela, Cavalo Serelepe do programa do Jura. Vamos, Selma, o povão da Central, a moça da pipoca doce também curtindo o programa do Jura da Central.

0: você quer. Jura, Jura tá aqui. Chama o Jura. A porteira número 4 pra ela, moça da pipoca doce venta, lá do Jardim Morumbi, alô, Márcio Pudinho também, alô Dima, alô Jô, um abraço pra toda a família da Selma aí curtindo, lá no bar do Oi, aonde tem o melhor mocotó do Brasil, alô Oi, um abraço do Jura, meu irmão, separa um pra nós aí.
1: É

0: que gosta do rodeio. Olha o influencer, o Rincon. Alô, Rincon.
1: Morena, casa comigo.
0: Alô, Morena.
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0: É nesse sistema. Aqui é curudo, não é macio, não. Vamos ser uma porteira, não.

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0: autoriza pra nós aí, põe pressão na calma aí, na calma aí, é de Valeixo.
1: Não tem porteira.
0: 8 segundos de muita emoção, porteira número 4, a Ginete hoje é Calgrão Selma, a moça da pipoca doce de Campinas. Ela já segura firme na corda, ela sabe que o serelepe não é fácil não, já tentou um chapéu preto na cabeça. Vamos lá, Selma, Campinas e região, pedindo a sua autorização, autoriza pro Jura, autoriza, autoriza. A porteira viajou, decolou, é a Selma Calgrão, a chique, bacanizada, a moça da pipoca do segura, minha filha, é o serelepe do programa do Jura, a linda colosso monumental, a moça é bonita demais, segura, filho, é o serelepe do programa do Jura, linda colosso monumental, Calgrão, coisa bonita demais, jogou o chapéu, o povão aplaudiu, pode pegar.
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0: Um abraço pro meu amigo Laércio lá no Jardim Conceição, torcedor do Guarani. Alô, Laércio, um abraço do Jura.

0: ser cuiudo, meu irmão. Não pode ser macio, não.
1: Jura?
0: Ó, cuiudo, velho.

0: momento cauto do programa do Jura.
1: Só peão segura uma mulher por causa de um bicho que
0: pula. É, mais ou menos.
2: Não tem pra ninguém. Ela mais top de Campinas.

0: do seu ouvido. Oi.
1: Para. As novinhas da cidade estão querendo os calvados.
0: Olha, daqui a pouco tem a Central Esportiva. A Central Esportiva, o Marquinhos, o Bom de Bola, o Subidão, Fernando César, o Gustavo, Renato Leal, Beto Quinalha. Todo mundo.
2: Pra cima, Jura Júnior! Pra cima, Juninho!
0: É, ó. Segura, ó.
2: Alô, mulherada, que pensa? Eu tô com Juninho na Rádio Central.
0: Eu sei, velho.
2: Passa o zap que nós tá dentro.
0: Eu sei.
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2: Jura Júnior, cê tá demais. Juízo, cara.
3: Deixa para, Vento.
2: Para, Jura.
0: O cowboy vai deixar ela quietinha.
3: Para, Vento.
1: De tão querendo os cowboys.
3: Eu não aguento.
0: Tira a paz.
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2: Venha, vamos pra balada hoje tomar uma geladinha e ver umas bonitinhas. Eu quero. Vamos,
0: Vento. Vamos. Olha a hora, são 4 horas e 50 minutos. Esse é o programa do Juro, o programa doido, né? O programa doido.

0: venta. Eu já passei o recado pra você. Tem que ser cunhudo, velho.
1: Eu gostei.
0: Macio não dá. É. Parajura já partiu.
1: Um abraço, pai.
0: Um abraço, viu, Parajura? Já foi. Vou descontar no salário, viu?
1: Ô, para! Ô, para!
0: Não pago você. É, você não gosta. Vou descontar.
1: É complicadinho, né?
0: O bom de bola tá chegando. O Marquinho, bom de bola. O Gustavo, o Fernando César, o Beto Quinalha. Renato Leal, ó o Marquinho, vem.
2: Ô Marquinho. E tô chegando com o nosso Gustavo Negrete. O homem tá, vou falar pra você.
0: É.
2: Cara, ó.
0: Que,
2: parabéns pro nosso Guga aí, viu? É,
0: o Gustavo Negrete, o homem do caderninho.
2: É.
0: É. As anotações dele lá do Guarani.
1: E aí,
0: cabra?
2: O que tem nesse caderninho?
0: É. Cara, o Gustavo, fala aí, boa tarde, meu amigo.
3: Fala, Júlio, boa tarde pra você. Marquinhos, você pode até saber. Sabe qual é o problema? Entender, porque a minha letra é péssima.
0: É a letra dele é que nem de médico. Você não é médico? Tem muitas novidades do Guarani aí? Muitas?
3: Ué, suspensão da SAF, né? Da votação da SAF, que seria na sexta-feira, tá suspensa. Olha,
0: eu vou falar um negócio. Esse negócio de SAF, Guarani Ponte Preta, é uma piada. Tem que trocar as diretorias tudo amador. Central Esportiva tá chegando amanhã, Jura.
2: Alô, Jura.
0: Marquinho, bom de bola, Copa do Brasil hoje, Marquinho. Dois ao Parmeira, tchau.
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1: 17 horas, 1 minuto, temperatura na casa dos 24 graus.
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1: Alô, galera, grande abraço, boa tarde. Está no ar mais uma edição da Central Esportiva. Central. Edição 17.010. Hoje é quarta-feira, mas já 2 de setembro de 2026. Muito obrigado, você que está nos dando carona aqui no AM870 da Central. 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Se inscreva no nosso canal, compartilhe a nossa transmissão, dê o seu like na página do Facebook e mande a sua mensagem para os nossos comentaristas. Comigo na Central Esportiva de hoje, Renato Leal. 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Girando a seleção do rádio com os principais destaques do programa. O primeiro destaque é do Bugre. Alô, Gustavo Negreto.
3: Alô, Marquinhos, não será essa semana que o Guarani votará o futuro ou a possível SAF na equipe. A suspensão aconteceu depois da primeira noite de esclarecimentos que aconteceu ontem no Guarani. Nova data para a daqui 3 semanas, dia 25 de setembro, o Guarani votará com os conselhos, né, conselheiros do deliberativo, se virará ou não SAF.
1: Este é nosso Gustavo Negreto, daqui a pouco muito mais do Bugre. Agora o outro lado da cidade, falando da Macaca. Oi, Fernando César.
4: Fala, Marcos Luiz, grande abraço, boa tarde. Macaca também agendou a Assembleia Geral Extraordinária, próximo dia 19 de setembro, sábado, 8 da manhã, para votação, sim ou não, vira SAF ou não vira SAF. Enquanto isso, jogadores voltaram aos treinamentos e o Gilson Kleina terá mais opções para escalar o time contra o São Bernardo na próxima rodada, domingo, 18:30, no Majestoso.
1: Fernando César, a voz do gol, daqui a pouco muito mais. Central. Da Macaca. Atlético Mineiro venceu o Cruzeiro em clássico e é o primeiro semifinalista da Copa do Brasil. Com Neymar, Santos receberá o Palmeiras hoje na Vila Belmiro e tentará tirar a vantagem de 3 gols do Verdão, conseguidos no jogo de ida. Hoje também tem Vitória e Vasco no Barradão. Time carioca joga pelo empate para avançar. Fechando a rodada 25 do Brasileirão Série B. Ontem o Londrina e Juventude ficaram no empate por 0-0. 17-4. Eu sigo no destaque, o destaque da opinião. Tá comigo na Central Esportiva de hoje. Ele nunca me abandona, o nosso comentarista,
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1: Oi, Renato, grande abraço pra você. Boa tarde, hein, Renato?
5: Um abração pra você também, Marquinhos. Um abraço a todo amigo que está acompanhando essa Central Esportiva desta quarta-feira. Quarta-feira cheia de futebol importante, de camisas relevantes do futebol brasileiro dentro da Copa do Brasil. E ontem uma partida sensacional. Essa coisa da rivalidade, né? No alto, a rivalidade que é disputada sempre, né? No patamar, lá em cima, é muito legal. E foi exatamente isso que se viu na Arena MRV entre Atlético Mineiro e o Cruzeiro, de virada, o Galo batendo a equipe do Cruzeiro e confirmando presença nas semifinais da Copa do Brasil. Hoje é a vez de Santos e Palmeiras, também de Vitória e Vasco da Gama, que vão para campo para definir. E amanhã, claro, é um único jogo isolado num Grenal. Talvez aí aquele com maior eletricidade na parte baixa, porque a situação de ambas as equipes é realmente muito complicada no cenário nacional de brasileiro e de Copa do Brasil. É uma possibilidade de se sair desse cenário ruim, negativo. Porém, é aquela história, né? Vamos ver o que vai acontecer. Tomara que sem briga, porque lá no Sul a rapaziada muitas vezes esquece de jogar futebol, como se viu que sobrou ontem em Minas Gerais, e aí a galera acaba partindo para a falta de bola, a falta de recurso técnico, e a coisa fica só no embate físico, que muitas vezes não é legal. Quanto à nossa participação aqui das equipes da casa, das equipes de Campinas, os nossos domésticos, todo mundo voltado para a história de SAF. A SAF agora virou, pelo menos na teoria, salvação de Guarani, salvação de Ponte e também de Guarani. Que situação, hein, Marquinhos?

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3: E as primeiras do trânsito, Mário Gregório.
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3: Boa tarde, Mário.
4: Boa tarde, Marcos Luiz. Para você, para todo mundo que nos acompanha, trazendo informações da região da Arautos da Paz, em Campinas. Atendimento de uma ocorrência na saída da Vital Brasil para a Avenida Heitor Penteado. Atenção pela região. A Heitor Penteado tem trânsito intenso para acessar já a Júlio Prestes e também nas proximidades da Teodoreto. Caminho ainda para seguir em direção da Almeida Garré. 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

Esportiva comigo. Hoje é dia 2 de setembro. Hoje tem decisão em da Neymar, da Flaco. Vamos aguardar trabalhos técnicos do Ed Maleixo. Produção do Anderson Rodrigues. Direção de esportes da Central. Quem é? É dele.

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voltou? Mas assim, do nada? Igual uma fênix? É assim? Rapaz do céu, é uma caixa de fazer louco, né?

0: Central Esportiva comigo e toda a seleção do rádio. Você é solidário também comigo, né, Renato Leal?
1: Ela, você viu que eu tava aqui só?
0: Você tava só no tato,
1: só no gingado,
0: só no gingado. Eu vou fazer, vou falar um negócio, você é caixa de fazer louco, viu, Renato Leal? Não é fácil, não. Ô, Renato, por falar em caixa de fazer louco, né, o futebol, ele não admite, né, provocação. Né?
2: Não.
0: O que os caras do Cruzeiro fizeram e foram obrigados a engolir, hein, Renato Leal?
2: Ô, Cajota, oh, né?
0: Pô.
2: Sabe aquela história de que quem ri por último ri melhor?
0: Isso mesmo.
2: Né? Foi exatamente isso que aconteceu. Aliás, que jogo, Marquinhos. Você teve a oportunidade de acompanhar, né?
0: Uhum.
2: Foi, na minha concepção, o jogo mais eletrizante da temporada de 2026.
0: E um detalhe, Renato, sem violência, hein?
2: Pois é.
0: Sem violência, na bola.
2: É, eu acho que o Trump não gosta muito, mas o Klaus é um baita de um apitador, tá, né?
0: Ele conduziu assim no peito, né, Renato? Oh, sou peito, eu que tô aqui.
2: Isso, na conversa, sabe, o cara não que, quer se impor contra ele, não tem vida fácil, já enquadra o cara, apitou, né, na moral, apitou de forma muito correta e pra gente perceber como é importante, né, quando você tem um cara que sabe exatamente o que está fazendo e quando ele domina, né, a arte de arbitrar um jogo. E ontem o Klaus deu realmente um show, claro que o jogo ajudou. Queriam, acima de tudo, mostrar futebol, queriam ganhar o jogo e foi desde o primeiro tempo, lá e cá, jogo aberto, os dois times indo para cima, alcançando o objetivo e só que no final, né? O Fred, e isso pesa, Marquinhos,
0: uhum.
2: Pode dizer o que for, mas eu tenho muito isso como conceito de sucesso dentro do futebol. Não adianta ser da boca para fora, tem que ser lá dentro. Quando o cara fala, eu amo essa camisa, eu gosto desse clube, eu sou grato a esse clube, e mostra lá dentro de campo, a probabilidade de ser bem sucedido é realmente muito grande. Claro, aliado à qualidade técnica. O Fred, no segundo tempo, pô, foi o cara do jogo, não só pelo gol, mas pela movimentação, pela disposição, pelo empenho, pela condição técnica, pela boa leitura de jogo. Claro que o Scarpa também ajudou, mas foi realmente um show o que fez o Fred, coadjuvado, vamos colocar assim, pelo Scarpa e pelo próprio Vitor Hugo. Então, essas... esse resultado positivo para a equipe do Atlético Mineiro, que já faturou 9 milhõezinhos, né, Marquinhos?
0: Meteu no bolso, né, Renato?
2: É, já tá lá garantido.
0: É verdade.
2: Põe para a galera.
0: Você falou do árbitro de ontem, eu quero falar do árbitro de hoje, Renato. O David Oliveira Lacerda, do Espírito Santo, vai apitar hoje o clássico na Baixada Santista. Guilherme Dias Camilo, assistente número 1 de Minas Gerais. Ai, meu senhor, Neuza Inês Bate. Não foi ela que teve aquele problema com o Neymar? Foi, não foi? Acho que foi. Eu vou checar, mas acho que foi. Enfim.
2: A Neuza é aquela loira, né?
0: Isso, é. Acho que foi. Mas eu vou checar, né?
2: É legal a gente checar. Eu não tenho convicção se eu afirmar que não.
0: É que veio aqui na cabeça, lembrei. Assim, o quarto árbitro, André Luiz Schettino Policarpo Bento, também de Minas Gerais, e o VAR, Pablo Ramon Gonçalves, do Rio Grande do Norte. Por que que eu tô te falando isso, ó? Árbitro do Espírito Santo, assistente 1 de Minas, o 2 de São Paulo, o 4 de Minas e o VAR do Rio Grande do Norte. Como gostam de viajar, como gostam dos céus, hein, Renato?
2: É verdade, Marquinhos. Mas Copa do Brasil, ok. Mas são dois times de São Paulo. Será que a gente não poderia fazer alguma coisa mais doméstica, né? É que o Klaus apitou ontem, então não teria como fazer com que ele participasse. Mas a gente tem aí alguns bons, né? Ou pelo menos promissores para terem uma arbitragem. Talvez o Davi seja um dos mais promissores, que se for exatamente o que eu tenho aqui em mente, mas eu acho que ele é um cara que tem possibilidade de evoluir na carreira. Mas
0: só para não ficar sem resposta, Renato, e até para completar o seu raciocínio, quem foi a dona do apito foi a Edna, naquele jogo contra o Mirassol. E a Neuza Inês Bach, ela era auxiliar nesse jogo também. Por isso que eu fiz, acabei comparando uma coisa com a outra, mas ela estava nesse jogo do Mirassol que o Neymar só faltou elogiar. O que o resto ele falou tudo, Renato.
2: Mas internamente ele elogiou. Talvez ele não tenha exposto publicamente o que, né, ele queria. Mas, de qualquer forma, o que, que a gente pode dizer, né, Marquinhos? É torcer para que as coisas deem certo e que as duas equipes, a exemplo do que nós vimos ontem, possam proporcionar um jogo elétrico, né, de muita energia, de muita disposição, de muita vontade e de rivalidade. Não é aquela coisa que excede para dar no meio do adversário, longe disso. O que valoriza o bom futebol é exatamente a qualidade do atleta. E hoje nós teremos jogadores dos dois lados, tanto no Santos como também no Palmeiras, que têm essa condição e podem proporcionar um espetáculo muito grande. E quem sabe, né, Marquinhos, a arbitragem possa, né, passar aí, né, desapercebida, sem que haja qualquer interferência, sem que haja confusão, embora ultimamente tem sido uma marca registrada esse tipo de cenário. Ontem, por exemplo, dá pra gente dizer que foi exceção. Quem sabe, quando chegou o setembro, né, como diria o nosso Beto Guedes, quando entrar setembro, e já entrou setembro, as coisas possam melhorar, né? Tomara, é a nossa torcida.
0: Renato Leal tá comigo e vai seguir aqui na Central Esportiva, 17:16.
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0: 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As informações do Bugre. Oi, Gustavo Negreto, boa tarde.
4: Boa tarde, Marquinhos, boa tarde, Renato, para todo mundo que está acompanhando a Rádio Central. A gente tem que falar do assunto principal do Guarani, principalmente depois do fim da Série C, que é o futuro, ou que pode ser o futuro bugrino. E aí, é claro que o assunto é a SAF, ou essa possível SAF e a entrada de uma empresa no Guarani. Ontem falávamos aqui também que seria o primeiro dia para esclarecimentos, e este ponto é importante, né? De apresentação e esclarecimentos com relação à proposta da SAF, que seria votada então no dia 4 de setembro, sexta-feira. Gustavo, por que seria? Porque não será mais votada no dia 4. Essa votação, a princípio, será ou acontecerá no dia 25 de setembro. Isso porque ontem, depois do primeiro dia então de esclarecimentos, houve a necessidade da suspensão. E aí, para falar sobre isso, nós convidamos o doutor André Torquato, ele que é presidente do Conselho Deliberativo do Guarani. Mais uma vez, muito obrigado por participar com a gente, doutor. Eu acho que o mais interessante, primeiro, é entender o que aconteceu dentro, é claro, do que aquela confidenciabilidade pode falar, né? Porque a gente sabe que alguns pontos, eles ficam fechados, mas o porquê da necessidade dessa suspensão, até mesmo porque se a gente olhar para a semana passada, houve o parecer favorável para que essa votação e esses esclarecimentos acontecessem. Muito obrigado. Boa tarde, doutor.
5: Boa tarde, Gustavo. Boa tarde a todos da equipe. Vamos lá. Eu acho que na semana passada eu havia dado uma entrevista para vocês falando a respeito da reunião do Conselho Deliberativo. O Conselho Deliberativo emitiu um parecer para que, recomendando a aprovação da SAF, da proposta recebida, desde que com algumas ressalvas. E tinha comentado também que foi criada uma comissão. Essa comissão ela é presidida pelo Dr. Marcelo Dias, que se reuniu com o investidor, né, com Roberto Graziano, no sábado, antes do jogo, para tratar alguma dessas ressalvas, que eram ajustes, ajustes aos termos de redação, ajustes com a lei vigente, porque quando o contrato foi elaborado era uma outra lei, que foi no início do ano, algumas ajustes de garantias mínimas ao Guarani, ajustes de porcentagem sobre as ações que o Guarani vai ter na SAF. Então houve essa reunião, são muitos e muitos pontos a serem melhor redigidos, esclarecidos. E nessa reunião o investidor falou: ó, eu acredito que não vai dar tempo de eu mexer e do meu departamento jurídico fazer todos esses ajustes até a data da aprovação. Então vamos fazer a primeira assembleia, que é a de apresentação do projeto no dia primeiro, e lá a gente decide como vamos seguir. Então ontem ele esteve no ginásio do Guarani, apresentou a proposta, os termos do negócio, e os associados decidiram por unanimidade a suspender a assembleia seguinte. Essa assembleia de aprovação do estatuto, ela é composta por 4 reuniões: a primeira, apresentação; segunda e terceira, esclarecimentos e dúvidas; e a quarta, votação. Então se decidiu por unanimidade entre os presentes suspender a assembleia até que sejam feitos esses ajustes. Daí a gente vai ter outras 2 reuniões no dia 21 e 23, que é a continuidade da assembleia, 21 e 23, para esclarecimento, demonstração de como ficou o contrato final, e a dia 25 para aprovação, que será uma assembleia híbrida. Os associados poderão votar pela aprovação, tanto de forma virtual como de forma presencial.
0: Doutor André Torquato, um grande abraço, né? Marcos Luiz está falando, mais uma vez, muito obrigado por o senhor atender aqui a reportagem da Rádio Central, né? Eu particularmente, doutor, eu fico assim imaginando, né? Nessa questão de ser uma votação híbrida, né? Por se tratar, inclusive, de um assunto tão importante. Por que dessa decisão de ser uma assembleia híbrida, doutor?
5: Boa tarde, Marquinho. Grande abraço para você também. Vamos lá. Primeiro fator dela ocorrer de forma híbrida. A gente já teve outras assembleias no Guarani que ocorreram de forma virtual. Não híbrida, mas de forma virtual. E a gente percebe que a participação dos associados, ela é bem maior quando a assembleia acontece de forma híbrida, quando acontece de forma virtual, desculpa. Então a gente está possibilitando tanto o comparecimento do sócio no ginásio, como a votação de forma virtual, para que tenha uma maior adesão, para que o sócio, vamos supor, o sócio que mora em outra cidade, ele possa votar, o sócio que trabalha até tarde, ele possa votar também. Então, o primeiro ponto é esse. O segundo ponto é que essa comissão que foi criada, a gente estudou como ocorreram as votações nos outros clubes que viraram Sociedade Anônima do Futebol, né? E a gente percebe que a grande maioria também optou por essa assembleia de forma híbrida. Então foi por esse motivo que, na verdade, só corrigindo, né? Não foi uma decisão da comissão de reforma do estatuto, mas foi uma decisão conjunta da mesa do conselho, que achou que dessa forma haveria uma maior participação dos sócios do clube.
0: Entendi. Só mais uma questão, o Guga vai perguntar de novo: por que que o presidente Rômulo não compareceu na reunião ontem na assembleia?
5: Marquinhos, segundo o que foi me passado, ele estava numa reunião, num curso na Federação Paulista de Futebol. Então ele não conseguiria retornar a tempo de participar.
4: Pois não, Guga? Não, é só importante, só para falar, a reunião, a apresentação e os esclarecimentos, eles acontecem de maneira presencial. Uhum. Então, pelo que eu entendi, é apenas o voto ou a votação que será de maneira híbrida, né, doutor?
5: Perfeito, isso mesmo. Os esclarecimentos eles ocorrerão de forma presencial, e até porque a gente precisa da presença do nosso representante, Ernest Young, representante O departamento jurídico do investidor, que é composto de duas bancas jurídicas que vão estar presentes. Então, eles pediram, na verdade, essa parte da presencial foi um pedido, inclusive, do investidor para que esses esclarecimentos ocorressem de forma presencial. A votação, a gente conversou com ele, e até porque daí já é uma decisão do clube, né? A gente optou pela forma híbrida.
0: É, só, eu fiz só essa pergunta, viu, Renato, por conta da não presença do presidente Rômulo, porque, na minha opinião, é o assunto mais importante dos últimos anos do Guarani, decidindo o futuro do Guarani, por isso que eu perguntei.
2: Sem dúvida, eu acho que a pergunta ela é absolutamente pertinente, até porque é o mais alto comandante do clube. Né? E por isso a causa surpresa ou estranheza a não presença dele, mas claro, já justificada pelo doutor André. Doutor André, boa tarde, é sempre importante que o amigo ouvinte da Central, em especial a nação bugrina, tenha conhecimento e acesso àquilo que vai se transformar o Guarani a partir, provavelmente, né, deste mês de setembro, quando está projetada, está programada essa votação para transformação do clube em SAF. O senhor teria condição, por exemplo, de esclarecer para o amigo ouvinte, caso algum ou alguns conselheiros e associados, perdão, não concordem com algum item que seja apresentado nesta próxima reunião, haverá a possibilidade de novas mudanças junto ao investidor, junto ao grupo responsável pela compra do Guarani?
5: Boa tarde, Renato. Eu acredito, assim, essas duas próximas reuniões, assembleias, né, que são, é uma assembleia composta por quatro reuniões. Essas duas próximas reuniões, eu acredito que o investidor já venha com o contrato pronto. Logicamente, se houver algum apontamento de algum associado pertinente que ele julgue interessante, eu acredito que ainda seja possível alteração até a assembleia do dia 25. Mas eu acredito que o trabalho que foi feito pela comissão, ele foi tão bem elaborado, que são tantos itens que foram apontados, que eu acho que dificilmente ele vai aceitar uma futura alteração, né? Eu acho que esse trabalho contemplou todas as mudanças necessárias para adequar a proposta, o contrato à lei. Não foi mexido, para que fique bem claro, não foi mexido no termo comercial da proposta, valor, equipamentos, e o que ele está oferecendo. Foi ajuste de redação, ajuste de porcentagem das ações para o clube, de garantias mínimas que já estavam previstas na Justiça do Trabalho para que ficassem mais claras, para resguardar o clube. Então foram esses ajustes. Mas respondendo objetivamente sua pergunta, eu acredito que possa ainda, se houver um questionamento associado e ele for pertinente, eu acredito que seja possível até o dia 25 uma mudança, sim.
2: Doutor, houve inclusive, né, a possibilidade de disponibilizar alguma coisa nesse sentido de contrato, e ele vai, claro, ter esses ajustes que o senhor está colocando, e uma informação que correu é de que para a assinatura o Guarani ficaria com direito a um percentual de 10% em relação ao faturamento ou à receita total que tivesse durante uma temporada, um mês, enfim, aí é uma questão de se ajustar. O senhor confirma isso? É possível o senhor confirmar? E, por exemplo, né, como é que vai ficar a categoria de base, negociar jogador? Já dá para apresentar alguma coisa nesse sentido para o amigo ouvinte?
5: A questão de faturamento, de porcentagem do Guarani, o que se buscou no contrato é preservar o que está previsto em lei, o mínimo é resguardado em lei. Então, o que está previsto em lei vai ser observado. Tá? Então, isso foi bem questionado e foi preservado, inclusive, a questão do clube ter os 10%. Em relação à base, eu acredito que, pelo que eu entendi do contrato, ele envolve toda a categoria, o clube, incluindo a categoria de base. Tudo isso passa para o comando do investidor.
0: Tá, doutor André, só uma dúvida, por gentileza, só interrompendo essa resposta. A grande pergunta também que o torcedor do Guarani tem feito é o seguinte: o investidor, ele vai ser dono da SAF apenas em relação ao futebol, né? Ou vai ser atrelado também o que foi decidido lá atrás na Justiça do Trabalho? Ele está nessa SAF adquirindo também o Guarani Futebol Clube de uma forma geral ou não?
5: É, na verdade vai ser criada uma nova, uma empresa, né? E o patrimônio do Guarani, ele é transferido para essa empresa e o Guarani é um dos sócios dessa empresa. Então toda a SAF... ela é nesse sentido, né? O patrimônio, ele é transferido para a SAF, para a Sociedade Anônima do Futebol, e o Guarani passa a ser sócio com 10% dessa Sociedade Anônima do Futebol, dessa nova empresa.
2: Tá, eu fiz a pergunta, Marquinhos, exatamente para que a gente pudesse tentar esclarecer algumas coisas nesse sentido, porque há SAFs, né, com um percentual diferente, né, doutor?
5: Sim, claro, claro.
2: 80, 20%. Sim. O Guarani terá só 10%, né?
5: Sim, é isso mesmo.
2: Tá. Então vamos dizer aqui, dentro dessa linha que o Marquinhos colocou aqui, claro que é hipotético. Amanhã eu estou promovendo um show do Zeca Pagodinho no ginásio de esportes do Guarani e a renda é de R$800 mil limpo. 720 para o parceiro, 10% para o Guarani. É exatamente isso.
5: Exatamente, exatamente.
0: Pois não, Guga?
4: Não, essa a informação da porcentagem, ela havia sido confirmada na última vez que o doutor André falou com a gente, dos 90-10. Agora há pouco...
5: Eu acredito até, desculpa interromper, eu não tenho certeza, não estou me recordando, mas eu acho que isso até está previsto no edital já, né? No próprio edital fala dessa porcentagem, salvo melhor juízo, tá?
4: É o mínimo, de acordo com as leis da própria... Da lei da SAF, ela não estabelece um valor monetário mínimo de capital, mas a porcentagem sim. Só que agora há pouco eu entendi que o senhor falou algo com relação à mudança também dessa porcentagem. Isso não foi discutido ou não será alterado?
5: Não, existia uma discussão a respeito, eu não posso entrar em maiores detalhes, mas existia uma discussão dessa questão da porcentagem que caberia ao clube, né? Isso foi ajustado com o parceiro para que se respeitasse a vontade da comissão. Então, isso foi tratado também.
0: Doutor André, por exemplo, né, a questão que envolve aí, eu tenho algumas outras perguntas, mas a questão, estou meio curioso também em relação ao que foi atrelado lá na justiça com a construção de um novo estádio, né, o Guarani, por exemplo, só saindo do estádio Brinco de Ouro a partir do momento que o Graziano construir um novo estádio, com a chegada do Graziano, que por coincidência é o dono do patrimônio, o Guarani Futebol Clube, ele sendo agora o dono da SAF, como é que vai ficar essa situação? Como é que vai se trabalhar essa situação? E aquilo que foi prometido em relação, por exemplo, aos 14% do VGV, né, na construção do entorno do estádio Brinco de Ouro, como é que ficaria tudo isso, doutor?
5: Isso não muda nada, Marquinhos. Isso foi uma questão, inclusive, de debate, né, dessa comissão que foi criada para que se respeitasse o que já foi garantido na Justiça do Trabalho. Por que eu falo isso? Porque vamos supor, a gente está fazendo um contrato, porque eventualmente, se não der certo, o contrato tem que resguardar os interesses do clube. É para isso que existe o contrato. É, então, assim, esse contrato, ele deixa claro que o mínimo que o Guarani já garantiu na Justiça do Trabalho vai ser preservado. Em caso de em caso do contrato não der certo, por algum motivo, ou o investidor, vamos supor, eu me arrependi do negócio e quero sair. Logicamente, tem, além de multas previstas contratuais, existe o mínimo que o Guarani já tem assegurado na Justiça do Trabalho, que vai ser respeitado. Eu lembro ainda que quando a doutora Ana Cláudia, juíza do trabalho, proferiu a decisão, né, de venda de alienação do Brinco de Ouro, ela deixou bem claro que a construção do novo estádio para no mínimo 12 mil pessoas, centro de treinamento e clube social, eles seriam importantes, inclusive para garantir eventuais novos credores trabalhistas, porque naquele momento não sabia se, né, se o Guarani de novo teria aquele enorme passivo trabalhista que teve e culminaram com a venda do estádio. Então isso está assegurado. Se o Guarani, se por acaso o Guarani não der certo, isso não vai ser mudado, essa garantia trabalhista, até porque esse contrato tem que passar tanto pelo juízo da recuperação judicial quanto do juízo trabalhista. Eu acredito que se isso não fosse respeitado, não haveria nem a concordância da justiça com isso.
0: No doutor André, outra pergunta, eu sei que o Renato vai perguntar ainda, porque a gente tem muitas perguntas, né? Vão surgindo e aí a gente, as dúvidas, os torcedores também. Por exemplo, né? Ouviu-se dizer que poderia, a pedido do próprio Graziano, se convocar uma assembleia, e a gente sabe que a assembleia de sócios, ela é soberana, para que desobrigasse o Graziano da construção de uma arena de 12 mil lugares, mas com a intenção depois dele construir uma arena para 22 mil lugares. Isso pode acontecer? A Assembleia Geral de Sócios, ela é soberana perante a Justiça do Trabalho, ou que foi determinado lá atrás pela doutora Ana Cláudia Torres Viana, não tem como mexer?
5: Veja bem, eu desconheço esse pedido do Roberto Graziano, até porque eu falo com ele praticamente todo dia, eu desconheço. E o que eu tenho conhecimento é que a proposta dele é para aumentar o que já foi garantido, não para diminuir, não para retirar qualquer obrigação, e sim para aumentar o que já havia sido previsto, sem qualquer possibilidade de mudança no que o clube já garantiu.
0: Pois não,
2: doutor,
0: Renato.
2: Dentro daquilo que o senhor pode anunciar, evidentemente que ainda há esse respeito à confiabilidade, né, de alguns cenários, fala-se em alguns valores, e alguns valores, inclusive, né, citando aquilo que foi comprometido à justiça pelo Guarani, ou melhor, pelo grupo que adquiriu o Guarani naquele momento e que passou exatamente a fazer esse tipo de investimento ou esse tipo de pagamento mensal junto ao próprio clube. Essa construção de estádio, juntamente com a sede social e ainda o centro de treinamento, que foi determinado pela justiça lá atrás, estaria acoplado a esse valor global que vai ser anunciado como a compra dessa SAF pelo Guarani, ou aliás, pelo grupo que compra o Guarani, ou seja, o valor já estaria inserido para a construção, ou é um valor extra? É algo à parte que aconteceria agora ou no futuro? O que o senhor poderia esclarecer nesse sentido?
5: Eu entendi a pergunta, eu acho que a gente já até tinha conversado sobre isso, mas eu fico impossibilitado pelo termo que eu assinei de entrar em maiores detalhes a respeito disso, porque daí eu já entro muito nos valores e por enquanto eu acho que ainda não há possibilidade de divulgação sobre isso. Eu peço desculpa, Renato.
0: Não tem problema, doutor. Por exemplo, outra dúvida que surgiu, no que o Graziano tem direito de construir, né? Por exemplo, vai construir lá no entorno do estádio Brinco de Ouro e tal, agora como dono da SAF, 90% dele, 10% do Guarani. O que ele construiu? O Guarani também tem direito a 10%? Por exemplo, vai, tem um apartamento, um prédio lá de 100 andares. O Guarani tem 10 à sua disposição?
5: Não, na verdade, assim, o que já foi feito lá, o negócio que foi feito, o patrimônio imobiliário, vamos lá, ele não se confunde com a SAF, né? Ali já foi vendido, não é mais do Guarani. O que construir ali naquela área é do Roberto Graziano. O Guarani não tem participação, tá? Então esse é um negócio concretizado que o Guarani já vendeu. Então tudo que se for construído lá e tudo que for gerado de receita lá, ele pertence exclusivamente ao Roberto Graziano.
0: Aí sim, os 14% do VGV, então, doutor?
5: Então, exatamente. Tá. Isso que, o que, que foi previsto em contrato? Qual que é o valor da venda? O valor da venda daquela área do Brinco de Ouro é 14% do VGV. E desde que desses 14% garantissem, no mínimo, um estádio para 12 mil pessoas, padrão fonte luminosa de Araraquara, sim, um centro de treinamento e um clube social. Então, esse, vamos supor, se o valor, se o VGV, valor geral de venda, for inferior ao valor de construção desses três equipamentos, ele tem que construir, mesmo assim, esses equipamentos. Agora, se o valor desses equipamentos forem inferiores, ele tem que compensar o Guarani financeiramente com esses valores. E eu, como eu te disse anteriormente, isso não muda.
0: Tá, e a questão do terreno da Bandeirantes, doutor, como é que fica isso daí? O projeto está andando na questão da construção lá no terreno da Bandeirantes ou não?
5: Eu acredito, o terreno da Bandeirantes, o Guarani vai virar uma empresa e o terreno vai ser transferido para a empresa, logicamente para a construção do estádio. Agora, em relação ao projeto, Marquinhos, se já tem aprovação, se não tem, eu não sei. Sinceramente, eu até preciso ver, isso que é uma curiosidade que eu tenho, para ver se já foi dado entrada, se já houve algum pedido na prefeitura, eu não sei. Eu sei que tem uma comissão imobiliária que é formada, inclusive, pelo um dos integrantes é o Dr. Marcelo Galli, né, que é o vice-presidente do conselho da mesa. Eu acho que talvez ele tenha mais informação. Isso você me desculpa, mas eu não sei.
0: Não tem
5: eu
0: problema.
5: Sei que o projeto é no estádio, o projeto imobiliário do estádio já está em fase muito avançada na prefeitura, se não me engano, já até com aprovação.
0: Tá, até porque eu conversava com o Renato Leal aqui no estúdio outro dia, né, Renato? A Autoban, até onde a gente sabe, ela não permite a transposição da via, né, da rodovia para o bairro, ou seja, onde está ali o terreno da Bandeirantes. Acho que esse, se o senhor não tiver essa resposta, não tem problema nenhum, mas é que eu conversava com o Renato. Esse é o grande entrave da construção do estádio do Guarani ali no terreno da Bandeirantes. A gente falava sobre isso, né, Renato?
2: É um empecilho que a gente acabou abordando sobre esse aspecto, né? Mas claro, né? De repente o doutor pode ter alguma informação que possa elucidar melhor o nosso ouvinte.
5: Eu não tenho, vocês me desculpem, eu não tenho essa informação como a gente divide bastante o trabalho lá e tem essa comissão imobiliária, eu acredito que talvez o doutor Marcelo Galli, que faz parte dessa comissão, ele pode ter maiores detalhes. Eu não sei, eu acredito que ainda não foi, eu acredito, tá? Isso é um pensamento meu, que ainda não foi se aprovado nada, não foi dado entrada em nada para a construção do estádio lá. Existe só um projeto, mas sem consulta de governo, prefeitura, nada.
4: Doutor, quando a gente traz toda uma expectativa para essa semana, que seria a mais importante com relação ao futuro. E aí há então a suspensão. Isso, de certo modo, ele afeta, por exemplo, a perspectiva e a expectativa do próprio conselheiro com relação a essa votação e a aprovação ou não de uma SAF e até de que se o Guarani está ou não fazendo um bom negócio?
5: Ah, com certeza, né? A gente não diria fazendo ou não um bom negócio. Eu diria que o torcedor bugrino, e eu acho que até os sócios do clube, eu percebi ontem que sócios do clube, inclusive pertencente à maior torcida organizada do clube, ficaram bastante incomodados de postergar essa data, né, da aprovação. Mas eu acho que isso é para a segurança do negócio, né? Inclusive, isso partiu também do investidor, né? Para que houvesse uma maior garantia para ambos os lados. Mas com certeza, a gente, eu que estou participando aí ativamente das negociações, eu estava conversando com o pessoal faz um ano e quatro meses agora que a gente está nesse negócio. A gente sempre busca que esse último dia chegue logo, né?
2: Tá. Doutor, uma curiosidade minha, claro que o senhor não pode abrir algumas informações e nós respeitamos, mas dá para assegurar para o torcedor do Guarani que esse é o melhor momento e o principal momento na história do Guarani e que vai ser um negócio que mais adiante vai ser compensador e o torcedor vai se orgulhar?
5: Olha só, em relação ao melhor momento, eu acredito que não seja o melhor momento, Renato, porque com certeza se o Guarani tivesse numa Série A do brasileiro, classificado para as fases finais da Copa do Brasil, com maior receita, com certeza o Guarani valeria mais e poderiam haver outros interessados no clube. Agora, em relação à importância dessa situação, eu acho que o passado recente do clube, os últimos 20 anos do clube, a gente não consegue sair do lugar. Então, a gente paga a dívida, volta a dívida, a gente tem um passivo tributário imenso, que não é pago, e só isso é uma bola de neve que só aumenta. A gente, na minha opinião, essa é a opinião minha como pessoa, o Guarani não sai do lugar e cada vez a dívida aumenta mais. Eu acredito que seja um momento mesmo histórico.
2: Mesmo pagando, né, doutor?
5: Oi?
2: Mesmo pagando.
5: Mesmo pagando, porque os juros é exorbitante. A gente não tem, muitas vezes a gente consegue só pagar os juros, né? Isso que assim, tributário a gente nem está pagando. Recuperação judicial por mês a gente tem uma parcela de 510 mil reais. Então assim, é impossível para o Guarani hoje viver sem ter um aporte de um investidor. Agora, eu acho que vai ser um momento de virada de chave do clube. Agora, me preocupa, né? Porque acho que como vocês mesmo colocaram, a mudança para a SAF não é a certeza de que o negócio vai dar certo, que o clube vai em 2 anos estar na Série A, né? Mas eu acredito que financeiramente para a existência do clube, isso é essencial. Sem isso, o Guarani não tem como sobreviver mais, infelizmente.
0: Só para fechar então, doutor André, então o investidor paga todas as dívidas do Guarani, a partir do momento em que ele foi criada a SAF, o investidor na questão dos 90% e o Guarani 10%, o Guarani com os 10% não deverá mais nada, é isso?
5: Exatamente, é um dos requisitos da proposta, ele garantiu o pagamento de todas as dívidas tributária e da recuperação judicial.
2: E um contrato de quantos anos, doutor?
5: A sociedade anônima do futebol é que muitos, que a gente fala assim, quanto tempo que é o contrato? O contrato, ele é definitivo, né, gente? O Guarani, ele vira empresa para sempre, não vai voltar mais. Existe um prazo para que o investimento seja feito, tá? Esse prazo, ele é de 40 anos.
0: Entendi. Ok. Podemos encerrar, Guga?
4: Eu acho que só eu gostaria que o doutor pudesse falar, porque é um momento que o Guarani precisa equilibrar, e principalmente o conselheiro, porque vem de há menos de uma semana uma eliminação precoce na Série C, e o Guarani vai para o terceiro ano consecutivo na terceira divisão nacional, e espera-se a decisão de uma SAF ou não para já começar a projetar o ano de 2027 do Guarani. A gente ouviu isso do próprio Frontini depois da coletiva. Como que equilibra saber se está fazendo um negócio certo, apesar de não ter sido assim a definição, mas não demorar tanto, já que o futebol, que é o principal fator do time, está patinando assim como o próprio Guarani?
5: Na verdade, assim, essa questão do futebol é até difícil pra gente, né? Falar a respeito, a gente está bastante chateado, mas eu não tenho conhecimento profundo de futebol para avaliar o trabalho do Frontini, o trabalho do presidente Rômulo, e então eu não vou entrar nessa esfera. Em relação ao negócio, é um negócio que vem sendo trabalhado, não é de hoje para amanhã, não é por causa, esse negócio não está sendo feito porque é por causa da eliminação do Guarani. Esse negócio, ele vem de um ano, como eu falei para você, faz 1 ano e 4 meses que eu converso com o investidor. A gente tem a assessoria da Ernst & Young que nos fala e nos afirma que o negócio é bom, que a proposta ela está de acordo com a realidade do mercado. Então eu acredito que não há uma relação assim entre o Guarani dentro de campo e a proposta que a gente vai aprovar. Eu não sei se eu não sei se eu entendi muito bem sua pergunta. Mas desculpa se eu respondi de forma equivocada.
0: Doutor André, só tenho mais uma vez a agradecê-lo, né, pelo respeito que o senhor sempre teve comigo, em especial também com a Rádio Central, né? Sempre que a gente precisou, o senhor não se furtou. Mais uma vez trazendo aqui esclarecimentos, e eu volto a dizer, né, que o Guarani não seja prejudicado, independente de ser com o Graziano, de ser com o Marcos Luiz, com o André, com o Renato, enfim, com o João, o investidor, o nome Guarani, a entidade tem que ser preservada, e eu acho que é isso que o torcedor também pensa, né, doutor?
5: Com certeza, né, com certeza. Eu tenho aqui em casa 4 bugrinos, né?
0: E eu os conheço.
5: A minha responsabilidade é maior ainda, mas a gente está fazendo o possível para que todos os direitos do Guarani sejam preservados e principalmente para que o Guarani sobreviva.
0: Valeu, doutor André, muito obrigado pela presença, boa sorte aí no futuro do Guarani.
5: Obrigado, obrigado a todos pela oportunidade, uma boa tarde, bom programa para vocês.
0: Obrigado, doutor André Torquato, né, educadíssimo, gente boa demais, advogado do Guarani, conhecedor do Guarani, bugrino de Três Costados, passando aqui pelo microfone da Rádio Central. Enfim, né, Renato, se tudo que o torcedor ou o conselheiro viu na Assembleia, que não gostou, pediu para que fosse modificado, no entendimento do conselheiro, se o Graziano modificar, aí vamos tocar o barco, né, Renato?
2: Eu acho um aspecto interessante, né, que até o doutor André Torquato abordou, o fato do investidor, do Graziano, entender que também havia necessidade de se fazer algumas mudanças, algumas alterações eram cabíveis, né, para que se elaborasse um documento, um contrato mais claro possível e preservando, e aí eu acho que tem que preservar a todas as partes, né, Marquinhos? Não é só uma parte, essa coisa de contrato unilateral não é bom para ninguém, né? Até porque depois quem acha que se deu bem, muitas vezes acaba se complicando. Então, quanto mais equilibrado, quanto mais claro, quanto mais transparente for o documento, embora se alguém ou algumas pessoas tinham interesse de acelerar, e a gente dizia até isso, né, ontem, da importância desse momento para o clube. Então, quanto menos dúvida, quanto menos interrogação ficar, quanto mais esclarecido for esse documento, a probabilidade de você ter problema é muito menor. Então, claro, a gente entende que o torcedor muitas vezes quer que o processo seja acelerado, que amanhã as coisas já sejam totalmente saudáveis, o Guarani seja um clube em azul, é uma sociedade anônima do futebol, perfeito. Agora, antes disso acontecer, é preciso que haja, né, convergência de ideias, de ações, de procedimentos, para que nada fique pendente num futuro próximo ou até mesmo mais adiante, porque são 40 anos, né, que o doutor afirmou com relação ao contrato. Eu seguramente eu não vou estar com 106 anos nem 107 a partir de amanhã, Marquinhos. Então, a gente não vai ver isso, é muito tempo, né? Então tudo precisa ser muito bem assegurado, tudo precisa ser muito bem delineado para que não haja qualquer tipo de problema no futuro. É realmente uma definição, é uma projeção que se faz de um clube que entra numa nova era, é um novo processo, e ele precisa entrar com os pés no chão, ele precisa entrar de forma muito confiante e consciente daquilo que é necessário se fazer antes que cada parte assine esse contrato, Marquinhos.
0: Renato Leão é o nosso comentarista, segura aí, Guga, que eu volto com você, só vou pagar uma fatura rápida aqui com o Edmar Leixo. 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Ô Mário Gregório, como é que tá o trânsito, hein, Mário?
6: 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Na rodovia Santos Dumont, Marcos Luiz, a movimentação já é maior em direção de Viracopos e Indaiatuba, principalmente na região do Ziel. Dá para acessar a rodovia também através da Senadora Antônio Lacerda Franco e ainda pela SP-75, já na região de Indaiatuba. Lentidão para seguir em direção de Salto. Atendimento de ocorrência no quilômetro 50. Dá para acessar a rodovia mais à frente, na região do Jardim Morada do Sol. 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
1: Central Esportiva comigo e toda a seleção do rádio. Antes de eu voltar com o Guga aqui, dá uma passada rápida aqui com os ouvintes, torcedores do Guarani que mandaram as mensagens após a entrevista com o doutor André, advogado do Bugre.
2: O maior patrimônio que o Guarani tem é sua torcida. Você pode ter certeza, irmão, se o Guarani tivesse uma torcida gigante, uma torcida apaixonada, o Guarani já tinha fechado as portas. Sábado, Série C, o Guarani vindo de várias derrotas, quase 10 mil torcedores no Brinco de Ouro. É muito raro isso na Série C. Entendeu, irmão? Então, essa gigante, essa apaixonada torcida do Guarani, ela merece respeito. E não estão tendo respeito com a torcida do Guarani. Trouxeram um monte de jogador cansado, final de carreira, que não estava nem aí com o Guarani. Agora fica a pergunta, quem que trouxe? Quem que assinou esses salários exorbitantes aí que está afundando o Guarani cada dia mais? Agora a SAF vai dar certo? Não sei, tenho dúvidas. Porque o Guarani hoje é um time sem comando. O Guarani está jogado às traças. Infelizmente, jogadores fizeram o que fizeram, greve, rebelião, bagunça, e não tinha um diretor, um presidente para chamar a atenção desses jogadores. Aí deu no que deu. Mais um ano na Série C, e se der bobeira a Série D, entendeu, irmão? Repito, essa gigante, essa apaixonada torcida do Guarani, a qual me incluo, merecemos respeito. Abraço.
1: Valeu, Carlão, é o que a gente falou, né? Que a entidade não seja manchada e o respeito acima de tudo. Marquinhos, parabéns pela entrevista, gostei muito, esclarecedora. É o Augusto Bueno que também mandou a mensagem, 971-483-497, WhatsApp da Central. Já eu fecho com você, Guga.
3: É, eu acho que é uma conversa. Marquinhos, escutando a entrevista aí, parabéns para vocês todos aí pela entrevista. É, vamos entender. O investidor, tá bom, ele pegou um clube mais barato que tá na Série C. Beleza. Sim. Eu acredito que se ele paga todas as dívidas, ele consegue fazer um investimento de acordo com a Série C, que vai ser mais barato. Tá certo que ele vai ter menos receita, mas deve estar preparado para isso. Eu acho que há grande probabilidade de a gente começar a ter sucesso. Se for uma gestão competente do que essa que nós tivemos, eu creio que nós teremos, sim, correto, probabilidade de sucesso. Grande abraço, Fábio Campione.
1: Valeu, Fábio Campione. É aquele que ele falou. Oi, Renato.
4: É uma questão pertinente aqui, aquilo que nós abordamos com o Dr. Torquato, que eu acho que é interessante para a gente esclarecer para o amigo ouvinte. A Autoban realmente não permite o acesso da rodovia para o lado do bairro. Sei disso porque trabalho na empresa que faz a gestão do Shopping Bandeira e lá temos o mesmo problema. Estamos tentando fazer esse acesso há mais de 10 anos, mas por uma questão ambiental, a Autoban.

0: Não permite. Então, a minha fonte aqui é forte.
1: Eu sei.
0: E a gente traz para o amigo ouvinte só para reforçar a complexidade do cenário, Marquinhos.
1: É verdade. A informação do Renato é exatamente essa, a informação que eu tenho, que o Beto também tem, a questão que envolve aí o patrimônio do Guarani na Bandeirantes. Boa tarde, Marquinhos, equipe Edilson, sofredor do Guarani. Engraçado, o advogado falar que se o Guarani estivesse na Série A, valeria mais. Isso com certeza, né? Mas em 2023, o Guarani não subiu para a Série A, justamente para não se valorizar. Duro isso, né? Olha, eu, Edilson, respeito a sua opinião, mas, cara, você pensar em não subir para uma divisão para não se valorizar e para depois negociar o patrimônio com mais facilidade, olha, assim, é pensar muito pequeno, para não falar outra coisa, mas respeito a sua opinião. Eu acho muito importante, né, a gente ouvir o ouvinte da Central e saber o que o ouvinte do Guarani tá pensando.
0: E para faturar pelo menos umas 4 ou 5 vezes mais, né, Marquinhos?
1: Oh, sem dúvida, Renato, sem dúvida.
2: É, Marquinhos, Renato, é, o futebol tá uma bolha. E a bolha arrebentou pro Guarani, tá, a ponte já tá arrebentada também. E o Vasco e vários times, o Santos. O Santos tá com a curva de rio, tanto jogador caríssimo, não resolve nada, né? Então, com essa bolha, eu acho que é difícil do Guarani sair. O juro no Brasil muito alto e eles não conseguem pagar nenhum juro. Então, se é bom negócio ou não, a gente vai ver lá na frente. É um negócio muito difícil. Eu sou Bijan Morrins e eu tô na Central e eu acho que não tem outra saída, infelizmente.
1: Valeu, Bispo, obrigado pela mensagem. É, o futuro, né, a gente vai saber se será ou não bom pro Guarani. Fechando, Guga.
3: Eu acho que é isso, uma entrevista para que a gente pudesse até trazer pro próprio torcedor do Guarani, que sabia desse assunto completamente importante durante essa semana, e agora vai ter que aguardar. Assim como o departamento de futebol também vai ter que aguardar, porque a decisão da SAF, ela implica diretamente no futuro e principalmente na parte financeira. Por mais de que já foi esclarecido pelo próprio doutor André, naquela primeira entrevista, que não é porque assinou a SAF ou votou favorável, né, e aprovou a SAF na sexta-feira, dia 25, por exemplo, de setembro, que no sábado o Guarani está com todo o dinheiro na conta. Não é assim. É entre 4 meses a 1 ano para que esse dinheiro caia. Mas pelo menos o Guarani vai conseguir já entender e saber aonde e como vai pisar.
1: Só não pode gastar sem ter a garantia do que vai receber, né? Aquela história, vou gastar porque lá na frente eu vou receber. Calma.
3: Cartão de crédito.
1: É. 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Informações do trânsito, hein, Mário Gregório?
4: 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Falando mais uma vez das rodovias, Marcos Luiz, agora do Sistema Anhanguera Bandeirantes, a rodovia dos Bandeirantes, por enquanto, é o melhor caminho nos dois sentidos. A Anhanguera com lentidão em direção do interior, para acessar a Prestes Maia em Campinas, na chegada para Campinas Montemor e também no limite com Sumaré, região do quilômetro 109. Falando também da região de Americana, tem uma ocorrência pela SP-304, a rodovia Luiz de Queiroz, atenção quilômetro 128, para seguir no sentido da rodovia Anhanguera e em direção de Piracicaba, ocorrência em Santa Bárbara do Oeste, quilômetro 135. 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
2: 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Mas é bom, hein? É bom demais. O Fernando César até saliva. É ou não é, Fernando César? A voz do gol, Fernando. Já boa noite, Fernando.
3: É, boa noite. 18:07, hein? 18:07. Boa noite. Falando dessa Ponte Preta que tem jogo no domingo contra o São Bernardo, 18:30 no estádio Moisés Lucarelli. E aí a macaca vai tentar quebrar essa sequência terrível aí. 19 rodadas sem saber o que é uma vitória. No próximo domingo vai se completar ou vão se completar 135 dias. Isso mesmo, 135 dias sem vencer no Campeonato Brasileiro. Vai, daqui a pouco vai dar 6 meses aí e acaba o campeonato. Mas a Ponte vai para esse jogo aí com mais opções para o técnico Gilson Kleiner. A gente já vem falando aqui durante toda a semana passada e essa também, né? Semana passada teve aquele início de greve, aquela paralisação. Entrevistamos aqui na Rádio Central o doutor Felipe Rino e o doutor Tiago Rino. Falamos com o Tiago, né? Eles são irmãos e estão representando o elenco da Ponte Preta. E agora o elenco da Ponte Preta resolveu parar com essa paralisação. Isso é bom, né? Parar com a paralisação, parar com a greve. Eles que não viajaram para Belo Horizonte no último final de semana, o Gilson Kleiner fez a sua estreia, ou a sua reestreia, né? Voltou a dirigir o time da Ponte Preta apenas com os meninos da base, meninos do sub-20, e a Ponte Preta perdeu. E na própria entrevista pós-jogo, o Gilson falou: agora voltando para Campinas, a partir de amanhã, que foi segunda-feira, né? Ele falou isso no domingo. Ele já ia entrar em contato, conversar com o atual elenco, com os jogadores da Ponte Preta, para ver qual era a real posição, a real situação de cada um, e isso foi feito, né? E o Gilson Kleiner, a gente sabe, né? Ele é aquele cara que sabe conversar, é aquele boa praça, né? Boleirão, conversa com a rapaziada, e ele conseguiu aí conversar com os jogadores. Eles se reuniram também, entenderam em acabar com essa paralisação, com essa greve, e voltaram aos treinamentos ontem e hoje, e já estão se preparando para o jogo do próximo domingo contra o São Bernardo. Então, alguns jogadores que voltaram aqui, que a gente tem a informação: o volante André Lima, o meio-campo é o setor que está mais, vamos dizer assim, que foi mais contemplado, mais jogadores voltando, jogadores do meio-campo: o André Lima, o Léo Gomes, o Murilo Cavalcante, jogadores de meio campo voltando aí. Tem o Danilo Barcelos, que é lateral esquerdo, que a Ponte Preta também está improvisando nessa posição. O Lucas Cunha e o Palacios, os dois zagueiros também. E o David Daora também estão voltando. Outros jogadores voltaram ali, mas estão no DM, né? Então não estarão aptos para esse jogo. É o caso do Porfírio, do Rodrigo Souza e do Jonathan Cafu, além do Elvis, né? Que a gente já falou, vai passar por cirurgia, volta só no ano que vem. Então, o Gilson Kleiner vai ganhar essas opções aí. Vai dar para dar uma reforçada no time, Marquinhos. Não sei se vai dar para ganhar o jogo, porque esses jogadores estão aí há uma semana sem treinar, vão voltar agora, estão voltando. A parte física deve estar muito prejudicada, e a gente sabe que todo o segundo tempo de jogo da Ponte Preta, o time cai de produção, né? O time não consegue sustentar um resultado quando a Ponte sai na frente, né? Foi assim contra o Náutico, a Ponte fez 1-0, tomou um empate. Contra o América, que tudo bem que foram os meninos, mas fez um bom primeiro tempo. Lá em Fortaleza, a Ponte fez um bom jogo no primeiro tempo, sustentou um 0-0, mas sempre na etapa final, quando precisa dar aquele gás final, né? Depois dos 30 minutos do segundo tempo, e quando o treinador, que hoje é o Gilson, olha para o banco e não vê muitas opções de qualidade e também até de quantidade, aí é o momento que a Ponte perde os jogos. Então vamos aguardar aí qual vai ser o procedimento no próximo jogo, domingo, contra a equipe do São Bernardo, ganhando essas opções aí o técnico Gilson Kleina. Quem não vai pro jogo, tá fora do elenco da Ponte, é o Brandão. Brandão tá fora, já voltou para Curitiba e tá sendo repassado para o pro time da Bulgária, o CSKA 1948 da Bulgária. O Brandão, que a Ponte não vai receber nenhuma compensação financeira, porque ele tava emprestado. Então o Curitiba, que tem o total controle dessa situação, pediu a volta dele, ele voltou e vai ser repassado para o CSKA da Bulgária. Brandão, que fez 17 jogos, uma assistência e 3 gols com a camisa da Ponte. E outro também que deve sair, não joga mais, é o Baianinho, Daniel Baianinho, ele que pertence ao Capivariano, mas estaria sendo sondado por times aí que estão no quadrangular final da Série C. Ele que tem 17 jogos e marcou 1 gol com a camisa da Ponte. Então agora o setor ofensivo da Ponte, né, que já é bem fraco, apenas 16 gols no campeonato, agora vai ter poucas opções para o Kleina trabalhar aí. A principal opção é o David da hora, e aí ele vai ter que pôr o menino Damião ou o Miguel, porque os demais atacantes praticamente todos já foram embora, e tem um no departamento médico há muito tempo, que também quando entrou não resolveu muito, que é o Cafu. Então vai ter que se virar o Gilson Kleina para escalar esse ataque da Ponte Preta, para pegar o time do ABC Paulista, o Berdô, Marquinhos.
2: É um difícil adversário, começa daí. Agora, será que esses jogadores que até então fizeram a paralisação, que estarão agora à disposição do técnico Gilson Kleina, poderão render algo de diferente que até então eles não renderam quando o time era comandado pelo Márcio Zanardi? E aí, Renato Leal, acho que essa é a grande pergunta, né?
0: É, mas você me permite, Marquinhos, claro, fazer uma outra pergunta para o
2: Nós
0: Fernando?
2: Nós estamos perguntadores, né, Fernando?
0: Primeiro detalhe, acenou-se com algum valor para esses jogadores?
3: Nada.
0: Segundo detalhe, ficou só na conversa do Gilson Kleina? Há um prazo que foi dado para que haja alguma novidade?
3: Não.
0: Ou todo mundo achou que já fez o que deveria e a partir de agora, vida que segue, aguarda-se, quem sabe um dia a Ponte possa pagar esses atletas? É por aí.
3: É mais essa segunda situação aí, viu, Renata? Não foi pago nada, não foi prometido nada, a informação também que a diretoria não conversou com esses jogadores, eles resolveram voltar em respeito à instituição, né, para a Ponte não ter nenhum risco de dar um W.O., em respeito ao torcedor pontepretano, à torcida. Essa é a informação, porque a diretoria não prometeu prazo nenhum, porque não tem como prometer, já está prometendo faz 1 ano e não está cumprindo nada. Então, voltaram porque eles acharam que poderiam ajudar a instituição aí a passar menos vergonha.
0: Que situação, hein, gente? Pelo amor de Deus. Mas, Marquinhos, agora, eu acho que era só um detalhe que a gente poderia abordar com um amigo ouvinte, e o Fernando esclareceu, esses jogadores voltando a trabalhar agora sob o comando do técnico Gilson Kleina para fazer um jogo contra o São Bernardo no próximo domingo, né? Mais uma rodada do Campeonato Brasileiro da Série B. É saber exatamente o que o Kleina vai conseguir extrair desses jogadores. É muito difícil, claro. Eles vão para campo e diga-se de passagem, em todos os momentos que a gente trabalhou, eu sempre comentando isso com o Marquinhos, né, e o próprio Fernando, ninguém, mas ninguém mesmo fez corpo mole usando a camisa da Ponte. Pelo contrário, jogadores limitados, jogadores em situação bastante frágil no que se refere ao aspecto técnico, mas todo mundo que foi para campo honrou, né, a camisa, procurou representar com dignidade a Ponte Preta e não deve ser diferente. É uma pena, né? Infelizmente, o cenário poderia mudar um pouquinho se tivesse mostrado uma boa vontade no sentido de amenizar o cenário com um pagamento de 1-2 salários para esses jogadores, mas infelizmente ainda não aconteceu. Então, é exatamente pelo fato de querer representar, de tentar contribuir e claro, né, persuadidos muito provavelmente pela argumentação que foi utilizada pelo Gilson Kleina, está chegando agora, gostaria que todos pudessem contribuir, que é uma oportunidade, é Série B de Campeonato Brasileiro, mesmo nesse cenário, mesmo com este quadro comprometedor que não vence há 19 partidas, né, os caras estão sendo observados, você tem televisão, você tem o torcedor e tem, claro, a carreira a seguir, porque muita gente não vai fechar a carreira na Ponte, pelo contrário, vai ter oportunidade aí a partir do ano que vem de fazer novos contratos, de se transferir ou de voltar para o próprio clube de origem, enfim, algo nesse sentido. Mas, né, com relação à Ponte, é uma situação que praticamente não se alterou. Se expôs o clube, né, a imagem do clube novamente para todo o Brasil, para o exterior, paralisação, greve, e que acabou, pelo menos neste momento, não tendo o resultado esperado pelos jogadores, pela então comissão técnica que foi solidária aos atletas e também saiu, né, sob o comando do Márcio Zanardi. Mas é isso, é uma Ponte que consegue, né, através do seu novo técnico, convencer os atletas a trabalharem, a voltarem a jogar pelo clube e, claro, dando uma poupada, né, poupando os jogadores mais jovens, pelo menos grande parte deles que representaram a agremiação contra o América e não comprometeram, claro, saíram extenuados, muito cansados, mas não comprometeram a imagem deles. Fica junto ao torcedor uma imagem de respeito e de reconhecimento pelo esforço. Agora, esses jogadores, acho que foram 7 que o Fernando falou aqui, eu estou com a relação, André Lima, Léo Gomes, Murilo Cavalcante, Danilo Barcelos, Lucas Cunha, Palácios e também o David da Hora. Agora eles voltam a campo mais experientes, mais cansados, para tentar aí representar a Ponte da melhor forma possível contra o Bernô no próximo domingo, Marquinhos.
2: Renato Leão é o nosso comentarista, tá comigo aqui na Central Esportiva de hoje. Ele volta já já também com o Fernando César, trazendo mais da Macaca. 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Mário Gregório também daqui a pouco está chegando com mais informações do trânsito aqui na Central, antes do Fernando César. Ô Mário Gregório, e o trânsito?
4: 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Reforçando para os nossos ouvintes do Jardim Nossa Senhora Auxiliadora, Marcos Luiz, tem um novo semáforo em funcionamento no cruzamento da Maria Umbelina Couto com a Rua Oswaldo Cruz. Atenção para você que passa pela região. Na Júlio Prestes, a movimentação é maior na região da Arautos da Paz para quem vai em direção de Mansões Santo Antônio. 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
1: Fernando César, agora que temos aí mais duas boquinhas, como estaria a panela de pressão, Fernando César?
2: É, agora tem que aumentar, né, Marquinhos? Por enquanto tá só no leitinho, mas em breve vai ter que pôr mais bacon e mais calabresa nessa panela, que vai fazer assim, ó.
1: Olha aí, ó, já começando a ficar rechuchu nessa panela aí, as duas netinhas do Fernando César, naquele caldinho de feijão. 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Oi, Fernando César, mais da Macaca.
2: Beleza, Marquinhos. Falando agora da nova assembleia, né? Que foi publicado o edital de convocação hoje pela Fonte Preta. Então, mais uma assembleia geral extraordinária, a última, no último dia 24, não aconteceu, né? Teve toda aquela confusão, liminar que chegou, aí não tinha aquela parte logística, como disse o doutor Espécie, para realizar a assembleia naquele momento. A assembleia foi cancelada e hoje a Ponte Preta publicou um edital convocando novamente essa assembleia, que será no dia 19 de setembro, um sábado. Agora, pelo menos com um prazo bem maior para que todo mundo compareça, faça seu voto tranquilamente. A primeira convocação a partir das 8 horas da manhã, sempre lá no Majestoso, no Salão Nobre Pedro Pinheiro. 8 da manhã, primeira convocação, 8:30, segunda convocação. E a votação estará aberta até as 14:30. 14:30 vai se fechar os portões, mas quem tiver lá dentro, que ainda tiver na fila para votar, vai poder votar. Votação secreta com uma cédula, votação secreta, sim ou não. Você aprova a Ponte Preta virar Sociedade Anônima do Futebol? Sim ou não, vai ter essa cédula, e aí todo mundo vai votar, depois vai ter a apuração. E vai ter aquela liminar que pedia, exigia, né, algumas condições. Isso vai ser tudo seguido, tudo certinho. O edital saiu hoje e a tendência, então, que no dia 19 não ocorra, pelo menos a gente espera, né, que não ocorra nenhuma confusão, nenhuma polêmica, que tudo aconteça normalmente para que saia esse resultado, essa Ponte Preta vira a Sociedade Anônima do Futebol com fins lucrativos ou continua na associação, como é hoje, sem fins lucrativos, né? E a diretoria atual torce para que isso aconteça, para poder depois, aí sim, negociar com o investidor e depois sim ter outras assembleias para mostrar o contrato e para aprovar ou não a entrada de um investidor, que a atual diretoria já disse que tem aí com um aporte de cerca de R$1 bilhão. Então agora, novamente marcada a assembleia para o dia 19 de setembro, sábado, no Majestoso, a partir das 8 horas da manhã, Marquinhos.
1: Bom, Renato Leal, assim, né? A gente só espera que ocorra tudo na mais perfeita ordem, com tranquilidade, né? Que as pessoas sejam civilizadas, né? Para que o processo democrático possa seguir, Renato.
3: É isso. Bem dentro desse termo, né, que a gente pode colocar, que é assim, é muito desgaste, né, Marquinhos? As coisas, elas ficam sendo proteladas. Então, era interessante que as pessoas, né, às vezes a gente taxado aqui como, né, utópico, pode ser uma utopia, claro, mas como todo mundo é voltado por uma única paixão, que é a agremiação, que é a Associação Atlética Ponte Preta, então o mínimo que se espere, né, é de que haja convergência no sentido de, olha, o que é melhor? O melhor é todo mundo sentar à mesa e encontrar soluções. Ok, então vai se ter essa assembleia, vai se decidir se é vontade da maioria o sim ou não no que se refere à transformação do clube em SAF, ok, e depois, posteriormente, provavelmente, né, pelo menos é isso que a gente tem sentido, mesmo alguns conselheiros que fazem parte da oposição, eles são favoráveis à transformação da ponte em SAF. Então, depois, claro, aí sim, já tendo acesso a todas as informações, com relação a contrato, de quanto tempo, de percentual, de valores e tudo mais, para se definir de fato, né, a Ponte Preta se transformando, mudando, né, de associação para uma sociedade anônima do futebol. Então, é essa a expectativa que se tem, e tomara, né, que o mais rápido possível e de forma harmoniosa a ponte encontre os seus homens, os seus dirigentes, os seus conselheiros, os seus associados, os seus torcedores, encontrem a melhor forma para que o time e o clube volte a respirar e volte a dar esperança para o torcedor de dias melhores. Marquinhos.
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1: 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Fechando, Fernando.
4: Bom, beleza, Marquinhos. Então agora fica a expectativa aí do jogo de domingo. Qual é o time que o Juston Kleina vai conseguir colocar em campo aí para dar essa reforçada aí no elenco, no time da ponte, para tentar quebrar essa sequência e vencer o São Bernardo. Eu até tentei esboçar um time aqui, ó. É lógico que o Juston ainda vai trabalhar amanhã, sexta e sábado pela manhã, depois o jogo é só no domingo, lembrando que na sexta-feira tem jogo do Sub-20, lá em Bálsamo, na região lá de Mirassol, tem Mirassol e Ponte Preta, agora com a chegada desses jogadores mais experientes, provavelmente o Sub-20 também vai um pouco mais reforçado lá para pegar o Mirassol, porque a ponte precisa da vitória para não correr risco de rebaixamento para a segunda divisão, para a Série B do Campeonato Paulista da categoria. Um time aqui, ó, lógico que a gente não sabe, mas pela volta dos jogadores que eu disse aqui, ó, poderia ser esse aqui, ó: Vinícius, Júlio, Palácios, Lucas Cunha e Barcelos, André Lima, Léo Gomes e Miguel, Nicolas Araújo, David da Hora e Damião. É o que tem aí pro momento para pegar o São Bernardo no próximo domingo, com o Juston Kleina voltando a comandar a Ponte Preta no estádio Moisés Lucarelli.
1: É o que a gente fala, né, Renato? É o que tem para hoje.
3: Para hoje e pro momento, né, Marquinhos? Uhum. Não tem muito para onde correr, não. É tentar utilizar esses jogadores mais experientes, esses jogadores mais rodados e que vinham, né, se apresentando com o Márcio Zanardi. Essa é a opção que sobra pro Kleina. Aqueles jogadores que poderiam também reforçar ou até mesmo ter, né, como disposição para o treinador, acabaram já deixando o clube em função do transfer ban. Não foi possível que os nomes fossem publicados no BID, e aí, claro, a Ponte, pelo jeito, vai tocar. Não dá para a gente dizer aqui, né, que vai assim até o final da temporada, mas olhando, né, com uma ótica mais próxima, por essas próximas rodadas, pouca coisa pode se alterar, né? Não dá para perceber que haja mudanças tão significativas nesse sentido. Então, para o Kleina, né, e para o torcedor pontepretano, é torcer para que não haja nenhum tipo de problema de lesão, de contusão, de jogador mais experiente indo para o DM, esperar que a semana seja muito produtiva no que se refere a treinamentos, a ensaios, a tentar entender a ideia de jogo que o Kleina vai tentar, vai buscar implementar na cabeça de cada um. E claro, de qualquer maneira, pelo que dá para perceber, a Ponte ainda continuará com alguns jogadores da base, né? O Vinícius, o próprio Júlio, enfim, o Lucas não, o Lucas é um jogador mais experiente, mas são 7 de jogadores, então vai ter mais 3 aí que da base. E claro, né, esperando que de repente no próximo domingo alguns da própria base também ficarão como opção para o técnico Kleina, para se usar aí durante 15, 20 minutos do segundo tempo. É esse o cenário da Ponte. Pouca coisa vai mudar, e até domingo o que se pode perceber é que é uma tentativa de melhoria, né, de rendimento, de posicionamento desses jogadores. São esses atletas. Não haverá mudanças até lá, claro, com exceção dos meninos da base, que poderão também trabalhar com Kleina e podem ser aproveitados no transcorrer da partida. Marquinhos.
1: Renato Léo, nosso comentarista. Fernando César, eu volto com você daqui a pouco pra gente prosear com os ouvintes também, Fernando.
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0: 3771-483-497, o WhatsApp da Central, para você bater um papo comigo aqui também. E no nosso canal do YouTube, Rádio Central Esportes. Aí você se inscreve no nosso canal, porque é muito importante na questão do engajamento, tá? Muito legal. O Israel Venâncio está falando, se juntar os dois clubes, valerão 400 milhões. Valeu, Israel Venâncio, pela sua mensagem. Leonardo Pereira da Cruz, também está curtindo aqui a Central. O Zé também está ligado, curtindo aqui. Valeu, Zé! Eu não sei o sobrenome, Zé, mas eu mandei um alô para você aqui. O perfil Anarquista também está ligado. Muito obrigado pelas mensagens aqui no nosso canal do YouTube. E as mensagens também aqui no nosso WhatsApp, tá? Aproveite e mande para gente. Boa noite, equipe campeã. Fernando César, me explica o nome da ponte. Me explica uma coisa, se o nome da ponte, ela deixa de ser associação e passa a ser Ponte Preta SAF? Por gentileza, responda para o Gustavo Landi, que é o nosso ouvinte, hein, Fernando César, a voz do gol.
1: Não, continua tudo igual, né? Não pode mudar distintivo, não pode mudar a cor da camisa, não pode mudar nada disso. Vai continuar da mesma maneira, Associação Atlética Ponte Preta SAF, né?
0: É, acrescenta somente a SAF, né? Ponte Sim. Preta SAF, tá bom. O Rafael Alves está com a gente. Boa tarde, Marquinhos, ouvindo a Central. Estou aqui no Nova Europa. Valeu, Rafa. Continue com a gente através do 971-483-497. Galera participando e mandando a sua mensagem, o seu áudio também.
2: Boa noite, pessoal da Rádio Central. Claudinei Matias, Satélite 3. A minha opinião em relação à Ponte Preta é o seguinte. A ponte que sucumbiu, Deus o passado, né? A gente ficou naquela, todos nós de Campinas temos culpas, né? Os dirigentes, os radialistas de Campinas, jornalistas, empresários, ficou naquela nostalgia, né? Na Ponte Preta, esqueceu que o futuro estava aí, logo aí, né? E que tinha que ter mudanças. Por exemplo, a ponte não revela jogadores. Desde quando a ponte não consegue revelar jogadores bons? Desde 1900 e bolinha, vamos dizer assim, desde 80 para cá, né? Desde 80, olha lá se não é mais ainda. A Ponte Preta não revela ninguém, não consegue manter jogadores de base. Por quê? Porque não dá prioridade à escolinha de base. Todo time depende de escola de base. Olha o exemplo dos times dos exteriores aí, né? É uma vergonha, isso é uma vergonha, não tem escolinha de base. A gente tem filho aqui nas escolinhas aqui que põe aqui com o nome de Ponte Preta, mas ninguém da Ponte Preta vai lá visitar. Tem a escolinha Rui Rodrigues, a Ponte Preta tá lá, tem criança lá, eu mesmo tenho dois moleques lá, não vou falar o nome porque não vem ao caso. Rui Rodrigues e outras que temos aí dentro de Campinas com o nome Ponte Preta, mas vai lá dirigente visitar, não dá mínimo valor, a gente fica pagando todo mês. Com esperança que um moleque desse aqui de periferia vai ser revelado, mas eles não dão valor. Isso aí faz quantos anos isso? Desde 80 para cá que eu me lembro. Tem que sucumbir, não dá valor. Infelizmente é essa a realidade.
0: Muito obrigado ao Claudinei Alves, falando inclusive da presença, cobrando a presença dos dirigentes nas escolinhas que levam os nomes dos clubes, né? Aqui na cidade. 971-483-497.
3: Boa tarde, Central.
0: Boa.
3: Perto da aeronave. Tô mandando um abraço a todos aí. Fala nada de ponte mais não. Deixa eles reservar.
0: Obrigado, obrigado pelo seu abraço, viu? Muito obrigado mesmo pelo carinho. 971-483-497.
4: Boa noite, Marquinhos, Jair Mendonça, de Hortolândia, voltando aqui de Indatuba do trabalho.
0: Tá no trecho aí, hein?
4: E eu vi aí a entrevista do doutor André Torquato, ele falando, né? Caso seja feito o estádio, né? Lá na Bandeirantes. O terreno é do Guarani, não é? Ele falou que o Casiano, quando comprou a SAF, comprou o terreno. O terreno não é da SAF, não é do futebol. O terreno é do clube aí, não é? Ou enganado. Outra pergunta. Não vai haver uma compensação pro Guarani? Porque eu lembro que no começo o Graziano queria comprar terreno e o pessoal queria comprar os olhos da cara por saber que era dele. Agora o Guarani vai dar o terreno para ele. Ele vai comprar o terreno do Guarani? Ou em vez de fazer para 12, 15 mil, vai para 20? Com o dinheiro que, né, que ele gastar no terreno, ele vai pôr na bancada? Sabe disso? Mas o terreno é do Guarani. clube, né? Não do futebol. Interrogação. Como diria aquele.
0: Ele é dono do entorno. Vamos colocar assim, do estádio Brinco de Ouro, né? Ele é dono do estádio Brinco de Ouro. Do CT ele não é dono porque ali é uma concessão. O Renato pode até me ajudar. Ali é uma concessão. É da prefeitura, aquele terreno onde o Guarani treina. E o terreno da Bandeirantes é do Guarani. Aí o Graziano não tem direito. Até onde a gente sabe, né, Renato Leal?
1: É, mas ele tá comprando o Guarani, né, Martins? É esse tipo de situação que a gente tá falando que precisa ficar muito claro, né? É porque ele compra o clube e deixa o clube com 10%. Então, por isso que nós falamos, olha, o associado, o conselheiro do Guarani precisa ficar muito atento. Isso vai ser preservado? Isso vai fazer parte do pacote? Está inserida a construção do estádio ou não? No próprio valor que vai ser destinado nesse pacotão aí de investimento que o novo proprietário do Guarani terá que colocar. Então, muita coisa precisa ser devidamente esmiuçada. E aí, quando eu perguntei para o doutor Torquato, por exemplo, o Marquinhos Luiz, ele é um empresário que realiza shows, vai trazer para Campinas o Zeca Pagodinho. Rendimento do show que aconteceu no ginásio de esportes do Guarani, que não é futebol. O Guarani terá direito apenas 800 mil, por exemplo. O Guarani terá direito a apenas 80 mil, 720 mil, os 90% vão para o investidor, para o novo proprietário, e aí no que foi respondido, positivo. O Guarani ficaria com apenas 10% da receita arrecadada no show. Então, por essa linha de raciocínio, tudo que é do Guarani fica só com 10%. Os 90% pertencem ou vão pertencer à SAF. É uma coisa que precisa ser esclarecida, Marquinhos.
0: Renato Leal está comigo aqui na central. 971-483-497. Cobrão, esse tal de vagalume que está vindo aí para o Guarani. Eu estou lendo sério aqui, hein, Laco. Só pode jogar à noite? Ah, Laco, você me quebra assim, né? Ai, senhor.
1: Só de vez em quando, né, Marquinhos?
0: É verdade, porque acende e apaga, né, Renato? 971-483-497. Boa noite, Rádio Central. Fazendo uma pergunta. Na Série A tem uma vaga para todas as SAFs? Outra questão, também muito importante. Tanto para o Guarani ou para a Ponte Preta em Campinas, não tem como fazer grupos de empresas para adquirir SAFs dos clubes? A cidade é tão grande, cara. É o que outro dia o Beto e o Renato, eles ficaram aqui conversando com vocês, ouvintes da Central, na questão de que os clubes hoje, eles estão assim, tão sem moral, né, Renato? Que as empresas, elas abdicam de investir nos clubes aqui em São Paulo para investir em outro lugar. Acho que é simples assim, Renato.
1: É verdade. A gente, se a gente for avaliar aqui, né, o nosso corpo industrial, corpo comercial, nós temos gigantes na região metropolitana de Campinas, mas ninguém resolve colocar a mão no bolso para investir no futebol de Campinas, não. Algo muito sério aconteceu. Isso chama-se credibilidade, Marquinhos.
0: Isso.
1: Infelizmente, nós não temos. Nós, futebol de Campinas, não temos.
0: 971-483-497, o WhatsApp da Central.
5: Boa noite, Marquinhos.
0: Boa.
5: Tudo jóia. Marquinhos, clarei a minha ideia aqui.
0: Manda.
5: Do seu Renato Leal. Sobre o Guarani de Campinas. A Magnum parece que ela comprou o estádio, né? Não foi assim?
0: Sim. Sim.
5: Brinco de Ouro da Princesa, para construir com promessas de um estádio à margem da Anhanguera. Agora aparece uma SAF aí que poderá assumir o Guarani. Como funciona isso daí? É separado? Não tem nada a ver uma coisa com a outra? Porque o torcedor, né? Eu sou aqui do interior, a gente fica meio assim, mas caramba, que raio de negócio é esse? Explica para mim aí, por favor. Abraços.
0: Renato Leal com a palavra. Pergunta do Paulão, Renato.
1: É assim, né?
6: eu tô comprando um negócio que eu não construí, mas vou colocar o dinheiro para construir, mas será que eu preciso colocar aqui, porque lá não foi construído e agora, quem sabe, um momento eu vou construir, mas não dá para construir porque as margens da Bandeirantes, a autobahn não permite. É, Marquinhos, você consegue, Marquinhos?
0: Não.
6: É possível?
0: Não.
6: É isso.
0: Não.
6: Então, eu acho que a gente só vai entender de fato, né, quando a coisa for muito transparente. Essa assinatura que respeita confidenciabilidade, ela sugere muitas coisas. Por isso que o torcedor do Guarani, o associado do Guarani, o conselheiro do Guarani, eles todos precisam estar muito atentos àquilo que vai ser assinado, àquilo que vai ser comprometido. O Guarani vai ser comprado por um grupo, né? Vai ser comprado. E aí, depois da compra, estará definido. Não vai adiantar ficar pensando, olha, eu pensei que fosse, eu imaginei que fosse. Não. Depois que assinou, um abraço. Vai ser do investidor, o Guarani vai continuar existindo, vai passar, né, de clube associativo, de clube em que tem um associado e tal, para uma sociedade anônima, que é um modelo totalmente diferente. Então, muita coisa precisa ser explicada e devidamente projetada para o amigo que gosta de torcer pelo Guarani, especialmente essa pergunta que foi feita aí pelo Paulão.
0: Israel está dizendo o seguinte, que o Graziano é esperto, por isso que tem bastante dinheiro, é investidor. Na opinião do Israel Venâncio, tem que ficar de olho. Aí o Carlão veio aqui embaixo e falou, essa explicação do Renato, Marquinhos, me deixou meio doidão.
6: Mas não, como é que é? Eu não tô aqui para explicar, né? Eu tô aqui para confundir, não é?
0: É isso mesmo.
6: É mais ou menos assim. Não, mas é só para tentar contextualizar como é complexa a coisa. Por isso que precisa ser definido item por item. O que se trata, o que é, como vai funcionar. A gente está tentando, junto ao próprio doutor Torquato, que nós entrevistamos, tentar elucidar o máximo. Mas há pontos que não se explica ainda. E quem vai ter acesso para explicar e saber devidamente como vai funcionar, serão os conselheiros, serão os torcedores, os associados do Guarani.
0: Que vergonha, tá dizendo aqui o perfil anarquista, né? Um time bicampeão brasileiro, 78, aí ele coloca em 87, com a maior torcida do interior do Brasil, né? A maior folha salarial, amargar mais um ano na Série C. É uma vergonha, tá falando, quanta incompetência. O Leonardo Pereira também está com a gente aqui no nosso canal do YouTube. Ademilson Carvalho, o Guarani precisa do Vagalume para acender o alerta. Está dizendo aqui o ouvinte da Rádio Central. É, muitas mensagens também. É, Mari Porfírio, Campinas, a Ponte tem a maior torcida. Agora ouvindo a rádio, o Guarani está com uma dívida maior que a Ponte. É complicado. A situação dos dois clubes, ela é bastante complicada. Aí falou também aqui de uma loja. Gislaine Rodrigues Lima está bem, nos parabenizando aqui pelo trabalho e desejando a nós um grande sucesso. Muito obrigado, viu, Gi? E só fechando aqui as mensagens no nosso WhatsApp 971-483-497. Boa noite, Marquinho. Autobahn, tá falando aqui da questão do supermercado que eu falei com o Beto aqui fora do ar, mas aquela questão daquele supermercado ali é uma outra contrapartida que o supermercado exigiu e por isso não se concedeu o acesso, tá? Não tem nada a ver com essa questão que envolve a liberação ou não. 18:51.
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3: 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Nessa quinta-feira, Marcos Luiz tem uma interdição na Vila Itapura, em Campinas, segundo informações da INDEC, das 8:30 da manhã até meio-dia no trecho da Visconde de Toné, que vai da Barão de Atibaia até a Rua Tiradentes. Vai ter uma obra na rede de esgoto lá pela região. Dá para desviar por essas duas vias e também pela Cristóvão Colombo. 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

0: com o Fernando César para falar mais do, da Ponte Preta, hein, Fernando?
1: É isso aí, Marquinhos. Então, a informação aí que acabou a greve, jogadores já estão treinando, já treinaram hoje, amanhã tem mais uma atividade lá no CT do Jardim Olina, e aí o técnico Juston Kleiner vai começar a ter no seu pensamento, na sua cabeça ali, um provável time para pegar o São Bernardo, jogo do próximo domingo, 18h30, no estádio Moisés Lucarelli. E também a convocação da Assembleia Geral Extraordinária para o próximo dia 19 de setembro, sábado, a partir das 8 da manhã, no estádio Moisés Lucarelli.
0: E como é que vai ser o processo, Fernando César?
1: É, o processo, a abertura da primeira chamada 8 da manhã, segunda chamada 8:30, e aí aberta as urnas, né? Até as 14:30, quando será encerrada a votação. Quem tiver dentro do salão, na fila ali para votar, vai ter o seu direito de voto, e depois começa a apuração para saber se vai ser sim ou não, se a Ponte Preta vira SAF ou continua com a mesma modelo administrativo atual, que é uma associação sem fins lucrativos. Voto em cédula, voto secreto, e depois é feita a apuração, Marquinhos.
0: E com todas as exigências que foram feitas, inclusive a presença de um tabelião, é isso, Fernando?
1: Exatamente, o tabelião, aquele pessoal que tem que filmar também a assembleia, de acordo como foi solicitado naquela liminar, que a própria diretoria da Ponte disse que já seria feito daquela maneira, mas naquele dia, devido toda aquela confusão que aconteceu, a logística não deu para fazer. Mas agora, tudo tranquilo, a tendência é que essa assembleia termine. É o que a gente espera, né, Marquinhos?
0: Bom descanso, Fernando César.
1: Valeu, até amanhã.
0: Ô, Guga, um resumão do Guarani, Gustavo.
2: Resumão do Guarani, porque que ontem começaria as assembleias e até de.
3: As assembleias para esclarecimentos com relação
2: à proposta da SAF. Foi adiado, suspenso, dia 25, então, os conselheiros votarão se o Guarani vai se tornar ou não uma SAF. Para isso, o Graziano terá, então, que ajustar aquilo que foi pedido pelos conselheiros depois da apresentação da minuta de ontem.
0: Bom descanso, Guga.
2: Valeu.
0: Ô, Renato Leal, tô com saudade de falar de coisa boa do futebol de Campinas, viu, Renato?
4: Caramba.
0: Ó, placar 2-0 pra Ponte, 2-0 pro Guarani. Mas tá difícil, hein, Renato?
4: Ah, tá difícil, né? Há quanto tempo a gente não fala de futebol, de
0: nossa,
4: bola, de alegria
0: amor
4: do torcedor, né? É realmente
0: é
4: um momento, quem sabe aí, para virar página e melhorar em breve. Boa noite, Marquinhos, um abraço a todos. Quero dizer o seguinte, ao retornar, retornarei mais velho. Um abraço.
0: É verdade. Ó, gente, amanhã é aniversário de dois, hein? Renato Leal e Fernando César. Todos nós vamos pra casa de um na hora do almoço e do outro na janta, tá bom?
4: Todo mundo
0: tá. Valeu, Renato, um abraço. E chegando ao final da Central Esportiva, Edmundo Aleixo, valeu, muito obrigado, amanhã a gente tá de volta.
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0: Guarani que anunciou duas saídas de jogadores que foram titulares durante grande parte da Série C. Jonathan Costa, o zagueiro de 31 anos, com um contrato até o fim do ano que vem, e Guilherme Cachoeira. Os dois vão disputar a Série B. Jonathan Costa pelo Vila Nova e o Guilherme Cachoeira pelo Londrina, depois de se recuperar de um estiramento no joelho. Enquanto isso, os conselheiros e a diretoria se preocupam com a SAF, que seria votada na próxima sexta, mas foi suspensa e ficou para o dia 25 de setembro.
1: O elenco da Ponte Preta voltou aos treinamentos nesta quarta-feira. Depois daquela greve que teve início semana passada, agora os jogadores aceitaram a voltar ao trabalho, pensando na instituição e também no torcedor pontepretano. Eles que não atuaram.

0: marcaram no jogo contra a equipe do América em Belo Horizonte no último domingo, quando o técnico Gilson Kleina colocou em campo apenas o sub-20, meninos da base. A Ponte Preta perdeu por 2-0, mas para o jogo do próximo domingo contra o São Bernardo, 18:30 no estádio Moisés Lucarelli, Gilson Kleina poderá ter mais opções para escalar o time ponte-pretano. Alguns jogadores que voltaram aos treinamentos: André Lima, Danilo Barcelos, David Daora, Léo Gomes, Lucas Cunha, Murilo Cavalcante e Sérgio Palácios. Alguns outros jogadores estão no departamento médico: Danilo Porfírio, Rodrigo Souza, Elvis e Jonathan Cafu. Estes não deverão enfrentar o São Bernardo no próximo domingo. Quem está fora e foi embora já, não está mais no elenco da Macaca, é o atacante Brandão. Ele foi requisitado pelo Coritiba, que é o dono dos seus direitos econômicos, porque ele vai ser repassado como empréstimo para o futebol da Bulgária. O CSKA 1948 vai ter o futebol do Brandão. Ele que atuou na Ponte Preta em 17 jogos, marcou 3 gols e deu 1 assistência. E Daniel Baianinho também está trabalhando para rescindir o seu contrato com a Macaca. Ele fez 1 gol em 17 jogos. É a Ponte Preta se preparando para pegar o São Bernardo, jogo do próximo domingo, com transmissão da Rádio Central, a rádio do futebol de Campinas.
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